0: Zé Cabaleiro dele, Alice Ruiz, Quase Nada. Jorge Benjor dele, W Brasil.
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0: Lulu Santos dele, Nelson Motta, De repente.

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0: Chico César dele, Mama África. Os Novos Baianos de Assis Valente, Brasil Pandeiro.
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0: Vanessa da Mata, dela, Baú.

Desmelodia, Desmelodia, Juventude Transviada, Cidade Negra, de Tony Garrido, Lazão, Bino, da Gama, A Estrada. 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Roberta Saad, Chico Buarque, Pelas Tabelas.

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Aqui fala Jussara Mendonça, trazendo para você expressões musicais de todo mundo. No programa de hoje, uma homenagem ao trompetista Miles Davis, jazz man que nasceu no dia 26 de maio de 1926 e faleceu com 65 anos no dia 28 de setembro de 1991. Em destaque, momentos musicais de Miles Davis, uma lenda do jazz. Do álbum Tutu, lançado em 1986, há 40 anos, você ouve duas performances impecáveis. Tutu, de autoria do arranjador e baixista Marcos Miller, revelando Paulinho da Costa na percussão. Na sequência, Perfect Way, música do mundo lembrando os 100 anos de nascimento do trompetista Miles Davis.

do álbum Ballads, recheado de 8 standards, lançado pelo selo Columbia Jazz Masterpieces, você ouve Corcovado de Tom Jobim, com trompete de Miles Davis e orquestra de Gil Evans, em gravação realizada em Nova York, no dia 27 de julho de 1962. Música do mundo celebrando os 100 anos de Miles Davis.

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1: Do clássico álbum Kind of Blue, lançado em 1959 pelo selo Columbia Jazz Masterpieces, você ouve All Blues, com o trompete de Miles Davis, o piano de Bill Evans, o baixo de Paul Chambers, o sax tenor de John Coltrane, o sax alto de Julian Cannonball Adderley, a bateria de Jimmy Cobb. Música do mundo lembrando os 100 anos de nascimento de Miles Davis.

eu volto com mais uma performance do álbum Kind of Blue, lançado em 1959, revelando o mestre do trompete Miles Davis ao lado de Wynton Kelly no piano, John Coltrane no sax tenor, Julian Cannonball Adderley no sax alto, Paul Chambers no contrabaixo e Jimmy Cobb na bateria. Música do mundo celebrando os 100 anos de Miles Davis com Freddie Freeloader.

do álbum Porgy and Bess, de Miles Davis, tocando George Gershwin, sob a condução da orquestra de Gil Evans, eu toco para você Summertime, música do mundo lembrando os 100 anos de nascimento de Miles Davis.

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1: Eu volto com mais uma performance do álbum Miles Davis tocando temas da obra Porgy and Bess, de George Gershwin, com a orquestra de Gil Evans. Música do mundo celebrando os 100 anos de Miles Davis com It Ain't Necessarily So.

Do álbum You Are Under Arrest, de Miles Davis, lançado em 1985, você ouve uma leitura de Miles Davis para um tema de Cyndi Lauper, Time After Time, revelando a guitarra de John Scofield, Robert Irving III no arranjo e sintetizador, Daryl Jones no baixo, Steve Thornton na percussão, Al Foster na bateria. Música do mundo lembrando os 100 anos de nascimento de Miles Davis.

Eu me despeço com mais uma performance do álbum You Are Under Arrest, de Miles Davis, disco de Jazz Fusion, lançado em abril de 1985. O Jazz Fusion combina rock, funk e rhythm and blues. Eu toco para você uma versão para um tema gravado por Michael Jackson, Human Nature, de Steve Porcaro e John Betts, revelando Miles Davis no trompete, Robert Evan III no sintetizador e arranjo, Daryl Jones no baixo, Vince Wilburn Jr. na bateria, Steve Thornton na percussão, John Scofield na guitarra. Música do mundo celebrando os 100 anos de Miles Davis.

0: Aqui eu termino mais uma edição do Música do Mundo. Hoje lembrando os 100 anos de nascimento do mestre do trompete e flugelhorn, Miles Davis. Músico que nasceu no dia 26 de maio de 1926 e faleceu com 65 anos no dia 28 de setembro de 1991.
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0: Música do Mundo, sonoplastia Messias Melo. Produção e apresentação, Jussara Mendonça.
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1: 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Olá amigos, aqui é Sidney Ferreira e você está no Jazz Livre, em uma edição especial aqui na Rádio Nacional. Pensando em fazer um programa muito especial, dividimos a missão com uma tribo que é a base da boa música, os músicos. Você que é ouvinte assíduo do programa já deve ter percebido que sempre que há performances ao vivo no Jazz Livre, pedimos aos artistas que falem de discos e nomes que são importantes na opinião de cada um. O programa de hoje é um recorte destas sugestões, um recorte que traz uma mescla de nomes de diversos países, mas que carrega pesado nos tons de brasilidade na seleção dos temas. Vamos começar com o mestre da nossa música, ouvindo a sugestão de Arismar do Espírito Santo.
2: Agora, esse último mês, eu estava ouvindo Clarice Fischer, que é um super pianista, arranjador. Tem isso que ele gravou sozinho, de piano, que é uma coisa linda, assim, esse jeito de harmonizar, de... Três notas aqui, aqui... Aí vem uma coisa, o Clarice Fischer. Ele foi o cara que eu ouvia 20 anos atrás, 30 anos atrás.
1: Muito bom, né? Clarice Fischer foi um pianista, compositor, arranjador americano muito influente. Nascido em 1928, tocou com grandes nomes como Dizzy Gillespie, Donald Byrd e Prince, considerado por Herbie Hancock uma de suas influências fundamentais. Deste grande pianista, vamos ouvir o tema Morning, composição do próprio Clarice Fischer, lançada originalmente no álbum Manteca, de 1965. Este é o Jazz Livre.

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1: Neste Jazz Livre especial, ouvimos Morning, composta e interpretada pelo pianista Claire Fisher, destaque indicado pelo grande Arismar do Espírito Santo. O Bittencourt Duo, formado pelos irmãos Júlio e Luciano Bittencourt, esteve no programa junto com o grande gaitista Jefferson Gonçalves. Veja qual foi a sugestão do Luciano Bittencourt, guitarrista do Duo. Luciano,
2: então,
1: eu já ouvi e acho que você também devia ouvir.
2: Cara, tem um disco do guitarrista, sabe, Cláudio Celso, um disco que chama Swell. É um disco maravilhoso. Esse cara é sensacional, Cláudio Celso. Tocou com Chet Baker, Jaco Pastorius, tocou com Dexter Gordon. O cara é maravilhoso. E eu tive a honra de fazer aula com ele. É um cara maravilhoso. E esse disco é lindo, chama Swell, do Cláudio Celso.
1: Maravilha, tá aí a dica. Muito bem, a sugestão do tema Swell do violonista Cláudio Celso traz na sua essência a ligação do músico com o mar. Uma atmosfera fluida, tranquila e contemplativa, sensações que encaixam de forma precisa na moldura do cool jazz. O tema é de autoria de Cláudio Celso, lançado no disco Swell, a Brazilian Cool Jazz Experience, de 2006. Essa é a faixa que vamos ouvir agora.

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1: Neste Jazz Livre especial, você ouviu Swell, de Cláudio Celso, sugestão do grande guitarrista Luciano Bittencourt, do Bittencourt Duo, para o ouvinte do Jazz Livre.
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1: O grande gaitista Gabriel Gross também esteve no nosso programa e deu sua sugestão ao ouvinte. Que sugestão, hein? Ouça o que disse o Gabriel aqui no Jazz Livre.
3: Tem uns discos, né, rapaz? A gente fica ouvindo um monte de coisa, mas tem uns que a gente sempre só ouve aqueles, né? Matita Pereira, outro disco também, né?
4: É lindo. Matita Pereira. É golaço.
3: Meu Deus, é um disco também.
4: Esse é golaço.
3: Que não é, não é tão divulgado,
1: é verdade.
3: Então, mas é de cabo a rabo, assim, uma coisa assim. É até uma coisa assim interessante, né? Muita gente fala do Tom Jobim, Bossa Nova, é muito, vai muito além.
1: Muito mais rico que
3: muito
1: isso,
3: além,
1: né?
3: Disso. É. Também é Bossa Nova, mas
1: sim,
3: é muita coisa, é muita coisa ali, bicho, é muita coisa.
1: É verdade, Gabriel. Tom Jobim, indicado por Gabriel Gross, dispensa palavras, não é? Tem uma Matita Perê, que batiza o álbum de 1973, é um manifesto lírico e sofisticado à exuberância natural e cultural brasileira. Ouça a música. Este é o Jazz.

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1: Ouvimos Matita Perê, tema de Tom Jobim, lançado no disco de mesmo nome em 1973. Uma sugestão de Gabriel Gross para você, ouvinte Jazz Livre. O pianista Antônio Guerra também esteve no Jazz Livre e é dele uma lembrança que não poderia faltar no nosso programa. Um nome que é parte do panteão dos grandes nomes da nossa música. Antônio, quem você já ouviu acha que o nosso ouvinte também devia ouvir?
2: Naná Vasconcelos.
1: Naná Vasconcelos.
2: Grande

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1: Você ouviu aqui no Jazz Livre o tema Rain Dance, música que batiza o álbum lançado por Naná Vasconcelos e o grupo The Bush Dancers em 1989. Tema que é indicação do pianista Antônio Guerra para você, ouvinte do Jazz Livre.
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1: Lembrando a você, nosso WhatsApp para sua participação, que é sempre muito bem-vinda, DDD 21 99710 0537. Outro grande nome que passou pelo programa foi o gaitista, harmonicista Jefferson Gonçalves. Saiba qual foi a sugestão deste grande amigo do programa, que deve estar nos ouvindo direto do paraíso de Cumuruxatiba. Vamos ouvir.
2: Cara, tem muitos, né? Mas assim, nessa minha procura de sonoridades, eu penso muito em música como paisagem, sonoridade. Então, a obra do Quinteto Armorial, para mim, é... Eu gosto muito, né? Me remete muito a isso. E tem um disco deles que é de 1974, Do Romance ao Galope Nordestino. Tem vários instrumentos que eu gosto, de quanto mais instrumento louco, e tem aquela textura, aquele cheiro de terra, né? Então,
1: qual o nome do álbum?
2: Do Romance ao Galope Nordestino, Quinteto Armorial, de 1974.
1: 1974, maravilha. É isso, a música Toada e Desafio, composição de Capiba, foi lançada pelo Quinteto Armorial no disco, sugerido pelo Jefferson, Do Romance ao Galope Nordestino, de 1974. Um disco sempre atual deste grupo pernambucano, formado por Antônio José Madureira na viola caipira, Egildo do Nascimento no pífano e na flauta, Antônio Nóbrega na rabeca e violino, Edson Cabral no violão e Fernando Torres Barbosa na percussão. Não deixa de ser admirável como a sonoridade extremamente singular do Nordeste do Brasil encontra um eco universal na expressividade do saudoso grupo Quinteto Armorial. Vamos ouvir Toada e Desafio do Quinteto Armorial, sugestão do nosso querido harmonicista Jeff.

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1: Você ouviu o tema Toada e Desafio com o Quinteto Armorial, interpretando o tema composto por Capiba. Sugestão do gaitista Jefferson Gonçalves ao ouvinte do Jazz Livre. O Jazz Livre trouxe uma grande fusão de sugestões com indicações de grandes artistas que tocaram ao vivo aqui no programa. Arismar do Espírito Santo, Luciano Bittencourt, Gabriel Grossi, Antônio Guedes,

0: Terra, Jefferson Gonçalves. E para encerrar esta festa, a grande flautista Andréa Ernest Dias, que traz uma sugestão para fechar o programa. Então não vai embora, a festa ainda tem uma última música, saideira. O programa de hoje fica por aqui. O Jazz Livre tem produção de Anderson Domingos e Carlos Soca, coordenação de programação de Rodrigo Soprana, sonoplastia de Silas Mendes, coordenação de operação de rádio de Felipe Chagas e Rafael Napoleão. Gerência da Rádio MEC de Cacá Santiago, gerência executiva de rádio de Tiago Regoto. Eu sou Sidney Ferreira e espero que você tenha gostado e esteja gostando do programa de hoje. Nós vamos agora para a sugestão de Andréa Ernest Dias, que esteve no programa e deixou uma dica preciosa para você.
1: Eu ouvi, e acho que você deveria ouvir, Boca Cheia de Frutas, do João Bosco.
0: Tá aí, Andréa Ernest Dias, sugerindo a arte de João Bosco, que é pródiga de imagens, né? Uma arte que parece falar de muitos lugares, de lugares distantes e de um só lugar ao mesmo tempo, o Brasil e sua gente. Uma fusão única de influências que você ouve agora com a faixa Dandara, lançada no disco Boca Cheia de Frutas, de 2024, composição de João Bosco e Roque Ferreira. Uma sugestão da flautista Andréa Ernest Dias como brinde final. Eu sou Sidney Ferreira e a gente se encontra certamente no próximo Jazz Livre. Fique então com Dandara, João Bosco. Tchau.

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Palavras têm força e poder. As palavras parecem que têm força própria. As palavras, quando ditas sobre alguém, têm um grande peso, porque podem destruir a reputação de uma pessoa. Por isso, é bom sempre termos cuidado com aquilo que vamos falar. Tem o outro lado também, que são as palavras que chegam até nós. Devemos analisar bem e dar a cada uma o peso que possuem. Se são críticas para nos ajudar a melhorar como pessoas, ou apenas palavras negativas para nos deixar para baixo e sem ânimo. Nesse último caso, não devemos nos apropriar desse tipo de palavras e nos deixar contaminar por mensagens negativas de pessoas mal intencionadas. A palavra do Criador diz que a língua é um pequeno órgão do corpo, mas se vangloria de grandes coisas. Assim como um grande bosque é incendiado por uma simples fagulha, assim também a língua é um fogo, é um mundo de iniquidade. Por isso, refrear a língua é tão importante, e escolher as palavras certas pode construir ou destruir. Pense nisso.

23 minutos, começando mais uma semana, segunda-feira, mais um programa Madrugada Nacional, aqui pela sua Rádio Nacional AM de Brasília, 980 kHz de pura potência, transmitindo pela sua Rádio Nacional da Amazônia, Rádio Nacional do Alto Solimões e emissoras parceiras da nossa Rede Nacional de Comunicação Pública por todo o país. E via internet para o mundo, através dos nossos aplicativos de rádio. Você pode acessar. E a nossa equipe, que é muito profissional, está aqui com tudo pronto, nos mínimos detalhes, para você ter esse começo de segunda-feira, de semana, um dia incrível, começando bem informado, se divertindo, com muita música. E a gente vai apresentar, então, cada um. Na mesa de som e sonoplastia, Otávio Fernandes. Na central técnica, Ageu. E na produção e apresentação do Madrugada Nacional, eu, Luziânia Xavier. Na sua Rádio Nacional, meia-noite, 4 minutos.

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1: Meia-noite, 17 minutos. Ai, que músicas lindas, né, pessoal? Então agora a gente vai saber como tá o tempo hoje. Então vamos para a previsão do tempo em todo o Brasil. A semana começa com tempo nublado em grande parte do país, de acordo com o IMET. Algumas capitais poderão ter pancadas de chuva nesta segunda-feira, dia 24. Na região norte, as instabilidades retornam ao centro e oeste do Acre e permanecem no oeste e noroeste do Amazonas e em Roraima, com pancadas de chuva e trovoadas isoladas. O IMET também prevê pancadas isoladas no nordeste do Acre e no centro do Amazonas. Nas demais áreas da região, o céu varia entre poucas e muitas nuvens, sem previsão de chuva. Nordeste. Assim como no norte, a faixa leste do nordeste terá muitas nuvens nesta segunda-feira, com previsão de chuvas isoladas entre o litoral da Bahia e o litoral leste do Rio Grande do Norte. O IMET também prevê céu nublado no leste do Ceará. Nas demais áreas, o predomínio será de poucas nuvens. Centro-oeste. A nebulosidade estará presente em Mato Grosso do Sul, no oeste e norte de Mato Grosso e no sul de Goiás. Nas demais áreas, o tempo permanece ensolarado com poucas nuvens. Região Sudeste. Na região Sudeste, apenas o centro e o noroeste de Minas Gerais terão poucas nuvens. Nas demais áreas, a nebulosidade aumenta, com previsão de chuva isolada entre o litoral norte de São Paulo, o Rio de Janeiro, o litoral sul do Espírito Santo e a região de divisa entre Minas Gerais e Rio de Janeiro. Região Sul. A nebulosidade também marca a previsão para a região sul. Segundo o IMET, o céu fica com muitas nuvens em toda a região, enquanto o frio perde intensidade. Com isso, as geadas ficam restritas aos pontos mais elevados de Santa Catarina e do Rio Grande do Sul. Agora que você já sabe como será o tempo hoje, vamos ficar bem informado com as nossas reportagens. A Receita Federal libera hoje consulta ao quarto lote de restituição do Imposto de Renda. Confira na reportagem.
2: A Receita Federal libera nesta segunda-feira a consulta ao quarto lote da restituição do Imposto de Renda da Pessoa Física, referente a agosto de 2026. O crédito bancário será realizado em 31 de agosto. O valor total desta restituição passa de R$1,2 bilhão. A consulta ao lote pode ser feita a partir das 9 horas da manhã na página gov.br/receitafederal, clicando em Meu Imposto de Renda e depois em Consultar Minha Restituição. Também é possível consultar pelo aplicativo da Receita Federal para tablets e smartphones. O pagamento é feito somente na conta do titular da declaração. Caso haja erro nos dados bancários, a Receita oferece reagendamento pelo Banco do Brasil em prazo que vai até um ano após a primeira tentativa de crédito. Esse quarto lote contempla mais de 500 mil restituições, inclusive residuais de exercícios anteriores. Elas são de contribuintes prioritários e não prioritários. Quase 57% do valor total vão para contribuintes com prioridade legal, como professores, idosos acima de 60 anos e pessoas com deficiência ou doença grave. Da Rádio Nacional em Brasília, Oussama El Ghauri.
1: Meia-noite 21 e uma aposta simples de Blumenau, Santa Catarina, feita pela internet, acertou as 6 dezenas do concurso 3.048 da Mega Sena, sorteadas no domingo, dia 23. O ganhador receberá o prêmio de R$57.261.598,10. Os números sorteados foram 02, 2, 06, 6, 27, 27, 39, 39, 44, 44, 50, 50. 76 apostas acertaram 5 dezenas e vão receber R$ 34.212,24 cada. 4.346 apostas acertaram 4 dezenas e vão receber R$ 986,17 cada. O próximo sorteio acontece amanhã, terça-feira. Para quem for jogar, boa sorte. E os Detrans de todo o país vão ter 90 dias para liberar a transferência eletrônica de veículos. O repórter Gabriel Brum tem as informações.
3: A transferência eletrônica de veículos entre pessoas físicas deve ser liberada em todo o país até novembro. De acordo com a nova resolução do CONTRAN, o Conselho Nacional de Trânsito, os DETRANs têm 90 dias para se adaptarem ao novo sistema. O processo poderá ser feito todo pelo aplicativo CNH do Brasil. Ali, comprador e vendedor vão poder registrar a negociação, assinar a transferência, fazer o pagamento e concluir a mudança de propriedade. Só a vistoria que continua presencial. A norma cria 3 modalidades de transferência. A convencional, que tem uma ou mais fases do processo com atendimento presencial, entrega física de documentos, entre outros, exceto a vistoria que continua para todos. A segunda é a eletrônica, em que o processo todo acontece no sistema digitalizado, com processamento de dados eletrônicos e assinaturas digitais, por exemplo. E, por último, a transferência eletrônica custodiada. Essa também ocorre toda no sistema digital, mas tem um mecanismo que mantém em custódia o valor da negociação. O dinheiro só é liberado quando a transação for concluída, o que garante segurança aos envolvidos na venda. De acordo com a resolução do CONTRAN, a Secretaria Nacional de Trânsito vai monitorar a adaptação dos DETRANs nesses 3 meses e pode prorrogar o prazo caso haja risco de paralisação dos serviços. Da Rádio Nacional em Brasília, Gabriel Brum.
1: 12:24. Não esqueça, daqui a pouco a gente tem a participação do ouvinte com os pedidos de música, né, os parabéns para os aniversariantes, também os alôs para os amigos. Então você pode fazer tudo isso através do nosso telefone, nossa linha do WhatsApp. Vamos aqui repetir o telefone para vocês não esquecerem. Vamos lá. 619-9674-1536. Você pode mandar a sua mensagem em áudio ou em texto. Tá certo? Então, repetindo. 619-9674-1536.
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1: E no nosso quadro História da Música de hoje, nós vamos falar sobre a música Hotel California, da banda Eagles. A banda era composta por Glenn Frey nas guitarras e nos vocais, Don Henley na bateria e nos vocais,

E vamos pensar como é que a gente faria uma letra, né? Para esses acordes. E nessa letra, eles quiseram falar sobre... Era uma época muito significativa nos Estados Unidos, né? Tinha acabado de passar por aquele período hippie, né? Essa época era mais ou menos começo dos anos 70, né? Então, o movimento hippie já tinha acabado. E eles estavam ali, né? Isso era mais ou menos o início dos anos 70, 71. O sonho, aquele sonho americano de paz, de amor, tinha se acabado. E o que que tinha restado? Aquela busca por dinheiro, fama, né? O lado escuro do sonho americano. E aquele lado também de Hollywood, o pessoal só buscando ser uma celebridade, buscando fama, aquele estilo de vida muito vazio. Então, o Hotel Califórnia, de que fala a música, ele realmente não existe. Eles começaram a ter uma visão de um homem rodando num carro, numa estrada, e esse homem começava a rodar nessa estrada. De repente, ele avistava um hotel e ele entrava nesse hotel. E aí ele... Lá dentro tinham pessoas bebendo e... Mas nada daquilo, assim, acontecia de verdade. Tudo é como se fosse uma metáfora, né? E essas pessoas conversavam, dançavam. E aí ele dizia assim, mas aí, bem-vindo ao Hotel Califórnia. Mas ele não podia sair daquele hotel. Então era como se as pessoas estivessem presas. Presas naquela vida vazia, de dinheiro, fama, drogas, mas que não levava a nada. Algumas pessoas criaram teorias de que o Hotel Califórnia era um local de culto satânico, um hospício, ou então um centro de reabilitação das drogas. Mas os músicos sempre negaram essas histórias esotéricas, místicas, reforçando que a música se trata realmente de uma crítica social e artística. Hotel Califórnia, Eagles.

E você continua curtindo mais duas músicas, Trem das 11 com Demônios da Garoa e Dancing Queen com ABBA.

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2: Meia-noite, 41 minutos, voltamos com tudo agora para aquela maravilha.

0: Maravilhosa participação dos ouvintes, aqui você que manda. E vamos começar com a Sandrinha, minha amiga Sandrinha de Nova Iguaçu, Rio de Janeiro.
1: Bom, boa noite, querida amiga Luciana, tudo bem?
0: Tudo bom.
1: Passamos já uma noite, uma semana abençoada, maravilhosa para você e para toda a sua equipe aí. Tá, querida? E a música que eu quero ouvir hoje é de Eliana. Eliana, o título da música é Chamego, Chamego Bom. Aí, se não tiver,
0: é, não
1: aí
0: tem.
1: Tu bota Leonardo rumo a Goiânia, tá? Você vê aí qual das duas que tem. Se não tiver nenhuma das duas, você me fala, tá? Eu vou mandar um alô para Francisca Estrela, Manuel Messias, Cafifa, Juarez, Luiz Fernando, Braga Júnior, Edgar, Como Eu Morreu, Marcon, Alderina, Teodora, Teodorinha, Josélia, Milena, Milena de Brasília, Inês Cabral, Teodorinha, Valdineia, Rubens, Zé Roberto, João Bezerra, Luzimar, Mariana, irmão Gilvan, e para todos que estão sintonizados que eu fiz essa música, tá bom, querida?
0: Tá certo.
1: Beijo, tchau, tchau. Aqui é Sandrinha de Nova Iguaçu, Rio de Janeiro. Qualquer coisa você fala comigo, que eu tô na escuta aqui, tá?
0: Não, tá tudo certo. Ficou rumo à Goiânia, tá bom, Sandrinha? A gente tem essa. Agora vamos para o Francisco Mendes, Teresina, Piauí.
2: Bom dia aí para mim, Roberto. Bom dia, Luciana, quem fala aqui é o Francisco Mendes, Teresina, Piauí. Bote aí para mim, Roberto Carlos, este cara sou eu. Gostaria de oferecer para Teodora 1, Teodora 2, Manuel Messias, Antônio Pessoa, Guinha em Brasília, Juarez, Sonha, Valdiné, Benito, Teclado, Marina, Arca, FIFA, Rio de Janeiro. A minha amiga Conceição, Milena, da Ema, também em Brasília. É, meu amigo Beto Padeira, Guarani da Goiás, Rosa Caetano do Jânio de Goiás, Luiz de Costa, da cidade de Uruaçu, Goiás, Edgar, Como Eu Morreu, Gambiá, Rio Grande do Norte, Carminha, Ilha da Paz, Boa Vista, Roraima, Francisco Esteira, Palestina, no Pará, Luiz Fernando, Lagoinha, na Bahia, e aqui para Teresina, Zé Roberto, Aldelina, irmão Gilvão, Luiz Maranhão, e para todos os amigos e amigas que estão ligados na grande audiência da madrugada, que legal, que legal. Ainda no comando, minha amiga Luzia, um abraço, fica com Deus, até amanhã.
0: Tá certo, meu querido, fique com Deus também, até amanhã. É, agora o próximo é o Francisco do Céu Azul.
3: Bom dia, meus amigos, bom dia, povão aí do Madrugada Nacional. É o Francisco aí participando para pedir uma música, do cantor Jessé. O nome da canção é Voa Liberdade. Voa Liberdade, do Jessé. Se não me falha a memória, essa canção, ela foi gravada em 1981. Essa canção é muito bonita, é Voa Liberdade, do Jessé. E um abraço aí. Um abraço aí pro Antônio do Pessu. Falou comigo mais cedo, Antônio. O Ademar Saboia. O Lucas Frazão. Viu, Lucas? Eu não esqueci de vocês aí, não. No Marajó, não. Não esqueci de nenhum de vocês, não. Viu, Lucas? Eu tô acompanhando vocês aí nos status, trabalho, a correria de vocês nas padarias, vendendo pão, vendendo sonho aí nas ruas aí. Tenho acompanhado o trabalho de vocês. E um abração aí. E vou ficar aguardando aí, Luziane, minha música é Voa Liberdade.
0: Já tá anotado aqui. É isso aí. É... Agora a gente já tem 3 músicas, né, Otávio, então vamos atender, né? Rumo a Goiânia, Leandro e Leonardo com a Sandrinha, pedido da Sandrinha. Esse cara sou eu, Roberto Carlos, pedido do Francisco Mendes, de Teresina, Piauí. E Voa Liberdade com Jessé, pedido do Francisco do Céu Azul. Vamos ouvir, daqui a pouco a gente volta, 12:46.

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2: Meia-noite, 59 minutos. E vamos continuar aqui com os recadinhos dos ouvintes. Vamos agora para o Enio Fausto, que é lá da Bahia.
3: Boa noite, Madrugada Nacional. Boa noite, Luziânia. Boa noite, nosso amigo João Maquebral, aí uma boa saúde, com a graça de Deus e o bom Jesus. E nossos ouvintes aí de Aze, para não esquecer ninguém. Nosso amigo aí, Gessinho Topop, Danadice, João Alemão, José Alves. Nosso amigo Cafifa lá no Rio, Manezinho de Livramento. Romonilson, acabou de carregar hoje meio-dia aí, tá descendo o Pernambuco. E aos demais aí, o Tareco Lanche, nosso amigo aí, os Padeiro, e a todos do grupo aí. Uma boa noite aí, ou um bom dia, né, que já é de dia. E passa uma música pra nós aí com Paula Fernanda, qualquer um aí.
2: É isso aí, Paula Fernandes, vamos escolher aqui uma música pra você, tá, Enio Fausto? Agora vamos para o meu querido Adilson Barbosa, de Caiapônia, Goiás.
4: Bom dia, Luziânia, tudo bem?
2: Tudo ótimo.
4: Tudo tranquilo, graças a Deus. Eu estava para Mineiros, aí de lá de Mineiro fui para Rio Verde, aí eu voltei de Rio Verde para Mineiro.
2: Homem viajante, rapaz.
4: Agora ontem à noite eu cheguei aqui em Caiapônia. Então agora eu tô em Caiapônia.
2: Coisa boa, hein? Chegou em casa,
4: pois
2: bem.
4: Fui bem de viagem, graças a Deus, tudo tranquilo. E gostaria de ouvir uma música do Tião Carreiro e Pardinho, lá onde eu moro. E quero mandar para vocês na emissora, para a Geu, o Carlinho, o João Saboia, a Inês Cabral,

0: Vai pro Comeu, Morreu, Edgar e a Mariana em Uberlândia. Vai para Francisco Estrela, em Palestina, no Pará. Francisco Mendes, em Teresina, no Piauí. O Mendes, lá em Parnaíba, no Piauí. E vai para Mercedes. E também para a musa do Sapa Grande. Agora tá um calorão danado. Ah, tá até pensando em dormir no sofá dela lá, mas tá muito calor. Vou pegar um friozinho da janela aqui do meu quarto pra mim dormir.
1: É o jeito, né?
0: Pois é, isso aí. Tudo de bom e tenha um ótimo final de mês de agosto.
1: Que bom, meu querido.
0: Tem tudo de bom pra vocês aí. Bom dia.
1: Mas não esqueça da gente, não. Continue mandando suas mensagens, viu? Que estamos aqui para lhe escutar, tá bom? E então agora vamos para Antônio Nunes, embaixador dos Encontros dos Amigos do Rádio.
2: Bom dia, Luziane Xavier. Abraço aí para você, Otávio, Ageu. Abraço aí para o Edgar, o Rubens, o Fabrício, as Teodoras, né? Helen Couto, Mercedes, Zezé, Jana Moura. Tá? O grande Fabrício ligadinho aí, né? O Rubens, o Ayrton de Uruaçu e todos aqueles que tiverem na sintonia, né? O Gênero toca para nós aí a montanha, Rei Roberto Carlos. Grande abraço, Luziânia.
1: Grande abraço, Antônio Nunes e Cleonice. Eu, tudo de bom para vocês. Então agora a gente vai tocar mais três músicas. E eu queria pedir para vocês, pessoal, não pedir mais música do Roberto Carlos, que já a gente já foi na cota já, né? No primeiro bloco teve uma, no segundo bloco agora mais uma. Então a gente não vai mais tocar Roberto Carlos até o fim do programa. Senão fica só Roberto Carlos o programa inteiro, tá bom? Então vamos aqui tocar essas três e daqui a pouco a gente volta com mais pedidos dos ouvintes.

Pessoal, desculpa aí, faltou anunciar as músicas. Sem Você, com Paulo Fernandes, pedido do Enio Fausto. Lá Onde Eu Moro, Tião Carreiro e Pardinho, pedido do Adilson. E A Montanha, com Roberto Carlos, pedido do Antônio Nunes. 1 e 4, voltamos já.

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1h15, quase 16 já. Voltamos aqui com os ouvintes. Vamos ouvir o Edgar Comeu Morreu.

0: Viviane, tudo bem com você? Tô na paz, bom, bom. Uma segunda e uma semana, mexe Deus para todos nós, que Deus abençoe, nos proteja, né? Uma semana na benção. Caçulo e marinheiro, a lua é testemunha. Vai para paixão na vida, Mariana. É verdade, Mariana. Ei, Mariana, Mariana, Mariana. Aí um abraço para todos os aniversariantes, muitos anos de vida, muitas bênçãos e muita felicidade. Eu não entendo, mas nosso Criador sabe, né? E alguns ouvintes, né? Sabe, né? Né, Inês Cabral, Marcos, que Deus abençoe a todos, né? Muitos anos de vida, muitas bênçãos, muita felicidade. Aí vai pro Tarecos Lanche lá, o Gilberto Laveiro lá, o Cafifa, a Divina Raquelzinha, o Adilson Ademar Savoia, o Juarez São Paulo, Rio de Janeiro, Del Camilo Tribo em Vagalão Quebra Gaio, Fernandão, ó, o Enéas Dona Marinha, Nós é Caminha, a Inês Cabral, Manelzinho Manuel Messias, Zé Roberto, Zé Carlos Betioga, Zé do Ouro, Zé Noé, Simval, ó, tá tudo aqui, ó. João Bezerra, João Conjo, Camarão, João da Cruz, João Bezerra e a Patrô, Vital e a Patrô, o Gil e a Dona Sueli, quem? É o Alemão Repolho, é a Aninha Negra, Milena Conceição, a Ita, a Diná, a Josélia, o Wilton Borges, a Ana de Bruxelas, a Diana de Bruxelas, Eduardo da Austrália, a Dudu do Rio de Janeiro, Francisco Estrela, Francisco Mendes, Francisco do Céu Azul, o Mendes, Luiz Maranhão, o Wilson 99, Nair Dona Vera, Gambeia Dona Vera, Dona Beatriz, José Chupiguaia, o Marquinhos Botafoguense, a Claudinha Botafoguense, a outra Claudinha, acho que é de Águas Linda, a Luz Escócia, o Ailton de Goiás também. É, meu amigo, é muita gente, né? É, Lux Frazão, Puraqué, John Magnata, Chiclete Chocolate, o Marcos, quem chama lá outro lá, o Rubens, né? A Socorro, o Laércio Para de Minas, a Socorro. Aí vem a Sandrinha, a Alderina, a Valdineia, a Valéria, o Antonildo, quem? O Sivaldo, o Pedro, o Gabriel dali, Gabriel daqui. As duas Teodoro, Ana Liana, 56, mais tarde, mas bem mais tarde, estou de volta. Olha o gol, fui.
1: Tá certo, meu amigo. Agora vamos aqui o recadinho do Aldenor. Bom dia, por gentileza, gostaria de ouvir esta linda canção, Muito Estranho, com o saudoso Dalton. Saudoso não, o Dalton tá vivo, viu? Saudoso a gente só usa pra quem morreu. Me desculpe falar assim, Aldenor, mas é porque o Dalton tá vivo, tá? Pra relembrar o passado, pois é através do passado que se mata um pouco da saudade. E ofereço para todos os ouvintes desta abençoada emissora. E o Aldenor tá dizendo que ele é de Brasília. Tá certo, Aldenor? Eu não me lembro de você aqui. Não sei se você é um ouvinte novo aqui do Madrugada. Qualquer coisa, fala aí com a gente, tá bom? Agora, vamos para o Odílio Reis. Luziânia, meu bom dia, amiga. A música Aparências, com Márcio Greco. Quero ouvir Odílio Reis. Odílio Reis, meu amigo lá de Livramento, de Nossa Senhora, Bahia. Então, vamos agora para o nosso

0: Lanchinho, pessoal! Lanchinho, coisa boa, a gente encheia a barriguinha! Então agora vamos sair para o nosso lanche e continuamos na Itália, hoje na região de Molise, que é no sul da Itália. E o nosso prato é o Pampanella. Pampanella, não é o Pimpinella, aquele grupo musical, é o Pampanella. Que é carne de porco assada e temperada com bastante pimenta do reino e páprica picante. Eita, que chegou, fiquei com água na boca com esse porquinho aí. Nós já matamos o porquinho, viu, Otávio? Já tá ali bem torradinho a gente comer. E essa região de Molise também, eu descobri que ela é a criadora daquele macarrãozinho fusilli, aquele que é um parafusinho. É, eles que criaram a massa do fusilli lá em Molise. Então, a gente vai botar o porco com o macarrãozinho, né, parafuso, com bonzinho molho de tomate pra gente comer, que dá um lanche gostoso. Ui, eu tô com água na boca aqui, desse porquinho assado com macarrãozinho. Ô, oh, rapaz, nem precisava. E a sobremesa se chama Pichelati. Que são doces em formato de pastel assado, só que ele não é recheado com recheio salgado. Ele é recheado com mel, nozes e amêndoas. Então esse recheio é o quê?
1: Doce, doce como mel.
0: Muito doce. Tem mel, né, pessoal? Tem que ser muito doce, né? Então enquanto a gente vai ali fazer esse maravilhoso lanche, vocês vão ficar com as músicas dos ouvintes. A Lua é Testemunha, com Pedro Bento e Zé da Estrada, pedido do Edgar. Muito Estranho, Dalton, pedido do Aldenor, aqui de Brasília. E Aparências, com Márcio Greg, pedido do Odílio, da Bahia. E voltamos já! 1h22!

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0: Vamos agora para o nosso quadro 1:34.
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É isso aí, o esporte nesse domingo. O Coritiba colocou um ponto final em mais um tabu contra o Corinthians. Neste domingo, com gols dos atacantes Pedro Rocha e Paulo Roberto. Um em cada tempo. O Coxa venceu por 2-1 no Couto Pereira, local que não batia o timão desde 2011. No período, foram 9 confrontos entre as equipes em solo paranaense, com 4 vitórias paulistas e 5 empates. No turno em São Paulo, também com o mesmo placar, o time paranaense encerrou o jejum de jamais ter vencido na Neoquímica Arena. O Coritiba chegou ao terceiro jogo de invencibilidade e aparece na 8ª colocação com 34 pontos, abrindo 10 pontos de vantagem para a zona de rebaixamento. O Corinthians permanece com 32 pontos e foi ultrapassado pelo Coxa. O Timão agora ocupa a 10ª posição. E Santos e Mirassol empataram em 1-1 pela 24ª rodada do Brasileirão em jogo disputado na Vila Belmiro nesse domingo. O resultado manteve o Mirassol na primeira posição da zona de rebaixamento e impediu o Santos de se deslocar do Z4. Os visitantes abriram o placar no primeiro tempo. O time da casa empatou na segunda etapa e, apesar de ter passado 25 minutos com um jogador a mais, a partir da expulsão de Wallison, não conseguiu a virada. A Chapecoense venceu o São Paulo por 1-0 nesse domingo na Arena Condá, em partida válida também pela 24ª rodada do Brasileirão. O gol foi marcado por Bruno Pacheco ainda no primeiro tempo. O time catarinense conquistou apenas a segunda vitória na competição e ampliou para 10 partidas o jejum do rival paulista sem vencer. Apesar da vitória, a Chapecoense segue na última colocação do Brasileirão. Agora são 14 pontos em 23 rodadas. O São Paulo, que não vence há 10 rodadas, é o 13º colocado, com apenas 3 pontos de vantagem para o Mirassol, primeiro time dentro da zona de rebaixamento. E bastaram 10 minutos para que o Palmeiras decidisse seu jogo nesse domingo. A volta do intervalo foi decisiva para que os comandados de Abel Ferreira encaminhassem a vitória sobre o Vasco por 4-1 no Nubank Park. 3 desses gols foram dentro desse período. Flaco Lopes, no primeiro minuto do segundo tempo, Vitor Roque aos 5.

0: 5 e Maurício aos 10. Ainda deu tempo de Flaco, já no final da partida, transformar o triunfo em goleada. Colídio descontou para os vascaínos nos acréscimos. Ao Palmeiras, resultado importante para abrir distância na liderança do Brasileirão. Ao Vasco, dura derrota de quem segue atolado na zona de rebaixamento. Agora vamos de Série B? Depois de bater o Criciúma, o Fortaleza surpreendeu o time catarinense também no retorno e venceu o confronto válido pela 24ª rodada na noite desse domingo por 2-0. Pedro Henrique abriu o placar ainda no primeiro tempo e Paulo Baia decretou o triunfo quase no fim. Ao mesmo tempo em que celebrou o resultado fora de casa, a equipe comandada por Paulo Autuori quebrou dois tabus. Conquistou a primeira vitória sobre o Tigre no estádio Heriberto Russi na história e colocou fim à invencibilidade do adversário como mandante na competição. Com resultado positivo, Fortaleza soma os 3 pontos, chega aos 40 e assume o quarto lugar na tabela. Do outro lado, Criciúma, com 44, segue na liderança, mesmo com o tropeço, mas vê a posição ameaçada pelo Juventude, que tem 42 e joga na próxima terça-feira. E a última, Operário do Paraná e Vila Nova empataram 0-0 nesse domingo no estádio Germânio Kruger, em Ponta Grossa, também pela 24ª rodada da Série B. Em jogo equilibrado e com poucas oportunidades claras, os times não conseguiram balançar as redes. O resultado mantém o Vila Nova na terceira colocação e interrompe a sequência de 4 derrotas do Operário do Paraná. Com o empate, o Vila Nova chega aos 41 pontos e permanece em terceiro lugar. O Operário soma 36 e segue na 7ª posição, ainda fora do G6. O Tigre recebe o Ceará no próximo domingo, enquanto o Fantasma visita o Fortaleza na segunda-feira, dia 31. E essas foram as notícias do futebol pentacampeão mundial Brasil. Ziu, ziu. E voltamos aqui com os recadinhos dos nossos ouvintes. Vamos ouvir aqui o Puraqué, que estava sumido, passou uma semana sumido aí, né? Então agora ele vai explicar porque que ele andou sumido.
1: Zênio, bom dia, seu amigo Puraqué da Espadaria. Tenho de volta essa semana aí. Essa semana eu não trabalhei, tá só em funcionário trabalhando, agora temos aí de volta. Tá eu, Puraqué, tem o Padeiro, Lucas, Frazão, Dani, Nicolau, Tonhão, tudo aqui na padaria Novo Amanhecer, aqui em São Sebastião da Boa Vista, aqui na Ilha do Marajó, ligado aqui pela Veneza do Marajó, do nosso amigo Pingo de Ouro, dizendo pro nosso amigo aí, meu amigo aí, eu, João Magnata, Ferrinha, Tchatchoca, Dinho, tô ligadinho aí, viu? E nosso amigo aí também, o Chocolate, o Elbio, o Toco. E fazer uma música aí, nosso colega de profissão aí, o João Magnata aí, tá ligadinho aí, ele, Ferrinha, Tchatchoca, aí com nosso Bruno Marrone aí, dormindo na praça que ele gosta, mas eu não vou querer ser assim, se a senhora quiser colocar essa uma, se não aquela mulher do Roberto Cara, esse cara sou eu, pá. Para sempre nosso colega de trabalho aí, Ferrinha, vamos jogar. Gabriel, anjo Gabriel, que passou por uma cirurgia, mas está recuperando tudo bem, graças a Deus. João Magnata, Tchatchoca e nosso amigo Edgar, que sempre lhe manda áudio aí. Cadê a galera da padaria? Tem um aqui, ligadinho aqui, ó. Edgar Cafifa, o Del Caminhoneiro, Rubens, os dois Francisco, Francisco do Céu Azul, Francisco 5 Estrelas aí, né? Que Deus abençoe. E toda nossa amiga Milena de Brasília, Carminha, todos nossos colegas aí de profissão. De 0 a 100 para não esquecer ninguém, né? Ficar nenhuma de fora. Que Deus abençoe. Estamos ligados aqui, né? Na madrugada nacional. Que Deus abençoe, Lisânia, senhora e todos seus colegas de profissão aí. Da
0: muito obrigada, Brasília, meu querido. Tchau. Que bom que você voltou por aqui. Eu tava te esperando. Que bom que você voltou a trabalhar na madrugada e tá aqui com a gente. A gente já te atendeu, né? A gente já colocou essa música, né? Esse Cara Sou Eu, do Roberto Carlos, no primeiro bloco, que tinha sido um pedido do Francisco Mendes. Então a gente, né, não pode repetir a música. Então a gente vai, já te atendeu, tá bom, Poraqué? Agora vamos para o João Magnata.
2: Bom dia, minha grande comunicadora, nota mil da madrugada, como diz o Magnata. A Luluzinha, rainha dos padeiros. Aqui quem fala é o padeiro Ferrinho. Gostaria de dar um abração em vocês, todos aí no estúdio. E o Magnata aqui na Maceira fazendo uma massa aqui, hein? Ele tá mandando um abração para vocês também, viu? E os nossos outros amigos de profissão também, um abração, como Lucas Frazão, Poraqué, Tonhão, o Márcio Clay, Chocolate, Toco, Elbio, Wesley, toda essa galera abençoada, viu? E os nossos outros amigos também, como o Rubens, o Natanel do Crato Ceará, o Edgar, que também morreu, esse Edgar. É o nosso três Antônios, as duas Teodora, Marco do Alho, toda essa galera abençoada aí, Milena de Brasília, um abração a todos. E a música de hoje que nós queremos ouvir aqui na padaria, se for possível tocar, a música é Portão, assim como diz o meu amigo Magnata aqui, tá falando, Portão, viu? Um abração a todos, quem fala aqui é o seu grande amigão, padeiro Ferrinha. É isso aí, Luluzinho. Um abração.
0: Um abração, meu querido João Magnata. Olha, João, a gente não vai mais tocar o Roberto Carlos, porque a gente já tocou duas hoje, tá? Porque se a gente tocar, vai ser o programa inteiro de Roberto Carlos. E esse programa não é um programa do rei. Ele é um programa que é dedicado a várias músicas, né, vários estilos, né? Então a gente quer uma diversificação, que vocês peçam outros cantores, outras bandas, né, pra gente ter muita variedade aqui de música pra agradar todo mundo. Se a gente pede, todo mundo pede. Hoje a gente teve uns 5 pedidos de Roberto Carlos. Então se a gente for colocar, vai ser assim, Roberto Carlos o programa inteiro. Então fica difícil, né? Então, tem dias que parece que vocês acertam. Todo mundo pede Roberto Carlos, né? Então a gente não vai poder tocar a música que você pediu, porque a gente já teve Roberto Carlos suficiente para um programa, tá bom? Se você quiser pedir, tiver ouvindo, quiser pedir alguma outra, estamos aqui abertos, tá bom? Agora vamos para... Opa, Conceição apagou a mensagem? Conceição, cadê a sua mensagem que você tinha mandado aqui? Foi que você apagou, vamos colocar... vou passar a sua mensagem, pode mandar de novo, tá bom? Ah, o Raimundo Pinto, que mandou também a mensagem dele. Bom dia, tô na escuta, Luziane. Bom dia, Otávio. Bom dia, Ageu. É isso aí. Agora vamos para a minha amiga Milena, que mandou a mensagem dela aqui. Lu, amiga, hoje é tudo normal. É, que ela disse que vai estrear aqui uma série que ela gosta muito. Por isso ela vai dar uma colher de chá para os meninos na questão da dieta, né? Do Antônio do Pessoa e do Zé Carlos de Bertioga. E de música hoje eu vou pedir Flores Amarelas de Floribela. É nóis! Ah, no sábado ela disse que me ouviu lá no plantão da Nacional da Amazônia, até terminar a nossa terra. Obrigada, Milena, você é sempre muito carinhosa. Pois é, sábado eu estive aqui apresentando o Ponto de Encontro, que é de 10 ao meio-dia, na Nacional da Amazônia, e também o Nossa Terra, que é de 13 horas às 14 horas, 1 da tarde às 2 da tarde, né? E agora vamos colocar aqui um recadinho do... Deixa eu ver aqui... Joana. Joana, minha amiga Joana, mandou o recadinho dela aqui.
3: Bom dia, Luciana. Tudo bem? Luciana, estiver na programação, dá você passar aí pra mim se o almoço vai com o Roberto Carlos. Fica com Deus, bom trabalho e uma segunda-feira abençoada. Tenha um bom dia. Beijo para todos que estiverem na escuta. Ótima segunda-feira. João de Vala da Almenara. Oi, Luciana, bom dia. Eu tinha pedido o Roberto Carlos, mas você falou que não ia tocar mais. Então tá passando aí pra mim, Puto Solidão com o Jessé.
0: Isso.
3: Fica com Deus, bom trabalho.
0: Isso, a gente já teve também um pedido pro Jessé, mas foi lá no começo. Vou dar uma colher de chá pra você, Joana, também. Vou passar Porto Solidão com o Jessé pra você, tá bom? Então agora vamos o quê? Vamos passar aqui o recadinho do Tripinha.
4: Bom dia, madrugada nacional. Tripinha por aqui. Passando na Serra Talhada, Pernambuco. Vamos ali em busca do João Pessoa. Um alô a todos os ouvintes da Nacional. Especial pessoal de Remanso da Bahia, né? Tripinha de Remanso aqui na escuta. Ótima semana a todos.
0: É, agora vamos aqui para minha amiga Lene Miranda.
5: Oi, Luziane, bom dia. Tudo bem com você? Como foi seu fim de semana? Tudo bem? Olha, passa pra gente Resto de Amor com GR Adriano. A gente ouvir para você, para sua equipe, para todo que curtem. Passa aí pra gente. Obrigada. Helene de Miguel Comum. E uma boa semana para nós. Abraços.
0: Tá certo, minha amiga. Ela pediu essa música do GR Adriano e a gente não tem essa música.
5: Ai, que pena. Vocês não têm, né?
0: Isso.
5: Ah, tudo bem. Passa dia de formatura com a Jaine. Se você conseguir.
0: A dia de formatura com Jaine, aí eu fui olhar, ela também tá com... Tá quebrada, que a gente chama de quebrada aqui, né? Ela tá com defeito e aí não dá pra passar. Se você quiser pedir alguma outra música, tá, Lene? Infelizmente não deu certo ainda. Deixa eu ver aqui o seu Enéas aqui. Só um momento, falta a terceira música, Gil, pra gente... fazer os pedidos, né? Deixa eu ver se seu Enéas aqui pede alguma música.
6: Bom dia, Luziana. É o Enéas Nunes de Alvorada do Norte de Goiás. Como é que você tá, Luziana? Aqui tá tudo bem. Manda um alôzinho pra comer o Morreu, Edgar. Manezinho Livramento, Divina Mais Raquelzinho. Ieda lá em Roraima. Carminha em Roraima também. Manel Messias, Antônio Nunes, Francisco Estrela, meu irmão Albino lá em Brasília, no Paranoá, o Elis em Brasília. Só isso mesmo, fica com Deus, Luziana.
0: Fica com Deus, seu Enéas, coisa boa, seu Enéas mandou mensagem lá no programa Ponto de Encontro, sábado. E aí eu disse, Enéas, cadê você no madrugada? Você nunca mais participou? Coisa boa que o senhor está participando aqui. Ah, o João Magneto mandou aqui mais uma mensagem, que eu falei que não ia mais tocar Roberto Carlos, pode ser que ele esteja pedindo aqui outra música. Vamos ouvir.
2: É isso aí, Luluzinho. Então, já que não vai tocar o Roberto Carlos, põe então Voando pro Pará com banda Calypso, Joelma, viu?
0: Tá bom.
2: É isso aí, minha amigona. Um abração.
0: Tá certo, meu querido. Vê aí, Ageu, se tem Voando pro Pará. Acho que tem com a, com a Joelma, né? Isso, então pronto, já fizemos aqui a nosso trio de músicas. Então vamos, Flores Amarelas com Floribela, pedido da Milena. Porto Solidão, Jessé, pedido da Joana. E Voando pro Pará, Joelma, pedido do João Magnata. E Meninos das Padarias, 1h51, daqui a pouco a gente volta.

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1: Pode abrir. 2:02 desta segunda-feira, 24 de agosto. O mês está terminando, pessoal. Está terminando. Então vamos aqui para o meu amigo Edgar, como eu morreu, que mandou aqui mais um pedido musical. Ei, tem que abrir aqui. Abrir aqui, Ageu. Voltei. Peraí, voltei.
2: Voltei! John Magnata voltou e o seu ferrinho se ferrou. É, que de abelha? Não sei. Tem? Que de abelha? Não sei. Se não tiver, pode como eu quero. É, aí vai pro Carlos Moreno, Luiz Carlos, Luiz Fernando, Luiz Cláudio, Luiz Fernando, né? Já falei, né? O Fabrício, quem? O Antônio do Pessoa, Antônio Ribeiro. É, a Baixinha Sereia Joia, o Nedir Dona Nilda, o Odiro, o Cosmo. E aquele rapaz lá, Edivan, lá da Bahia, lá, Edivan, o Saulo.
1: Ixi,
2: o Nathan,
1: faz tempo que não participa.
2: O rapaz lá de Crato lá, o. Como é que é? Natanaela de Crato.
1: Isso.
2: É. Quem é esse aqui? O Walter, o Marildo. Essa cambada de boa ficou pra trás aí, o Cosmo, já falei o Cosmo, o Gabriel também já falei, né? A todos os ouvintes, e eu vou dormir, que hoje amanhã é folga. Vou desligar tudo, vou dormir até meio-dia. Fica todos com Deus, paixão da minha vida, liga pra eu. Bora. Fica todos com Deus, fui!
1: Pronto, ele pediu a música Nada Sei, do Kid de Abelha, porque ela disse não sei, mas é Nada Sei o nome da música, tá certo, Edgar? E o Ocivaldo aqui, bom dia, Luziânia, aqui é o Ocivaldo da Zona Rural, Macieira, Goiás. Queria mandar um abraço pra vocês, pro seu Galeno, Edgar, como eu morreu, Toim Mineiro, padeiro de Samambaia, ele quer a música Segredos com Frejá. Ah, ele também tá mandando um abraço pro João Macbrown, um abraço para o nosso querido amigo João Macbrown. E agora, a Lene, que tinha pedido algumas músicas e acabou não tendo nenhuma que ela pediu hoje, ela finalmente aqui pediu...
3: Então, qualquer uma de Valdir.
1: Qualquer uma do Valdir, certo. Pronto. É isso aí. Então, a gente já fez aqui 3 músicas desse bloco e a gente vai tocar Nada Sei, com Kid Abelha, pedido do Edgar, Segredos, com Frejá, pedido do Ocivaldo, e Tortura de Amor com Valdir Soriano, pedido da Lene Miranda de Miguel Calmon, Bahia. Vamos ouvir 2:05.

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1: Horas 15 minutos e você agora fica bem informado. As micro e pequenas empresas devem ficar atentas com as novas regras estabelecidas pelo Comitê Gestor do Simples Nacional. O calendário de adesão ao Simples Nacional foi antecipado em 4 meses. As empresas que desejarem ingressar no regime em 2027 deverão fazer o pedido de 1º a 30 de setembro de 2026. Até então, a opção pelo Simples era realizada em janeiro de cada ano. A alteração foi regulamentada por resolução do Comitê Gestor do Simples Nacional, editada em abril. As normas incorporaram ao regime simplificado o Imposto sobre Bens e Serviços, o IBS, e a Contribuição sobre Bens e Serviços, o CBS, que foram tributos criados pela reforma tributária sobre o consumo. A nova regra vale para empresas que ainda não são optantes pelo Simples Nacional e querem utilizar o regime a partir de janeiro de 2027. Então, você que tem uma empresa, uma pequena empresa, quer optar pelo Simples Nacional a partir de 2027, isso não é para quem já é. Isso é para quem ainda quer optar, né, que vai montar a empresa ainda. Então, se quiser utilizar o regime do Simples, agora em setembro já tem que se inscrever para 2027, tá bom, pessoal? E vamos saber também nas nossas reportagens sobre o horário eleitoral gratuito no rádio e na TV, que vai começar na sexta-feira, dia 28. A repórter Priscila Mazenotti tem os detalhes.
2: O horário eleitoral gratuito no rádio e na TV começa na próxima sexta-feira, dia 28. Serão 2 blocos. No rádio, de segunda a sábado, das 7 às 7h25 da manhã e do meio-dia ao meio-dia e 25. E na TV, de 1 da tarde à 1h25 e das 8h30 da noite às 8h55. O tempo de cada candidato já foi definido. Ele é calculado com base na representatividade do partido na Câmara dos Deputados. A coligação Brasil Pronto para Mais, do candidato Lula do PT, vai ter 5 minutos e 31 segundos. É quem vai ter mais tempo. Depois vem o PL com Flávio Bolsonaro, que terá 4 minutos e 20 segundos. Ronaldo Caiado, do PSD, com 2 minutos e 2 segundos. E Augusto Cury, do Avante, com 35 segundos. Os outros candidatos não terão direito ao horário eleitoral gratuito porque não atingiram a cláusula de desempenho. E a ordem de exibição, como é que vai ser? Essa ordem é definida por sorteio. O Avante, de Augusto Cury, foi sorteado para a estreia na sexta-feira, dia 28. Depois virão Caiado, Flávio Bolsonaro e Lula. A partir daí, vai ocorrendo um rodízio. Lembrando que o horário eleitoral vai até o dia 1º de outubro, 3 dias antes das eleições. Da Rádio Nacional em Brasília, Priscila Mazenotti.
1: 2h18 e continuamos aqui com os nossos queridos ouvintes. Vamos ouvir aqui a mensagem do Felito.
3: Bom dia, Luziana. Como é que tá? Tudo bem? Espero que sim. Comigo, meu irmãozinho aqui. É, nós estamos bem, graças a Deus. Ô, Luziana, eu quero que você faça pra mim a música com o Chico Rei Paraná. Só você. Só mesmo pra curtir, tá bom, amiga?
1: Na hora.
3: Se algo, ficamos por aqui. Um abraço, amigo Felito, São Caetano de Alagoinha, Rio do Piz, Bahia. Fica com Deus. Bom dia pra você e pra vocês ouvindo.
1: Bom dia, meu querido.
3: Ô, minha amiga, fala pra mim quantos quilômetros da lei Brasília em Goiás. Fala pra mim, viu? Tá bom?
1: Tá bom.
3: Bom dia pra você. Fica com Deus.
1: Tá certo, Felito. Mas é Goiás o quê? Goiânia ou Goiás Velho? Porque existe uma cidade chamada Goiás também. E existe Goiânia capital. Eu preciso saber qual que você quer, tá bom? O próximo, ele pediu só você com Chico Rei Paraná. Já tá aqui na agulha. Porque música, a gente sabe qual é. Tá bom, Felito? Que bom que você voltou aqui a participar também. Felito foi outro que Falei com ele lá no programa Ponto de Encontro. Falei, Felício, você nunca mais participou do Madrugada? E ele voltou a participar. Agora vamos aqui para o Valentim.
4: Bom dia, minha amiga Luciana. Aqui é Valentim de Fortinho, uma Piauí. Passou no seu programa para você passar a música de Milionários é Rico, o Sonho de Caminhoneiro. E para oferecer para você, para Roma Quibral, Fatinho, Luciano Barroso, e Maurício Rabeiro, e para toda a equipe da rádio, que Deus abençoe.
1: Tá certo.
4: Um dia abençoado e a vida para todos vocês aí, que vai na rádio, toda a equipe. Eu ofereço para a minha esposa Eva, meu filho Raimundo e Jovem, minha filha Rosa, meu genro Jaime, para filho, aqui é o Major, para o Leonardo Cassiano, para meu amigo Osmar, São José do Piauí, e para toda a equipe da rádio. Deus abençoe o dia de vocês aí, então. Fique com Deus aí. E tchau. Se você mandar o áudio de volta, eu achava bom. Deve mandar o áudio que eu mandei de volta, tá bom?
1: Eu não entendi muito bem esse segundo áudio, Valentim. Mas sua música já tá aqui. Sonho de Caminhoneiro, Milionários é Rico, tá bom? O Éder João mandou a mensagem dele aqui. Bom dia, sempre ligados. Ari Moisés, Éder João, Celeste Ramos, Toninho Ramos, o Anderson Ramos e Dele Ramos em Ceilândia Norte. Ontem pela Série D tivemos Asa de Arapiraca de Alagoas e Gama 2-0 para o Asa. Agora o Gama decide sua classificação em casa. Ele pediu a música Hey Jude com Kiko Zambianchi. Ele está desejando uma boa semana para todos, com fé, luz, paz e amor e Deus em nossos caminhos. Ele é a nossa força, Luziânia Xavier. A locutora que o povo quer. Ele criou esse slogan aí pra mim. Então, temos aqui mais duas mensagens. Mas a gente vai ler daqui a pouco, tá, pessoal? Vamos logo atender esses três pedidos? Então, vamos lá. Bora lá, Gil. Chico Rei, Paraná. Só você, pedido do Felito. Sonho de um caminhoneiro, milionário e José Rico. Pedido do Valentim. E Rei Jude com Kiko Zambianchi. Pedido do Éder João. Voltamos daqui a pouco, 2h23.

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1: 2h34 e aposentados e pensionistas do INSS sem biometria facial nas bases do governo federal voltaram a poder contratar empréstimos consignados. A autorização poderá ser feita pelo aplicativo Meu INSS com acesso por dados bancários. A mudança já está em vigor após a publicação da Instrução Normativa 213 do INSS no último dia 19. A nova regra altera procedimentos para contratação e portabilidade do consignado. A biometria facial havia sido adotada em agosto do ano passado como requisito para reforçar a segurança e combater fraudes após a série de escândalos no INSS no ano passado. A tecnologia continua disponível para quem tem fotos nas bases oficiais, como carteira de habilitação e justiça eleitoral. Com as novas regras, quem não tem registro biométrico não ficará impedido de contratar o crédito. Apesar da dispensa da obrigação, o INSS alega que a instrução normativa tem uma série de requisitos para prevenir fraudes. Depois da autorização do titular, a instituição que receberá o contrato terá 20 dias para confirmar a operação. Se não houver confirmação dentro desse prazo, a transferência será cancelada. E agora vamos para uma matéria que é o Festival de Inverno de Campina Grande. Vai até o dia 30 de agosto. Então, se você quiser viajar para Campina Grande, que fica lá no Estadão da Paraíba, você vai participar do Festival de Inverno. O repórter Madison Euler tem a programação.
2: A edição de número 51 do Festival de Inverno 2026 de Campina Grande vai até o dia 30 de agosto, com o tema Território das Artes. Tem música, dança, teatro e cinema. O festival movimentará vários espaços da Rainha da Borborema, como o Teatro Municipal Severino Cabral, a Feira Central da Cidade e o Parque Evaldo Cruz. Na mostra de cinema, o festival vai destacar o protagonismo feminino no audiovisual brasileiro e vai homenagear a diretora Tizuka Yamazaki. A programação teatral reúne nomes e produções de diferentes regiões do país. Entre os destaques estão Somos, do Núcleo Teatral da Paraíba, e Não Me Entrego Não, protagonizado pelo ator baiano Otton Bastos. Na mostra de dança, o público poderá conferir espetáculos como The Jackson's Funk, com o The Jackson's Funk, de São Paulo e do Rio de Janeiro, e Surto, da G, da Companhia de Dança, do Rio Grande do Sul, além das coreografias Chachado, do grupo Cabroar, e Reisado, do grupo de cultura nativa Tropeiros da Borborema, valorizando manifestações tradicionais da cultura nordestina. Os shows musicais terão apresentações diárias, entre elas dos cantores Diogo Nogueira, Capilé e Augusto Arruda, e um coletivo reunindo quase 10 bandas que irão celebrar as várias vertentes do gênero do rock, como thrash metal, gótico e pop nacional. Os links de inscrição para as oficinas de cinema, música, teatro e dança estão disponíveis na bio do Instagram oficial do evento, arroba Festival Inverno CG. Na mesma rede social, também é possível consultar a programação dia a dia. Da Rádio Nacional em São Luís, Madison Euler.
1: 2h37, vamos aqui colocar um recadinho do nosso amigo José Alves.
3: Bom dia, Luciano Xavier, bom dia para você, um bom dia para toda a galera que curtindo o programa Madrugada Nacional, passando para desejar um bom dia aí para Edgar, como ele morreu,

0: E a todos que estiver aí no, curtindo seu programa, viu, Luciano? Bom dia, bom dia, bom dia.
1: Tá certo, Zé Alves, obrigada. Agora vamos para o meu querido Hildon Borges, que mandou também o seu recadinho.
2: Bom dia, minha amiga Luziane. Tudo bom, minha amiga?
1: Beleza? Tudo bem.
2: Sou Hildon Borges, aqui de Niquelândia, Goiás. Tudo bem com você, minha linda? Tudo bem, graças a Deus. Estou aqui ligadinho no Madrugada Nacional. Quero mandar um abraço aí para todos que estão aí na escuta. Um abraço aí para a Eli Couto, a Zezé, a Mercedes, o Antônio Nunes do Pessu. Quero mandar um abraço também para o Leogim de Págula. Tá certo? E quero saber aí, minha amiga, notícia do João Maquibrão. E você aí tem notícia do João Maquibrão? Sabe aí notícia dele, como é que ele tá? Ninguém não fala, nunca mais falou nada mais sobre o João Maquibrão. Gostaria de saber aí notícia do nosso amigão aí, o João Maquibrão, minha amiga. Fala aí pra gente aí. E se você puder, toca pra gente aí, Trio Parada Dura, Alto Astral. Valeu, um abraço, minha amiga. Tudo de bom. Uma ótima segunda-feira pra todo mundo aí. Valeu, tchau, tchau.
1: Tá certo, Hildon Borges. Que bom ter você aqui. Tava um pouquinho sumidinho aqui do Madrugada, né? Que bom você mandar o seu recadinho aqui pra gente. Pois é, o Mac Brown continua em tratamento de saúde, tá, pessoal? Qualquer novidade a gente traz aqui, tá bom? E próximo aqui é o Nil Natan Freitas. Ele mandou: bom dia, Luziane Xavier, tudo bom com você? É o Natan Freitas, da cidade de Malacacheta, Minas Gerais. Gostaria de ouvir Rafael Duran, Anjo da Noite. É isso aí, Rafael Duran, Anjo da Noite. Então, como a gente só tem duas músicas, vamos agora atender e vamos colocar mais uma música aqui nessa rodada, tá bom? É primeiro Trio Parada Dura, Alto Astral, pedido do Hildon Borges. Depois, Rafael Duran, Anjo da Noite, pedido do Natan Freitas, de Malacacheta, Minas Gerais. E a terceira música, Toada, com Boca Livre. E daqui a pouco a gente volta, 2h40.

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1: 2h51, já na reta final, vou colocar aqui o recadinho do meu amigo Natanael Crato, Ceará.
2: Bom dia, minha amiga Luziane. Como é que tá? Natanael Crato, Ceará, Merima. Ei, tá começando a fazer um calorzinho aqui na região, viu? Assim mesmo, né? Logo, logo vem chuva pra nós, em nome de Jesus. Pois é, Merima, estamos aqui, nós não falha não, viu? Começando a semana, né?
1: Isso.
2: Um abraço, bom dia. Se for preciso, tá com a mosquinha de Julio Iglesias aí, das antigas, lá de baixo.
1: Eita, é, ele pediu o Julio Iglesias.
2: Pois um abraço, minha amiga Ré. Bom dia e boa semana.
1: Eita, rapaz, a gente nunca... Você nunca pede música, te deixei pro finalzinho. É... Vai dar pra colocar, Gil? Ou a gente bota o bloco da Jovem Guarda? Só se a gente... É, hã? Pode ser, viu, Natanael? Se você não achar, não ficar triste, eu vou botar o Julio Iglesias amanhã, tá bom? Assim que começar o programa, eu coloco o Julio Iglesias pra você, tá bom? E a gente já tá encerrando aqui. Vamos aqui com o nosso bloquinho da Jovem Guarda, que já tá prontinho aqui. Eu Já Nem Sei, com Vanderleia. Benzinho, com Paulo Sérgio. E Preste Atenção, com Vanderlei Cardoso. E a gente vai se despedindo. E bom dia, Brasil. Bom dia, planeta Terra.

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1: Gilberto Gil, de Gil, Capinã e Torquato Neto, Soy Louco por Ti, América.

Maia, de Michael e Gilson, descobridor dos sete mares. Chico Science e Nação Zumbi, de Chico, a cidade. Elba Ramalho, de Vital Farias, Veja.

0: Guedes, de Meredith Wilson e Ronaldo Bastos, Quando Te Vi.
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0: Raul Seixas, dele Paulo Coelho, Cowboy Fora da Lei.

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Jorge Benjor e Tim Maia, de Benjor, Moça Bonita. João Bosco, de Bosco, Tenho Dito. 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Luiz Melodia e Skank, de Melodia, Farrapo Humano.

0: Rita.
1: Marisa Monte, de Rita Lee, Doce Vampiro. Também Lulu Santos, dele, Toda Forma de Amor.
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1: Lenine, de Lenine, Já Que Sou Brasileiro.

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1: Ivan Lins e Vitor Martins, de Norá.

Amanda Magalhães, música dela, O Amor Te Dá. Casuarina e Tereza Cristina, de Candeia, Dia de Graça. 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Tim Maia, de Carlos Imperial e Tim Cristina.

0: Chico Buarque de Chico, Feijoada Completa. Elis Regina, de Milton Nascimento e Ronaldo Bastos, Nada Será Como Antes.
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0: Simone, de Cleiton Ramil e Cledir Ramil, Toquito.

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2: Oi, meu Brasil amado, lindo, lindo. 5 da manhã, bom dia.
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2: Alô, pessoal, tudo bem? Bom dia. E aí, na batalha? Tá se preparando para sair agora, para ir trabalhar? Você que já está aí na correria, muito obrigado pelo carinho da sintonia. Vamos começar o nosso Brasil Rural hoje, agradecendo a todas as emissoras que estão sempre retransmitindo o nosso programa. Muito obrigado. Eu sou o Luciano Barroso, a produção da Bruna Alves e Cléo Borges. No estúdio, grande Antônio Carlos está de volta. Na mesa de som, Chacareiro. Fala, Zé.
3: Esse cara sou eu.
2: A programação musical é de Antônio Miranda. A colaboração da Delgrácia Pinto. Os amigos que estão no CIA, os colaboradores, os nossos colegas de trabalho no CIA, no Rodeador. Obrigado. 61 996741536. Comigo vai 61 996741536. 5 e 1. Uma ótima manhã para você, meu amigo no campo. Muito obrigado, você na cidade. Meu amigo motorista, obrigado. Aí, caminhoneiro, tá demais. Rádio Nacional Brasília, Nacional da Amazônia Ondas Curtas, Nacional do Alto Solimões em Tabatinga e FRN de Natal. Bom dia, Geraldo. A Rádio Porto FM em Porto Franco, no Maranhão. Alô, professor André. Alô, Portugal. Ô, Quejeiro, tá tudo bem? Bom dia, Portugal. Colômbia, Espanha, Buenos Dias. Guiana Francesa e Bélgica, bonjour. Estados Unidos, Canadá, Inglaterra e Guiana Inglesa, good morning. Na Alemanha, moin. No Japão, por enquanto, konnichiwa. São 5 e 2, meu Brasil.
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1: 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Baixou? Lá vamos nós. Hoje, gente, dia 24 de agosto, nós temos aqui uma data que chama atenção até por um fato político no Brasil. O Edson Charles até lembrou também. Dia 24 de agosto, dia da infância, dia do artista, dia de São Bartolomeu. Mas hoje, 24 de agosto, tem a data que lembra a morte, o suicídio de Getúlio Dornelles Vargas. Isso aí no coração da madrugada, 24 de agosto de 1954, ele estava no Palácio do Catete, Rio de Janeiro, quando ele tirou a própria vida. E aqui a história nos relata o atentado de Toneleiros, a guarda pessoal dele, a questão da pressão que, segundo ele, estava sofrendo. Deixou uma carta a testamento em que ele tem uma frase que foi cunhada na época: saio da vida para entrar na história. Na carta a testamento de Getúlio Vargas. Portanto, hoje também a data alusiva ao suicídio de Getúlio Dornelles Vargas. São 5:05, Brasil. Bom dia, eu vou fazer o seguinte. Aí, pra você que tá na estrada, positivo, Ciro. Mirandão, hoje você começou, o primeiro em sua vida. Alain Aladim, pra você no nosso Brasil Rural. Segura, positivo, aí, Ciro. Brasil lindo, maravilhoso.

0: musicaço primeiro em sua vida com Alan e Aladim. Bom dia, uma ótima manhã para todos os amigos. Gente, a estrada é interessante, o caminhoneiro, rapaz, tá escuro ainda e olha só, aqui. Já mandou um vídeo aqui, pode deixar tudo aqui, não pagou nada não. Isso aí, bandido. Ô, Ciro! Aí sim, rapaz, o bicho tá ouvindo no mais alto tom. São 5 horas e 8 minutos, numa ótima manhã pra você aqui no nosso Brasil Rural. Participe comigo no 61-99674-1536. 61-99674-1536. Fala, meu grande Ribamar. Ou não, tem a bigodeada, Zé. Ué, cadê a bigodeada, Zé? Tô esperando seus 5 e 9, Zé.
1: Bigodeou!
0: E hoje a bigodeada vem assim, ó. Caramba, rapaz, eu empolguei agora. 5 e 9, quem bigodeou? Selma Passos. Chegou primeiro, chegou na frente. Ô, moda boa, Chitãozinho Chororó, Evidências. Ela diz, ó, todo mundo com dia de paz. Ei, Selma, você bigodeou.

0: A bigodeada de hoje, 5h14, Evidências, Chitãozinho e Chororó. Bom dia, gente bonita.
1: Bom dia, Luciano Barroso. Bom dia a todos do Grupo do Amanhecer e a todos os ouvintes do programa Brasil Real. Amanhã eu gostaria de ouvir uma música com Chico Rei para no colo da noite, tá bom?
0: Isso, boa demais.
1: Feliz para todos do Grupo do Amanhecer, para todos os ouvintes do programa Brasil Rural, tá bom?
0: Tá bom.
1: Que é o Porto Iriba, Madeira, trabalho nesse momento, município Porto Grande, Amapá ligado.
0: Alô, Bahia! Hoje nós vamos conversar com o senhor Antônio Márcio Rodrigues, presidente do Conselho Administrativo do Distrito de Irrigação Formoso. Alô, pessoal! Alô, Formoso! Distrito de Irrigação Formoso! Alô, plantadores de banana! Hoje tem...
2: Bom dia, Rodrigo Rocha. Bom dia, Chivica. Tudo bem? É o Tony de Valparaíso. Gostaria de ouvir a música Chitãozinho e Chororó, Fio de Cabelo.
0: Opa.
2: E deixando meu abraço pra vocês, tá? Que eu escuto todo dia, tá bom? É o Tony. E gostaria de deixar meu número pra Nova Amizades. É 61984957781. 61984957781. Agradeço, muito obrigado.
0: E eu também te agradeço, Tony. Avisa lá o Rodrigo, tá? Ô Rodrigo, ó, o Tony mandou aqui, tá? Pra você. Eu não faço ideia, mas eu tô nessa também. 5h15. Ninguém é mais odiado do que aquele que diz a verdade. É, tem seu ponto também. Falta de consideração só resolve com distância. Boa, Germino. Boa, Germino. A formiga, com ódio da cigarra, escolheu o inseticida. Morreram todos. Inclusive o grilo, que não quis votar. O dom da palavra é lindo, mas a sabedoria do silêncio é perfeita. Esse é o grande Germino. Aí, Germino, maravilha, obrigado. O Emilson. Emilson virou e falou assim: Luciano, eu quero ouvir uma música, qualquer uma, de Mato Grosso e Matias. Emilson, aqui, ó, já que você queria ouvir, que tal essa aqui, Emilson? Alô, Recife. Alô, gente bonita do Brasil. Obrigado aí pelo carinho. Alô, Bahia. Hoje nós vamos falar de plantação de banana, Bahia.

0: Idas e voltas, Mato Grosso e Matias. Emilson, essa música, eu estava em Santa Catarina quando eu vi pela primeira vez. Nossa, boas lembranças.
1: Bom dia, Luciano.
0: Ô, Dona Jesuíta,
1: de Santa Cruz da Venerada.
0: Ô, tudo bem?
1: Luciano, hoje eu quero ouvir Maria Mendonça, Estrelinha.
0: Boa.
1: Quero oferecer para você, que é um outro locutor, para Cremil, para Naelo Alves, para Zé do Padre, para Janival Lapau, para o Gaguinho Marmarilene, para Cremilto, para Diego Maradona, para Facebook, Dona Disse Mais Seu João, Gerson e Carla, Zé Flamengo, para Simone, para Carminha, para o Sargento Pé, o Sargento Carlos, para Marcelinho Carioca, e para todos que estiverem ouvindo esse maravilhoso programa, o Grupo do Amanhecer.
0: Obrigado,
1: tudo
0: meu
1: de bom, Luciano, para você, um cheiro na caretinha.
0: Ui, obrigado. Preços da soja se elevam e queda produtiva dos Estados Unidos pode gerar novas altas, tá? Segundo os analistas, houve uma melhora na comercialização com os produtos aproveitando a elevação das cotações garantida pelo crescimento dos contratos futuros negociados na Bolsa de Mercadorias de Chicago, tá? Então nós vamos dar uma olhadinha. Essa informação completa está no site do Canal Rural. Os agentes acompanharam de perto o tradicional movimento da soja realizado ao longo da semana. As impressões iniciais confirmaram potencial produtivo abaixo das expectativas iniciais. Bom, isso significa que nós temos um produto, temos a soja, e nossa exportação está indo, está bem. Soja, eu falei aqui da soja. Ah, turismo no Brasil. Muita gente visita todos os lugares, mas o Santuário do Cristo Redentor faz uma gestão de um dos movimentos mais famosos, né, do mundo. Aquele monumento é espetacular. E ele vai começar a compensar o impacto ambiental das visitas recebidas por meio de um acordo internacional. Tá? Em 2025, o local recebeu um número recorde de turistas, cerca de 1,5 milhão de pessoas, de acordo com o santuário. No dia 1º de janeiro do ano passado, foram 20 mil visitantes em um único dia. Tá? Fazem parte da estratégia de identificação das emissões no dia a dia, o cálculo da captura de carbono pelas áreas da Mata Atlântica. Interessante isso. Essa informação está na Rádio Agência. Cristo Redentor. Falar nisso, você conhece, ó? Já foi lá? Foi lá, Zé? Você já foi? E aí, é legal? É bacana? Eu já fui ao Rio de Janeiro, mas eu não fui ao Cristo Redentor. Eu preciso, uma hora ainda vou lá ainda.
2: Luciano Barroso. Segunda-feira, bora. Bota o Oceane aí. Bota outro Oceane. Oceane Nazaré, Raimundo Pico, Brejo, Maranhão, Brasil. Estou ligado.
0: Ligado e antenado, Raimundão. Obrigado aí pela participação no 61 99674-1536. Ô, Miguel, tá tudo bem contigo, Miguel? Fala aí, meu querido.
3: Aqui quem fala é Miguel, de Boa Vista, Horário, São Borru.
0: Ô, Miguel!
3: Rapaz, estamos aqui junto com o nosso trovão azul, ligado ao nosso nacional, nosso Brasil Rural pela Rádio Universitária, São Barroso.
0: Ô, meu Deus!
3: Luciano Barroso, um grande abraço para todos vocês do estúdio da Rádio Nacional. Eu, Luciano Barroso, aqui quem fala é Miguel, de Boa Vista, Horário, São Barroso. Tamo junto, até a próxima, Tazão, São Barroso, Miguel.
0: Ô, Miguelão, obrigado aí pelo carinho da sintonia. Gente, eu quero agradecer muito. Eu estive nesse final de semana fazendo lá o SESI. O SESI retornou com as quadrilhas, né? Nós tivemos lá o Conquar e eu tive o prazer de apresentar. Então, eu vou te falar um negócio. Foi um momento, assim, muito especial. Sábado, estive lá no SESI, ali na QNF 24, voltando com o concurso de quadrilha, uma amostra do concurso de quadrilha. Quem ganhou como melhor marcador foi o Tatu da Palmelado. E a Rocha Nó foi a grande vencedora. E eu quero aí, Zé, o concurso de quadrilha, como as quadrilhas evoluíram. Porque o SESI passou um tempo sem esse concurso. Vamos esperar que agora continue. E no SESI, além das aulas, além de você ter a parte de esporte, de cultura, de lazer, lá também tem esse momento, porque a quadrilha é um patrimônio imaterial e cultural do nosso povo. Espetacular. E eu estive lá, agradeço ao senhor Felipe Moura, né, pelo carinho do convite, foi muito bom. Toda a diretoria do SESI, fico muito feliz em ter, e fiquei muito feliz em ter participado deste momento. E a todas as quadrilhas que participaram, realmente quadrilhas fantásticas. Valeu, pessoal. 5h25 da manhã. Bom dia, meu grande Brasil Rural. Ah, e tem mais um detalhe que eu ia esquecendo aqui. Eu não posso esquecer que eu encontrei lá o Grilo, Grilim, grande Grilim, mexe com o som, o Clair, que há muito tempo também eu não via. Gente, que beleza, uma equipe maravilhosa, gente linda, cada vez mais bonita no SESI. São 5h26. Ô, Valdeci!
4: Bom dia, Luciano Barro. Bom dia a todos. Levantar para fazer um café para ele, cortar uma caninha ali, dar ração para a vaca, Luciano. Quero a música com o Renê Raí. Qualquer uma dele que você passar é muito boa para mim, meu filho. Te agradeço. Tudo de bom para você, meu filho.
0: Beleza, obrigado, meu querido. Ô Zé, 5h26, quem é que tá na área? Aí sim, Mirandão, Rio Negro e Solimões. Coração chora de saudade. Ô, meu Brasil Rural, bom dia, gente. Ei, pessoal, ô, meu querido professor, já chegou? Já tá aí? Hein?
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2: Você participa comigo no 61-996-741536. Bom dia, gente bonita! Bom dia, Nossa FM de São Rafael, Rio Grande do Norte. Ei, pessoal, bom dia, São Rafael. Bom dia, Universitária de Boa Vista, Roraima, Serra Dourada, Novo Brasil, Goiás. Rádio Placar de Ortigueira, no Paraná. Rádio Cidade FM de Bom Jardim, Alô Duca Pedra. Rádio Alta FM de Lago da Pedra, no Maranhão. A BR FM em São Francisco, Minas Gerais. Rádio Comunitária Alternativa FM de Terra Alta, no Pará. Oi, Nossa FM, Barra do Chapéu, São Paulo. Mais FM em Maceió, Alagoas. Bom dia, bom dia. Oh, gente maravilhosa. Vamos lá no nosso forrozinho de hoje. Segura o seu Valença.

0: Ei, Carmen, Vila Rica do Mato Grosso. Uma ótima manhã pra você também, Carmen. 5h36. Você comigo no 61 99674-1536. 61 99674-1536. El Niño, é o fenômeno que tá aí, tá? É o Super El Niño batendo as portas. Uma oscilação climática que pode ser a mais forte que já enfrentamos. Isso tudo tem a ver com a temperatura da Terra, e quem controla essa temperatura é o oceano. O diretor de pesquisas e inovações do Instituto Nacional de Pesquisas Oceânicas, Andrei Polejak, ele já deu assim um panorama. Ele estava falando, ó, monitoramento dos El Niños é feito olhando a temperatura da água do Pacífico Sul na frente de Costa Rica. E aparentemente este ano ele tem aumentado muito a temperatura num nível que ele pode chegar super forte, que é o maior nível que a gente tem. Isso ele falando. Então, o El Niño. Falar nisso, essa informação também está na Rádio Agência. Falar nisso, gente. Ah, as consequências, né, recentes, muita seca na região norte, enxurrada com potencial de inundação na região sul. E no sábado, caiu uns carocinhos, hein? Caiu uns dois carocinhos lá. Todo mundo aquele, ai, vai chover, não. Só pingou. Mas aquele pingão mais pouco, tuf, tuf, tuf, e aí acabou. Eu tava lá no SESI, então lá deu uns pingão. Choveu em algum lugar? Lá no Itaguatinga choveu? Não, só uns pinguinhos também. Zé, Valparaíso. Nada, nada.
1: Bom dia, Brasil Rural, Luciano Barroso. Ô,
0: Tripinha!
1: Tripinha por aqui, Tripinha do Renan, passando aqui o Sertânia, Pernambuco, ali no João Pessoa, na Paraíba, mandar um alô pro meu amigo Deraldo, Filarcado, na Bahia, ouvindo a Nacional aí.
2: Alô!
1: Manequim da Capital da Fé, Vagalume, Vagaluminho de Barreira, todos os ouvintes aí, todos os amigos do Grupo do Amanhecer, aquele bom dia, ótima semana abençoada a todos.
0: Um abraço, Tripinha, obrigado.
3: Bom dia, Luciano.
0: Bom dia, Luciano.
3: É tempo que eu não participo aí do programa.
0: Ô, querido.
3: Mas é um prazer estar aqui, ouvindo o Brasil Rural, tá? Parabéns aí pelo seu trabalho, mais uma vez. Aqui é o Candê. Eu tô aqui a bordo, aqui com meus amigos. Quero mandar um abraço aqui pros amigos do turno aqui da madrugada. Renato. Vanderlei. Estamos aqui juntos aqui no turno da madrugada aqui. Finalizando aqui nosso turno às 7 horas da manhã. É isso aí. Um abraço, Luciano. Boa semana. Deus te abençoe. Tá? Tudo de bom aí pra você nessa programação dessa semana. Valeu.
0: Obrigado, meu querido. Ô, vem cá, o Alexandre, não é ele que trabalha na plataforma da Petrobras? Em alto mar? Ô, Alexandre, você não falou, você falou, estamos aqui, aqui, aqui. Mas eu acho que é você que trabalha aí na plataforma de petróleo, não é? Fala comigo, Alexandre, se você ainda estiver me ouvindo, manda aí pra mim. Fala comigo, vai.
4: Bom dia, meu amigo Luciano Barroso.
0: Bom dia
4: a todos aí da Rádio Nacional. Bom dia para todos os ouvintes do Brasil Rural. Aqui, mais uma vez, é o amigo Nero Cortez, compositor.
0: Fala, Nero.
4: Logo, logo tá chegando moda boa aí, tá?
0: Ó.
4: Quero mandar um abraço para todos os companheiros do Brasil que me ouvem e todos os amigos de produtor e todos os compositores anônimos desse país. Valeu, Luciano.
0: Valeu.
4: Se tiver oportunidade, toca aí na Garupa do Destino. Aquele abraço.
0: Um abraço pra você, Nero. Obrigado pelo carinho da participação. O Alexandre, ô Candê, manda aí pra mim, tá? Oi, Giovanni Dias, Fazenda Alegre. Bom dia, Luciano. Pediu. Ué, mas eu já rodei. Tudo bem, não, eu rodo de novo. Dedico a você, ao Gaguinha, Climilton, Naélio, Maciel, todos que estão ouvindo. Tá bom, Giovanni, deixa comigo. Terci Diniz. Bom dia, Terci. Obrigado aí pelo carinho da sintonia. Estamos juntos neste Brasil Rural para todo mundo. Alexandre, tá me ouvindo ainda, Alexandre? Eu acho que é ele mesmo lá da plataforma de petróleo, lá no meio do mar, lá na área do Rio de Janeiro. Bom dia, Luciano Barroso. Uma ótima semana. Juraci, muito obrigado pelo carinho, tá bom? Ô, Antenor, são 5h40, tá tudo bem, Antenor?
5: Bom dia, Luciano Barroso. Bom dia mesmo, você tá bom?
0: Manso.
5: Rapaz, aqui...

0: Quem está antenado é o Antenor. O Antenor está antenado nas antenas da Rádio Nacional de Brasília. Eu dou um abraço para todo mundo do grupo aí, Dona Marilu, seu Nego, Volemo, Carminha, Valéria. Vamos, Valéria, acorda, Valéria, vamos levantar. Juan, mais a Amanda. Rapaz, sábado eu cheguei, Juan pegou aqui, eu fui para lá, sou lá pro PESPAG. Olha, comeu a carninha, jantou, como se que não, o irmão Amanda entrou lá pra dentro e vem com um bolinho lá. Rapaz, um caboclinho ficou todo arrepiado, só.
1: Isso.
0: Mas foi gostoso demais, postei aí.
1: Bom, rapaz.
0: Agradecer demais, foi muito bonito.
1: Valeu, mas
0: E um
1: você
0: abração
1: merece.
0: pra todo mundo, vamos que vamos.
1: Vamos que vamos, você merece, meu querido Atenor. Oi, dona Cleuda, maravilhosa. Fala, dona
2: E
1: Cleuda.
2: Luciano Barroso, Luciano aqui é Cruz em Santa Cruz. Luciano, eu gostaria de ouvir música com Leandro e Leonardo. Se você não puder passar hoje, passar amanhã. Pode ser qualquer uma para oferecer para minhas duas filhas, para meu esposo. Oferecer para o Gaguinho, para o Clemildo, para a Lucília. Essa turminha de amanhecer. Para você. Tchau, um bom dia, lindão.
1: Ô, lindona, hoje tem aqui, o Miranda mandou rumo a Goiânia. Serve, tá boa essa? Aí, vai pra todos os caminhoneiros, todos os amigos. Tamo juntos, meu Brasil rural. Segura, grande Zé. Vamos pra Goiânia juntos? Vamos pegar aqui a 060. Lá vamos nós, Brasil. Oh, delícia. Gente, hoje é dia daquele sorriso especial. Hoje é segunda-feira, meu Brasil. Bom dia.

Rapaz, eu vou te falar um negócio. Que beleza, hein? Estamos juntos. Ó, o Alexandre. Alexandre falou o seguinte. Luciano, é isso mesmo. Ele tá na plataforma lá, Zé. Dentro do navio que dá apoio às plataformas. Então vamos lá. Valeu, Alexandre. Muito obrigado. Tá na plataforma do Ipetróleo. Ô, Zé, bom dia. Bom dia. Ei, pessoal. Bom dia. Bom dia. Bom dia, Serra Verde FM de Viçosa, no Ceará. Rádio Liberal de Morada Nova, Raimundo Estrela, bom dia. Universitária FM de Teresina, no Piauí. Três Rios FM, Uruçuí, no Piauí. Rádio Antares, Teresina, Piauí. Web Aventura Regional, Belém, Piauí. Rádio Lourenço de Calçuene. Web Brega Music em Belém do Pará. Rádio Mix de Castanhal, no Pará. Novo Tempo, Uruçuí, no Piauí. Eu tava fazendo aqui, trazendo aqui, Zé. Põe pra mim o sertão, vai. Oi, meu sertão bonito, maravilhoso.

0: Oh, grande Alexandre mandou até uma foto aqui. Agora, oh, Alexandre, você falou que é candê. O que é candê? Eu tava procurando aqui, não encontrei o significado. Ah, a semana passada eu tava lendo aqui mais uma descoberta de petróleo, né, na plataforma. Que beleza, hein? Todo mundo trabalhando. O que é isso? Me ajuda aí, porque eu não tô familiarizado com esse termo. Vai aí, Alexandre, vai me ajudando aí. Me ensina um pouco mais, professor. Capricha.
1: Bom dia, Luciano Baúlio. Bom dia, Rita Rádio Nacional. Já estamos aqui ligadinho no pé do Vitor Raio, ligadinho no Luciano Baúlio, programa Brasil Rural.
0: Fala, Luiz.
1: Então, bom dia, uma ótima segunda-feira, Luciano Baúlio. Um alusão aí para nossa amiga de Deco, como eu morreu, mas não me ensino, pessoal. Mandar um alô, bom dia pro nosso amigo alemão. E a mulher do Cuscuz, da Luciana da Onda. Uma ótima segunda-feira.
0: Quem falou que ele tá acordado? Tá nada. Ele vai cochilar e só vai acordar lá pras 8 horas. Você tá doido, rapaz? 5h48 no horário de Brasília. Hoje eu vou falar sobre lá o projeto Distrito de Irrigação de Formoso. Alô, Bahia. Vamos falar sobre esse assunto aqui hoje. O ministro da Agricultura e Pecuária, André de Paula, participa hoje. Alô, Recife, às 8h30. O ministro vai sair, hein? No Mar Hotel Convections, da cerimônia de lançamento da quarta edição da revista Folha Energia, Matriz e Oportunidades. Focada em assuntos relacionados a energias renováveis, a publicação é produzida pelo jornal Folha de Pernambuco, que pertence ao grupo Eduardo de Queiroz Monteiro. O conglomerado atua no setor de sucro energético, que é produção de açúcar, etanol, bioenergia, além da comunicação. Tá? Ao longo da manhã, serão realizados 3 painéis ligados a temas de energias limpas e transporte. Essa informação está no mapa, na página do Ministério da Pecuária, Agricultura e Pecuária, aqui. Hoje, portanto, alô Recife, 8h30, no Hotel Convections, Mar Hotel Convections, tá? Vai ter o ministro, vai estar aí fazendo, participando desse evento.
2: Alô, no meu fogo, bom dia, bom dia.
0: Bom dia. Ô Zé, o Diego tá em Portugal ou na Espanha? Acho que ele tá, vamos ver.
2: Mais uma segunda-feira, graças a Deus, né? Tudo na paz, viu? Deus, tudo na tranquilidade. É isso aí, Lulu, meu povo. Um abraço. Um ótimo dia pro Zé Lins e a todos aí que fazem o programa Brasil Rural com o meu povo, meu crédito. Fala, no meu povo. Falouzão lá pro meu pai, em Aguazinho do Norte. Seu Osmar, meu pai Osmar, meu tio Adoro, meu irmão Romário. E a todos aí que estão ouvindo esse programa maravilhoso, né? Carminha,
0: obrigado.
2: Nosso amigo Gaguinho, nosso amigo Facebook, Del, amigo Lapiseira, Rabisca não Rabisca, Vagalume 1, Vagalume 2. Nosso amigo Romualdo também, nosso amigo lá do Pão de Ju, Pastelzinho. Bom dia, bom dia.
0: Bom dia.
2: Bom dia, Gerarda. Bom dia, pá. Vambora.
0: Vamos
2: bom dia,
0: lá.
2: Bom dia. Ai, Luluzinho. Segundo, amiga. Ai, que tudo. Ai, amiga, esse final de semana eu tomei um vinho. Ai, você não entende. Que loucura, colega. Fala, meu povo. Quando puder aí, toca aí. Caneta azul. Azul caneta. Ofereça a todos aí. Tá ouvindo esse programa maravilhoso. Segura.
0: Ah, não, gente. Alguém me ajuda aí. Caneta azul. Ah, tá. Ó, é a primeira vez aqui que essa pessoa participa e ele usa Deus meu tudo. Então vamos lá.
3: Bom dia, meu amigo Luciano. Aqui é Orlando Caminhoneiro, aqui na cidade de Suíno, aqui aí. Um abraço forte no seu coração, meu amigo. E um bom programa. Queria pedir aí. Podia ser aquela franguinha na panela.
0: Boa!
3: Aqui na cidade de Uruçuí. Um abraçozão aí, meu amigo.
0: Orlando, muito obrigado, tá? Pela participação. Você pode ter certeza que você vai ouvir sua música. Orlandão, amanhã tem franguinho na panela, viu, Tonho? Amanhã tem franguinho na panela, tá? Ô, Zé Flamengo, como é que você tá, Zé? Você tá bem? Luciano, bom dia. Eu quero ouvir uma música, ofereço para você, para o Adeilton, Dona Jesuíta, Edgar, Gideon Torres, Wesley, Pedro Ribeiro, Maria Irandi, Ana de Jacareacanga, Zezé Borges, Nildinha, para a Kátia, para Vanderlândia, no Tocantins, Zé Flamengo. Ô Zé, Te agradeço muito pelo carinho da sintonia, tá bom, meu querido? Uma ótima manhã pra você. Ô, 5h52. Ô, Lorival! Tudo bem, Lorival?
4: Bom dia, Luciano Barroso. Aqui é Lorival Braga, do estado de Roraima. Bom dia para todos os ouvintes aí do programa, que estão na sintonia do programa Brasil Rural. Eu mando um bom dia para todos os agricultores daqui do estado de Roraima e as agricultoras, para todos os colhedores de soja desse estado de Roraima. E bom dia também para todos os municípios aqui, para Caroeb, Entre Rio e também São Luís do Anoar, Rorianópolis, Boa Vista, município Cantal, onde eu estou aqui nesse momento. Aqui no estado de Roraima tem dado uma chuvinha boa. Bom dia, Alemão. Bom dia para os caminhoneiros e as caminhoneiras. Bom dia para os taxistas e as taxistas. E bom dia também para todos os vigilantes aqui do estado de Roraima. Valeu, bom dia.
0: Obrigado, meu querido Lorival. O mercado físico do boi gordo voltou a se deparar com pressão de queda nos preços na última sexta-feira, tá? Em um ambiente de negócio pautado por uma posição mais confortável das escalas de abate, em especial para os frigoríficos de maior porte. Segundo o analista, diante desse cenário, as tentativas de comprar em níveis mais baixos se tornaram recorrentes nas mais diferentes regiões do país. No início do dia, na sexta-feira, o presidente norte-americano anunciou a isenção total de tarifas para 300 mil toneladas de carne bovina por 90 dias, para reduzir o quadro de escassez presente no país. Essa informação está no canal Rural. É, amigo, nós temos, o nosso agro é forte, nós temos comida.
4: Bom dia, Luciano Barroso.
0: Bom dia, Lorival, obrigado. Apolinário, tudo bem, Apolinário?
5: Bom dia, Luciano Barroso, bom dia, Programa Brasil Rural, bom dia a todos os ouvintes do Programa Brasil Rural. Mais uma vez, Luciano, passando por aqui, vou deixar uma alusão para esse pessoal tudo, o 20 deste maravilhoso programa. Um alô para o pessoal do Valão de Arma, Ema, Ribeirão, pessoal do município Cavalcante, Teresina, Monte Alegre. Um alô para Nicanãozão na Fazenda Barra, no Valão de Arma. Um alô para Crara na Fazenda Barra, no município Monte Alegre. Um alô para Salviano, mas Dona Luzia, na Fazenda Vaz Grande. Um alô para Zélio, mas Dona Maria, na Fazenda Vaz Grande, aqui no Vão de Alma. E para todos os ouvintes que estiverem ouvindo o programa Brasil Rural, um bom dia, um alô do Apolinário, um alô para o pessoal da comunidade Gel 2, comunidade.
0: Ô, Apolinário, onde é que está o Joaquim? Fala comigo, cadê o Joaquim, Apolinário? Tô com saudade do meu irmãozão Calunga. Ô, Joaquim, cadê
6: aqui,
0: você?
6: Aqui, Luciano, na Espanha.
0: Ah, Diego. Ó, mandou até um filme aqui, tá na Espanha. Ah, menino. Ô, Zé, você já esteve na Espanha?
7: Já.
0: Em Barcelona. Você já, Toy?
7: Não.
0: Eu também já estive na Espanha, né? Na Espanha da laranja, na Espanha... Essa piadinha é velha. Nossa senhora, horrorosa. Ai, ai. Trevo. Ó, o Ciro tá chegando no Trevo de Três Corações. Valeu, Ciro. Ele diz aqui, ó. Estou aqui nas redondezas do Alemão. Faço não. Você não arruma confusão, não, gente. Ô, tenha santa paciência.

0: Quebra meu galho aí, né? Ô, Divino, o que que você quer, Divino?
1: Bom dia, galera do bem!
2: Bom dia! Eu!
0: Ei, poeta Adalto, bom dia! Ô, Zé, tem Roberta Miranda? Tem, não tem? São tantas coisas. Alguém tem que dar um remedinho no Divino. Não é possível, Divino. Bom dia. 5h56.

0: poeta Adalto Max. Luciano e amigos do grupo, feliz dia na audiência Esperança Paraíba. Poeta Adalto Max. Ele tem o Forrozão do Velho no YouTube, tá? No canal do YouTube. Valeu, poeta. Obrigado aí pelo carinho da sintonia. O Zé Dagmar tá aqui, ó.
1: Bom dia, Luciano Barroso. Segundo, bom dia, que Deus ilumine todos nós, nossos amigos ouvintes da Rádio Nacional e também da Rádio Boa Vista FM. Bom dia, aquele abraço.
0: Valeu, daqui a pouquinho ele tá no ar.
2: Bom dia, Luciano. Bom dia, Luciano.
0: Ô, Apolinar.
2: Não, Luciano, Joaquim tá na cidade, em Cavalcante, lá em Gumas Maria, a gente tá separado.
0: Ixi.
2: Aí ele tá na cidade. Eu vou vir embora do Engenho. Porque ele é do Rondial, de Alma, ele foi pro Engenho porque tava com esse casamento com a Maria. Aí está largado e tá na cidade, em Cavalcante.
0: Ai, ai, ai.
2: E o senhor é meu alto tudo, eu sou um pouco dele, Luciano.
0: Ah, vou te falar um negócio, viu, Apolinário? Que pena, viu? Ah, que coisa. Ô Zé, vamos dar bom dia? Vamos agradecer as emissoras? Que pena, você parou da Maria, rapaz. Aí vem ele, Dagmar Faleiros, na FM de Alto Boa Vista, no Mato Grosso. Alô, pessoal da Rádio Cultura, Santa Cruz da Venerada, vem aí, Maciel Souza. Alô, turma de Iraquara. Alô, Manel, e o Ranchinho, Manel? Vai começar o Ranchinho agora? São 6 horas em Brasília.
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0: Teus olhos são meus livros. Que livro há aí melhor, em que melhor se leia a página do amor? Flores me são teus lábios. Onde há mais bela flor, em que melhor se beba o bálsamo do amor? É de Machado de Assis. Fazendo essa analogia entre as flores, o beijo, o desejo, o livro, a pessoa, a reconstrução humana. Todos nós, a cada dia, temos que pautar o nosso caminhar na evolução, na lapidação do ser, para que possamos atingir um estágio cada vez melhor e maior de compreensão para com a pessoa que está ao nosso lado. E é isso que estamos fazendo, procurando em cada momento o motivo para viver feliz neste horizonte azul.

0: E aí, Horizonte Azul. Linda essa música, né? Ô, Mirandão, são 6:05.
1: Olha, Luciano, tô passando no Pueblo. Pueblo é uma vila, né? Ó, pra você ver, isso aqui é umas casotinhas que eles colocam vinho dentro, ó. Faz uma casa dentro do chão aí, ó.
0: É interessante.
1: Pra curtir vinho, ó.
0: Olha.
1: E essa vila aqui é antiga, do tempo dos romanos.
0: Isso é na Espanha. Olha. O Maradona
1: olha
0: filmou.
1: Olha pra você ver, ó.
0: Eu tô vendo.
1: Só um pouquinho aqui da Espanha.
0: Certo? Mas eu vou mostrar, vou dizer a vocês, as casas, eles fazem, não é bem uma casa, né? É uma área, como ele tá falando, para botar vinho, mas tudo em pedra, assim, mas na terra demais. Tem um barranco, é como se vocês cavassem um barranco aqui. Eu fiz uma matéria sobre isso aqui no programa, se lembra? Falando desse vinho, um vinho aqui no Brasil, o cara fez isso. Então lá na Espanha, ao que tudo indica, é normal, né? Vamos ver aqui mais, vamos ver mais. Ele está entrando na vila agora.
1: O pessoal vende vinho aqui e tudo.
0: É interessante, muito interessante. E é uma
1: olha
0: vila.
1: Olha essa casa.
0: Nossa!
1: Olha isso aqui, Luciano, olha. Top.
0: Que lindo, gente. Pois é, muito bonito mesmo. Obrigado aí, Maradona, pela filmagem, tá? Mostrando as delícias da Espanha. Ô, meu querido Sargento Theo, tá tudo bem, numa boa? Obrigado, hein? O Ciro tá dizendo que o Divino esqueceu de tomar o gadernal dele, é verdade. Ô, Lorival, tudo bem contigo? Luciano Barroso, Brasil Rural, bom dia a todos os ouvintes. Obrigado aí pelo carinho, tá bom? Adriano, bom dia, grande
2: olá,
0: Adriano.
2: Olá, Ciano, bom dia, Ciano. Tô fazendo aqui um cafezinho da manhã. Bom dia pra vocês dia. Aí em Brasília. Bom dia, Brasília. Manda uma música boa aí pra nós, tá bom?
0: Deixa comigo.
2: Pode botar de Xotini e Chororó, franguinho na panela.
0: Aê, menino, bom dia, Luciano. Tem já dois pedidos pra franguinho na panela, hein? Manda um alô aqui pra todos do grupo Amigo do Amanhecer. Alô! Duquinha. Ô, Duquinha, bom dia pra você, grande Duquinha Vaqueiro. 6:07. Luciano, tô acordado aqui. Ele vai, já estou acordado. Por aqui no Pé do Eito, pra fazer direito no Sertão Baiano. Uma ótima manhã, bom início de semana pra todos, o grupo Amigo do Amanhecer. Boa segunda-feira ao Jacinho, ao Alemão, ao Pedro Ribeiro, ao Hélio no Cristazinho, Zé Flamengo, a cantora Edna Maria, Rosângela Vieira em Brasília. Ele pediu Espelho Quebrado. Nós vamos segurar para você, meu querido. Vamos tentar achar para você o Espelho Quebrado, tá bom? Sebastião Dantas.
3: Luciano Barroso, bom dia, bom dia.
0: Bom dia.
3: Bom dia. Ronaldo Tagli, ainda.
0: Ô, Sebastião, tudo bem?
3: Todos os amigos do amanhecer. Dona Francisca.
0: Tá bom, Sebastião.
3: Cristina, acho que não piaria demais. Bom dia, bom dia.
0: Tá bom, obrigado, viu? Ó, Isaías. Deixa eu ver. Ele mandou aqui. Como é que é? Sapeca para todos os ouvintes da Rádio Nacional e Internacional. Muito obrigado. Obrigado a você, Isaías. Valeu, ótima manhã. Josenildo, você está bem, meu querido? Que você tenha uma manhã maravilhosa, tá? Bom dia, meu irmão. Bom dia, família nacional. Bom dia, Wellington. Ó, o Alexandre. Luciano, desde o ano passado me descobri compositor. Quero que você confira algumas canções. Aí botou aqui um abraço. Eu me defino como um gênero MPB, gênero, né? Mas tem de tudo, samba, nossa, até sertanejo, raiz. Ué, mas cadê? Você não mandou o som pra gente ver se realmente é de primeira já, ô compositor? E aí, manda para nós, 61996741536. Aí você fica imaginando, rapaz, você no sertão, aquele momento especial. Ô, Vitor e Léo, essa aqui eu sei que você gosta. Deus e eu no sertão. Bom dia, Taguatinga, Sobradinho, Alugama. Alô, meu Distrito Federal lindo, 6:09.

0: Vitor e Léo, Deus deu no sertão. São 6 horas e 12 minutos. Bom dia, grande Antônio.
1: Bom dia, meu gorducho Lulu. Bom dia, Luciano Barroso. Estou em Bancharai, mas já estou por cá ali escutar. Estou ligado desde a hora que começa.
0: Isso.
1: E quero pedir a você que, se possível, toque aquela moda linda, maravilhosa, o prato do dia, oferecido a carninha do cuscuz para o Luiz Martins, para toda a equipe aí da nossa maravilhosa Rádio Nacional da Amazônia, para você, para Paulo Boró, para todos os seus ouvintes AZ. Toinho, bom dia, Toraimo. Bom dia, uma ótima semana, um abraço, meu velho.
0: Bom dia, Toinho. Bom dia, Luciano. Aqui é o Juan. Ô, Juan! Juan Caminhoneiro, filho do Antenor. Eu conheci o Juan quando eu fui lá no Pesca e Pague, lá, comi um peixe. Nossa, uma beleza. Gente, e você, tá tudo bem aí? Bom, eu fui lá no Pesca e Pague, rapaz, tava uma beleza, o peixe lá, e num preço bom, moço. É uma beleza. Ô, Juan, caminhoneiro, filho do Antenor, mandando um abraço pro pai dele, pra todos os ouvintes da Rádio Nacional. Toca aí a moda de Tião Carreiro, Estrela de Ouro. Ô, Juan, tá anotado pra você, Juan, numa boa. Bom dia, Luciano. Cardoso de Uberaba, mande um alô aqui pro grupo Amigo do Amanhecer.
2: Alô!
0: Ô, Cardoso, um bom dia pra você, pra todos que estão ouvindo o nosso Brasil Rural e participando no 61996741536. Ontem eu falei sobre esse assunto na Amazônia. E eu vou perguntar agora, porque aqui na Agência Brasil tem essa informação que eu acho interessante e é boa discussão. Ontem o Claudinho também estava na Amazônia, até falou sobre isso. 7 em cada 10 brasileiros temem comprar remédios pela internet. Aí quando eu falei isso, o Claudinho, não, eu compro. Não, ele compra pelo aplicativo da farmácia, aí vale, ué. Eu tenho uma farmácia lá, a drogaria, que tem lá perto de casa, eu tenho um aplicativo dela. Quando eu entro, ó, tem remédio tal, tal, aí é o aplicativo da farmácia. Agora, e aquele remédio que você entra na internet, não sabe a procedência, não sabe nada. A pergunta é, você tem coragem de comprar? Você, Zé, compra pela internet?
3: Não.
0: Não? Você, Tony? Não? Também tem medo? É. Ô, Claudinho, você mudou de ideia?
4: Não.
0: Não, continua comprando? Você continua... Ah, não. Aplicativo é uma coisa, internet, comprar, né? Mas aqui, ó, uma pesquisa realizada pelo Instituto de Pesquisa de Mercado mostrou que 69% dos consumidores brasileiros têm receio de adquirir medicamentos falsificados pela internet.

0: adquirir medicamento pela internet. No aplicativo, você sabe que a farmácia está ali e tudo. Eu tomo pouca coisa, inclusive aumentaram agora, né? O médico aumentou o número do... Ai, ai, são 14 por dia. Então eu tenho que... Está aqui para o contato, aqui dentro da frasqueirinha. Então eu tenho medo de tomar esses negócios. Não, tem que ser com receita. Você imagina, ele vai lá e estuda 5, 6 anos, 7 anos. Tem gente que estuda praticamente a vida toda. Para você chegar na internet, não, vou comprar esse aqui, que esse é bom. Você não sabe quais são os efeitos colaterais, velho. Aproveitando até para falar também das canetas emagrecedoras. Tem gente que não vai ao médico. Gente, a caneta emagrecedora... que eles chamam de... Ah, tem um nome aí? Tá. Você sabe qual é. Aquilo ali era pro diabético. Então, eu tô já quase diabético, eu tenho que tomar cuidado. Mas aí descobriu que ela faz emagrecer. E aí tá todo mundo comprando. Aí compra pra tudo quanto é lugar, não vou nem falar o nome do país, mas vai aqui na América do Sul, compra sem... Não sabe a procedência, não sabe... Isso é que tem que ter cuidado. Você quer tomar? Você diz, ah, eu vou tomar porque eu sou gatinho. Vá ao médico primeiro. Ah, não, mas eu conheço um cara que vai lá e traz, pelo amor de Deus, hein?
1: Bom dia, Luciano. Natanael Crato, Ceará, meu amigo rei. Estamos começando a semana, né, meu amigo rei? Vamos lá, um abraço, meu amigo rei. Bom dia, boa semana.
0: Bom dia, boa semana pra você também. Ô, Filito!
2: Bom dia, Luciano. Como é que tá? Tudo bem?
0: Bom, Filito.
2: Você? Pelo que sim. Luciano, eu quero que você volte pra minha música com o Joelma, vamos pro Bará.
0: Como é que é?
2: Só mesmo pra curtir, tá bom? Tchau, meu
0: amigo. Opa.
2: Foi. Tchau, meu amigo. Fique com Deus. Um abraço, amigo Felito.
0: Eu te agradeço, Felito. Muito obrigado, viu?
3: Muito bom dia, Luciano. Bom dia a todas e a todos que estão na sintonia do Brasil Rural. Cleiton Rocha, de Ponte Velha, município Santa Maria da Vitória, na Bahia. Certo. Passando hoje pra pedir a música Mala Amarela, com Zé Henrique Gabriel.
0: Boa.
3: Um grande abraço.
0: Um grande abraço pra você também, Cleiton. Obrigado. 61-996-741-536. Você que já está aqui em Brasília, pessoal aqui do Gama, alô, Planaltina, Taguatinga. Fala nisso. Ô, pessoal de Planaltina, tá tudo bem por aí? Nabi. Oi, Nabi. Bom dia, Luciano Barroso. Por aqui o Sargento Nabi. Não é Nabi, não. É Sargento Nabi. Vai arrumar confusão, tá? Ofereço a próxima música a todos que estão ligados aqui no Brasil Rural. Agora eu vou trabalhar aqui no Treirão. Um bom dia a todos. Bom dia, Sargento. Ótimo trabalho. Que Deus proteja.
4: Pois é, bacana. Tudo bom, hein, bacana?
0: Tudo.
4: Pois é, rapaz. Um abraço aí pro Major Cotinho. Rapaz, me ligou ontem, bacana.
0: É, bacana.
4: Há uma música pra ele aí, lá do fundo do baú pra ele, rapaz.
0: Deixa
4: eu ver. Eu vi uma música aí, é caipirão.
0: E por que que o Major parou de participar com a gente? Ô, Joaquizão, ô, Joaquim, manda um oi aqui pra nós, Joaquim. O Marujito DiCaprio é que realmente sumiu, né? Ô, oh, que pena. Filito, o que que foi,
2: Luciano,
0: Filito?
2: Eu comprei um remédio uma vez, né? Pra internet, uma mulher do Rio de Janeiro. Eu talvez comprei uma pessoa lá de Apotônico. Não ficou, acho que foi governador Valadares, Minas Gerais. Moço, tomei o remédio, rapaz, comecei a tomar o remédio, passei por mal. Tinha do Lumpito, peguei e corri fora. Foi caro, rapaz.
0: Pois é.
2: Eu paguei 300 e tanto no remédio.
0: Mas, ô Filito, essa sua história do que você comprou e você vê, você passou mal. Remédio, gente, tá? Medicamento tem que ser com receita, tem que ter orientação médica. Porque todo medicamento, quer queira, quer não queira, influencia em outra coisa, são os chamados efeitos colaterais. Aí você vai lá, toma um medicamento sem saber qual é o efeito dele, qual é o problema que ele pode trazer, o médico estudou, o médico tem lá a literatura, tem tudo a favor dele para poder aplicar no que ele deseja. Aí você vai lá simplesmente, pafo, compra lá, sem ter noção do que está fazendo. É diferente, lembrando aqui, né, Claudinha? É diferente comprar no aplicativo da farmácia. Porque depois vão dizer, Luciano, mas é essa pessoa... Não, aplicativo. Eu tenho um aplicativo de uma farmácia. Você também tem, né, Claudinha? Você tem, Zé? Também tem. Então, você tem? Todos nós aqui temos um aplicativo de uma farmácia. A minha é aquela, tá? A famosa, tá? Então, eu, quando eu quero alguma coisa, eu entro no aplicativo da farmácia, eu tomo um determinado medicamento que, há um tempo atrás, estava faltando. Né? Eu entrei no aplicativo, acessei, não entrei não, porque eu sou grande demais para caber no telefone, mas eu acessei o aplicativo da farmácia para ver se tinha, e lá tinha. Falou, não, aqui ainda tem. Mas, seu Luciano, você tem aquela... Eu falei, opa, aí fui... eu corri e comprei logo. Muitas

Às vezes eu prefiro ir à farmácia do que comprar pelo aplicativo. Eu vou lá mesmo e compro. Agora, você comprar remédio, a automedicação é um perigo já faz tempo no Brasil. A pessoa, eu tô com uma dorzinha de cabeça aí, pofo, se lasca. Essa sua dor de cabeça é o quê? Por estômago? Alguma coisa que você comeu? É uma questão neurológica? O que, que é isso? Você não sabe. E aí fica tomando o remédio. Também tem aqui ó. Márcio Antônio está falando assim, mas Luciano, é muito difícil também você ir ao médico sempre, porque não tem vaga, não atende. É, também tem esse detalhe, mas você não pode se automedicar e cuidado com esse negócio de tudo procurar no grupo. Nós temos, aqui em Brasília, nós temos a UPA, o SBS, eu não sei como é que é lá, e o hospital. O problema é que todo mundo acostumou a ir no hospital logo. Não, tem as UPAs e tal. Eu sei que está difícil a pessoa ser atendida, né? O atendimento tá aqui em Brasília, então, meu Deus, tá difícil demais a conta. Mas vamos ver o que, que vai rolar. São 6 horas e 21 minutos. Deixa eu abraçar quem tá fora do Brasil. Quem está, por exemplo, o Diego tá na Espanha. Alô, Portugal, bom dia. Colômbia, Espanha, buenos dias. Guiana Francesa e Bélgica, bonjour. Estados Unidos, Canadá, Inglaterra, Guiana Inglesa, good morning. Na Alemanha, moin. No Japão, já kumbawa. Uma ótima noite para você que está no Japão. São 6 horas e 22 minutos no horário de Brasília. Aqui tem o melhor do sucesso. Aqui tem Guilherme Santiago, Zezé de Camargo e Luciano.

0: Luciano, para não lembrar de mim. Eu falei aqui da chuva, os pinguinhos no sábado, e tá todo mundo aqui, até o Claudinho. Nossa, é o fim do mundo, tá acabando, tá chovendo no sábado. Ô, gente, de acordo com o Instituto Nacional de Meteorologia, que é o INMET, todo ano chove em agosto em Brasília. Todo ano, no mês de agosto, caem uns pinguinhos. Aí o que que acontece? São em áreas isoladas. Por exemplo, você caiu chuva aqui na Asa Norte. Quem mora no Gama vai dizer, não, choveu não. Mas, lógico. Quem mora em Taguatinga vai dizer, nem um carocinho. Aí chove lá na área de Taguatinga. Pessoal de Sobradinho, Planaltina, vai dizer, né, chove não. Mês de agosto não chove não. Chove, só que em áreas isoladas. Então, não é de assustar, não. Eu fico, às vezes, assim, pensativo, que eu digo, nossa, ele tá chovendo, é o fim do mundo. Não é não, gente, todo mês chove. Dá uma pesquisada pra você ver. E quem tá falando é o Instituto Nacional de Meteorologia. Ô, Jana, bom dia. Abençoada semana pra todos nós, né? Todos nós. Luciano, as gravações ainda não estão com gravação em estúdio. Em breve farei te envio. Ah, beleza, Alexandre. Ô, meu querido Luiz Brito, presidente da Associação Mista Cooperar. Todo mundo aí em Planaltina. E o Porquinho, Luiz, bom dia.
1: Bom dia, bom dia, meu amigo Luciano Barroso. Como é que tá, tudo bem?
0: Bom, ué.
1: Manda um alô aqui pra casa, dona Júlia, os meninos. Na Taquara, mãe, então, Judinha, Giliate, seu Deltinho, tia Nazaré. O Pelé Pescador, o Gaúcho. Lá de Dedezão em Flores, de Goiás. São Anselmo na Fazenda Lagos, produtor do Bela Vista, em Planaltina de Goiás. Os produtores lá do Polo de Cinemas, é o Rio Calor, seu Geraldo. Como é que tá, seu Geraldo? Tudo bom? Os produtores da Associação Mista, Cooperativa Cooperar. Roda uma moda boa pra esse povo aí, Luciano. Uma boa semana aí pra nós, meu amigo. Tudo de bom.
0: Beleza, obrigado, meu presente. Uma ótima manhã. Choveu por aí, Luiz, em Planaltina?
2: Bom dia, Luciano. Bom dia pra todos os amigos do Grupo do Amanhecer. Tô por cá, segundo, boa semana para todos. Deus abençoe a nossa semana. Tô ligado aqui na sintonia, Luciano.
0: Tá bom, meu querido, obrigado. 6h28. Ô Zé, e o pessoal do Sul, hein? Aqui nós temos muita gente ali, os gaúchos aqui em Brasília também tem. Oswaldir e Carlos Magrão. Querência amada para você no Brasil Rural. Vai lá, meu Brasil. Ô Sul do país. Ave Maria. Eu me lembro quando eu fui chamado de bagualo. Bagualo é um cavalo novo, poçante. Hoje eu sou velhão. Bagaçal. Não é bagualo, hoje eu sou bagaçal. Alô, pessoal!

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5: No Brasil Rural, nós vamos falar agora da Bahia. Nós vamos falar do segundo maior produtor de banana do Brasil. Quando eu vou à Bahia, eu passo, eu vejo, principalmente ali em Bom Jesus da Lapa, você anda quilômetros e quilômetros, só aquela... Meu Deus, é lindo você ver aquelas plantações. Nós vamos falar a respeito também, é claro, dessa questão pública de irrigação Formoso, perímetro público de irrigação Formoso, localizado no município de Bom Jesus da Lapa, Bahia. É um projeto implementado pelo governo federal por intermédio da Codevasf. Foi criado no final da década de 80, com o objetivo de promover o desenvolvimento agrícola por meio da irrigação, gerar emprego e renda, fixar a população no campo e incentivar a produção de alimentos. Nós estamos na linha com o presidente do Conselho Administrativo do Distrito de Irrigação Formoso, o senhor Antônio Márcio Rodrigues. Seja bem-vindo ao Brasil Rural. Bom dia, senhor Antônio.
6: Bom dia, Luciano. É uma satisfação muito grande estar neste momento falando através da Rádio Nacional com você e também falando sobre o Projeto Formoso. O Projeto Formoso é a nossa casa, é aonde nós vivemos.
5: Perfeito.
6: O meu nome é Antônio Márcio Rodrigues, você já disse, eu sou mineiro da cidade de São Gotardo, lá no estado de Minas, e vim parar na Bahia dia 5 de agosto de 2005, portanto, dia 5 de agosto agora completa 21 anos.
5: Perfeito.
6: E aqui eu firmei os meus pés e sou produtor. E além de produtor, presidente do Conselho Administrativo do Distrito de Irrigação.
5: Senhor Antônio. Perfeito. Senhor Antônio, o senhor diz que é produtor e tudo. Quanto se produz de banana aí nessa área com a irrigação Formoso?
6: Ó, no projeto Formoso, hoje, nós estamos produzindo banana em torno de 9 mil hectares.
5: Nossa.
6: E a produção dessa área que produz banana, nós produzimos em torno de mais de 200 mil toneladas de banana ano. Isso gera um valor em torno de 400 bilhões de reais brutos de produção.
5: Nossa. Agora, senhor Antônio, a mão de obra empregada aí no campo, o senhor tem ideia, uma noção de quantas pessoas estão aí no campo trabalhando na banana?
6: Hoje eu diria para você, Luciano, sem sombra de dúvida, que nós geramos mais de 20 mil postos de trabalho.
5: É.
6: De 10 a 12 mil postos de trabalho direto e em torno de 10 a 15 mil indiretos.
5: Certo. O senhor, a plantação de banana é só irrigada ou tem plantação que não é irrigada?
6: Aqui é totalmente irrigada, porque nós estamos numa região seca, é uma região que sem irrigação nós não conseguimos produzir.
5: Certo.
6: Nós temos que produzir através da irrigação. Por isso nós tivemos que implantar sistemas de irrigação com alta tecnologia para que a gente pudesse produzir da melhor forma possível.
5: Perfeito. Quais são as variedades, senhor Antônio, que é plantada aí? Porque muita gente fala banana daquilo, banana da terra, banana isso, banana maçã. Eu gosto da banana nanica. Tem aquela banana para fritar

0: também. Qual é a banana mais comum aí?
1: A mais comum, nós produzimos banana prata,
0: Ah, ótimo.
1: banana nanica,
0: Essa é boa.
1: e aí já tem algumas outras produções de banana, mas em pequena escala. A maçã hoje você sabe que é uma banana difícil de produzir, porém a gente já tem algumas áreas onde está se fazendo teste com uma banana chamada princesa, que é uma banana que a Embrapa vem fazendo um teste para ver se a gente consegue produzir em escala e tenha condições da gente produzir para satisfazer o mercado.
0: Senhor Antônio, a plantação de banana, ela exige muito espaço, muita área.
1: Não, a plantação de banana é o seguinte, para você ter uma noção, nós temos 12 mil hectares irrigável aqui e nós já temos hoje implantado 9 mil hectares. Mas
0: Nossa.
1: dentro do projeto Formoso, eu diria para você que isso é uma satisfação muito grande para nós, porque nós produzimos banana em lotes de pequenas áreas, por exemplo, que eu diria para você, de 4 hectares a 6 hectares, que é onde nós chamamos de pequeno produtor ou pequeno empresário. Eu não gosto de falar pequeno produtor, não. Eu vou ser sincero para você. Eu gosto de falar pequeno, eu gosto de falar pequeno empresário, porque
0: Isso.
1: se ele não usar tecnologia que o empresário usa, ele também vai ter problema.
0: É
1: Então,
0: verdade.
1: nós temos em torno de 900 lotes, que varia de 4 a 6 hectares cada lote, que é implantado pelo pequeno empresário.
0: Quantos pés de banana cabem em um hectare? O senhor tem esse número?
1: Uma hectare vai depender da variedade. Por exemplo, a nanica você pode colocar até 1.800 plantas por hectare. A prata não, você já tem que colocar uma quantidade menor, que é em torno de 1.400 a 1.600 plantas por hectare.
0: Olha só, rapaz. Então, quem deseja produzir também, tem só um pedacinho ali, um hectare, 2, 3 hectares, dá para produzir também, né?
1: Tranquilamente, sem sombra de dúvida.
0: E
1: Dá para produzir tranquilamente.
0: dá um bom retorno, senhor Antônio.
1: Eu diria para você o seguinte: o retorno ele é bom, porém, eu diria que nos últimos 2 anos nós tivemos alguns problemas. E hoje nós temos uma grande preocupação também, porque você vê aí, fala muito do El Niño, fala muito das altas temperaturas. A banana é um produto que gosta de lugares quentes e que não que a gente irrigando nós produzimos bem. Porém, nós temos uma preocupação muito grande, porque precisamos de ter água. É o combustível principal para que a gente possa produzir. Sem água, a gente não consegue produzir,
0: Senhor
1: tá?
0: Antônio Márcio Rodrigues, presidente do Conselho Administrativo do Distrito de Irrigação Formoso e também produtor de bananas. Qual é o recado que o senhor deixa para todo o Brasil e principalmente para os senhores aí nessa região maravilhosa de Bom Jesus da Lapa? Tem um caminhoneiro que sempre me ouve, o Enio, Enio Falso. Ele sempre está aí na área de Bom Jesus da Lapa. Qual é o recado que o senhor deixa, senhor Antônio?
1: O recado que eu deixaria, Luciano, para cada um, é que nós precisamos sempre de acreditar naquilo que a gente faz. Nós precisamos de sempre pensar que milhões de pessoas vão lá fora e estão esperando que o produtor rural produza para que ele alimente. Nós temos a responsabilidade de alimentar milhões e milhões de pessoas.

0: Isso é verdade.
1: E, então, a satisfação da gente que encara esse momento, esse pensamento da gente de é sempre produzir, é o que a gente aprendeu a fazer na vida, é produzir. Então, o recado que eu deixo é que cada um de nós precisamos de acreditar naquilo que a gente faz. Com muita sinceridade, com muita honestidade, com muita fé, com muito amor, para que a gente possa fazer o melhor.
0: Perfeito. Tá? Ah, que maravilha. Banana in natura, do jeito que ela vier, descascou, mandou. Banana frita, banana assada, banana cozida, banana cuca de banana, bolo de banana. Gente, eu sou suspeito, porque eu vou te falar um negócio, eu disputo a tapa uma banana. Não tem conversa. E principalmente a nanica, ah, beleza, você frita, aquela de fritar, né, hein, Carlinhos? Aquela banana fritinha. Nossa senhora, é bom demais. Senhor Antônio
1: banana.
0: Márcio.
1: Oi, banana pois... chip, banana chip e outras variedades que é muito interessante para nós.
0: Mas o senhor falou aí. O senhor falou de uma banana aí que eu acho que é banana de rico, porque essa eu não conheço, não. Eu conheço banana.
1: Não é banana de rico, não. Banana de qualquer jeito, ela serve para qualquer pessoa.
0: Então tá bom. Ah, seu Antônio, obrigado ao senhor, parabéns a todos aí lá de irrigação, do perímetro público de irrigação Formoso. Uma ótima manhã, bom dia para o senhor, seu Antônio.
1: Luciano, bom dia. Eu, mais uma vez, gostaria de agradecer imensamente, porque nós estamos numa região, sabidamente, que sem o projeto Formoso, talvez muitas pessoas nesse momento estariam em dificuldade. Então o projeto Formoso ele enriquece essa região porque produz, dá trabalho, faz aquilo que nós passamos pelo mundo para fazer sempre o melhor para as pessoas.
0: Perfeito.
1: O projeto Formoso, nós temos aqui dentro 88 quilômetros de canais de distribuição de água, duas captações no Rio Corrente, 28 captações que distribui para o produtor, 300 quilômetros de estrada. Somos responsáveis por 30% do PIB do município e 30 mil empregos diretos e indiretos. Luciano, eu te agradeço imensamente e pode contar conosco a hora que precisar, o que precisar com a gente, que nós estamos aqui para servir e da melhor forma possível. Pode ter certeza.
0: Bom dia, senhor Antônio.
1: Bom dia.
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0: 644. Gente, banana é uma delícia, né? Eu adoro banana frita. Feijão, arroz, ó, pra mim, feijãozinho, bem feitinho. Arroz, que é uma delícia. Uma bananinha frita. Mas eu gosto da nanica, porque tem muita gente, não, só pode fritar isso. Ah, o que que é? Pode fritar. Eu gosto da banana nanica frita, é uma delícia, né?
3: Bom dia, Lulu.
0: Bom dia, amor.
3: Cheiro na carequinha, uma ótima semana pra todos nós.
0: Isso.
3: Mandei mensagem assim fora que não estava sem internet, acabou de chegar.
0: Que bom, Marionete.
3: Mas uma ótima semana, cheia de bênção, que Deus abençoe hoje sempre a sua caminhada.
0: Obrigado, viu? Muito obrigado. Oh, delícia. O Hipólito, rapaz, o Hipólito mandou aqui uma foto. Ô Zé, banana pra tudo quanto era. Banana essa, pelo jeito aqui é maçã. Banana maçã. Fala, Hipólito.
4: Bom dia, Brasil Rural. Bom dia, Luciano Barroso. Olha aí, Luciano. Caixinha de banana que eu tirei antes de ontem no quintal de casa. Oh, aqui. Banana, a pratinha.
0: A prata essa. Oh.
4: 326 bananas num cacho só, Luciano.
0: Nossa.
4: Coisa linda. Banana é coisa boa, rapaz.
0: É boa demais da conta. Hipólito, maravilha. Parabéns, hein? Ui, gente. Ó, eu perguntei ao presidente, choveu por aí, o Luiz Brito, né? Lá da Associação Mista em Planaltina. Falou, não, choveu não. Não choveu não. Tá bom. Zé Alves, tá tudo bem contigo, Zé? Obrigado aí pelo carinho. Bom dia pra você também, Zé. Antônio Nunes. Fala, meu querido Antônio. Bom dia, Luciano. Bom dia, Antônio Nunes, Etevaldo, Osemar, Edgar, Carminha, Rubens, Jana, Ellen Couto e Zezé. Ó o Gabriel, ó. Aí, meu amigo Luciano. Ô, falar nisso, cadê o plantador de goiaba, gente, aqui de Braslândia? Tá lá, não falou mais nada. São 6h47 em Brasília. O Gabriel tá lá digitando, Gabriel Neto. Bom dia, Luciano. Bom dia, Brasil Rural. Rádio Paixão Nacional. Um dia abençoado para você e para todos. Eu tava falando aqui. Ô, Zé, você gosta de banana? Como? Não gosta? Gosta de banana? Gosta. Mas de que jeito? Frita, assada, como é que é? Ó, o Mário Bala. Bom dia, Luciano. Bom dia. Bom mesmo é o doce de casca de banana. É meu? Da casca da banana? Não conhecia. Ô, Tony, o que é que foi?
5: Bom dia, Luciano Barroso. Bom dia, Brasil Rural, Família Nacional, Tony Lopes de Santos da Bahia. Passando para desejar um bom dia a todos e uma boa semana. Luciano Bananinha tá aqui.
0: Fala, Bananinha.
6: Alô, Tchurulu, pessoal, bom dia. Tchurulu, eu tava pensando uma supositade. Por que que a água do mar tem sal? E a água doce do rio não tem açúcar, né, Tchururu? É interessante, Tchururu. Bom dia, vou pra escola, minha bananinha.
0: Alguém sabe responder isso aí, gente? Por que que a água do mar tem sal e a água doce não tem açúcar? Bananinha, só questão de nomenclatura, só isso, tá? Ai, meu Deus.
7: Vocês falando de banana, rapaz. Aqui nasceu um pé de banana sozinho, num cacho. Num cacho eu contei 826 bananas daquelas bananas nanicas. Pra você ter ideia dela, a folha da bananeira. 5 folhas deu pra cobrir a garagem do que eu tava fazendo pra botar o trator. Eita, seu Luciano, pensa numa terra fé.
0: Vence. Ô, velho, mentiroso, tio Vence. 6h48. Bom dia. Daquele jeito, a boca com gosto de corrimão de hospital, crê. É o Vitor Castro, rapaz. Dá um bom dia pra ele aí, Zé. Ô, Vitor, pelo amor de Deus, velho, que é isso? Corrimão de hospital, o negócio tá brabo aí, hein? O que é isso? Ô, Carminha!
8: Bom dia, Lulu. Maravilhoso essas entrevistas, viu?
0: Obrigado.
8: Um abraço pro povo lá de São Jesus da Lapa, né? Um abraço pro povo da Bahia. Tem a Bernadette, tem a Dionete. Um abraço pra Manelzinho também.
0: Todo
8: esse povo
0: mundo.
8: Todinho.
0: Beleza.
8: E quem trabalha também, os produtores, as comunidades, que Deus guarde e proteja. E banana aqui, até na rua pega, viu? É. O povo bota nas calçadas e pega. Um abraço, felicidade pra todos, gente. Ótima semana. Tô recuperando a minha garganta e eu tô ótima agora. Ihu, é nóis, embora.
0: Aê, simbora.
8: Vamos tomar um cafezinho, um cuscuz original. Um abraço aí, Diego e todo mundo.
0: Valeu, obrigado. Ô, Gabriel, tá tudo bem? Ótimo trabalho pros amigos da Rádio Nacional. Eu estou bem, minha família também. Gratidão, Gabriel Neto. Valeu, Gabriel. A Dênia diz, bom dia, Luciano, bom dia a todos os ouvintes. Oi, Bruninha! A Bruninha, filha do Vitor Castro e do amor do Vitor Castro. Bruninha, obrigado, bom dia. O tio tá mandando, ó, ex-tio gordo, que eu vou emagrecer. Gente, o Tony Lopes mandou aqui. Ah, não, o velho não é mentiroso, não. O velho Juvencio, ele mandou um cacho de banana aqui pra carregar só na traseira de uma caminhonete. Esse é grande. Esse é grande. Fala, Luiz. Oi.
9: Ei.
0: Ah. Oi. Ué, não falou nada? Falou, não. Só falou ei. Ó, hora da brincadeira. Vamos lá. 6h50 da manhã. Vamos lá, gente. Tá valendo a brincadeira. Qual vai ser a primeira de hoje? Capricha aí, pessoal. Eu quero saber qual vai ser a primeira música de hoje pra concorrer. 3, 2, 1. Tá valendo 61996741536. 996741536. Vamos para a nossa disputa de hoje. Vamos ver quem vai ser. Até agora nada. Ó, o Tony tá digitando. Será que ele vai ser o primeiro? Será que ele vai sugerir primeiro? Tony já tá digitando. Tem mais também, ó. Tem I. Ô, rapaz. Ô, Maria Angélica também tá digitando. Vamos ver quem vai chegar primeiro. Vamos ver quem vai chegar primeiro. Cadê você, Deilton? Cadê a galera do 61996741536? Primeira música de hoje. O Tony não vai conseguir. Não vai, tá digitando, tá levando muito tempo. Você também, minha querida Ângela, vamos lá. Vamos lá, vamos ver quem consegue participar da brincadeira pra gente trazer agora as duas concorrentes do programa de hoje. Já são 6h51 e o tempo tá passando. E eu quero saber quem... Ah, mandou aqui?

0: Não, mas não veio nada. Não, não veio nada. Ué, você... você mandou aqui, mas não veio nada, não. Deixa eu ver quem. Coro de Boi, Wellington Brasil. Primeiro, número um. Quem é que canta Coro de Boi, Zé? Hein? Coro de Boi. Sérgio Reis? Coro de Boi. Wellington, hein?
1: Sérgio Reis e Daniel.
0: Então vai lá. Wellington Brasil. Essa é a número um, Coro de Boi. Alô, Chitãozinho Chororó é o número 2. Eu falei que o Tony ia demorar. Alô, Chitãozinho Chororó é o número 2. Coro de Boi é essa, né? Então tá.
2: Conheço um velho ditado que é do tempo dos agais. Diz que um pai trata 10 filhos e 10 filhos não tratam o pai.
0: Essa aí é com quem? Com o Sérgio Reis?
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0: E aí? A outra é alô.
2: 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O rapaz era casado e a mulher deu complicado. Você manda o velho embora se não quiser que eu vá. E o rapaz...
0: Alô, é o número 2, Chitãozinho Chororó. Então nós temos o Wellington Brasil com Coro de Boi, Sérgio Reis. Sérgio Reis. E alô.
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0: Ele falso sugeriu música da saudade, já foi. O Tony demorou tanto pra falar Bruno e Barrone, Vida Vazia. Ah, Tony, eu sabia que não ia dar. E aí, gente, número 1. Número 1 é Coro de Boi, tá? Com Sérgio Reis. Número 2 é Alô, com Chitãozinho e Chororó. Tá valendo, Zé? Então vamos lá, vamos começar a bagaça. Ah, Ed Newton, ele votou na número 2, Alô, Chitãozinho e Chororó. Lindoval Figueiredo votou na número 1, Coro de Boi com Sérgio Reis. Mário Bala é Coro de Boi com Sérgio Reis. Sebastião Malta é Coro de Boi com Sérgio Reis, tá ganhando Serjão. Hélio, da Fazenda Crixazinho, votou em Alô, Chitãozinho e Chororó. Lá vamos nós, Pedro Ribeiro é Coro de Boi com Sérgio Reis. Fala, Manelzinho.
4: Bom dia, Luciano Barroso, é a primeira aí, Coro de Boi.
0: Coro de Boi, obrigado.
4: Obrigado, Carminha, pelo alô.
0: Obrigado, tchau, obrigado. Daniel, deixa eu ver aqui. Carmen, é Daniel? Daniel? Ué, mas não tem Daniel. Tem Sérgio Reis e tem Chitãozinho e Chororó, viu? A Carmen de Boa Vista. Antônio Nunes é Coro de Boi com Sérgio Reis, valeu. É, Coro de Boi pra quem? Pra Dona Edith de Caraguatá. Obrigado, Dona Edith. Apolinário é Coro de Boi, tá ganhando o Sérgio Reis. Dona Geralda é Coro de Boi, obrigado, Dona Geralda. Joaquim, Coro de Boi, ganhando o Sérgio Reis até agora, tá ganhando o Sérgio Reis. O André, alô, Chitãozinho e Chororó, é o Jacinto do Sertão, valeu, André, Jacinto do Sertão. Beleza, obrigado. Ô Zé Alves, e você?
5: Bom dia, Luciano. É a número 1, Coro de Boi. Bom
0: Coro
5: dia.
0: Coro de Boi. Vamos lá, pra quem mais? Vamos lá, Emilson. Emilson e Alô, Chitãozinho e Chororó, tá valendo. Tony Lopes, quem é, Tony?
6: Este Coro de Boi.
0: É Coro de Boi pro Tony Lopes, tá valendo. Coro de Boi. Gente, aqui na votação é rapidinho, senão não dá
7: bom
0: tempo.
7: Dia, só ficou a número 1.
0: Número 1, Coro de Boi. Ó, eu falo 1 ou 2, que é a Clígere Rosária, número 1, Coro de Boi. Pra dar tempo, Cardoso, é Coro de Boi, tá ganhando Coro de Boi. Aqui, o Vitor Carlos, o Mocorongo. O trem tá tão feio que tive que salgar o zói. Coro de Boi. Ave Maria. Paula de Melo, é Alô, obrigado, Paula. Éder João, quem era? Não falou nada. Denilson, é Coro de Boi, valeu, Denilson. João e Eva, Alô, Chitãozinho e Chororó. Jana, é Coro de Boi, valeu, Jana, obrigado. Alex Rodrigues, é Coro de Boi. Rapaz, o Sérgio Reis tá dando uma lapada. Neri, é Alô, de Chitãozinho e Chororó. Tássio Antônio é Coro de Boi. Obrigado, Tássio. Simplício é o quê?
8: Coro de Boi.
0: Coro de Boi. Valeu, finalizou. Grande Simplício.
9: Acabou.
0: É meu?
9: Acabou.
0: Cleiton é Chitãozinho e Chororó. Então vamos lá. Ô Zé, quem foi que ganhou, Zé?
6: Ô, Jean, eu vou de Chitãozinho e Chororó. Alô.
0: Alô. A dona Disso também vai de Alô. Muito obrigado, dona Disso. Edileuze é Alô. Vamos lá, peraí, enquanto ele fala aí, eu vou trazendo aqui. Adriano é Coro de Boi. Gabriel Neto é Coro de Boi. Vamos lá. Gessinho é Coro de Boi. Fala, meu sócio. Deixa aí, porque ele tá falando ainda. Quando começar a cantar, eu paro. Eu parei agora. Coro de boa!

E a grande vencedora de hoje. Aí, Wellington, você ganhou, Wellington. Você ganhou. Ixi, rapaz. A Carminha, nossa, tem um monte de gente aqui ainda. Gente, depois eu falo.

0: Ô, Donizete, tá em Barretos. Obrigado aí, Donizete.
1: É no peito do Félix.
0: Aí, a Carminha também votou. Sebastião Dantas votou. O Wellington foi o vencedor de hoje. O Jandir, couro de boi. O Adalto também. O Xavier foi alô. Carmin de Vila Rica foi alô. Rudival também votou. Nós tivemos aqui, sem computar tudo, nós tivemos 5, 10, 15, 20, 25 votos. Ganhou 5, 10, 11 votos para alô. Ô, Wellington, você sapecou o André Jacinto do Sertão, tá? Vamos formar a rede agora, Zé? E a gente volta já já, atendendo aos amigos e amigas em todo o Brasil. Vai lá, Zé. Rede, são 7 horas da manhã, Brasil. Bom dia.
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0: 72, meu Brasil, a partir de agora. Seu nome, de onde você está falando e a música que você quer ouvir. Ô Zé, o que o Miranda preparou para nós aí?
8: Fred e Fabrício, Te Amar é Meu Talento.
0: É mesmo, Zé? Então olha nos meus olhos. Te Amar é Meu Talento.

0: 7-4 Brasil, bom dia.
1: Luciano Barroso, Barroso, aqui quem fala é Miguel de Boa Vista, Roraima. E Zenita Barroso, moda da pinga, Luciano Barroso.
0: Ô, marvada pinga.

0: dois soldados. Ai, muito obrigado.
1: Nada. 77.
2: Grande Luciano Barroso, Antônio Nunes. Isso você acha pra nós aí, Daniel, meu reino encantado.
1: E essa também vai pra Rosalba Farias. Oi, Rosalba. Tô na escuta, meu amigo. Uma boa semana, Rosalba. Boa semana pra nós. Seja feliz. 78, Brasil.

0: Música, hein? 7:11, Brasil.
1: Bom dia, Luciano Barroso, bom dia, ouvinte. Sou André Martins, o Jacinto do Sertão de Goiânia, Goiás. Gostaria de ouvir a música Escota de Vagalume, com Rick Renner, já que eu perdi na disputa da música. Tenha um bom dia.
0: Bom dia. Oi, Jana. Bom dia. Disse, nossa, o que tem de gente com ressaca? É, tem gente que bebe e fica com gosto de cabo de guarda-chuva. Bom dia, Brasil.

0: 7:15. Cleiton Rocha tá em Uruçuí. Ele disse que já trabalhou com o Abidoral. Que beleza. Ô, Cleiton, ótima manhã pra você, tá? Ô, Zé, vamos encerrando, Zé, por hoje? Então vamos lá, eu quero agradecer. O que foi, Claudinho? Você tá invocado hoje? Eu, hein? Ó, Zé Lins também, obrigado. Tonho, Tonho voltou, Tonho tá feliz. Ô, gente, ó, Valéria, eu tô com medo do Zé, eu tô com medo.
1: E o Luciano toca pra mim uma música, qualquer uma com cascatinha, olha, a Denha.
0: Flor do Cafezal, e eu tô indo embora correndo que o Claudinho tá com olhos maus. Até amanhã.

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2: Olá, bom dia. Agora são 7:30 da manhã, um ótimo dia para você, sintonizado na Rádio Nacional em Brasília, São Paulo, Rio de Janeiro, Amazônia, Alto Solimões, São Luís e Recife. Para você que nos acompanha em todo o Brasil, junto às emissoras parceiras da nossa Rede Nacional de Comunicação Pública e também pelo Instagram. Segue a gente por lá, não esquece, é o arroba Rádio Nacional Notícias. Eu sou Dilson Santa Fé. E aqui comigo, ela, Priscila Mazenotti. Vamos lá, Pri.
3: Junto com ele, Dilson Santa Fé, bom dia. E também com os nossos ouvintes. Uma ótima segunda-feira para todo mundo, 24 de agosto de 2026. Vamos aos destaques. Supremo começa hoje debate sobre lei antifacção. A audiência convocada por Alexandre de Moraes vai ouvir especialistas sobre constitucionalidade de alguns pontos da lei. E mais...
4: Receita Federal libera consulta ao quarto

Nisso, o nosso noticiário, lembramos que, diante do período de defesa eleitoral, não serão veiculados conteúdos que possam caracterizar publicidade institucional. A medida se faz necessária

0: Senado em 25 de outubro.
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2: Então vamos lá, gente. Vamos logo para a agenda dos candidatos para hoje. Em São Paulo, Flávio Bolsonaro do PL vai estar na Fiesp. Ronaldo Caiado do PSD participa do evento Pacto Brasil de Futuro. Augusto Cury do Avante participa de Sabatina. E Wilson Grassi do Democrata concede entrevista a um jornal. Romeu Zema do Novo vai para o Rio de Janeiro, estará em Belfor Roxo. Samara Martins do Unidade Popular faz caminhada em Teresina, no Piauí. Hertz Dias do PSTU e Edmilson Costa do PCD concedem entrevistas. Clariana Barão, do DC, vem aqui para Brasília fazer treinamento de mídia. E os demais, Lula do PT, Renan Santos do Missão e Rui Costa Pimenta do PCO, estão sem agenda de campanha para hoje. Lembrando que Pablo Marçal, do PRTB, está proibido de fazer campanha por uma decisão do TSE. E nessa segunda semana de campanha, efetivamente, a gente vai falar dos planos de governo para a presidência. É bom conhecer o que cada um está propondo para o país, né? A gente sempre acompanha o que cada um fala, o que repercute, mas o importante mesmo é saber o que vem de proposta por aí. E a gente começa com Augusto Cury do Avante. Sara Kines detalha para gente.
3: O plano de governo do candidato do Avante à presidência da República, Augusto Cury, médico-psiquiatra de 67 anos, conhecido por ter publicado dezenas de livros de autoajuda, tem 200 páginas e apresenta 18 tópicos de projetos. O primeiro deles trata da educação, com proposta de ensino em tempo integral e mudança curricular, com acréscimo de disciplinas de gestão da emoção, educação financeira e empreendedorismo. O candidato também propõe o projeto Brasil Neuroinclusivo, voltado ao acolhimento de pessoas neurodivergentes com autismo, dislexia, transtornos de aprendizagem, altas habilidades e transtorno do déficit de atenção. Outra proposta de Cury é voltada para a prevenção do feminicídio e para o uso de tecnologias para proteger a vida das mulheres, além de programas de prevenção da violência. O empreendedorismo é abordado em mais de um projeto, na criação de um ministério específico, em escolas de formação de empreendedores, na destinação de 30 a 50 bilhões de reais para um Fundo Nacional do Empreendedor e no projeto Embaixadas Empreendedoras, que mira em uma diplomacia empreendedora, segundo o candidato. Augusto Cury propõe um plano de combate à fome no mundo com a criação de um fundo internacional e apoio à agricultura familiar como base da segurança alimentar. Na área da saúde, o candidato do Avante aposta na telemedicina, inteligência artificial e plataformas digitais para universalizar o acesso ao atendimento médico. Estratégias de prevenção e detecção precoce do câncer também são destaque no plano de governo. Na questão energética, Augusto Cury pretende transformar o Brasil em referência mundial em hidrogênio verde. No campo das terras raras, o candidato propõe investir em tecnologia, pesquisa e indústria para diminuir a exportação dos minerais brutos. Com relação ao meio ambiente, o projeto Floresta Viva foca no combate a incêndios e em um plano de proteção ambiental. Para a segurança pública, o projeto prevê a integração nacional das forças de segurança com um sistema integrado de informações e núcleos municipais de combate ao crime organizado. Da Rádio Nacional em São Paulo, Sara Kines.
0: E agora veremos quais são as propostas de governo da candidata ao Palácio do Planalto, Clariana Barão, do Democracia Cristã. Daniela Longuinho conta pra gente.
4: Proteger hoje, transformar o amanhã. Este é o lema do plano de governo de Clariana Barão, candidata à presidência da República pelo Democracia Cristã. A proposta é dividida em seis eixos: mulheres e crianças em primeiro lugar, economia, educação, segurança, saúde e Estado que funciona. O primeiro eixo prevê a integração entre saúde, assistência, segurança e justiça em resposta à violência. Propõe a prevenção de abuso de crianças e de adolescentes e um ambiente digital seguro. Também coloca a primeira infância como prioridade nacional, do pré-natal à creche. Na economia, propõe simplificação regulatória no ambiente de negócios, a instituição de crédito produtivo e garantias para pequenos negócios. Para a área de infraestrutura e logística, propõe parcerias público-privadas. Para as contas públicas, prega a revisão de gastos e subsídios, transparência de benefícios e avaliação de impacto. No eixo da educação,

0: Habitação compromete-se em assegurar qualidade pedagógica na educação infantil e alfabetização na idade adequada. Prevê ainda a expansão da formação técnica conectada às vocações regionais e uso de tecnologia nas escolas de forma responsável. Na área da segurança, propõe a integração das fronteiras, com monitoramento remoto e centros de comando e compartilhamento de dados. Destaca também o combate ao tráfico de drogas e de armas e o sufocamento financeiro das facções criminosas. Quanto à segurança urbana, sugere o policiamento baseado em dados científicos e a proteção específica para mulheres, escolas e áreas vulneráveis. A proposta para a saúde inclui acesso territorial na atenção primária, estímulo à pesquisa clínica e produção nacional de insumos, controle informatizado de filas no SUS e telemedicina integrada à rede pública. O último eixo trata da gestão do Estado, baseada em serviços digitais integrados, reformulação de programas ineficazes, transparência pública e prevenção de fraudes. Da Rádio Nacional em Brasília, Daniela Longuinho.
1: E seguimos com os programas de governo dos candidatos à presidência. Agora, quem conta pra gente é Gabriel Brum, que traz as propostas de Edmilson Costa, do Partido Comunista Brasileiro.
2: Reestatizações e maior participação popular compõem o programa de governo do candidato à presidência da República, Edmilson Costa, do PCB, o Partido Comunista Brasileiro. Ele concorre junto com Cleusa Santos como vice. O programa tem 21 pontos. Edmilson Costa propõe um orçamento popular em que os trabalhadores vão decidir onde o governo aplicará os recursos, o fim do Senado e a possibilidade dos mandatos serem revogados por referendo pelos cidadãos. Ainda seriam criados os conselhos populares, eleitos nos locais de trabalho, moradia e estudo, como instrumentos permanentes de participação popular. O partido pretende implantar a jornada de 30 horas semanais, o fim da escala 6x1 e o aumento do salário mínimo até alcançar o piso do DIEESE, cerca de R$8 mil. Outra medida é a revogação das reformas trabalhista e previdenciária, da regra de limites fiscais e da autonomia do Banco Central. Na educação, ensino público e gratuito para todos, das creches à pós-graduação, com a estatização do sistema privado. Além disso, o fim dos vestibulares em universidades federais e ampliação das cotas. Na saúde, o candidato pretende reverter privatizações e revogar contratos com organizações sociais. O programa propõe a expansão da Fiocruz e do Instituto Butantan para outros estados e dos investimentos no Complexo Econômico Industrial da Saúde para a produção de insumos para o SUS, tarifa zero no transporte público em todo o país e o fim das emendas parlamentares para contribuir no custeio dessa política. O PCB defende ainda a reestatização da Eletrobras e a federalização das empresas de saneamento. Na segurança, Costa propõe a desmilitarização das polícias, com controle social e um Ministério da Segurança Pública. As Forças Armadas teriam a proteção das fronteiras como foco. E as bets seriam proibidas. Da Rádio Nacional em Brasília, Gabriel Brum.
1: E amanhã a gente conhece os planos de governo de mais 3 candidatos.
3: Mais de 1.300 pessoas compareceram às urnas neste domingo na cidade de Paulino Neves, no Maranhão, para participar de uma eleição fictícia. A simulação foi realizada pela Justiça Eleitoral e é considerada uma etapa importante para testar os sistemas, né, em condições reais de uso antes da votação oficial. A gente está tentando aqui o contato com o Gabriel Correia, que está lá no Maranhão e tem informações sobre essa experiência para a gente. Tá? Assim que a gente confirmar, a gente volta aqui com o Gabriel Correia.
1: Enquanto o Gabriel não chega para a gente fala de emendas parlamentares. Viu? O ministro Flávio Dino, do Supremo Tribunal Federal, anulou as emendas indicadas por dirigentes partidários, por presidentes de partidos, né? Essas e também as indicadas por ex-parlamentares. E aí vale para os presidentes de partidos que não sejam parlamentares e também para quem exerce mandato, mas atualmente não está em cargo eletivo. O entendimento do ministro é o de que essas indicações não podem ser usadas como fundamento para a execução de despesa pública. É assim, em julho ele já tinha notificado os 21 partidos para explicar a gestão dessas emendas, classificou até essa prática como terceirização de emendas, e aí na época todo mundo falou que ou não indicava ou que apenas recomendava a destinação desse dinheiro, né? Agora o Flávio Dino entendeu que essas pessoas sem mandato não têm competência para isso, e mais, que as indicações feitas

0: não devem ser consideradas no processo orçamentário, inclusive com a validação de todos os documentos apresentados, e que, em caso de descumprimento, vai haver responsabilização disciplinar. As áreas técnicas da Câmara e do Senado ainda serão notificadas dessa decisão.
1: Pois é, Priscila, já que estamos aí falando de Supremo, o assunto por lá hoje vai ser segurança pública.
0: Pois é, ontem o assunto foi emendas parlamentares. Hoje e amanhã o assunto vai ser segurança pública, vai ter audiência pública. Vão ouvir 48 autoridades especialistas sobre a lei antifacção, que foi sancionada em março com alguns vetos, né? Aquela lei que endurece penas, trata de bloqueio de bens, define facções como organizações que atuam ali no controle territorial, no controle social, né, de uma comunidade. Agora estão no Supremo quatro ações apresentadas por associações de prefeitos e também de advogados. Eles estão argumentando que alguns dispositivos dessa lei violam as garantias fundamentais, né? Por exemplo, prisão preventiva sem condenação definitiva, né? Prisão preventiva automática só da pessoa já integrar uma facção, por exemplo. Também questionam a possibilidade de perda antecipada de bens sem condenação e o monitoramento das comunicações entre preso e advogado. O relator dessas quatro ações é o ministro Alexandre de Moraes, que é quem convocou as audiências de hoje e amanhã, que começam logo mais às 2 horas da tarde.
1: Bem, voltamos a falar agora de eleição. Bom dia para você, Gabriel Correia, né? Tá na linha com a gente. E para falar dessa eleição simulada de ontem, Gabriel, primeiro um bom dia para você. Apesar do sistema ser real, os candidatos eram fictícios, era isso?
2: Exatamente, Gilson. Um bom dia para você, bom dia a todos. Gilson, foram mais de 1.300 pessoas que compareceram às urnas ontem na cidade de Paulino Neves, aqui no Maranhão, para participar dessa eleição fictícia. Foram exatamente 1.398 pessoas, eleitores, na cidade maranhense, que fica a 300 quilômetros daqui de São Luís. Isso é quase 10% do eleitorado local. As 24 sessões foram distribuídas pelas zonas urbanas e rural e a totalização dos votos concluída em apenas 14 minutos. Essa votação simulada coletou dados em tempo real sobre a transmissão de resultados via satélite e também da dinâmica do atendimento nas urnas. Foram avaliados o tempo de digitação, identificação biométrica e um recurso que é inédito, que vai ser implementado no pleito de outubro, que é a exibição da foto do eleitor no terminal do mesário. Outro teste foi o BioEx, que é um sistema que integra os dados biométricos de outras instituições com a base de dados da Justiça Eleitoral. O TSE também testou o processo de capacitação dos 96 mesários que participaram dessa eleição simulada ontem. As eleições simuladas foram criadas em 2004, aqui mesmo no Maranhão. E desde 2022, esse projeto ocorre a cada 2 anos, em parceria com o TSE, para avaliar os desafios logísticos em áreas com estradas de difícil acesso, fornecimento instável de energia e rotas de transporte complexas. Wilson, Priscila, eu volto com vocês.
1: Ok, valeu, obrigado, Gabriel.
0: 7h45. Você já ouviu aqui no Repórter Nacional as propostas e as metas dos planos de governo de alguns candidatos à presidência da República. E você ainda vai ouvir.
3: Aposentados e pensionistas do INSS sem biometria facial nas bases do governo voltam a poder contratar empréstimos consignados.
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0: Mas antes falamos de imposto de renda, que a Receita Federal libera hoje a consulta ao quarto lote de restituição, aquele referente a agosto de 2026. Renato Ribeiro aqui com a gente ao vivo. Renato, bom dia. Que hora sai essa consulta aí, hein?
5: A partir das 9 da manhã, Priscila,
0: Opa!
5: para a felicidade de muita gente
0: É
5: aí, né, na
0: verdade.
5: segunda-feira. É o quarto e último lote de restituição do Imposto de Renda à Pessoa Física 2026. Cerca de 520 mil contribuintes vão receber um total de mais de 1 bilhão e 200 milhões de reais. E o pagamento cai na conta já na próxima segunda, dia 31 de agosto. E o lote contempla também restituições residuais de anos anteriores. Do total, Pri, 700 milhões de reais são destinados a 140 mil contribuintes com prioridade legal, como idosos, pessoas com deficiência e professores. Outras 340 mil restituições vão para quem usou a declaração pré-preenchida ou optou por receber via Pix. Já 43 mil devoluções são para contribuintes sem prioridade. E a consulta pode ser feita no site gov.br/receitafederal. na página, basta clicar em meu

0: imposto de renda e, em seguida, em consultar a restituição. Se houver pendências na declaração, o contribuinte pode enviar uma retificadora para corrigir as informações. E o serviço também está disponível no aplicativo da Receita para celulares e tablets, Priscila.
1: Lembrando que essa é só a consulta, né, Renato? O dinheiro mesmo entra só daqui a alguns dias na conta automaticamente. Só entrar no site.
0: Se consultou,
1: da
0: apareceu o nome lá, tá tudo certo, né, Priscila?
1: Tá tudo certo. Até mais, Renato. Valeu, obrigado.
2: Agora, 7h48, vamos ao destaque internacional. Daniela Franco, da Rádio França Internacional, traz informações sobre uma reunião na Ucrânia da coalizão de voluntários. Um encontro que acontece no mesmo dia que o país celebra 35 anos de sua independência. Dani, bom dia, seja bem-vinda com você.
3: Olá, Edilson, bom dia para você, para a Pri e aos ouvintes. Pois é, Edilson, a Ucrânia acolhe hoje uma reunião da chamada Coalizão dos Voluntários, que é esse grupo formado pelos principais aliados de Kiev aqui na Europa. E isso ocorre no mesmo dia em que o país celebra os 35 anos da sua independência e também em um momento em que a Rússia intensifica bombardeios com mísseis balísticos contra a Ucrânia, multiplicando a quantidade de vítimas civis. Esse reforço da ofensiva russa, aliás, levou o presidente ucraniano Volodymyr Zelensky a multiplicar os pedidos por sistemas de defesa antiaérea aos países aliados nas últimas semanas, já que os equipamentos de fabricação ucraniana não estão conseguindo derrubar os mísseis balísticos russos. No sábado, já, o presidente francês Emmanuel Macron se comprometeu a enviar interceptores à Ucrânia e o premier britânico Andy Burnham pretende autorizar o Reino Unido também a divulgar informações classificadas para ajudar Kiev e Paris a implementarem a fabricação do míssil de cruzeiro franco-britânico Scalp de longo alcance. Por sinal, Gilson, essa iniciativa britânica aí foi duramente criticada pela Rússia hoje de manhã. Segundo o porta-voz da presidência russa, Dmitry Peskov, o Reino Unido impede, dessa forma, qualquer avanço no processo de paz. Da Rádio França Internacional em Paris, Daniela Franco, para o Repórter Nacional.
2: Valeu, Dani, obrigado.
1: Agora, 7h49, falamos sobre o El Niño. Muitas ações de prevenção têm sido realizadas por conta dos possíveis impactos do El Niño esse ano. Uma delas foi a criação de uma nova ferramenta que classifica riscos de calor extremo à saúde lá no estado do Rio de Janeiro. Quem conta pra gente é Priscila Tereza. Oi, Pri, bom dia.
4: Oi, Priscila, bom dia para você, bom dia a todos. O governo do estado do Rio lançou essa ferramenta que classifica os riscos de calor extremo à saúde. O índice multidimensional de excesso de calor combina informações de saúde, clima, ambiente e infraestrutura para classificar o nível de risco à população. A ideia é que o marcador ajude a orientar medidas de prevenção nos 92 municípios fluminenses. Entre elas está a emissão de alertas com antecedência de 5 dias do efeito climático extremo, permitindo o melhor preparo das unidades de saúde. O índice avalia as seguintes características das cidades: a exposição prévia a eventos de calor, fatores relacionados à faixa etária da população, ocorrência de morbidades respiratórias, cardiovasculares e renais, disponibilidade de leitos e serviços do SUS, condições socioeconômicas, infraestrutura e área verde. O plano de contingência para enfrentamento do excesso de calor estabelece 5 níveis, de 0 a 5, que sinalizam as temperaturas, indo da classificação baixa à severa ou extrema por mais de 5 dias. Priscila, volto com você.
1: Obrigada, Priscila Tereza do Rio. Ótimo dia para você.
2: Falando agora sobre previdência, o INSS liberou que aposentados e pensionistas sem biometria facial possam contratar empréstimos consignados. Ana Lúcia Caldas explica agora como a autorização vai ocorrer. Oi, Ana, bom dia.
5: Oi, Edilson, bom dia para você e para os ouvintes. Pois é, o INSS exige o cadastro biométrico para novos pedidos de benefícios e validações de segurança, mas liberou a contratação de empréstimos consignados, naquele feito direto na folha de pagamento sem biometria facial. E para isso é preciso acessar o aplicativo Meu INSS, onde a confirmação é feita com login gov.br e com dados da conta bancária do beneficiário. A biometria no INSS, Edilson, usa registros da Justiça Eleitoral e o título de eleitor ou a carteira de motorista e também a carteira de identidade nacional.

0: né, as imagens. A instrução normativa foi publicada na semana passada, já está em vigor e também cria aí um prazo para os bancos confirmarem a portabilidade e condiciona o desconto no benefício ao envio do contrato do crédito pela instituição financeira. Mas olha, Dilson, quem tem biometria não quer dizer que pode optar. Não quero biometria, quero biometria. Tá? Quem tem a biometria vai continuar sendo exigida a biometria e isso é só para quem não tem registro nos bancos de dados do governo federal. Dilson.
1: Ok, Ana, valeu, obrigado.
2: O assunto agora é o cuidado com a saúde durante a gravidez. Uma médica da Fiocruz faz um alerta para a importância de se manter o colesterol sob controle para evitar complicações na gestação. Carolina Pessoa conta para a gente.
3: O colesterol, gordura importante para a estrutura celular, desde que esteja em níveis adequados, é uma preocupação que merece atenção das mulheres grávidas. A substância muitas vezes aumenta no corpo durante a gestação, como parte das adaptações fisiológicas necessárias para garantir o desenvolvimento do bebê. Mas em excesso, esse aumento pode trazer riscos, como explica a endocrinologista da Fiocruz, Lisan Camarinheiro.
4: O que nós temos que ter atenção é quando esses valores estão muito altos, principalmente os triglicerídeos, ou quando a gestante já tinha colesterol alto antes da gravidez, por exemplo, nas diabéticas, hipertensas e obesas, ou que tiveram um histórico familiar de colesterol muito elevado. Nessas situações, é importante o acompanhamento médico, porque essas alterações, principalmente dos lipídios, das gorduras, podem estar associadas a complicações como diabetes gestacional e pré-eclâmpsia.
3: A especialista explica ainda que, na maioria das gestantes, não é necessário tratar esse aumento do colesterol com medicamentos. Ela dá dicas para manter os níveis adequados da substância no organismo, como alimentação balanceada e prática esportiva.
4: Atividade física e alimentação equilibrada são fundamentais durante a gravidez, inclusive para a saúde cardiovascular e metabólica dessa mulher. A orientação é sempre privilegiar alimentos naturais e, quando não existe contraindicação obstétrica, a atividade física é muito bem-vinda. Gravidez saudável não significa ficar parada. O movimento também faz parte do pré-natal.
3: Entre os alimentos que contribuem para o aumento do colesterol e devem ser evitados estão as gorduras saturadas, os ultraprocessados, as bebidas açucaradas e os carboidratos refinados. A alimentação deve ser equilibrada, porém, sem dietas muito restritivas. Da Rádio Nacional no Rio de Janeiro, Carolina Pessoa.
1: A cidade mineira de Mariana e mais outros 18 municípios acabam de aderir ao novo acordo de reparação por rompimento da barragem da Samarco. Leandro Siqueira, da Rádio Inconfidência, emissora da Rede Nacional de Comunicação Pública, tem detalhes desse acordo.
5: Mariana e outras 14 cidades mineiras aderiram ao novo acordo de reparação pelo rompimento da barragem da Samarco em 2015. Com a decisão, a cidade histórica onde ocorreu o desastre deve receber cerca de 2 bilhões e 400 milhões de reais parcelados até 2043. Em contrapartida, os municípios irão desistir das ações de reparação e indenização que tramitam na Inglaterra. Quatro cidades do Espírito Santo também aderiram ao novo acordo. O novo acordo de reparação foi homologado pela Justiça Federal em 2024 e anulou o acordo anterior que havia criado a Fundação Renova para gerenciar as ações de reparação. A fundação foi extinta e os repasses serão entregues diretamente aos municípios. Das 49 cidades reconhecidas pela Justiça como atingidas pelo rompimento da barragem, 26 aderiram até março de 2025. Mariana e outros municípios não concordaram com os valores previstos e ingressaram com ações do exterior. O prefeito de Mariana, Juliano Duarte, afirmou que, mesmo sem aderir ao acordo, as negociações com a Samarco continuaram e, com uma nova proposta feita pela empresa, o município conseguirá receber os valores que buscava e praticamente dobrar a reparação que estava prevista. Ainda conforme o prefeito, os recursos serão usados em obras de infraestrutura, construção de moradias, educação, saúde e recuperação ambiental. O acordo proíbe o uso dos recursos para o pagamento de dívidas do município, e do funcionalismo. Quatro municípios ainda não aderiram ao acordo: Ouro Preto, Governador Valadares e Resplendor, em Minas Gerais, e Colatina, no Espírito Santo. No total, está previsto o repasse de R$170 bilhões pela Samarco, a Vale e a BHP Billiton ao longo dos próximos 30 anos. O processo ainda segue em andamento e não há previsão de uma decisão final nem os possíveis valores de indenização. Reportagem Leandro Siqueira.
2: Pela segunda vez no ano, o ONS, que é o Operador Nacional do Sistema Elétrico, acionou neste domingo o sistema emergencial chamado Plano de Gestão de Excedentes de Energia na Rede de Distribuição, mecanismo que é utilizado em situações em que a produção de eletricidade supera o nível necessário para atender a carga do sistema provocado pelo crescimento de energias renováveis, no caso, a energia solar. A medida incluiu apenas pequenas hidrelétricas e ocorreu 11 horas da manhã, de 11 da manhã até 1h30 da tarde de ontem, sem impacto para o consumidor. Lembrando que o primeiro acionamento desse ano já tinha ocorrido em 7 de junho, no feriado prolongado de Corpus Christi. Esse plano emergencial, gente, foi aprovado pela ANEEL no ano passado, diante do avanço da geração distribuída, principalmente da energia solar. Em agosto de 2025, no Dia dos Pais, o excesso de energia quase provocou uma sobrecarga no sistema.
1: Esportes. A 24ª rodada do Campeonato Brasileiro teve como destaque a goleada do Palmeiras 4-1 sobre o Vasco, vitória do Bahia por 2-0 contra o Vitória no Barradão. E com o resultado, Palmeiras abriu vantagem na ponta do Brasileirão, agora tem 6 pontos à frente na liderança, chegando a 51 com um jogo a menos. O Flamengo perdeu para o Cruzeiro no sábado, ficou com 45 pontos. Já o Bahia alcançou um feito inédito, superou o rival como visitante pela primeira vez em partidas válidas pela Série A. Outros resultados do domingo: Bragantino fez 1-0 no Grêmio, Santos empatou com o Mirassol em 1-1, Chapecoense venceu o São Paulo por 1-0 e o Coritiba derrotou o Corinthians por 2-1.
2: 7:59, esta edição do Repórter Nacional fica por aqui. Você confere agora o programa Alô, Alô Brasil com Agostinho Teixeira. Um ótimo dia para você, bom comecinho de semana e até amanhã.
1: Aproveite bem o seu dia, muitíssimo obrigado pela audiência. A gente se encontra amanhã.
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9: Alô, alô, Brasil!
10: Alô, alô, Brasil! Começando mais uma segunda-feira. Hoje é dia 24 de agosto de 2026. Sejam bem-vindos, sejam bem-vindas. Segunda-feira brava, hein? Essa tá de doer mesmo, tá um friozinho aqui em São Paulo, vento frio, 15 graus, segundo os dados oficiais, mas parece que tá mais frio porque tá o vento, tá cortando aqui no terraço do prédio da EBC, no quarto andar, aqui na Zona Oeste, tá bem frio, hein, tá bem frio, meu time perdeu ontem também, então a segunda-feira começou torta, seu time também perdeu, né, Vicente, perdeu também, mas é da vida. Tem ainda campeonato pela frente, é assim que acontece mesmo. Vamos em frente então, ó, tem muita notícia importante, tem polícia na rua aqui em São Paulo, já teremos informações ao vivo, operação para tentar coibir a ação de assaltantes aqui em São Paulo, porque tá feia a coisa aqui em São Paulo, hein? Estão roubando de tudo, nesse caso aqui, a gente vai ter detalhes, é uma quadrilha que agia roubando alianças. E objetos de valor, de ouro em particular, né? Para derreter e depois voltar para o comércio. Isso tem acontecido aos montes, pessoas saindo sem aliança, tirando aliança para andar na rua aqui de São Paulo. Durma-se com um barulho desse. Mas, ó, começa com uma informação importante. O que tem acontecido de acidente de ônibus nas rodovias também não é brincadeira, não. E aconteceu agora há pouco um gravíssimo acidente, grave acidente em Minas Gerais, um acidente envolvendo...

0: Um ônibus e um caminhão deixou várias pessoas feridas e a polícia já confirmou mortos também. Não há confirmação do número, mas o acidente é feio. Corpos na rodovia, na BR-040. Está totalmente interditada essa rodovia no sentido do Belo Horizonte depois dessa colisão envolvendo um ônibus e um caminhão na altura do quilômetro 491 entre Esmeralda e Sete Lagoas, na região metropolitana de Belo Horizonte. Aconteceu agora pela manhã, as viaturas de resgate estão seguindo para o local nesse momento. Segundo a Polícia Rodoviária Federal, os dois veículos pegaram fogo depois da colisão. Então foi bem feio mesmo. De novo, não há confirmação ainda de números, mas a Polícia Rodoviária já confirmou que há mortos. Há mortos e há pessoas deitadas no asfalto aguardando o resgate. A polícia está no local sinalizando a pista, mas já há informação de que está interditada por completo a BR-040, no sentido Belo Horizonte. Houve um acidente, mas está interditado nos dois sentidos, na altura do quilômetro 491, entre Esmeralda e Sete Lagoas. Então, a gente vai ter mais informação ao longo dessa programação, mas um acidente feio, hein, que aconteceu envolvendo um ônibus e um caminhão. Vamos ter detalhes ao longo do Alô, Alô, Brasil. 8:04, manda mensagem pra gente aí, manda mensagem no Zap, no 11 974 69 0138, 11 974 69 0138. Nós começamos falando de acidente na rodovia. A gente vai falar de acidente hoje aqui também. Temos uma entrevista importante para tratar do trânsito nas cidades e nas rodovias também. A gente tem novidades acontecendo aí. A Prefeitura de São Paulo, por exemplo, vai colocar para rodar patinete, aliás, já está rodando, né? A gente já tem patinete rodando por aí. São patinetes alugados, cresceu demais o número desse tipo de veículo. Só para você ter uma ideia, hoje em dia, quando começou a circulação desses patinetes, foi em 2024 mais ou menos, eram 2 mil, eram alugados. Você tem pontos da cidade em que você vai lá e aluga. São instituições financeiras, são bancos, né, que patrocinam esses patinetes. Aí você aluga e usa. Hoje já são 7.100 patinetes rodando aí pela cidade de São Paulo. E a prefeitura vai regulamentar, e eu tenho lá minhas dúvidas, viu, se a gente vai conviver bem com essa nova modalidade de transporte, porque vão permitir que eles andem nas rodovias, enfim, vai ter orientação, mas vão permitir que andem em vias onde não há ciclofaixa e ciclovia, eles vão poder andar nas vias. E aí, salve-se quem puder. Vamos falar com o especialista já para entender direitinho o que vai acontecer. Mas antes disso, tem a polícia na rua aqui em São Paulo. O nosso Leandro Martins tem informações, né, Leandro? Bom dia.
1: Exatamente, Agostinho, bom dia e boa semana a você e a todos. Olha, a justiça aqui em São Paulo bloqueou 34 milhões e meio de reais na Operação Ouro Reverso 2, que investiga um esquema de receptação de alianças de ouro no estado de São Paulo. O bloqueio desses recursos faz parte da ação do DEIC, o Departamento Estadual de Investigações Criminais da Polícia Civil, que realiza hoje operação de buscas aqui na capital paulista e em Guarulhos, na região metropolitana. Policiais estão na rua contra uma rede suspeita de atuar desde o roubo de alianças e outras joias de ouro nas ruas até o derretimento das peças e a reinserção desse metal no mercado. Estão sendo cumpridos, portanto, 35 mandados judiciais, sendo 28 de busca e apreensão, 4 de prisão temporária e 3 de prisão preventiva. Entre os locais fiscalizados está uma região aqui no centro de São Paulo, apontada pelos investigadores como Círculo de Fogo, segundo eles, né? Onde teriam sido identificadas empresas responsáveis por comprar joias roubadas e derreter o material. Os executores seriam responsáveis pelos furtos e roubos de joias nas ruas e atuariam sob coordenação de intermediários. Os processadores seriam lojistas e receptadores que recebem o material roubado e fazem o processamento inicial, incluindo o derretimento e a remanufatura das peças. Já os financiadores seriam responsáveis pela lavagem.

0: lavagem do dinheiro obtido com o esquema. Segundo a investigação, eles utilizam empresa de fachada e depósitos fracionados para ocultar a origem dos recursos e inseri-los no sistema financeiro. Agora, Agostinho, a gente vem percebendo muitas denúncias desse tipo de roubo nas ruas, com assaltos à mão armada em busca das alianças das pessoas. E muita gente já nem sai de casa com esse tipo de joia ou de adorno, né? Porque corre o risco. Agora a gente descobriu que existe todo esse esquema para roubar muitas alianças, derreter e colocar, faturar com esse ouro alheio, Agostinho.
1: É isso aí, Leandro. Leandro Martins falando ao vivo aqui de São Paulo, acompanhando essa operação da polícia. Olha, a investigação da polícia é sempre importante, a inteligência da polícia, né? Quando funciona, é sempre bem-vinda. Agora, esse negócio de ouro não é muito difícil. Tem aquele pessoal que fica lá, compra o ouro, né? E tem lugares na cidade de São Paulo, como de resto em toda a cidade do país, em que você sabe que ali compra-se e vende ouro. Não é ilegal comprar e vender ouro, não é ilegal. Mas cá entre nós, uma passadinha de vez em quando nesses lugares aí, nesse pessoal que está comprando e tal, vale a pena só para conferir se tem origem o ouro que está sendo vendido ou comprado. O Leandro Martins vai seguir nessa operação e volta ao longo da nossa programação. Falar nisso, ó, nesse final de semana, quatro homens foram presos em flagrante, durante uma tentativa de roubo a uma joalheria na região central aqui de São Paulo, na região da Praça da Sé. Segundo a Polícia Militar, o grupo havia alugado uma sala no mesmo prédio do estabelecimento e passou quase 2 meses observando a movimentação dos funcionários antes de executar o crime. É um crime planejado, portanto, porque eles sabem que valeria muito a pena, né, o investimento. Os suspeitos entraram no prédio pela garagem e usaram um maçarico para arrombar a joalheria. A intenção era retirar diversas joias, lógico, e fugir em carros que estavam preparados do lado de fora. Um dos homens tentou distrair o porteiro, para impedir que ele acompanhasse a movimentação pelas câmeras de segurança. Enquanto isso, os outros integrantes do grupo colocavam os produtos em veículos. O porteiro, porém, desconfiou. Sempre alerta o porteiro, desconfiou da atitude. E quando ele se distraiu, o funcionário conseguiu, quando o criminoso que tentava distraí-lo, ele foi distraído, entenderam? O funcionário conseguiu observar os outros homens, roubando a loja e chamou a polícia. Portanto, tentativa de roubo quase deu certo, apesar do planejamento. A polícia foi chamada e conseguiu prender esses criminosos que durante 2 meses, hein? Se alojaram no mesmo prédio da joalheria, para tentar roubar essa joalheria, mas acabaram presos quatro suspeitos, não suspeitos, né, criminosos, presos em flagrante durante tentativa de roubo na região central aqui de São Paulo. 8h10, você está no Alô, Alô Brasil, aqui da Rádio Nacional. Manda mensagem para a gente aí, de onde você está ouvindo a gente, manda áudio, manda vídeo, manda texto, enfim, fala com a gente para a gente saber onde você está e quem é você. Manda mensagem para o 11 974 69 0138. Informação de Brasília, o ministro Flávio Dino, do Supremo Tribunal Federal, determinou que a Câmara e o Senado devem considerar nulas eventuais emendas indicadas por presidentes de partidos sem mandato no Congresso, e ex-parlamentares também não podem indicar o destino para emendas parlamentares. É o óbvio, né? Isso é o óbvio anulante, mas tem que vir o ministro do Supremo para baixar uma decisão por escrito para que se cumpra uma coisa que é óbvia. Não pode. Você não tem mandato, você não tem direito à emenda parlamentar. É simples assim. O ministro Flávio Dino determinou que os presidentes da Câmara, Hugo Mota, e do Senado, Davi Alcolumbre, devem comunicar imediatamente às áreas técnicas das casas legislativas que os dirigentes partidários que não são deputados e não são senadores não têm direito à indicação. E também não têm direito à distribuição e nem à alocação de emendas parlamentares. Segundo Flávio Dino, eventuais indicações de dirigentes não podem ser consideradas para execução de despesas públicas. O mesmo vale, lógico, para ex-congressistas. 8h12. Vamos para o Rio? A Priscila Tereso está com a gente, né, Priscila? Bom dia.

0: Oi, Agostinho, bom dia para você, bom dia a todos. Olha, o governo do estado do Rio lançou uma ferramenta que classifica os riscos de calor extremo à saúde. O Índice Multidimensional de Excesso de Calor combina informações de saúde, clima, ambiente e infraestrutura para classificar o nível de risco à população. A ideia é que o marcador ajude a orientar medidas de prevenção nos 92 municípios fluminenses. Entre elas está a emissão de alertas com antecedência de 5 dias do efeito climático extremo, permitindo o melhor preparo das unidades de saúde. O índice avalia as seguintes características das cidades: exposição prévia a eventos de calor, fatores relacionados à faixa etária da população, ocorrência de morbidades respiratórias, cardiovasculares e renais, disponibilidade de leitos e serviços do SUS, condições socioeconômicas, infraestrutura e área verde. O plano de contingência para enfrentamento do excesso de calor estabelece 5 níveis, de 0 a 5, que sinalizam as temperaturas, indo de classificação baixa a severa ou extrema por mais de 5 dias. Agostinho, eu volto com você.
1: Valeu, Priscila. Priscila Terezo falando direto do Rio de Janeiro. Olha só, a Petrobras informou que o plano de negócios 2026-2030 prevê investimentos de 2 bilhões e 500 milhões de dólares na perfuração de 15 poços na margem equatorial, região que é tida como promissora, hein, para a expansão da produção de petróleo e gás aqui no Brasil. Portanto, 2 bilhões e 500 milhões de dólares na perfuração de 15 poços na margem equatorial, isso até 2030. Segundo a Petrobras, o valor corresponde a 37,5% do total destinado à exploração no período. Três poços aguardam licenciamento ambiental para início das atividades. Lembrando, né, que nos últimos dias houve o anúncio oficial de que tem petróleo mesmo. Havia suspeita, havia indícios, tudo indicava mesmo que a margem equatorial seria promissora, tinha tudo para ser promissora mesmo. Veio a confirmação, não se sabe ainda exatamente qual o potencial, quanto de petróleo vai jorrar da margem equatorial ali do Amazonas, mas pelo investimento que está sendo anunciado, 2 bilhões e meio de dólares, a perspectiva é bastante positiva. 8h15, a Polícia Civil de São Paulo investiga a suspeita de que autorizações judiciais para o cultivo de cannabis medicinal, essas autorizações tenham sido usadas, essa é a suspeita, como fachada para a venda de drogas. Os policiais apuram possível desvio no uso de habeas corpus preventivos que permitem plantar cannabis para fins medicinais. A investigação cita o caso de João Gabriel Mazzucato Costa, que conseguiu na justiça permissão para cultivar cannabis em casa. Ele alegou, para conseguir essa autorização, que sofria de ansiedade generalizada, fobia social, insônia, transtorno de humor e dor lombar, com o objetivo de produzir óleo de cannabis para o tratamento dele. Essa foi a alegação que fez com que ele ganhasse da justiça essa autorização para produzir cannabis para fins medicinais, lógico, né? Foram feitas buscas na casa dele e encontradas duas estufas e um saco com flores secas de maconha guardado em uma adega no quarto dele. A polícia disse que não achou elementos que comprovassem a produção de óleo medicinal, portanto, não comprovando aí esse uso que foi autorizado pela justiça. Nas redes sociais, o João Gabriel se apresentava como Ben Grower e publicava conteúdos sobre cultivo de cannabis. Agora vai ter que explicar direitinho para que ele estava plantando aquilo tudo que ele tinha na casa dele. Agora são 8h16. Falei para vocês que a gente ia conversar hoje sobre o trânsito em São Paulo, e não só em São Paulo, no Brasil como um todo, nas grandes capitais, porque é isso, né? A gente tem visto cada vez mais no nosso dia a dia patinetes e outros tipos de veículos, bicicletas elétricas, por exemplo, também têm surgido em grande número aqui em São Paulo e no Brasil como um todo. E a Prefeitura de São Paulo está definindo regras para regulamentar a circulação de bicicletas elétricas e equipamentos de mobilidade pessoal, tipo patinetes elétricos, enfim. E essas regras da prefeitura, que já foram definidas, vão começar a valer na próxima sexta-feira agora, dia 28. E essas regras detalham os locais permitidos para circulação e os limites máximos de velocidade para cada tipo de veículo. A regulamentação foi elaborada em meio à expansão dessas formas de transporte, patinete, bicicleta elétrica. Eu já dei esse número, mas vale repetir. São equipamentos que são alugados, né, por duas empresas, são bancos, né, que alugam, e vem crescendo demais. Em 2024, os números eram os seguintes, ó, eram 2 mil patinetes que eram alugados aqui em São Paulo. Esse número subiu para 7.100. Então, é um crescimento impressionante. Isso indica que tem público querendo, isso é importante. Agora, há que se conciliar essas formas de transporte com as que já existem, que já não cabe para todo mundo, já não tem espaço para carro, para ônibus, tudo mais. Ainda vai colocar mais patinete, bicicleta elétrica. Vamos ver no que vai dar. Mas quem vai explicar para a gente com mais detalhes e com conhecimento é o Luiz Fernando De Vico, que é engenheiro, especialista em segurança viária, ex-diretor técnico da CET, diretor de projetos de planejamento também da Companhia de Trânsito aqui em São Paulo. Luiz Fernando, obrigado por atender mais uma vez o nosso ouvinte aqui da Rádio Nacional. Bom dia para você, Luiz Fernando.
2: Oi, Agostinho, bom dia a todos aí, boa semana. É um problema, hein? Né? Você está tocando num problema que, quando a gente começou a estudar essa questão de moto e duas rodas, a gente fez sempre um paralelo com quem já tinha um problema mais avançado, né? Então, só para te dar um exemplo, esse crescimento que você já está preocupado, eu vou te dizer que na China, há 20 anos atrás, tinham 170 mil e-bikes, que eles chamam de e-bikes, bicicletas elétricas, esse tipo de dispositivo, e eles hoje ultrapassam 200 milhões. Então, o problema é muito sério, tiveram muita dificuldade e têm dificuldade até hoje lá, porque é um tipo de veículo que não respeita, anda na calçada, anda na contramão, e é um problema sério lá em termos de mobilidade e em termos de segurança também, né? Aqui em São Paulo, a gente está vendo isso acontecer agora, com um delay natural, que a gente sempre chega depois aqui as coisas, mas a gente já observou que no Rio de Janeiro começou um pouco antes. E só com esses ditos autopropelidos, aí que você vê patinete, aí tem vários modelos, né? Você teve um aumento já de 700% no número de sinistros envolvendo esse tipo de veículo nos últimos tempos, né? O que preocupa é que, dependendo do tipo, você não precisa ter habilitação, você não precisa ter nenhum tipo de EPI, mas você muitas vezes ultrapassa velocidades aí de que seriam seguras em termos para o usuário, né? Então, tem autopropelido que o pessoal mexe que passa dos 50 por hora. Quer dizer, você obriga a moto a andar com o capacete, mas o cara com autopropelido, ele não precisa, né? Então, assim, você tem uma dificuldade, porque esse veículo começa a interagir dentro do trânsito, ele anda no meio de nós, mas essa pessoa não precisa ter curso, ele não precisa ter CNH, ele não precisa ter nenhum tipo de formação para ser motorista e está interagindo no trânsito. Então, me parece algo irreal e que, apesar de um lado, você fala assim, a pessoa não tem condição de comprar uma coisa melhor, vai comprar isso para andar. A gente pode pensar pelo esse lado simplista da coisa, mas quando a gente olha o conjunto da obra, ela nos preocupa bastante com relação ao futuro, Agostinho.
1: Só para deixar claro, esse tal de autopropelidos que você falou aí, são patinetes, skates, é isso aí, né? Agora, olha só, a nova regulamentação que vai entrar em vigor sexta-feira, ela define os locais e as velocidades que, por exemplo, as bicicletas elétricas vão poder circular. Então, assim, nas ciclovias e ciclofaixas vai poder andar de bicicleta elétrica, na velocidade de até 20 km por hora, nas ciclovias e nas ciclofaixas. Aí vai, em locais compartilhados com pedestres também. Ciclofaixas nas calçadas ou nos canteiros. Aí já começa a complicar o negócio aqui. E ainda mais, a bicicleta elétrica vai poder andar nas ruas. Nas ruas que tem uma velocidade de 50 km por hora, ela vai poder andar, mas tem que ser na margem da pista, no mesmo sentido do veículo, quando não houver ciclofaixa ou ciclovia. Como é que faz isso, hein, Luiz Fernando? Porque, assim, nesses locais compartilhados com pedestres, vai ser perigoso. Mas nas ruas, quando não tiver ciclofaixa ou ciclovia, aí o perigo é muito maior, né, Luiz Fernando?
2: Eles, na verdade, seguiram a mesma regra da bicicleta, né? A bicicleta também ela está autorizada a trafegar nas vias que não tem ciclovia ou ciclofaixa, desde que esteja à direita da via e no mesmo sentido. Então, eles usaram a mesma regulamentação que está no Código de Trânsito Brasileiro para o autopropelido. O problema é que o que a gente está assistindo não é que acontece isso. Você vê autopropelido, que são essas motos, mini-motos aí, tem bicicletas, tem umas que tem pedal, outras que não tem pedal, estão andando no meio da via, né? Outro dia eu estava na Marginal Pinheiros e eu vi uma dessas andando na faixa 3 de rolamento, né? Estava andando lá como se ela tivesse correta, né? Então, ou seja, você tem isso que deixa preocupado, que essa interação no trânsito são de pessoas que, pela própria legislação, não precisam ter nenhuma formação para estar conduzindo um veículo desses. E eles vão para o meio do trânsito. Essa condição já ela é assustadora para quem lida com segurança viária, e você tem uma legião de pessoas que vão começar a utilizar-se de um veículo e interagir no tráfego sem ter qualquer tipo de formação. Então, isso é preocupante. E outra questão, Agostinho, que a gente precisa... Eu sempre gosto de perguntar, e deixo no ar essa pergunta, né? Foi feita a regulamentação. Eu quero entender como que vai ser feita a fiscalização para que essas regras que foram colocadas, elas vão ocorrer. Então, seria interessante saber, por exemplo, a partir da próxima semana, quantos desses veículos foram fiscalizados, quantos foram verificados os excessos de velocidade e qual vai ser a forma de fazer a autuação nesses veículos, já que eles não possuem nenhum tipo de sinalização, de identificação, não tem placa, não tem absolutamente nada. Então, precisa entender como é que vai ser feita essa fiscalização e como é que vai ser cumprida esse regramento. Quem vai fazer isso, como vai fazer, e o importante é saber o quanto foi feito a partir do momento que se estabelece a regra, né? Porque não adianta você ter regra e não ter ninguém fiscalizando. Vira algo jogado no ar que vai embora igual palavra, né?
1: Estamos conversando aqui na Rádio Nacional com o engenheiro Luiz Fernando De Vico, que é especialista em segurança viária e diretor técnico da Companhia de Engenharia de Tráfego aqui de São Paulo. Luiz Fernando, aliás, a propósito disso, né? Estava lendo aqui que foi feita uma consulta pública, né? Para definir essas regras aí. Foi feito entre maio e junho. Se eu não estou enganado, exatamente isso. Entre maio e junho foi feita uma consulta pública e tal. A gente nunca fica sabendo dessas consultas públicas, né? Não sei quando é que... Você soube disso? Sabe como é que foi? Quem que foi ouvido? Quem não foi ouvido, Luiz Fernando?
2: É que normalmente eles lançam essas consultas, porque a prefeitura, dentro da Secretaria de Trânsito, tem várias comissões lá, tem comissão de pedestre, comissão... várias. Então, eles lançam, para os grupos que já fazem parte, eles lançam as informações. A divulgação para o público em geral, normalmente é muito ruim, porque às vezes eles deixam em algum site, ou no próprio site da CT ou da secretaria, e não é todo mundo que vai lá todo dia consultar, vai ver se vai ou ter ou não vai ter. Então, realmente acaba participando mais quem efetivamente tem interesse naquilo. Por exemplo, eu quero usar, eu uso, eu gosto de usar, para mim é bom, facilita meu dia a dia. Eu entendo isso, que tem muita gente que utiliza e utiliza de forma correta, né? E acaba, dentro do que a gente vê hoje, né, dos absurdos aí de o cara andando a quase 50 por hora na ciclofaixa, acaba pagando o pato. É mais ou menos o que acontece na rua, né? A maioria segue lá

0: regra, anda dentro dos limites, e às vezes a gente precisa passar por uma fiscalização mais intensa, porque tem meia dúzia de caras que não respeitam as regras. Então você acaba, às vezes, punindo a todos, né? Então esse é um dilema do processo. Mas, em particular, esse caso, a gente não ficou uma. Eu sabia porque eu tenho contato pessoal, dei minha opinião, que. Me preocupa muito a forma que está sendo implantado esses sistemas aqui na cidade, de uma forma pouco controlada, com um regramento muito flexível, vamos dizer assim, e que, na minha opinião, precisaria ser revisto com urgência, porque o tempo vai dizer o quanto que isso vai começar a causar em termos de problema, em termos de sinistro, em termos de gente ferida, porque à medida que se vai utilizando, e o que a gente tem observado, é que esse regramento que está sendo estabelecido, ele não é cumprido. Ele não é cumprido. E se perguntar para as pessoas que estão com esses tipos de veículos, 90% desconhece a regra como um todo. Pode saber um detalhe, um item ali ou outro, mas de maneira geral não sabe. Como também a maioria dos motoristas hoje no Brasil também não sabe o código de trânsito. Tem muita infração que a pessoa fala e que acha que não pode. Então, por exemplo, outro dia eu vi numa reportagem a pessoa falando: não, mas eu não posso mais nem segurar o celular que eu sou autuado. Sim, tem três autuações para celular: falar, teclar e segurar. Ou seja, mas a pessoa nem sabe disso e ela está questionando, achando que está errado, entendeu? Então, o que eu digo é isso: você precisa ter hoje, por isso que fala, a falta da campanha educativa, a falta de orientação, a falta de uma continuidade de informação faz com que a gente vá ter muito problema para frente.
1: É isso, e eu não sei, mas assim, aliás, assim, foi bom você falar, nada contra, hein? Bicicleta elétrica, patinete, nada contra, nada contra. Mas me parece uma medida delicada essa, de colocar essa gente toda tão frágil, né? Porque é muito vulnerável tudo isso, né? Muito vulnerável nesse trânsito nosso maluco. E me parece algo um tanto incoerente. Não sei se você concorda, Luiz Fernando, porque a Prefeitura de São Paulo brigou e está brigando até hoje contra mototáxi, né? Porque diz que é perigoso, enfim, os acidentes podem acontecer. Está brigando na justiça aí contra essa prática, né? Com esse tipo de serviço, alegando exatamente isso, questão de segurança. E aí, quase ao mesmo tempo, autoriza essa circulação desse tipo de veículo, que também é muito frágil, muito inseguro no trânsito de São Paulo. Não parece uma certa incoerência, Luiz Fernando?
0: Eu vou dizer aqui, Agostinho, eu particularmente, assim, a gente tem contato com outras cidades, então eu estava na reunião lá em Brasília, na Senatran, onde estava o pessoal lá do trânsito lá de Recife, de Belo Horizonte, e do Rio de Janeiro. Então, o que que está acontecendo hoje lá? Acidente com moto, hoje o pessoal tem que chamar dois resgates ao mesmo tempo, um para o garupa e outro para o piloto da moto. Então, aumentou demais o problema. Então, eu, particularmente, né, nesse ponto, a questão do mototáxi na cidade de São Paulo, eu sou contra também, não só por uma questão da questão de se houver um sinistro e as pessoas se ferirem, mas existe uma série de questões técnicas, o pessoal acaba não falando muito, mas, por exemplo, sabe que as pessoas têm tamanho de cabeça diferente, né? Então, você chama um mototáxi e o cara vem com um capacete para você, a não ser que você não tenha o seu, mas dificilmente isso acontece. Tem capacete de tamanho 56, 58, 60, 62. Você acha que, se eu sou um mototaxista, eu vou comprar qual capacete para usar?
1: É o maior, né?
0: O maior. Só
1: É.
0: que o problema é que, por exemplo, se você tem a cabeça tamanho 56, o capacete samba dentro da tua cabeça. E você tem duas colisões: a cabeça contra o capacete e o capacete contra o solo. Então, agrava a situação, agrava o problema. Então, tem problemas estruturais no mototáxi, que, se você for adentrar, que por isso que eu sou contra, justamente porque tem uma série de problemas, até questão de saúde pública. Capacete, você está gripado, você termina a corrida, entro eu, vou.

0: né? Às vezes o número de acidentes com automóveis ele permanece elevado, mas o número de vítimas ele foi reduzido, porque os veículos hoje estão mais preparados para suportar uma colisão e preservar a vida. O carro acaba, o carro se ele se empena inteiro para proteger o usuário, o ocupante do carro. A moto e esse tipo de veículo não tem esse tipo de proteção. Então, você estimular o uso de um veículo vulnerável, quer seja moto, bicicleta elétrica, essas motos elétricas, você estimular isso, você está estimulando a utilização, primeiro, de um veículo de transporte individual, que não é solução para uma cidade como São Paulo ou qualquer metrópole brasileira, Rio de Janeiro, Belo Horizonte, Salvador, Recife, Fortaleza, essas grandes capitais, estimular esse uso, você está estimulando algo que é mais vulnerável e que acaba sendo um transporte individual que não é o ideal em termos, de planejamento urbano e planejamento de transporte para cidades de grande população.
1: Nós estamos conversando aqui no Alô Alô Brasil com o engenheiro Luiz Fernando De Vico, que é especialista em segurança viária. Luiz Fernando, você estava falando aí, eu estava procurando números aqui, ó, números dos acidentes que estão crescendo demais, demais com motociclistas. Números aqui de São Paulo, mas você já falou que se reproduzem também esses números, mais ou menos nessa proporção em todas as capitais do país. Ó, em São Paulo, números de janeiro a julho desse ano, foram 286 motociclistas mortos, de janeiro a julho desse ano. É um recorde, é o maior número desde 2015. 286 motociclistas mortos de janeiro a julho desse ano. E aí, isso indica, que o número de mortos hoje no trânsito em São Paulo, praticamente metade desses mortos são motociclistas. Então, as motos já são responsáveis por pelo menos metade dos mortos em acidentes de trânsito aqui em São Paulo, que é um negócio assustador. E tem até um perfil, viu, Luiz Fernando, das pessoas que são mais vitimizadas nesse tipo de acidente. 89% dos mortos são homens, 48% jovens, hein, entre 18 e 29 anos. 18 e 29 anos, as pessoas que morrem vítimas de acidente com moto aqui em São Paulo. E 34,3% morrem na hora, na via. Não tem nem chance de você socorrer para tentar salvar a vida. A pessoa morre, na hora mesmo com o impacto do acidente. 90% dos mortos conduziam a moto e 70% dos mortos são da garupa. Como você falava aí, Luiz Fernando, 70% dos mortos estavam na garupa, das motos. Então os números falam por si, né, Luiz Fernando?
0: O número fala por si, e tem uma questão, Agostinho, que a gente precisa ainda em São Paulo. Se pegar, por exemplo, norte e nordeste do Brasil, a moto já representa 50% da frota, tá? Então, os números, se você pegar números do norte e nordeste, eles são mais graves ainda, porque a frota ela já ultrapassa 50%. Aqui na cidade de São Paulo, parece que tem mais, mas a frota de motos é 17% da frota, 17, 18. Ou seja, apesar de ser, vamos dizer, um quinto da frota que roda na cidade, ela representa 50% praticamente das mortes. Então, isso mostra, quando a gente fala da vulnerabilidade da moto, é nesse aspecto, né? E essa questão que você comentou do perfil do motociclista. Ele está correto. A maioria são jovens, são as pessoas, primeiro, que têm menos experiência na condução da moto e que, pela própria juventude, são mais arrojados, são mais destemidos, né? E ainda falta muito preparo e falta ainda a noção do risco, né? E eu, outro dia, estava vendo uma reportagem da guerra da Ucrânia, um hospital de recuperação dos ex-combatentes. Você vê lá a pessoa lá sem perna, sem braço, né? Mas devido à guerra, devido à explosão, devido à mina, devido à granada, né? E quando você vai, por exemplo, aqui num centro de reabilitação,

0: situação aqui no Brasil, você vê os jovens, no mesmo jeito que estava na guerra da Ucrânia, sem pernas, sem braços, sem movimento, paraplégico, tetraplégico, mas não é por causa da guerra entre nações, é a guerra no trânsito, é a guerra do dia a dia que a pessoa enfrenta, mas que o resultado final, em termos de vítimas, é a mesma situação, jovens e sequelados para sempre, né? Então, esse é um grande problema. Eu bato todo dia nessa situação, porque acidente de trânsito são, pela técnica, todos poderiam ser evitados. Todos poderiam ser evitados porque todos têm erro, ou erro de infraestrutura, ou erro de projeto, ou erro de condução. Então, se a gente trabalhar preventivamente, com orientação, com uma melhor sinalização, com o respeito à legislação, a gente vai reduzir essa condição. Agora, em todo o país que fez isso, teve sucesso com relação a isso. Todo o país que flexibilizou e que deixa correr solto as coisas, você tem um aumento exponencial, do número de vítimas e do número de sequelados. E é o que está acontecendo no Brasil, infelizmente. A gente está vendo a frota de motos e todos esses tipos de dispositivos que a gente já falou aqui, crescerem e crescerem de forma gigantesca. Por quê? O transporte público no Brasil é muito ruim. Tem muita cidade no Brasil que não tem transporte público, né? Então a pessoa compra a motinho lá para poder se deslocar. Então esses são fatores. O outro fator é que muita gente desistiu do transporte público pela péssima qualidade que é. Então ele sai de um transporte ruim, que não tem previsibilidade de chegar, que tem dificuldade de se locomover, e compra uma moto. E mais ultimamente a gente viu a moto se transformar no ganha-pão de muitas e muitas pessoas, né? Então você tem todo um quadro que a sociedade foi se mudando e a gente ainda não mudou o regramento. A gente continua olhando para esse tipo de veículo e ainda não tendo uma infraestrutura adaptada para esse tipo de veículo. Ainda tem muita gente com preconceito com relação a isso. Só que é o que eu sempre falo: a moto chegou, a moto virou o protagonista do trânsito. Então não adianta a gente querer esconder o problema ou ignorar o problema, porque a gente vai continuar tendo, e esse quadro que você leu de vítimas e o perfil dessas vítimas, ele vai se manter de forma pensando positivamente. Na minha opinião, vai se agravar a cada dia mais. Essa é a minha preocupação.
1: Luiz Fernando, só para corrigir um dado aqui, do perfil, eu falei que 90% das vítimas são os condutores da moto, correto. E 70% do garupa, quando morre, 70% desse garupa são mulheres. Então é um outro dado, mulheres morrendo, muitas. Ocupando a garupa dessas motos e tão vulnerável quanto o piloto, obviamente até mais vulnerável a garupa também é um dado importante aqui nesse levantamento que foi feito em relação aos acidentes desse ano aqui, 286 motociclistas mortos de janeiro a julho desse ano. Luiz Fernando, isso tudo acontece porque há pouca fiscalização de velocidade em relação às motos. A gente tem ainda esse problema de radares que não pegam as motos que ultrapassam o limite de velocidade. Isso ainda é uma realidade, Luiz Fernando?
0: É uma realidade, porque o que que acontece? Você tem hoje, né? Você tem hoje um sistema assim, o pessoal trabalha com moto, trabalha com produtividade. Então, ele acelera onde ele tem condições de acelerar para poder ganhar tempo e atingir as metas, né? Então, é um sistema cruel que vai obrigando essas pessoas a se exporem de forma muito direta, né, a riscos, porque assim, a velocidade é uma energia que ela tem uma capacidade de ser exponencial. O que significa isso? Eu levar um tombo a 30 por hora tem uma energia. E a 40 não é só mais 20%, ela se transforma, ela dobra a questão da energia muitas vezes. Então, assim, cada quilômetro que você corre a mais, você tem um índice de energia muito maior que você sofre. Então, se você tiver 80 por hora e tiver uma colisão,

0: uma moto, provavelmente 95% das vezes a pessoa vai morrer. Ou já no local, ou na sequência, mesmo indo para o hospital, e depois de alguns dias ele falece. Então, esse é um problema que a gente precisa apontar, porque muita gente ainda, Agostinho, acha que controle de velocidade é para arrecadação. Ah, porque isso foi desvirtuado por muitas pessoas, muitas administrações tiveram uma visão deturpada do sistema. Um radar de fiscalização, eu sempre digo que tem o mesmo papel do que a gente tem aqui em São Paulo e tem em outras capitais do Brasil, hoje esses reconhecimentos faciais, que você combate muitas vezes o crime, ou combate observando alguém que já está procurado ou que está cometendo alguma infração, né? Sistema de câmeras, detectou alguém assaltando, chama a polícia e prende essa pessoa. O sistema de câmera no trânsito tem a mesma função, evitar o quê? Que uma pessoa, um irresponsável, como a gente está cansado de ver, né? Os tiozinhos dos Porsches aí andando a 200 por hora, e aí pega, bate num carro que não tem nada a ver, mata um trabalhador, mata um pai de família, mata uma família inteira, porque estava tirando um racha, que estava tirando uma corrida. Então, o sistema de câmera de monitoramento de radar tem também essa questão de proteger as pessoas. E isso, na cabeça de muita gente, é deturpada essa informação e acaba o pessoal sendo contra isso, né? Então, só vai entender essa situação quando enfrenta alguma coisa semelhante ao que eu falei, né? Então, esse é um primeiro ponto. O outro ponto, que assim, como eu já comentei, por muito tempo se esqueceu a moto dentro do planejamento de trânsito. Então, era muito comum você ver equipamentos de radar que você vê a câmera apontada para frente do seu veículo. E isso acontece porque muitas vezes essa fiscalização queria estar mais atenta com relação a caminhões, que você pega a placa da frente, que é a placa do que a gente chama do cavalo, porque muitas vezes a carreta é terceirizada, então ele não se importava muito em tu levar multa. E o automóvel, por si só, também tem identificação dianteira. Ocorre que a moto, no Brasil, não tem placa dianteira. Tem países que é obrigado a ter a sinalização da placa na dianteira, ou por placa ou por adesivo no para-lama, né? Aqui no Brasil há resistências gigantescas de se fazer isso, não sei por quê, né? Você poder identificar a moto no, nos dois sentidos, isso seria importante, porque você acaba vendo muita gente passando no radar e encobrindo a placa com a mão, ou o garupa mesmo fechando a placa, né? Então você desvirtua primeiro a fiscalização. E você tem, dependendo, tem vários tipos de radar, que não é o caso de a gente ficar explicando, mas tem radar que você tem dificuldade, porque ele pega por massa, volume de massa, né? Os que pegam por massa, a massa de uma moto é 4 a 8 vezes menor que de um veículo. Então, às vezes, ele não consegue fazer a leitura correta deste veículo. Então, você também, mesmo pegando pela placa traseira, você tem dificuldade de você verificar esse veículo. Então, você tem os sistemas mais modernos, que são a laser, esse sim você consegue pegar tanto a moto no corredor, na lateral, porque às vezes eles fogem também da linha do radar, né? Eles querem passar pelo lado, querem passar entre os laços, etc., para tentar burlar a fiscalização. No laser, você pega todos esses movimentos, só que são poucos aqui na cidade de São Paulo, nem todos são ainda dessa forma. Então, apesar, além de ter tido um aumento muito significativo na frota de motos na cidade, você tem ainda a boa parte dos radares ainda não preparados ou não ajustados para moto. Então, você cria um problema de infração muito grande, né? E não é só esse, né? Você pega o semáforo, a mesma situação, também não falta fiscalização. Você tem uma série de situações que foram se incrementando ao longo do tempo e que hoje qualquer pessoa que circula para a cidade vê que a moto corre meio que fora da regra do Código de Trânsito, né? Anda pela contramão, anda na calçada, anda em cima da marca horizontal, do zebrado, cruza pela contramão, passa no semáforo vermelho, ou seja, você tem uma série de situações, que ficam evidentes que falta realmente um controle maior.
1: É isso. Falta controle maior e falta responsabilidade, né? Então é essa a mistura que acaba provocando esse número enorme de acidentes e de mortes. Luiz Fernando De Vico, engenheiro, especialista em segurança viária e diretor técnico da CET. Foi um prazer falar com você mais uma vez, Luiz Fernando. Obrigado pela aula aqui e até uma próxima.
0: Obrigado, Agostinho. Obrigado a todos aí. Estamos à disposição sempre para falar. A ideia sempre é salvar vidas, orientar e que a gente tenha um trânsito mais seguro, mais humano, porque senão realmente é muito difícil a gente sobreviver nessa loucura que a gente vive hoje aí nas grandes cidades.
1: É isso aí. Valeu, Luiz. Abração para você.
0: Abraço. Bom
1: Outro
0: dia a todos.
1: grande. Até mais. Luiz Fernando De Vico, especialista em segurança viária, falando aqui no Alô, Alô Brasil. Agora são 8h48. Ó, vamos seguir aqui com a nossa reportagem e com as nossas informações. Vai mandando mensagem para a gente aqui no nosso Zap, no 11 974690138. Olha só, o piloto e influenciador Joselito Geraldo de Souza, conhecido como Lito Souza, 59 anos, fez ontem um apelo para ter acesso a um tratamento experimental contra a doença Creutzfeldt-Jakob, uma doença raríssima, raríssima, raríssima, que é progressiva, vai paralisando o corpo todo. Ele já tem sinais, o Lito Souza já está com parte do corpo paralisado. Nesse vídeo, ele mostrou essa condição, uma condição neurológica rara e de rápida progressão, e que não tem cura. Não tem cura, e por isso o Lito Souza fez esse apelo dramático nas redes sociais ontem, aparecendo pela primeira vez. A mulher dele já tinha feito uma aparição pública na semana passada, falando do diagnóstico. Foi na sexta-feira passada. Em um vídeo publicado nas redes sociais. E agora vem o Lito Souza, ele próprio, falando e pedindo ajuda para tentar esse tratamento experimental contra essa doença que é terrível, e que tem uma progressão muito rápida. E por isso ele até fala na gravação que todo minuto é precioso, não se pode perder nenhum minuto, inclusive. Seguidores do Lito Souza, ele é muito conhecido nas redes sociais, né? Tem uma legião de seguidores mesmo, estão fazendo uma vaquinha, enfim, estão se juntando para tentar ajudar o Lito Souza nessa batalha dura, difícil demais. Vamos torcer para que tudo dê certo, tomara que ele consiga se recuperar da melhor forma possível. Faltando 10 para as 9, um homem de 26 anos foi baleado na perna por um policial militar durante uma abordagem na madrugada de ontem, na Zona Sul, aqui de São Paulo. Segundo a Secretaria de Segurança Pública, policiais foram acionados, foram chamados para atender uma ocorrência de violência doméstica. E ao chegarem ao endereço, os agentes teriam visto um homem danificando o portão de uma das residências. Ainda de acordo com a Secretaria de Segurança Pública aqui de São Paulo, durante a abordagem houve uma confusão generalizada. O homem teria tentado pegar a arma de um dos policiais e aí o PM, na reação, baleou a perna desse homem de 26 anos que foi preso na sequência na Zona Sul aqui de São Paulo. 8h51, vamos para Brasília? Ana Caldas está com a gente, né, Ana? Bom dia para você.
2: Oi, bom dia, Agostinho, para você, para os nossos ouvintes. Olha só, aposentados e pensionistas do INSS já podem contratar empréstimos consignados sem biometria facial. A gente lembra que o INSS exige o cadastro biométrico para novos pedidos de benefícios e validação de segurança. Mas liberou então essa contratação de empréstimos consignados, aquele feito direto na folha de pagamento, sem a biometria facial, para não travar aquelas pessoas, né, que não têm título de eleitor, ou carteira de motorista, ou ainda carteira de identidade nacional, porque esses dados que alimentam, na realidade, a base de dados do governo, permitindo que possa ser feita, então, a biometria. Agora, para pedir um acesso, o empréstimo consignado sem a biometria, preciso acessar o aplicativo Meu INSS e a confirmação vai ser feita com login, né, o gov.br, e com dados da conta bancária do Beneficiário. Agora, é importante dizer, Agostinho, que a biometria facial não deixou de ser utilizada e nem pode ser uma alternativa para quem já tem a imagem ali nas bases do governo. E vale lembrar também que essa contratação não vai ser permitida por telefone ou gravação de voz. O banco vai ter 20 dias para confirmar a transferência e até 7 dias úteis para informar os dados do depósito. Sem a confirmação no prazo, essa operação vai ser cancelada. Essa instrução normativa foi publicada na semana passada, né, e já está em vigor. Agostinho.
1: Valeu, Ana. Ana Caldas falando com a gente ao vivo, direto de Brasília. Ó, informação de uma explosão, aparentemente de um botijão de gás, na região do Jaraguá, na zona norte aqui de São Paulo, deixou um homem de 42 anos ferido e atingiu imóveis que estavam próximos dessa casa. Isso aconteceu na madrugada de ontem. Ao menos 15 casas foram interditadas, atingidas por essa explosão. Segundo a polícia, aparentemente um botijão de gás, hein? 15 casas danificadas. Segundo a Secretaria de Segurança Pública, policiais militares foram acionados e constataram que a explosão aconteceu no primeiro pavimento de um imóvel de 3 andares. A vítima foi socorrida pelo SAMU e levado para o pronto-socorro Penteado, ali na zona norte de São Paulo também. O homem ficou ferido. Ainda está internado, mas a informação importante é essa, e grave, né? Foi um milagre isso aqui, em 15 casas danificadas a partir dessa explosão. Imagina-se que um botijão de gás tenha explodido e o homem ferido, mas a imagem é impressionante das casas danificadas por esse deslocamento de ar que foi violentíssimo. Agora são 8h55. Vamos para o Espírito Santo. A Estela Colares está com a gente, né, Estela? Bom dia para você.
3: Bom dia, Agostinho. Bom dia a todos que nos acompanham aqui na Rádio Nacional. A partir de hoje até sexta-feira, familiares poderão fornecer material genético para ampliar os dados de DNA na segurança pública. A iniciativa tem 334 pontos de coleta em todo o país. O mutirão é necessário diante da dimensão do problema. Mais de 84 mil pessoas desapareceram no Brasil somente em 2025. São mais de 230 casos por dia. São Paulo teve o maior número de registros, com mais de 20 mil desaparecimentos. Minas Gerais teve mais de 9 mil, Rio Grande do Sul, cerca de 7.600, Paraná, 6.400, Rio de Janeiro, aproximadamente 6.300. Aqui no Espírito Santo, foram 2.421 pessoas desaparecidas no ano passado, uma média de 7 desaparecimentos por dia. Aqui em Vitória, o mutirão acontece no prédio da Polícia Civil, no bairro Santa Luísa. O material genético coletado dos familiares poderá ser comparado com o DNA de pessoas encontradas sem identificação. O cruzamento pode ajudar a identificar pessoas encontradas vivas, mas sem condições de informar quem são, além de corpos e ossadas. A prioridade é para familiares próximos, como pai, mãe, filhos e irmãos biológicos. A coleta é simples e indolor. Um cotonete é passado na parte interna da bochecha. Não é preciso estar em jejum. Para participar, é necessário ter um boletim de ocorrência registrado sobre o desaparecimento. Quem já forneceu DNA em campanhas anteriores não precisa repetir o procedimento. A lista de cidades você pode encontrar no site do Ministério da Justiça. É com você, Agostinho.
1: Obrigado, Estela. Estela Colares falando com a gente ao vivo do Espírito Santo. Faltando 3 minutos para as 9 da manhã, o plenário do STF decidiu que pessoas com transtorno do espectro autista e outras pessoas com deficiência têm a mesma isenção de imposto na compra de carros previsto na regra da reforma tributária. Então, essa novidade aqui, hein? Para pessoas com transtorno do espectro autista e pessoas com deficiência, tem agora, a partir dessa decisão do STF, isenção de imposto na compra prevista na regra da reforma tributária. Vamos para Brasília, Priscila Mazenotti. Bom dia, Priscila, como é que você está?
4: Oi, Agostinho. Tô bem, e você? Como é que tá aí? Como é que foi de fim de semana? Semana
1: Ah, muito
4: começando,
1: rápido, né? Final de
4: preparado.
1: semana, né? 2 dias só de final de semana é pouco, né? Precisa de uma PEC aí para ter 3 dias o final de semana. Vamos propor isso no nosso congresso.
4: Onde que eu

0: assino, onde que eu assino? Eu
1: É,
0: topo.
1: vambora, vambora. E como é que foi o seu final de semana? Foi
0: Então,
1: tudo bem?
0: foi tudo bem, tranquilo, né? A gente nunca desliga, na verdade, né,
1: Não.
0: Agostinho? E aí a gente fica de folga, mas fica de olho na campanha, fica de olho nas agendas dos candidatos, fica de olho no que está acontecendo. Ontem já teve decisão mesmo do Supremo Tribunal Federal, do ministro Flávio Dino, que a gente teve que acompanhar, tratando de emenda. Hoje eles vão estar por lá discutindo facção, ou aquele projeto de lei antifacção. Então, assim, já é, a semana já começa ligada no 220.
1: É isso. E o presidente Lula está otimista que essa semana sai a tal da PEC das blusinhas. Parece que vai ser aprovada mesmo para tirar essa taxação, né, Priscila?
0: É, vamos aguardar, né? Até porque está aí em cima do vencimento do prazo, né? Já no meados aqui de setembro perde a validade, eles precisam votar logo para manter aí a derrubada dessa tributação de 20% sobre essas comprinhas abaixo de 50 dólares, né? O presidente Lula tem falado justamente sobre isso, tem falado também sobre outros assuntos, todo mundo de olho lá no Congresso Nacional aí nesse período de recesso branco, mas com muita negociação para votar não só a blusinha, a PEC 6 por 1 teve andamento também, né? Foi parar lá na CCJ, o Davi Alcolumbre do Senado encaminhou para a Comissão de Constituição e Justiça, o relator vai ser o Omar Aziz, que deve aí apresentar nos próximos dias aí o parecer. Vamos ver se dá tempo de votar logo antes das eleições, né?
1: É isso aí, tomara que dê. Valeu, Priscila, a gente se fala mais amanhã, tá bom?
0: Tá, é combinadíssimo, já deu nossa hora. Até mais, gente, valeu.
1: Beijo, Priscila Mazenotti falando com a gente ao vivo de Brasília. Mas agora os dias são curtos no Congresso Nacional, porque está nesse esforço concentrado exatamente porque eles já estão pensando naquilo, né? Estão pensando na eleição e já já é só base e pedido de voto. E decisões ficam para depois das eleições. Acabou, acabou o Alô, Alô Brasil aqui da Rádio Nacional. Muito obrigado pela presença de todos. Segunda-feira meio arrastada, né? Segunda-feira tem essa cara mesmo, né? Mas a gente vai sobreviver. A gente volta amanhã a partir das 8 horas e a gente conta com vocês. Valeu, pessoal. Boa semana para todos. Tchau, tchau.
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5: 9h02 em Brasília, está começando mais um Ritmo da Notícia, música e informação aqui na nossa Rádio Nacional. Eu sou Fátima de Mello, na mesa de som Tiago Coelho. Vamos começar o nosso ritmo, porque daqui a pouquinho tem informação com o Titãs, enquanto houver sol.

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1: É, e já pode ser feita a consulta ao quarto lote de restituição do imposto de renda da pessoa física, referente a agosto de 2026. Renato Ribeiro traz os detalhes agora. Bom dia, Renato. Bom, essa consulta foi liberada agora há pouco, né?
2: Pois é, agora às 9 horas da manhã, então quem tem direito já pode acessar o site da Receita Federal para poder ver se vai ter aí a sua restituição a ser paga agora no próximo dia 31 de agosto. E esse quarto lote vai beneficiar 520 mil contribuintes, que vão receber um total de mais de 1 bilhão e 200 milhões de reais. O lote contempla também restituições residuais de anos anteriores. Do total, 700 milhões de reais são destinados a 140 mil contribuintes com prioridade legal, como idosos, pessoas com deficiência e professores. Outras 340 mil restituições vão para quem usou a declaração pré-preenchida ou optou por receber via Pix. Já 43 mil devoluções são para contribuintes sem prioridade. Importante, a consulta pode ser feita no site gov.br/receita-federal. Lá, basta clicar em Meu Imposto de Renda e, em seguida, em Consultar a Restituição. Se houver pendências na declaração, o contribuinte pode enviar uma retificadora para corrigir as informações. E o serviço também está disponível no aplicativo da Receita para celulares e tablets. Lembrando, quem vai receber a restituição, o dinheiro já cai na conta no próximo dia 31, dia segunda-feira. Fátima.
1: Obrigada, Renato Ribeiro, pela boa informação, né? Informação positiva, a gente começando a segunda-feira bem aqui. Poeta está vivo no ritmo da notícia, Barão Vermelho.

0: brincadeira. Alice Caymmi, de Márcio Nepomuceno, Princesa, Barão Vermelho, de Frejá e Dulce Quental, o poeta está vivo.
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0: O Supremo Tribunal Federal realiza uma audiência pública para debater a constitucionalidade da chamada Lei Antifacção, o marco legal do combate ao crime organizado. As informações a gente confere agora com Priscila Mazenotti. Bom dia, Priscila.
2: Oi, Fátima. Bom dia para você e também para os ouvintes. Então, serão 48 autoridades, especialistas e organizações que serão ouvidas nesses 2 dias de audiências, né? O que que eles estão discutindo? Na prática, eles estão discutindo alguns pontos da lei antifacção, que é aquela lei que foi sancionada em março, que aumenta a punição para líderes de facções. Aliás, define o que são essas organizações, né, que são grupos de mais de 3 pessoas que usam de violência para controlar um território ou para intimidar as pessoas. Depois da sanção, chegaram no STF 4 ações questionando a lei, argumentando que alguns dispositivos dessa lei violam garantias fundamentais, por exemplo, quando ela prevê a prisão preventiva automática, só de ficar ali comprovado que a pessoa integra uma facção, ou quando prevê o monitoramento das comunicações entre preso e o advogado. E é justamente a constitucionalidade desses pontos da lei que os ministros vão começar a discutir na sessão, na audiência pública marcada para começar logo mais às 2 horas da tarde, hoje e amanhã, portanto, Supremo dedicado a esse assunto. Fátima.
0: Obrigada, Priscila Mazenotti, pelas informações. Seguimos agora com o ritmo da notícia, música, tudo que você podia ser, Lo Borges.

0: Baiana System, de Russo Passapusso e Mintio Garramone, Lucro. Nós Quatro, de Chico Buarque, Deixa Menina, Lô Borges, dele, Márcio Borges, Tudo Que Você Podia Ser.
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0: Mais de 1.300 pessoas compareceram às urnas nesse domingo na cidade de Paulino Neves, no Maranhão, para participar de uma eleição fictícia. A simulação foi realizada pela Justiça Eleitoral e é considerada uma etapa importante para testar os sistemas em condições reais de uso antes da votação oficial. Gabriel Corrêa está lá no Maranhão, tem as informações sobre essa experiência. Bom dia, Gabriel. Bom, apesar de o sistema ser real, os candidatos eram fictícios, não é isso?
2: Exatamente, Fátima. Bom dia para você, bom dia a todos. Na urna, as candidaturas eram fictícias, mas a contribuição para o processo eleitoral foi real. Ao todo, 1.398 eleitores voluntários foram às urnas na cidade maranhense, que fica a cerca de 300 quilômetros de São Luís. Isso é quase 10% do eleitorado local. As 24 sessões foram distribuídas pelas zonas urbana e rural e a totalização dos votos foi concluída em apenas 14 minutos. A votação simulada coletou dados em tempo real sobre a transmissão dos resultados via satélite e da dinâmica do atendimento nas urnas. Foram avaliados o tempo de digitação, a identificação biométrica e um recurso inédito que será implementado no pleito de outubro, que é a exibição da foto do eleitor no terminal do mesário. Outro teste foi o BioEx, um sistema que integra os dados biométricos de outras instituições com a base de dados da Justiça Eleitoral. O TSE também testou o processo de capacitação dos 96 mesários que participaram dessa simulação. As eleições simuladas foram criadas em 2004, aqui mesmo no Maranhão, e desde 2022 o projeto ocorre a cada 2 anos em parceria com o TSE para avaliar os desafios logísticos de uma votação em áreas com estradas de difícil acesso, com fornecimento instável de energia e rotas de transporte complexas. Fátima, eu volto contigo.
0: Gabriel Corrêa, obrigada pelas informações. Excelente segunda-feira, excelente semana para você. Vamos ouvir Ivan Lins, Desde Que o Samba é Samba.

0: Pepeu Gomes, dele fazendo música, jogando bola. Roberta Sá pelas tabelas de Chico Buarque. Ivan Lins, de Caetano Veloso, Desde que o Samba é Samba.
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0: Bom, quem não tem biometria facial vai poder fazer empréstimo consignado no INSS. As informações com Ana Lúcia Caldas, que está aqui no estúdio com a gente. Oi, Ana, bom dia. Como é que isso vai ser feito, Ana?
2: Oi, Fátima, bom dia para você. Pois é, como você disse, então, aposentados e pensionistas do INSS podem contratar empréstimo consignado, e o INSS exige o cadastro biométrico para novos pedidos de benefícios e validações de segurança, mas liberou a contratação, então, desses empréstimos, aquele que é feito direto na folha de pagamento, sem a biometria facial. E é preciso, então, para isso, acessar o aplicativo Meu INSS, onde a confirmação é feita com login gov.br, com dados da conta bancária do beneficiário. A biometria no INSS usa registros da Justiça Eleitoral, né, o título de eleitor, a carteira de motorista ou da Carteira de Identidade Nacional. Essa instrução normativa foi publicada na semana passada, já está em vigor e também cria prazo para bancos confirmarem portabilidade e condiciona o desconto no benefício ao envio de contrato do crédito pela instituição financeira. Mas olha, Fátima, quem já tem biometria não pode escolher entre sem biometria com biometria, não. Quem já tem a imagem ali nos dados do Banco do Governo vai ter que continuar usando a biometria.
0: Ok, Ana Lúcia Caldas, muito obrigada pelas informações. Excelente semana para você. Pois é, gente, o Ritmo da Notícia fica por aqui. TV edição de Ana Lúcia Caldas, reportagens Renato Ribeiro, Gabriel Correia, Ana Lúcia e Priscila Mazenotti. Programação musical de Janeira Goulart, apresentação Fátima de Mello e na operação Tiago Coelho. Ritmo da Notícia volta amanhã às 9 da manhã. A gente encerra com Chico Chico, Eu Nem Ligo.
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1: No ano de 1988, a Radiobras contava com 37 estações ativas em todo o país. Além do Rio de Janeiro e de Brasília, capitais como Boa Vista e Macapá e cidades do interior amazônico contavam com sinal local para integração regional, prestação de serviços e informação pública.
2: Mas, com a economia em forte crise deixada pela ditadura civil-militar e com o desejo por mais um ano no poder do então presidente José Sarney, a realidade da Rádio Nacional passaria por uma verdadeira destruição.
1: Com o Ministério das Comunicações, chefiado por Antônio Carlos Magalhães, a ordem era vender ou doar a maior parte das emissoras da Nacional espalhadas por todo o país. Otávio Pierante, conselheiro da Anatel e pesquisador do tema, fala a respeito.
3: Acontece uma expansão das operações da Radiobras na primeira metade da década de 80, e esse projeto é abortado no fim da década de 80. Então, grande parte dessas estações são ou repassadas para governos estaduais e municipais ou são privatizadas num processo que se estende ao longo das décadas seguintes. Inclusive, vários desses processos, do ponto de vista regulatório, de registro no Ministério das Comunicações e na Anatel, até hoje vários desses processos não terminaram.
2: Em 12 de abril de 1988, em uma coletiva de imprensa em Brasília, o ministro do Gabinete Civil, Ronaldo Couto, anuncia a privatização da rede da Rádio Nacional.
4: Refere-se à privatização por decreto que autoriza a Radiobras a privatizar imediatamente 12 rádios FM, 2 onda média, uma estação de TV e 5 retransmissores. Nós vamos entregar também cópia do decreto e da exposição de motivos, que é assinada por mim e pelo ministro Antônio Carlos Magalhães.
1: O discurso oficial defendia publicamente a intenção de entregar ao mercado privado um patrimônio público que tinha justamente chegado em lugares onde não interessavam as empresas.
2: Na época, o próprio presidente da Radiobras, Antônio Martins, não defendeu a permanência das emissoras da empresa.
5: O que originou a Radiobras foi a necessidade de fazer a integração nacional. Ela entrou também em regiões onde havia baixa densidade demográfica e nenhum interesse comercial. Mas nessas praças onde nós estamos vendendo rádio, a iniciativa privada já tomou conta. Hoje está interessada em tomar. Então, onde a iniciativa privada entra, nós achamos que o governo tem que sair. É na hora do governo sair.
1: Porém, enquanto a rede pública de rádio era desmantelada sob o pretexto de escassez de recursos e altos custos de manutenção, o governo Sarney distribuía 1.028 outorgas de rádio e TV para deputados e prefeitos, muitas utilizadas como moeda de troca política durante a Assembleia Nacional Constituinte.
2: A filosofia de entregar tudo ao mercado era declaradamente defendida pelo ministro do Gabinete Civil, Ronaldo Couto.
4: Mas a filosofia é muito clara: deixar ao setor privado tudo o que ele possa e queira realizar, tudo o que ele possa e queira operar. Deixar ao setor privado tudo o que ele possa e queira realizar ou operar. Essa é a filosofia.
1: A Rádio Nacional FM de Brasília seria uma das emissoras privatizadas. A emissora chegou a levar ao ar o fato de que seu futuro estava incerto naqueles tempos. O programa Viva Maria recebeu o telefonema de ouvintes que criticaram a venda da emissora.
6: Que delícia você aí que está acostumada a ouvir a AM. Está tendo um pouquinho do gosto da FM, a nossa FM Nacional, que dentro de um mês será privatizada. E a gente aqui fazendo uma grande torcida para que a música popular brasileira seja a grande vencedora entre compras e venda e comerciais e essa coisa toda que, enfim, foge ao nosso controle. E como você aí que está na ponta da linha, qual é a sua opinião? Alô?
7: Alô?
6: Oi.
7: Oi, Gisele,
6: tá boa?
7: Tá boa?
6: Com quem que eu tô falando?
7: É a Vilma.
6: Tá boa, Vilma?
7: Tudo jóia. É uma pena que o governo não preze. preserve essa Rádio Nacional FM. Eu acho que deveria ser um patrimônio nacional, né?
2: Mas a privatização da Nacional FM de Brasília encontrou resistência. Em 1961, a lei que criou a Universidade de Brasília estabeleceu que metade dos lucros da Rádio Nacional seria usado pela universidade para a instalação de sua rádio universitária.
1: A sobrevida da Nacional FM de Brasília só foi possível, então, graças ao questionamento judicial levantado pela UNB na defesa dos princípios da lei de criação da universidade. O projeto de venda da emissora foi, então, arquivado. O gestor da Rádio Nacional, Carlos Sena, lembra dessa história.
8: A Nacional FM de Brasília seria doada ou vendida. Só que a UNB fez uma interpelação judicial querendo o 96,1 para ela, em vez da Rádio Brás, doar ou vender. A questão ficou parada na justiça e a Nacional FM sobreviveu por isso.
2: O impacto dos decretos assinados entre 1988 e 1989 foi devastador para o interesse público. Das 23 emissoras que a Radiobras mantinha na Amazônia, sobraram apenas 6. Todas as rádios FM públicas da região foram repassadas a grupos privados.
1: Ao todo, das 37 estações que a Radiobras possuía, 23 foram transferidas ou simplesmente desligadas. Carlos Sena conta da tristeza gerada na época e que, no fundo, a ação nem se reverteu em grande economia para a União.
9: Esse desmonte foi muito triste, eu me lembro, na época, foi muito triste. Ah, o objetivo era apenas aliviar gastos, mas que gastos em que nível? Em que níveis? Não eram gastos tão exorbitantes assim. A maioria dessas emissoras foi doada para prefeituras.
2: Entre as 14 emissoras que restaram, ficaram a Rádio Nacional do Rio de Janeiro, a Rádio Nacional de Brasília, a Rádio Nacional do Brasil, que era voltada ao público no exterior, a Nacional FM de Brasília e a Rádio Nacional da Amazônia.
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10:09 em Brasília. Bom dia, bom dia, Amazônia! Começando já com uma música bem pra cima, hein, Pepes? Amanhã será um novo dia, né? Hoje será um novo dia, gente! Segundamos! Hoje é 24 de agosto de 2026. O que você aprontou no final de semana? Pipi foi pro bar do seu Ermiro, né, Pipi? Aí. Pipi tá falando. Tá aqui, tô meio cansado, Didi. Jesus amado. Bar do seu Ermiro foi animado assim? Ah, mas então aí agora você tá de boa, né? Descansou no domingo pra começar uma segunda-feira. E você, descansou também? É, ficou de boa em casa? Não, Didi, foi pra farra, fui forrear, farrear. Andei nos forró. Ixi, Maria, tem... É, Pepe, você também foi? Pepe, tu nem dança forró, né? Tu nem dança forró, né? Rapaz, ele é o maior dançarino, né? Ai, ai. É isso, gente. E aí, você? O que, que você fez? O que, que você aprontou nesse final de semana? Você já tomou aquele cafezinho? Já tá aí naquele lanche gostoso? Ah, vem me contar o que, que você fez de bom aí. É, vem tomar um cafezinho aqui, uai. Quero saber o que, que você aprontou. Quero começar aqui essa semana cheio de energia, de boas coisas, boas surpresas. Ah, você quer pão de queijo de Minas? Ixi, será que tem algum mineiro aí ouvindo a gente que pode mandar um pão de queijo de Minas pra Pipi? Ele tá exigente hoje. Meu Deus. Ô, Pipi, você tá muito exigente. Meu Deus do céu. Que aconteceu? Você acha que tá com o rei da barriga, isso, é? É, o povo fica chamando, ai, meu rei. Aí, né, Pipes, ó, ele já acha que é o rei mesmo, que já pode pedir assim. Eu quero pão de queijo de Minas. Ai, gente, brincadeira, Pipi só faz isso de graça. Literalmente de graça. Ele queria ganhar mais por essas palhaçadas, né, Pipes? Mas, gente, ó, que essa segunda-feira chegue trazendo aí pra você muita força, viu? Pra recomeçar, que venha uma semana, né, de coragem pra gente seguir. Porque eu também preciso, viu, gente? De coragem. Pipi também precisa de coragem, né, Pipes? Pipi vem passando por altas coisas ultimamente, né, Pipes? Mas Deus vai sempre abrir os caminhos. E é isso, todos nós, né? Acho que cada um tem suas lutas, cada um tem os seus, vamos dizer assim, B.O., né? Que a gente fala, né? B.O. é um problema, né? Alguma questão. Mas aqui a gente tem a esperança, né, gente? Pra gente acreditar que dias melhores estão a caminho. Eu sempre creio, sabe? Porque nem tudo precisa ser resolvido num dia só. Nem tudo precisa resolver hoje. E por isso eu não preciso ficar, ah, meu Deus, com a cara triste, né? Como se eu estivesse num velório. Não. Preciso sorrir também, né? Preciso olhar pra mim e falar assim,

quem é que tá cuidando de mim? Sou eu, então que eu também me cuide, né? Um passo de cada vez. Às vezes basta isso, um passo de cada vez e confiar, né? Confiar no processo da vida, lembrar que cada novo amanhecer traz uma oportunidade de fazer diferente, né? Você fala assim, ah, minha vida é a mesma, do mesmo jeito. Mas você já testou fazer algo ao contrário do que você faz no início do seu dia? Fazer alguma coisa diferente? Quem sabe muda o resultado lá no fim, né, do dia? Quem sabe traz uma nova energia? Fica aí, tenha esse pensamento. Tenha essa fé e esse pensamento, tá? Então que Deus renove nossas forças, acalme aí os nossos corações, ilumine seus caminhos, que não falte fé, então, para enfrentar os desafios, que venha muita sabedoria, né, para tomar as decisões, né, esperança para continuar. E é isso, gente, quando você tiver aí que tomar uma decisão, peça muito a Deus, né, Deus, qual é o melhor caminho? Me dê sabedoria, né, para poder entender, escolher, né, para... De todo jeito, vai ter as suas consequências, independentemente do que você escolha, sabe? Vamos fazer aquela analogia, né? Se ficar, o bicho corre, se correr, o bicho come. Não tem uma música que fala isso, Pepe? Qual é essa música? É Homem com H, né? Acho que é essa. Se ficar, o bicho pega, se correr, o bicho come. Então, por quê? Porque tudo tem consequência, sabe? Assim, você pode correr, né? Se ficar, o bicho pega. Se você ficar parado e não fazer nada, o bicho vai pegar. E se você correr, pode ser que não tenha alguma consequência também. E aí você vai falar, poxa, eu devia ter ficado, né? E aí, porque sempre vai... Mas aí se você tivesse ficado, não tinha acontecido nada, né? Se não tivesse ido, não tinha acontecido nada. Então, não importa, gente. A decisão que você tomar vai ter as suas consequências. Não adianta. Então, assim, muitas vezes a gente já vou ficar aqui mesmo, porque... Mas aí também, se você não for, não vai descobrir o que, que você pode viver diferente, né? E a vida pode se transformar só por um passo que você der, né? E mesmo que você se arrependa, que você fique, mas era melhor lá quando eu ficava lá. Mas pelo menos você foi, entendeu? Isso é uma boa caminho. Então, uma boa semana, cheia de boas notícias, portas abertas e motivos aí pra sorrir. Que seja uma segunda-feira de recomeço e de muita luz, né? Isso, Graça linda! Olha, ó, Pipi, coloca a música.

Então, ó, vambora. Pipi tá toda animada aqui pra começar. Vamos que vamos. Pipi, com qual música que a gente vai abrir? Mas no batidão, e DJ Mellory, paredão da batidão.

0: de um jeito tão
1: muito bom, 10 horas e 20 minutinhos em Brasília. Marirandi, lá de Novo Horizonte, na Bahia, tá aqui. Marirandi, bom dia. Ela, bom dia, Didi. Tudo bem, linda? Tudo. Didi, quero que você cante parabéns pra Laudi, lá do Maranhão. Ela fez aniversário ontem. Ah, e hoje é aniversário do Breno, gente! Aê, Breno! Breno que dá notícia de todo mundo. O Breno lá de Pernambuco, Bibi Caiabi. Olha só, você que é... É, ele que é o seu RP, né, Relações Públicas, diz que o Pepe tem uma agenda cheíssima. É, ele é rei do Pernambuco? Ah, e aí ela deseja tudo de bom para essas pessoas lindas, em nome dela, em nome da Nildinha, lá de Porongatu, Goiás, e fala que desejamos um feliz aniversário para cada um, Didi, que essa data se repita por muitos e muitos anos. Tudo de bom, felicidades. Oi, Laudi, parabéns para você, querida. A Nildinha e a Marirandi estão aqui lembrando de você com muito carinho, que vem um novo ciclo aí renovado de alegria, de paz, de realizações, viu, para você. E você seja muito abençoada. E Breno, querido, que a gente possa aqui o dia todo fazer festa para você, porque você é muito especial, amigo. A gente tem um carinho imenso por você. Você já chegou chegando, conquistando dos nossos corações, Breno. As pernambucanas hoje vão estar ao redor dele. Ele vai estar lá só na rede, balançando pra lá e pra cá, pra lá e pra cá. E aí as pernambucanas só abanando as folhas de coco, né, Pepes? Só abanando, tipo aquele coisa de Havaí, tudo bonito, bem gostoso. E ele lá na praia, né, com a sua rede e as pernambucanas, tipo vestida de havaiana, né, balançando, só pra ele curtir o dia, né? Isso, eita, meu Deus do céu, isso que é vida, né, Pepes? Jesus, se eu tivesse uma vida dessa, no meu aniversário, alguém... alguém vai ficar lá só me balançando, me abanando, Pepe? Eu quero ver se alguém vai fazer uma fanfic dessa pra mim. Olha! Ó, que sorte a sua, viu, Breno? Tem, uma... Tem alguém pra fazer uma fanfic tão boa como a minha. Beijo, Breno. Felicidades. Acho que ele ainda tá dormindo, Pepe. Ele ainda deve estar lá no ronquinho dele, porque hoje é dia dele, ele merece acordar mais tarde. Mari de Canto do Buriti. Ó, deu falar de Biriti. Oi, Mari do Canto do Buriti, no Piauí. Ela, bom dia, minha amora linda Didi Sorriso Martins. Bom dia, Rei Pipi Martins Caiabi. O sonho do Pipi é ser Martins. Bom dia, Wesley. Bom dia, Regininha. Bom dia, Graciete maravilhosa. Oi, Dona Madalena e seu Gilson. Ah, a Dona Madalena hoje tá ouvindo, Mari. Madalena, beijo pra senhora e pro seu Gilson também. Pro Humberto Neres, pro Erivelto de Vitória da Conquista. Oi, Erivelto! Bom dia pra você, meu querido, e todos que estão aí na sintonia do Ponto de Encontro. Didi, hoje eu estou muito feliz, pois a minha família... foi agraciada com mais um membro hoje. Sério? Que legal, amiga! Hoje, segunda-feira, 24/8, às 2 horas da manhã, nasceu o meu sobrinho neto, João Pedro. Ah! João Pedro, meu bonito! Ah! E a nossa família festeja a sua chegada. Uhul! Aê! Olha só! Aí ela fala, né, João Pedro, que Deus te abençoe grandemente, com saúde e muitas bênçãos. Beijos com carinho da Mari Rodrigues de Canto do Buriti, Piauí. Oh, Jesus amado, gente. João Pedro! João Pedro! Ê, coisa gostosa, gente. Meu João Pedro aí, super feliz, viu? Ô, Mari, meu computador tá dando problema hoje. O celular não tá conectando aqui, nem consigo gravar, viu, minha linda? Então, gravem aí o que vocês conseguirem, viu, gente? E Didi, vai vê-lo lá nos meus status, a foto do João Pedro e o irmão do Bernardo. A titia ama esses meninos, com certeza, Mari. Que felicidade, amiga. Criança traz isso, né? Traz uma energia boa. Não é fácil, né? Cuidar, criar de uma criança, claro, né, gente? Mas criança é muita vida, né? E é uma alegria. Esse final de semana mesmo, eu tava com a... Também com a minha sobrinha neta, viu, Mari? A minha sobrinha, ela tem uma bebezinha, né? Chamada Maria Laura. Gente, é a coisa mais gostosa desse mundo. Ela é uma linda menininha. Tem 2 aninhos, coisa mais fofa. Aí ela fica, tia Leia, tia Leia. Porque lá em casa o pessoal me chama de Leia, né? Beijo, Marizinha! Grande abraço aí pra você. Aproveita esse menino, é cheiro demais no João Pedro. Fala, dona Madalena, que felicidade tê-la aqui hoje.
0: Oi, Didi, bom dia.
1: Bom
0: Didi,
1: dia.
0: Tanto tempo, tava com saudade de ouvir sua voz.
1: Eu também.
0: Hoje eu tô te ouvindo aqui pelo aplicativo, tô na casa do meu filho, aqui em Tamboril do Piauí.
1: Uhum.
0: E mas tá tudo bem, Didi. Bom
1: que
0: dia, minha amiga Mari, minha conterrânea de Canto do Buriti.
1: Ah, então pronto, aí dona Madalena, seu Gilson, grande abraço aí pra vocês. Marizinha, lembrando de você, com todo amor. Amor com todo carinho, viu? Fala, Mari, tu voltou, minha querida?
2: E é assim, o João Pedro é o irmão do Bernardo, viu? Bernardo vai fazer 7 anos.
1: Oh, coisa
2: e João
1: fofa.
2: Pedro nasceu. Bernardo faz 7 anos, dia 31 agora, de agosto.
1: Eita, olha, bem pertinho agora! Oi, gente! Então, olha só, os irmãos, né, fazendo aniversário um pertinho do outro. Gracinha, gente, que legal. Então, ó, vamos celebrar muito o João Pedro. Que ele seja muito, muito abençoado, muito feliz. E que o Bernardo também, né, tá chegando aí o dia dele. Coisa gostosa. Beijão, Graça. Ah, manda beijo também pra Raimundinho, pra Ana Clara e pra Débora, tá, amiga? Beijão. Gracinhas, bom dia.
3: Bom dia, Dileia Martins.
1: Bom dia.
3: É com grande satisfação que mais uma vez estou participando do ponto de encontro.
1: Opa.
3: Pra começar, vou mandar uns alô.
1: Ah.
3: Eu quero mandar um alô pra Penha de Curvelândia, a Maria da Penha Soares. Quero mandar um alô pro Francisco de Tuntum, Francisco Estrela, Chico Berranteiro, Del Caminhoneiro. Quero mandar um alô pra minha amiga Edna Alves. Tudo beleza, Edna?
1: Oi, Edna.
3: Quero mandar um alô pra Celídia. Quero mandar um alô pra Valéria Nascimento. Quero mandar um alô pra Geralda Marra Roberta. Vai um alô também.
1: Oi, GG, bom dia.
3: Pro seu Ené, a Dona Marinha. Vai um alô pra minha amiga Marli, lá no Pará. Vai um alô pra Ana de Jacarecanga. Vai um alô pra Ana Vieira, lá no Mato Grosso. Vai um alô pra Dona Ana lá no Garimpo. E o seu Daci. E a Dona Dominga. Como é que tá a Deusa, gente? Me diga aí, pessoal. Eu quero saber.

0: notícia dela.
1: Tá bom.
0: Eu quero mandar um
1: Se alguém
0: alô
1: puder mandar a
0: para
1: notícia
0: Mari
1: da
0: de Anta
1: deusa.
0: Gorda,
1: Ó, Mar. Ah, não, é a
0: a
1: Mari, não,
0: Joanice
1: tá
0: de
1: gordo.
0: Palhoças.
1: Ô, Joanice, saudade.
0: Um alô pro seu Arlindo lá no Mato Grosso. Eu quero mandar um alô pro Reinaldo Bione.
1: Sim.
0: E um alô pro Ermiro, Mardona Antônia e Povão no Rio da Onça.
1: Ó,
0: Quero
1: seu
0: deixar meu
1: Ermiro,
0: WhatsApp, gente.
1: Pipes.
0: DDD é 99
1: Ó.
0: 984410372. Pipi, segue o líder.
1: Ah.
0: Viu? Segue o líder, segue o verdão. Viu? É isso aí, gente. Tamo juntos e misturados.
1: O Pipi tá seguindo, né, Pipes? O Flamengo. Inclusive, Pipi, o Palmeiras deu uma goleada no Vasco. Ih, Rafael! Vixe, Rafael! Não deu pro Vasco. Olha só, Gracias deve estar todo feliz. Porque o Palmeiras, gente, venceu de 4 a 0. Jesus, deu uma lapada aí no. Eita! Então, o Palmeiras goleou o Vasco e abriu a vantagem na liderança do Brasileirão. Olha, abre 6 pontos, Pipi, contra o Flamengo. Xiii, seu Flamengo não vai muito bem, não, viu? Então, Palmeiras, do Gracias, do Manelzinho, da Maria Zambrani, tá na frente! Parabéns, palmeirenses! Olha o porco, né, Pepe? Ai, ai. Fala, Dona Maria de Lourdes,
2: Bom
1: querida!
2: dia, Guilherme Martins. É Maria
1: Bom
2: de Lourdes,
1: dia!
2: trazendo uma frase. Quero mandar essa luzinha para o programa Ponto de Encontro. Quero mandar o alô para Dende de Luará. Aquela mulher, não sei se é Rosângela ou Elisângela, que mandou a luzinha para mim. Esqueci agora também, mas se não for,
1: Rosângela.
2: um abraço bem apertado para ela mesmo,
1: É
2: bem
1: a
2: apertado.
1: Rosângela.
2: Aquele outro que você falou o nome dele, que mandou um abraço para mim
1: Esley.
2: também. Esqueci o nome,
1: Esley.
2: esqueci o nome dele agora. Mas um abraço bem apertado mesmo, tudo de bom para você. Um bom dia e muito
1: Bom
2: obrigado para sua amiga
1: dia.
2: Maria de Lourdes do Riozinho do Tchau.
1: Oba, minha amiga
2: E agora,
1: querida.
2: é o Wesley, né? Eu me lembrei,
1: Esley.
2: agora que eu me lembrei. Pois é, um
1: Isso.
2: bom dia para você e tudo de bom.
1: Então mandem alô, gente, pra Dona Maria de Lourdes, querida. Depois ela traz aí um, como é que fala? Um poema, né, Pipes? Especialmente pra você. Ah, meu Deus do céu. Beijão, minha querida. Pipi, olha aí, ó. O André Luiz já apareceu
0: Tchau.
1: aqui pra falar. Didi, manda o Pipi colocar aí o hino do Corinthians. Ih!

0: Fez nada, Pepe? Meu Deus, cadê, Pepe? Tem um hino aí do Corinthians? Meu Deus do céu!
1: Salve o Corinthians, o campeão dos campeões!
0: Jogou contra o Curitiba, perdeu! Coitado do Corinthians! O Curitiba ganhou de 2-1. Mas canta aí, né, Pipes? Esse
1: salve
0: hino, né?
1: O Corinthians.
0: Ah, é fazer o quê, né? Ô, André Luiz. Bom dia, André Luiz, de São José dos Campos. Eita, menino. Um grande abraço aí pra você. Valeu pela participação e pelo bom dia. Wesley também, todo contente aí. Que bom dia, Didi. Um cheiro aí pra Dona Maria de Lourdes. Com certeza, menino. Um grande abraço pra você. Tudo de bom. Fala, Nelson, do Fiu Fiu Fiu.
2: Bom dia, Edileia Martim. Bom dia, Maian Caiabi. Bom dia a todos os ouvintes do programa Ponto de Encontro. Edileia, hoje o motivo da minha participação no Ponto de Encontro é para pedir para você tocar os parabéns para o Breno de Petrolina, que está completando mais um ano de vida hoje.
0: Aê.
2: Desejo a ele um feliz aniversário, com muita paz, saúde, felicidade, muitas realizações, vida longa e muita sabedoria.
0: Tá bom.
2: Que essa data repita hoje e sempre, por muitos e muitos anos.
0: Aê.
2: Meus parabéns, Breno.
0: Cadê
2: tudo de bom para você. Um feliz
0: Breno.
2: Aniversário. E um abraço também para todas as pessoas que curtam a minha amizade. Uma abençoada isso. Semana para todos. Tchau, tchau.
0: Aê! Parabéns, Breno! Felicidades a você.

encontro. Ah, que massa! Vamos então curtir sim essa música. A gente só precisa achar. É, olha só. Eita, mas será que tem com o de Paulo e Paulina aqui? Vamos, Pipi. Tempo ao tempo, a noite do nosso amor. Tá aí? Tá aí? Agora? Tá, vambora, gente! Vamos curtir!

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4: 40 minutinhos em Brasília. Eu vou te contar, Pedrinho de Guaraí. Olha, você, quando traz aquelas músicas da antiga, tu escolhe uma das boas, mas é uma das boas que parece que é a dedo, né, Pepes? Eu nunca vou esquecer aquela homenagem que você fez pra sua esposa, né? Que foi a Amaremos. Com Barrerita, aquela música Me Conquistou, Pedrinho. E essa música também sensacional. Gente, de Paulo e Paulina é muito bom, né? Caramba, que maravilha. Beijo, Pedrinho. Você arrasou nesse pedido musical, tá? Erivelto, você já foi citado aqui hoje? Mari já mandou um abraço pra você. Como é que você tá, meu querido? Tudo bem?
5: Olá, minha querida. Bom dia, meu amigo Pepi. Bom dia, amigos e ouvintes. Segundou, né?
4: Segundamos.
5: Segundou e vamos que vamos. Vamos mais que uma vamos. Semana aí pra todos nós degustar, não é isso?
4: Isso.
5: É, obrigado pelo alôzão da nossa querida Mari.
4: Ela que lembrou.
5: A Mari
4: de você.
5: Dos maravilhosos bolos, né? Isso. É isso aí, Mari. Bom dia pra você, querida. Bom dia a todos os amigos e ouvintes. Aquele abraço do amigo Erivelto. E valeu, princesinha, valeu, Pipi. Tamo por aqui.
4: Oba!
5: Deu até rima, né? É nóis.
4: Beijo, Erivelto, de Vitória da Conquista. Chegou, Pipi, pra conquistar a semana. É isso aí, meu amigo. Vamos que vamos. Não vamos deixar a peteca cair, não. Deixa não, né, Pipis? Segura essa peteca, que é bom demais, né? Vai pegando, né, Pipis? Vai batendo, não é isso? Aê! Joga essa peteca direitinho, amigo! Pipi não presta não, viu? Eu nunca joguei peteca, Pipi. Não vem com essa história pra mim, não. Gente, ó, ele lembrou da nossa Mari, né? Dos bolos maravilhosos, né? Não é das balas, não, filho. É dos bolos.

0: Maravilhosos. E aí agora eu lembrei, gente, que teve um aniversário meu, que ela fez um bolo, gente, coisa mais linda. Mário, eu nunca, nunca vou esquecer esse carinho, esse presente que você me deu. Claro, né, gente, infelizmente eu não experimentei, mas com certeza tava um bolo super delicioso, saborosíssimo. Com certeza, mas eu achei lindo, gente, o fato dela ter feito um bolo, desses bolos lindos que ela faz, né, e ter feito pra mim. Nossa, esse carinho, Mari, eu nunca, nunca vou esquecer. E ela cantou parabéns, colocou velhinha, coisa mais linda, gente. Eu te agradeço, viu, Mari? Tá chegando meu aniversário, né? Mas, ó, um beijo, carinhoso. É terça-feira da semana que vem, Pipes? E da rádio, da rádio. Beijo, Marizinha. Fala, Divina. Como é que você
1: Oi,
0: está?
1: Oi, Dileia.
0: Oi, amiga.
1: Bom dia.
0: Bom dia.
1: Com muito amor, paz, saúde e alegria.
0: Aí.
1: Didi. Oh. Se não tiver aí, programa pra qualquer dia, uma música do Henrique Juliano, Meia Metade. Ok, minha meia amiga? Metade? Essa música, quando tocar, eu ofereço pra mim mesma. Que eu curto essa música pra caramba, Didi.
0: Eita,
1: eu amo essa música.
0: Olha só.
1: Tá bom, minha amiga? Tá. Uma semana abençoada pra todos nós. Um cheiro pra tu, vice? Dileia, menina abençoada.
0: Amo, amo, amo, Divina. É igual a Dona Laurita. Arrasou, meu amor. Grande abraço aí pra você, pra Raquelzinha. Que você tenha uma semana super linda, maravilhosa. Viu? Tudo de bom, querida. Pipi, acho que ainda não temos, né? Essa música. Pipi tá procurando. Se não, a gente programa assim, viu? E olha o meu amigo pernambucano aniversariante. Fala, Breno.
2: Bom dia, Dileia Martins. Bom dia, querido. Pipi Caiabi, o homem que agora vai se tornar o mais novo, como é que eu posso dizer, dançarino, né?
0: Dançarino?
2: É pacífico da Escola de Samba Unidos da Nacional. Eita, que beleza. Oi, Dileia, tô passando aqui pra agradecer ao Nelson Bipitanga, Maria Irandi, também a Nildinha, que já me felicitaram aí pelo aniversário de hoje. E hoje eu vou pedir uma música especialíssima. Edilene.
0: Tomara que tenha.
2: Até porque aniversariante não dorme. Você falou, eu acho que o Breno tá dormindo. Não, que nada. Eu tô respondendo todo mundo aqui, Edilene.
0: Que legal. Também.
2: Muitas mensagens chegando. E eu tô aqui respondendo todo mundo e eu tô muito feliz e agradeço a todos. Rosângela, bom dia, felicidades pra você e família. Wesley, todos vocês aí, tá bom?
0: Tá bom.
2: E a música que eu vou pedir, a música especialíssima com o Fábio Júnior. Aí vai qualquer uma, tá bom? Fica aí ao seu critério. E aí vou desejar pra todo mundo muitas felicidades.
0: Felicidade pra ele.
2: O aniversário é nosso, mas quem ganha o presente são vocês, porque vocês são a razão também.
0: Você é muito lindo,
2: do sucesso da Nacional existir e a gente também tem a alegria de fazer parte dessa história, tá bom? Beijo no coração de todo mundo!
0: Aê, Breda! Arrasou! Parabéns, querido! Que haja muita saúde aí pra você. Que você continue aqui também fazendo graça com a gente, né? Sendo gentil, brincando, né? Porque é isso, né? A gente aqui é uma família que brinca, que se apoia. Mas que bom, que bom. Vem aqui, cria histórias com a gente, né? Com o Pipi, comigo. Que legal, Breno. Então, felicidades a você. Você é muito querido. Obrigada por todo o carinho também, respeito que você sempre traz nas suas falas. nós. Eu te agradeço imensamente por você ser esse ouvinte tão especial aqui pra nós, tá? Um beijo! Já achou, Pipi? Fábio Júnior, felicidade? Então pra você, Breno!

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1: Olha, Breno, arrasando o pedido, viu? E olha, a gente escolheu felicidade, né? Justamente pra trazer felicidade pra sua vida. E, gente, eu não sabia que eu gostava tanto dessa música. Eu curti tanto. Aí eu falei assim, acho que eu ganhei, eu que ganhei o presente. Porque eu amei a música, ó, podem me oferecer também. E o Rafael, Pipi, que é lá da Bahia, ele falou: oiê, bom dia, tudo beleza com você, amiga? Uma ótima segunda-feira pra você, Didi. E Didi, pena que o porco mastigou ontem o Vasco, né,
2: Pipi? Vamos todos cantar de coração.
1: Ah, mas o Pipi colocou o hino, só pra alegrar seu coração. Precisando ficar tristinho. Ele até mandou, Pepe, um gifzinho de um patinho, um pintinho, chorando. Mas não deu, né, Pepe? Põe um pouquinho do hino pra ele se alegrar, Pepe Caiabu.

0: Mas não deu, né? O porco realmente. O Roku ganhou, né? Valerinha, meu amor, como é que você está, querida?
1: Bom dia, meu rei.
0: Bom
1: Tudo
0: dia.
1: Bem? Como é que você está? Como que vocês estão?
0: Aprontando.
1: Então, Didi, quero aqui desejar uma ótima semana para todos vocês, para todos os ouvintes, sem exceção.
0: Tá bom, meu amor.
1: E eu gostaria que você cantasse parabéns pro Breno, né?
0: Isso.
1: Meu grande amigo Breno, que Deus abençoe a vida dele grandemente todos os dias, não só hoje.
0: É isso aí.
1: Tá bom? Feliz aniversário, Breno. Saúde, que te desejo.

0: E eu quero deixar aqui um cheiro para Dona Maria de Lourdes e para Maria Neide.
1: Marioneide.
0: E também o meu abraço para todos os ouvintes, sem exceção, meninas e meninas,
1: Ah, que
0: tá? Não
1: legal.
0: dá para falar o nome de todos, né, Didi? Mas sinto-se abraçado por mim, todos os ouvintes, as meninas do grupo Mulheres Pães, os ouvintes do Amigo do Amanhecer, enfim, os demais aniversariantes que irão aparecer, sinto-se abraçado. E é isso, Didi, como é que tá sua mãe? Tá
1: Tá bem.
0: bem?
1: Tudo
0: Espero que sim,
1: certinho.
0: tá? E
1: Graças
0: toca
1: a
0: para esses
1: Deus.
0: aniversariantes aí, te desejo vida, né? Desejo vida, alguma coisa assim,
1: Ah, então
0: se for
1: vamos ficar
0: possível, tá?
1: ocupado, né?
0: Desde já te agradeço, tenha um ótimo
1: Ó,
0: dia,
1: vamos
0: uma boa
1: fazer
0: trabalho,
1: assim.
0: uma semana repleta de bênçãos para todos vocês, todos nós, na
1: Peraí,
0: verdade.
1: Pips.
0: Um beijo, minha filha. Fica com Deus. Bom dia.
1: Banda. Banda Mena? Como é que era? Banda Mena. Como é que é? Tem uma bem bonita. É, banda. Como é que é, gente? Parabéns. Tem uma outra música que eu acho bem legal. Não, Pepes. Ai, gente, eu não vou lembrar. Põe aí parabéns, Pepes. É pra você. Parabéns para você. Que é uma música bem legal, gente. Ai, gente, qual é o nome? Magnífico? Ai, meu Deus, eu quero lembrar aqui. Oh, Jesus. Essa música, ela é mais bonita. Quer dizer, ela é bonita, né? Ai, gente, felicidade. Deixa eu ver se é felicidade. Ah, gente, é uma música que eu gosto, né? Banda melhor. Ai, gente, não tô conseguindo. É, vai ser Padre Fábio mesmo, que eu não tô conseguindo lembrar o nome, né, da banda. Que ela também tem uma Eu Te Desejo, né, o melhor. É uma música muito bonita também. Te desejo o melhor da vida. Peraí, acho que agora eu achei. Ai, gente do céu, música. Ai, o tempo tá passando. Só aparece essa do Padre Flávio. Te desejo vida. Ai, gente. Então vai essa, Vivi. Vamos lá.

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2: Oi, oi, gente amiga desse nosso programa. Hoje é segunda-feira, 24 de agosto. Estamos praticamente na última semana desse agosto lilás. Agora, independentemente da paleta de cores, agosto é o mês que celebra o folclore brasileiro, e isso a cada dia 22. E é por isso que, sob a inspiração dessa data, mais do que nunca nós queremos lembrar que, junto com as cantigas, os personagens e as lendas, né, caminhamos aí junto às crenças e superstições que cercam esse mês e que fazem parte das nossas tradições populares. E é nesse universo de mistério e encantamento que Viva Maria convida você a mergulhar hoje para conhecer algumas das figuras femininas que povoam as lendas amazônicas. Mulheres que se transformam em natureza, que dão origem a nomes, que habitam as águas, as florestas e as noites. Personagens que atravessam gerações e continuam vivas nas histórias que o povo conta. E a nossa viagem começa, é claro, pelas águas. Entre tantas plantas que fazem parte da paisagem amazônica, uma delas se tornou símbolo de beleza e encantamento. Falo da flor que carrego no nome, falo da Vitória Régia. Eu sou Nayá, uma jovem guerreira indígena que sonhava com a lua e esperava o dia em que teria a minha chance. A chance de namorar e brilhar lá no céu com Jaci. Entretanto, essa paixão virou obsessão e todas as noites eu saía de casa para contemplar Jaci. Em uma noite de céu limpo, cheguei à beira de um igarapé e vi refletida nas águas a lua Jaci. Na empolgação de tocar a imagem do meu amado, decidi me banhar e acabei me afogando. Comovido pela situação, o Deus Lua me salvou, me transformando em uma estrela das águas. Será que você sabe quem sou eu? Acertou quem soube dizer que eu sou a estrela das águas. Sou a Vitória Régia. E se a Vitória Régia carrega uma história que se confunde com a própria paisagem da Amazônia, o nosso próximo destino também está profundamente ligado à floresta. E desta feita, nós vamos conhecer uma lenda em que o nome de uma mulher está guardado no nome de um dos frutos mais conhecidos da região. Iaçá. O que será que essa personagem tem a ver com o açaí? É o que a gente vai descobrir agora.
3: Há muito tempo atrás, uma tribo indígena no Pará começou a ficar sem comida. Para diminuir o sofrimento de seu povo, o cacique mandou matar todas as crianças, inclusive a de Iaçá, sua filha.

0: ovelha. E a Sá ficou muito triste e, andando pela mata, viu a imagem de sua filha perto de uma palmeira. O cacique foi atrás de Assá e encontrou a filha abraçada na planta, que estava cheia de pequenos frutos pretos. O cacique preparou um vinho com aquela fruta e levou para sua tribo poder matar a fome. E foi aí que, para homenagear a palmeira que até hoje alimenta seu povo, o cacique inverteu o nome de sua filha e chamou a palmeira de Açaí. Da história de Assá, seguimos encontrando outras tantas mulheres que habitam o imaginário popular. E agora o cenário muda. Entram em cena o mistério, a noite e uma personagem que há muito tempo faz parte das histórias contadas por essas terras. Uma presença encantada que atravessa gerações e continua despertando curiosidade. Matita Pere. Se é um pássaro ou uma velha, ninguém sabe explicar ao certo. O que se sabe é que, quando a Matita assobia, o caboclo respeita e se aquieta. A Matita é mais conhecida como uma senhora de idade que vive sozinha na mata e que não é de muita conversa, não. Dizem ainda que ela gosta de mascar tabaco. E quando lhe prometem o fumo, ela sempre vai buscar no dia seguinte, sempre às primeiras horas da manhã. Por isso existe um macete para quem quer descobrir a verdadeira identidade de Matita Pere. Quando se ouve o assobio na mata, o curioso deve gritar bem alto: "Vem buscar tabaco!" Dia seguinte, bem cedinho, a primeira pessoa que bate a porta do curioso vai logo dizendo a que veio: "Bom dia, seu fulano. Desculpe ser tão cedo, mas é que eu vim aqui buscar o tabaco que o senhor me prometeu noite passada." E então, o curioso deve logo providenciar um pedaço de fumo para dar a indiscreta visita. Se não der o que prometeu, a Matita Pereira volta à noite e não deixa ninguém dormir sossegado. Alguns dizem que já tiveram infeliz experiência de ver a Matita dentro do mato. A maioria a descreve com a véia feia, com os cabelos despencados e com o corpo suspenso, flutuando no ar, com os braços erguidos. Nossa! Ao ver uma Matita, dizem os experientes, a pessoa não consegue mover nenhum músculo do corpo, de tão assustada que fica. Fica completamente paralisada. Dizem ainda que, quando a Matita Pere sente que sua morte está próxima, ela sai vagando pelas redondezas, gritando bem alto: "Quem quer? Quem quer? Quem quer?" E se alguém cai na besteira de responder, mesmo que brincando, "Eu quero", fica com a maldição de virar uma Matita. Agora, quando o pássaro, dizem que de noite a Matita sobrevoa a casa daqueles que zombam dela ou que a trataram mal durante o dia, assombrando os moradores da casa e assustando criações de galinhas, de porcos, de cavalos e até mesmo de cachorros.
1: Bem, depois de percorrermos a floresta ao lado de Matita, nossa viagem termina onde tantas histórias amazônicas também encontram morada. Sempre as águas, né? É nelas que vive uma das personagens femininas mais conhecidas desse nosso Brasil. Uma mulher encantada que atravessou rios, comunidades, gerações e chegou até os nossos dias. É Iara, nossa mãe d'água.
2: Reza a lenda que já fui uma bela índia, dona de uma beleza invejável e uma guerreira corajosa. Meus irmãos sentiram inveja e resolveram me enfrentar. Porém, no momento do embate, pela minha coragem e habilidade de guerreira, ao tentar me defender, acabei dando fim nos meus irmãos. E com medo da punição do meu pai, o pajé, eu fugi. Ele, um homem sábio, acabou me encontrando e, como castigo, me lançou ao rio. Como forma de justiça, os peixes do rio resolveram me salvar e, como em um passe de mágica, me transformaram em uma sereia, mais

0: bela e mais corajosa do que antes. Belos rapazes, cuidado com meu canto, pois se ouvirem e caírem no meu encanto, no fundo do rio vocês vão parar. Quem sou eu? Eu sou a bela e encantadora Iara.
1: Pois é, mas para além das lendas, o folclore também está na mesa, no sabor daquela comida que lembra a nossa infância, nas festas que reúnem a comunidade, nas cantigas que aprendemos sem nem saber quem foi que as inventou, nas danças, nas brincadeiras, nos brinquedos feitos à mão e nos ditos populares, aqueles que os mais velhos tanto gostam de repetir. O folclore está no jeito da gente preparar uma receita, de celebrar uma festa, de contar um causo, de benzer, de cantar, de brincar e de transmitir um saber. Porque o folclore está vivo no nosso cotidiano, está naquilo que aprendemos, naquilo que herdamos, reinventamos e passamos adiante. E é essa riqueza de saberes, sabores, histórias e encantamentos que faz do folclore uma das expressões mais bonitas da cultura brasileira. 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

0: aí, Breno!
1: Feliz aniversário!
0: Ah, feliz aniversário! Era essa! Eu acho ela muito bonita também. Parabéns, tudo de bom aí pra você. E ele voltou. Deixa ele falar que hoje ele merece.
2: Oi, Dileia! Eu voltei aqui de novo pra agradecer a música. Do Padre Fábio de Melo. Eu quero agradecer a você também, Edileia. Não chora não, viu? Pelo amor de Deus. Segura as emoções, Edileia. Ô, Edileia, quero agradecer a você, a Valéria, pela mensagem, Rosângela. Abraço a Milena, aí também, que sempre participa na programação da Nacional. Quero mandar um abraço especial para Ana Pimenta, Juliana Maia, e todos, Tayana Borges, uma galera enorme aí da Nacional da Amazônia que eu tenho a alegria de participar sempre. E você, Edileia, desde que eu mandei a minha primeira mensagem, e foi justamente aqui no ponto de encontro, nós começamos a fazer essa participação e a gente tem a felicidade de hoje estar aqui falando com todos vocês e trazendo essa alegria que a gente sempre tem e a recíproca é verdadeira, tá certo?
0: Tá bom.
2: Muito
0: querido.
2: Obrigado de coração mesmo a todos da família Nacional. Um beijo no coração de todos. Muito obrigado pelo carinho, pela atenção sempre. E a gente estamos juntos. Oh. Valeu, Edileia Martins!
0: Gracinha,
2: tudo
0: gente.
2: De bom, musa da Nacional!
0: Tudo de bom, meu querido. Deus abençoe você, que seja um dia maravilhoso e que as graças de Deus sigam aí nesse novo ciclo, tá? Saúde! Paz, felicidade. Ó, já estamos cantando parabéns que seu Antônio de Alvorada do Oeste deve estar aí desejando para todos os aniversariantes. Fala, seu Antônio.
3: Oi, Guilherme Martini. Bom dia.
0: Bom dia.
3: Aqui é o Antônio aqui da região aqui de Alvorada do Oeste, Rondônia.
0: Opa.
3: Edileia Martins, estamos na sintonia do Ponto de Encontro, nessa manhã de segunda-feira, hoje dia 24 de agosto de 2026, desejando tudo de bom para você, Edileia Martins, que está apresentando o Ponto de Encontro,
0: obrigada,
3: o Pipi que está na técnica de som,
0: querido.
3: E para todos os ouvintes que estiver na sintonia do Ponto de Encontro, deu de já, Edileia Martins, quero desejar para você, para o Pipi, para todos os ouvintes, um bom início de semana, de
0: que
3: segunda-feira,
0: maravilha.
3: Que é hoje.
0: É isso aí.
3: E aí é o seguinte, Edileia Martins, eu queria ver se tinha jeito de você pedir o Pipi que tá na técnica edição para rodar uma música aí para mim, fazendo um favor.
0: Qual?
3: O nome da música é Amante, com Araqueto.
0: Amante.
3: Oferecendo a música para você, Edileia Martins, que tá apresentando o Ponto de Encontro.
0: Eita.
3: O Pipi que tá na técnica edição e para todos os ouvintes que estiver na sintonia, aí eu quero que você canta parabéns para todo aniversariante do dia de hoje. Amanhã e sempre estamos aqui na sintonia do Ponto de Encontro e boa, Edileia Martins. Valeu.
0: Pipi. Amantes. E ele termina. Eita, com toda a felicidade, né? De amantes. Será que ele tem um amante? Olha, muito bom. Deusdete Barros,
4: bom
0: tudo
4: dia,
0: bom?
4: Edileia Martins, Deusdete Barros. Estou aqui te ouvindo aqui em Apu, Minas Gerais.
0: Que bom.
4: Edileia Martins, eu quero mandar aí a próxima música para a Kátia Rodrigues, Aparecido Rocha. Quero mandar para a Divina, quero mandar... Para o seu Enéa, Antonildo, Antônio Silveteiro. Quero mandar também aqui para o Nelson Marque, Raimundo, Serra Alta, né? Quero mandar também para a Nilzinha, né? Da Travessão. Quero mandar também aqui Arnaldo Gomes, Arnaldo Munduruku, Antônio Lopes, né? Quero mandar para o Zé Flamengo, Marcelo Duarte Gracia, tá?
0: Tá.
4: E mandar para o Juraci e especial para meu amor Maria José e todos que estiver ouvindo a programação, né? E também para Edna Alma, Maria Lenti, todos a programação, ponte de conta, tá bom? Deusdete Barro, estou aqui te ouvindo.
0: Obrigada.
4: Em Apu, Minas Gerais, Edileia.
0: Muito bom, Deusdete. Grande abraço aí para você. Valeu, menino. E deixa eu ver quem mais vem chegando aqui, gente. Joãozinho, ele deve estar lembrando de todo mundo. Fala, Joãozinho.
5: Oi, meus amigos da Rádio Nacional da Amazônia. Bom dia. Oi, meus amigos da Rádio Nacional da Amazônia. Bom dia.
0: Bom dia.
5: Uma boa segunda-feira, um bom começo de semana. tá marcando aqui, dia 16,
0: sim,
5: aniversariante de Maria da Conceição. Só que eu não marquei de onde que é ela, não sei se é do...
0: Ela é do Maranhão.
5: Do Pará, se é do Maranhão. Ela isso. fez dia 16.
0: Uhum.
5: E dia 18, quem fez aniversário dia 18 foi Diene Aparecida de Oliveira. Sítio Tapajós, Mato Grosso.
0: Ah, Diene.
5: Fez aniversário.
0: Eu lembro que tinha uma 20 Diene.
5: Dia 18. Legal. E dia 18 também, quem fez... Clébia Ribeiro Costa, da
0: tá.
5: Campos Verde, Itaituba, Pará. Fez aniversário dia 18.
0: E quem mais?
5: Aí dia 19, quem fez aniversário dia 19 foi Ana Alice.
0: Ana Pimenta.
5: Carolina Maranhão, dia 19.
0: Tá vendo?
5: Aí eu tô procurando aqui se tem mais.
0: Procurando.
5: Dia 23 foi Lourdes do Maranhão.
0: Sim.
5: Laudi. Do Maranhão, dia 23. Aí eu ofereço as músicas do programa para os aniversariantes.
0: Beleza.
5: E para vocês aí da rádio, e para os ouvintes, e para os meus amigos de correspondência de Azir de Macém, para não esquecer ninguém.
0: Oba!
5: Muito obrigado e um bom dia. E pode divulgar meu número aí, tá bom?
0: Tá bom.
5: A Patrícia e a Rosana Gonzaga não entram em contato comigo. A Patrícia lá de Rio do Antônio, no estado da Bahia. Eu não sei se ela não está ouvindo o programa. Se alguém conhecer ela que estiver ouvindo o programa, divulga o meu número aí para elas entrarem em contato comigo, tá bom? Muito obrigado e um bom dia. Fica todas com Deus. Tchau.
0: Ô, Joãozinho, beijo, meu amigo. É um querido, né? Lembra de todo mundo. Fala, Colemar! Como é que você está?
6: Bom dia, Dileia. Tudo bom?
0: Bom dia.
6: Tá bem, graças a Deus. Dileia, se não tivesse a música com Bruno e Barrone, toca aquela do Vando pra mim, aquele amor que faz gostoso.
0: Ah! Pipi! Você lembra da Cristina? Ô, Pipi, mas ele quer Bruno e Barrone, inevitável. Temos... Ah, eu acho que tem, Colemar. Peraí. Aí deixa eu só ver, ele mandou um videozinho dos rios aí, menino. Olha só, olha que delícia. Passeando. Evidão, hein, Colemar? Ave Maria, gente. Ai, olha que rio gostoso. Queria eu estar aí atravessando um riozinho desse. Oh, Jesus. Delícia, Colemar. Ele é de Pedro Afonso, né? Tocantins, da cidade do Bartô. Oi, Bartô. Como é que você está? Grande abraço aí para vocês. Colemar Ribeiro participando aqui com a gente. Quero mandar também um alô para Anísia. Oi, Anísia. Como é que você está aí no Parazão, menina? Esqueci agora a sua cidade, mas um beijo super especial pra Dona Marlene. Como é que tá a Dona Marlene, hein? Dona Marlene, será que teve um bom final de semana? Espero que sim. Um beijo super especial também pra Dona Marlene. Seu Antônio Faria, lá de Rurópolis. Bom dia pro senhor. A Ana Paula também, que participou semana passada aqui com a gente. A Adelina, de Eliseu Martins, no Piauí. Bom dia, Adelina. Como é que você tá, minha querida? E a Ângela? Ângela, você não veio aqui me contar qual é a sua cidade, Ângela? Quero saber qual é a sua cidade, menina. Um beijo super especial pra você. Também um alô especial pra minha queridíssima Dona Raimunda lá do Arame. Oi, Dona Raimunda! Aquele alô especial pra senhora, viu? Um beijo no seu coração. Pra Maílde lá da Bahia. Maílde, grande abraço. Como é que estão aí? Seus netinhos, como é a Heloíse, né? Um beijo aí. Beijo pro meu amigo também, né? Que é o seu filho querido e para suas lindas meninas. Um beijo, Irineu, né? Irineu, beijo pra você, menino. Grande abraço pra você. Valeu. Fala, Colemar, tu voltou aqui?
6: Pô, Dilé, eu conheço o Bartô aqui no Pedro Afonso.
0: Ah, é? Tu conhece o Bartô? Olha só! Então vocês são amigos. Gente, olha só! Beijo, querido. E agora também vamos mandar alô pra Dona Antônia e seu Raimundo, Pipi, porque a Maísa tá aqui com um recado pra eles.
7: Bom dia, Guilherme. Aqui é a Maísa de Alta Alegre, que é o legado da minha mãe, Dona Antônia. Como é que a senhora tá, minha velha? Espero que a senhora esteja bem, viu? Uhum. Eu tô bem, graças a Deus. Tamo em casa, eu subi alta ontem de tarde, viu?
0: Oh, maravilha.
7: Cheguei em casa às 3 horas da tarde, estamos em casa, estamos bem, graças a Deus. A Helena foi mais Roberto levar o neném no postinho para fazer o teste do pezinho e tomar a primeira vacina dele, viu? Se preocupa com nós não, eu que estou preocupada com a senhora aí, mulher. Espero que a senhora esteja bem, tá bom? Ontem eu não dormi nem um pingo preocupada com a senhora aí em casa,
0: ui,
7: minha irmã.
0: Meu Deus.
7: Mas fé em Deus vai passar, viu? Vou tentar falar com o pai aqui, ver como é que tá a situação lá, se ele vai demorar ou não. Pra ver o que, que nós podemos fazer, mulher. Porque se eu não tivesse já de neném, o bebê tinha ido pra ficar com a senhora aí. Mas ele tem que cuidar de mim aqui, tem que correr atrás das coisas. Aí não tem como, não teve como ele ir. Nós tava falando ontem.
0: Oh, gente.
7: Mas não se preocupe não, que aqui nós estamos bem. Eu que tô preocupada com a senhora aí.
0: Oh,
7: só
0: meu
7: aí Deus,
0: Deus,
7: mas vai dar certo, tá bom?
0: Ah.
7: Fica com Deus e um cheiro.
0: Ai, gente. Ô, Dona Antônia, espero que a gente esteja aí fazendo companhia pra senhora. Ah, então a Maísa já teve neném. Ah, meu Deus do céu. Ai, Jesus amado. Ô, meu Deus. Espero que tudo esteja bem, viu? Grande abraço, Maísa linda. Nossa. Ô, Dona Antônia. Que Deus abençoe muito aí seu netinho, que ele venha com muita saúde, muita coisa boa, muitas bênçãos, tá certo? E fica bem, viu? Se cuida por aí. Acho que seu Raimundo tem que resolver umas coisas na cidade, não é isso? Ô, gente, mas ó, quero que a senhora fique tranquilinha aí. Deus vai conduzir todos os momentos aí, a senhora vai ficar bem, viu? E que a gente faça companhia pra senhora, tá bom? Beijo! Pipi! Qual que a gente vai rodar? É inevitável, né? Bruno e Marrone? Vamos curtir, gente!

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4: Minutinhos em Brasília, deixa eu falar com Pacholo. Fala, Pacholo.
5: Bom dia, dona Dileia Martins. Como é que tá você? Como é que tá sua mãe? Oh. E o Pipizão tá aí no controle do som?
4: Tá, menino.
5: Como é que tá vocês? Como é que tá os companheiros de trabalho? Como que passou o final de semana? Todo mundo bem? Dileia, agenda meu número aí no ponto de encontro, tá? Quero fazer parte aí com vocês, tá bom? E aí, meu querido Zé Lima, meu querido Filó, minha querida Nivinha, tudo bem com vocês? Onde tiver nesse Maranhãozão, vê meu áudio e me responde, por favor.
4: Tá bom.
5: Dileia, fica com Deus. Um abraço, um abraço. No teu coração. E que Deus tenha misericórdia de cada um. Deus dê um final, uma semana especial para cada um do encontro. Do ponto de encontro, tá?
4: Tá bom.
5: Toda essa galera.
4: Olha.
5: Um abraço carinhoso pra cada um do ponto de encontro, tá? Fica com Deus, que ele é bom demais.
4: Ah, valeu, Pacholo. Que demais. Agradeço sua participação aqui com a gente. Um grande abraço. Raimundo Francisco, de Alta Alegre do Pindaré, Pipi. Bom dia, Didi. Tô aqui te ouvindo. Abraço pra você, pro Pipi, pro Wesley e aos ouvintes todos. Um abraço. Boa, Raimundo Francisco. Você tá melhor, Raimundo? Tá tudo seguindo direitinho? Raimundo passou por uma cirurgia. A gente até pediu, fez oração por você aqui. Espero que tudo esteja tranquilinho. Raimunda tá aí do seu lado? Ah, espero que sim. Que ela te mime, tá? Te dê aí uns beijinhos, te dê um cafezinho gostoso. Tudo isso, né, Pepe? Você quer o quê? Você quer o quê, Pepe? Você quer uma mimada, isso? Ah, tá bom. Pipi é terrível, gente. Luciana Espíndola! Lu, como é que você tá? Passeou, minha amiga? Foi tão legal aquele dia que você mandou. Didi, tô aqui passeando. Ela, bom dia, Didi. Bom dia, Pipi. Bom dia a todos. Uma abençoada semana pra todos nós. Didi, hoje eu tô em casa. Estou aqui ligadinha. E feliz aniversário a todos os aniversariantes do dia de hoje. Então vamos lá festejar esses aniversariantes.

Os ipês amarelos tão lindos. Olha, esse da Casa da Lu tá maravilhoso. Aqui em Brasília, Luzinha, também estamos cheios de pés de ipê amarelos lindos, sensacionais. Nossa, nos encanta, né, os ipês, gente? Eles têm não sei, a folhagem deles, né, assim, esses pés lindos, floridos, traz uma energia boa, traz energia, assim, de dizer, nossa, como é bom viver. E o amarelo, eu amo amarelo, tá trazendo aí um contraste com esse céu azul lindo que você tem aí na sua casa. Coisa boa! Você tá bem, menina? Tudo certo aí com você? Espero que tenha dançado bastante, que tenha aproveitado, que tenha feito muita festa por onde você foi, tá? Aí eu aproveito e lembro da minha amiga, Elisângela. Oi, Elisângela. Beijão carinhoso pra você, minha querida. Edileuza! Ô, Pipi, sabe o que tem de lanche pra nós? Uma batata doce. Gente, uma batata doce cozidinha na hora. Que delícia. Ou então fritinha. Ah, meu Deus do céu, Edileuza. Você arrasou nesse lanche. Muito agradecida, minha amiga. Vamos, né, Pipes? A gente quer. Ai, uma manteiguinha e uma batata doce. Jesus amado. O que você tá aí, Pipi? O que que foi? Pipi, pipi. Aí eu lembrei de um trava-língua, Edileuza. Eu até fiz esse trava-língua esse final de semana, que foi... É o doce perguntou pro doce qual é o doce mais doce. O doce respondeu que o doce mais doce é o doce da batata doce. Ah! E aí, você consegue repetir? Hã? Hã? Não? Como é que... Vai travar, Pepe? É, o doce perguntou pro doce qual era o doce mais doce. Aí o doce respondeu que o doce mais doce era o doce de batata doce. E aí, hein? Você consegue fazer esse trava-língua? Quero ver, hein? Beijo, Edileuza. Grande abraço aí pra você e tudo de bom. Ah, temos mais um palmeirense por aqui? Olha ele! Ângelo Rogério! Ai, ele pediu uma música muito linda, Pipi. Olá, bom dia! Quero ouvir Chitãozinho Chororó, Se Deus Me Ouvisse. Ah, essa é muito linda. Ah, se Deus me ouvisse, mandasse pra mim aquela que eu amo, que um dia partiu, deixando a tristeza dentro de mim. Aê! E ofereço, vai pro trono, eu ganho um abacaxi, sim! E ofereço pra minha família e pra todos da rádio, em especial pra você, Edileia, pro Pipi e pra todos que estão ouvindo. Didi, sonhei que eu estava rotulando um rádio Motobras pra comprar, porque sou só com eles que sintonizo a Rádio Nacional. Deus abençoe, então, agora nesse momento, desejo imensamente que você consiga aí o seu Rádio Motobras, tá bom? Abraço a todos e uma ótima semana. A gente cantou aí o hino do Palmeiras pra ele, Pepe? Coloca, Pepe, tadinho do bichinho, meu Deus do céu. Até ganhou esse final de semana. Ai, Ângelo, tu também é palmeirense, tá? Ah, então vamos ouvir essa música, Pipes. Eu amo essa música, Ângelo. Vamos curtir.

0: Aí, gente, o Roberto que pediu pra gente, né, Roberto? Fala aí, meu amigo.
1: Bom dia, Dilé.
0: Bom dia.
1: Bom dia, Pipi.
0: Opa.
1: Quem fala é Roberto de Guarapari.
0: Eu gosto da sua voz,
1: Se
0: Roberto.
1: Se possível, hoje eu queria ouvir com Teodoro e Sampaio, a Estrela Caída.
0: Opa.
1: Muito obrigado, que Deus abençoe a semana. Felicidade na sua vida, tchau.
0: Tchau, Roberto. Oba. E ele voltou aqui, peraí, fala, Roberto.
1: Guilherme, bom dia. Tem gente que se programar pra poder colocar na programação aquela música Deus do Araguaia com o Lindomar Castilho.
0: Deus.
1: Obrigado,
0: do
1: bom trabalho. Aqui é Roberto Guarapari.
0: Ah, tem Pipes. Deusa do Araguaia. Ah, eu vou colocar. Deusa do Araguaia. Tá. Eu vou pedir pra colocar. Tá? Beijo, meu amigo Roberto. Amo quando você vem aqui, menino. Fala, Simara. Como é que você tá, menina?
2: Bom dia, quero mandar um alô pra Dona Santana, aqui da fazenda. Como é o nome da fazenda?
0: Ixi, deixa eu ver o áudio. Hã?
2: Fazenda Aparecida.
0: Fazenda Aparecida?
2: A música é No Dia Que Eu Saí de Casa.
0: Boa!
2: Meu nome é Simara Souza Morim.
0: Ô, Simara.
2: Da Vicinal Chique Elias, viu?
0: Ah, Simara da Vicinal Chique Elias. Ah, eu acho que é lá da cidade da Anísia, né, ô, Anísia? E a Dona Santana?
2: Bom dia, quero mandar um alô pra Dona Santana.
0: Dona Santana.
2: Aqui da fazenda, como é o nome da fazenda?
0: Ah. Ah?
2: Fazenda Aparecida.
0: Fazenda Aparecida.
2: Amor.
0: Pra Dona Santana. Beijo, Dona Santana. Beijão, a Simara mandando aquele alô especial pra senhora. Fala, Mari, de Antagorda, Santa
3: Catarina.
0: Bom dia, minha
3: amiga. Bom dia, Pipi. Bom dia, ouvintes. Bom dia, você, radinho de pilha distante. Bom dia, você, ribeirinho. Bom dia, aí, você que está nessa caída. Amazônia, feliz dia para todos vocês, que seja mesmo, aqui em Santa Catarina o sol tá brilhante.
0: Eita,
3: o sol
0: mulher.
3: Tá bom, deu a geadinha, é normal, estamos ainda no inverno, mas que bom que dá a geada, que daí o sol vem estralando, isso é muito bom, nós agradecemos. Enquanto estrala lá no norte, o sol de rachar, aqui para nós é bem-vindo aí. Mas eu mando para vocês uns gelinhos daí, daqui para lá, para refrescar vocês. Não tem problema não,
0: ah,
3: meu
0: Pipi,
3: povo. É isso aí. Assim também é a nossa vida. Às vezes temos que jogar um gelinho para refrescar as coisas que vem.
0: Pipi, que é um
3: mas
0: gelinho,
3: bate
0: né,
3: onde ela vem, você pega aquilo ali e faz uma mistura e ó, pá, e joga, não pá. Segure não, que coisa boa, não faz bem nem pro estômago, nem pra mente, nem pra nada, vocês entenderam, né? Então, cuide dos seus pensamentos, cuide da sua mente, cada célula que você tem no teu organismo carrega a coisa, então, cuide-se, saúde é importante, não é só você ir lá, achar que médico resolve. Meu, às vezes eu fico pensando que, ó, vou falar uma coisa bem rapidinho. Eu tenho pena desses médicos, às vezes aqui. A gente não se cuida e acha que o médico tem que ser o que faz tudo pra gente. Tá errado, gente. Vamos se cuidar. Tudo. O seu remédio tem que ser o seu alimento. Isso eu aprendi faz muito tempo. Aí você vai ter saúde. Sua mente é sua saúde também. Então, cuide-se. É o que eu desejo pra assim, todos é, vocês ouvintes. E aqui quem tá falando, Mari Facente, já tá gorda santa. E Bela Catarina, hein, Pipi, toca aquele berrante, seu bom. Pra mim, ouvir a música é mudão moderno. Vamos lá, meu povo. Vamos mexer esse esqueleto, que aqui
0: Mari.
3: No sul tá é frio.
0: Eita, Jesus amado, essa Mari. Pipi, a mente do Pipi, gente, ele diz que tá é poluída. Meu Deus do céu. Toma jeito, macho véi. Beijão, Mari. Boa semana, minha amiga. E é isso, né, gente? A gente tem que prevenir antes de ficar só, né, dependendo, né, querendo ir médico já muito, numa situação muito pior. Então, que a gente possa sempre buscar, né, se consultar, se cuidar. É isso mesmo. Beijo, meu amigo Erivelto, que voltou
4: Edileia,
0: aqui.
4: Minha querida, quando você puder aí, se não tiver na programação aí,

0: Pode ser outro dia, viu?
1: Tá bom.
0: É, tocar a música Coração Vagabundo.
1: Coração
0: com Trio Parada Dura, se você puder estar certo.
1: Eita,
0: desde já eu agradeço.
1: Coração Vagabundo. Com Trio Parada Dura, é isso? Ó, então tá, menino. Ó, a gente toca sim. Beijão carinhoso. Deixa eu ver quem mais chegou aqui. Rosângela, bom dia,
2: bom
1: Rosângela.
2: Bom dia, bom dia, bom dia, bom dia, minha amiga Edileia Martins. Ah. Bom dia, Pipi Caiabi, Habibis, Michael Jackson.
1: Oi, Michael
2: Pipi,
1: Jackson.
2: De 260 milhões de
1: Eita,
2: seguidores.
1: Eita, já passou para 260.
2: É isso aí. 260 milhões de seguidores,
1: Deus,
2: vai lá,
1: Pipi.
2: Comenta, compartilha.
1: Cada
2: Vamos lá,
1: dia aumenta,
2: precisa ganhar muito ouro. Inxalá, muito ouro. Bom dia, Edileia. Bom dia, Pipis. Passando
1: Oi,
2: aqui para desejar um feliz aniversário para você, meu amigo Breno.
1: Oh,
2: parabéns,
1: Breno.
2: Deus te abençoe, te guarde, te proteja todos os dias da tua vida, você e toda a sua família.
1: Aí.
2: Saúde, vida longa, Breno. Dia lindo.
1: Ih. Vida louca.
2: E eu dedico, amiga, a próxima música que você for tocar, o nosso amigo Breno,
1: pra
2: Dona Maria de Lourdes. Bom dia, Dona Maria de Lourdes. Bom dia, Dona Geralda, Teca, Toninha Poetisa.
1: Cadê
2: e
1: Teca,
2: todos
1: gente?
2: Meus amigos da Rádio Nacional da Amazônia. Que Deus abençoe. Eu só vim marcar meu ponto no ponto de encontro pra mim não pegar falta.
1: Oh,
2: e eu
1: amiga.
2: Dedico esse vídeo aí, ó, de parabéns pra você, meu amigo Breno. Saúde, parabéns. Deus abençoe. Tchau, Brasil.
1: Tchau, tchau. É mesmo, gente. Ó, um videozinho de parabéns. Vou rodar só um pouquinho, viu, Breno? Rapidinho, só pra você ouvir.
3: Vai. Oh, cachorro,
1: vai. Ritmo de foco.

Bom, gente, Breno, parabéns! Felicidades! Ó, oh, coisa boa! A GG também chegou! Bom dia, Didi! Bom dia, Pipi! Passando aqui para desejar uma segunda-feira abençoada para todos os ouvintes de A a Z, para não esquecer de ninguém. Didi, cante os parabéns pro Breno! Que essa data se repita por muitos e muitos anos, né? E deseja a todos o aniversário de hoje um grande abraço. E também tudo de bom aí para você, Didi, e para dona Eva. Ela está bem, Didi? Está bem, graças a Deus. Ontem ela, acho que estava muito calor e a pressão dela baixou, menina. Mas graças a Deus tá tudo certinho, ela tá lá, no jeitinho dela. Obrigada por sempre perguntar, GG. Beijão do seu coração. Tô aqui, bom dia, ponto de encontro. Mando um alô pra todos os ouvintes São Félix do Xingu e região, em especial pros meus pais. Mando um alô também pra todos da terra indígena Caiapó. É o André Nascimento, de São Félix do Xingu. Galera aí de São Félix, como é que vocês estão? Marcelo, você tá bem? Lu, como é que você está, minha querida? Socorro, beijos. É isso aí. Oi, André, tudo de bom aí? Beijo para os seus pais e também para toda a galera da terra indígena Caiapó. Obrigada, viu, gente? Dernival! Oi, Dernival. Ele, oi, Edileia. Tudo bem com você? Didi, eu tô aqui ouvindo o programa, tô ligadinho. Quero mandar meu abraço, meu bom dia também para nossa amiga Jeane Brasil e para Marirandi e para todos que estão ligados no programa. Abraços, amiga Dernival Mendes, do assentamento Nova Fronteira, Novo Progresso, no Pará. Como é que você está, Dernival? Melhorou aí? É, acho que machucou o joelho, não foi isso? Espero que tudo esteja tranquilinho aí contigo, tá? Beijo carinhoso pra você. Um bom dia, uma semana sensacional. Nilton, tô te devendo!

0: Milton, ele pediu semana passada pra gente trazer, né, uma fala da Sula. Ô, meu amigo, acabei não trazendo hoje, né? Me perdoa, minha cabeça é doida, Milton.
1: Olá, olá, bom dia, Edileia, tudo bem, minha
0: tudo.
1: Gata? Eita, mais uma semana, que Deus nos abençoe, continue abençoando grandemente sua vida, seu trabalho, né? Tudo aquilo que você deseja.
0: Obrigada,
1: valeu?
0: Milton.
1: Eu sou o Nildo falando, tá, pô, ó, não esquece, você falou que ia rodar aí, ó, a abertura aí
0: da Sula, né?
1: Aí, ó, Sula seguindo, estou aqui na escuta, beleza, Guilherme?
0: Tá.
1: Um abraço.
0: É porque eu não separei, Nildo, o áudio dela.
1: Da Rádio Nacional da Amazônia, meu ponto de encontro. Estou aqui na colheita já, no 12, viu, Guilherme?
0: Ah, que bom.
1: Na escuta da Nacional da Amazônia, ponto de encontro. Dá um miado aí, Odileia, gata da Nacional.
0: Eita. Miado?
1: Valeu aí, um abraço.
0: Só tem o... Só tem o...
1: Cibo São José do Claro. Tchau, obrigado.
0: Só tem o gato do Didi que caiu do caminhão da mudança. Ô, oh, Nildo. Ai, pipis. Nildo, vou providenciar, tá bom, meu querido? E a deusa de Castelo dos Sonhos também tá aqui. Bom dia, menina Didi. Como está a senhorita? Senhorita está bem. Que chique, Pipi, viu? Eu sou uma senhorita. Uma donzela. Ela quer mandar um alô pra todos os meus amigos e amigas. As amigas lá do grupo Mulheres Pães, o grupo Sula Sevilhas, o Lalo Costa, a Dona Laurita, a Marlene lá do Pacajá, a Dona Marlene e a irmã dela, a Odete, enfim, a todos. Deusa, era você que o Gracias queria notícia? Eu acho que é. É Gracias, é a deusa de Castelo dos Sonhos? Ela tá aqui mandando alô pra todo mundo, viu? Beijo. A Nilza de Buritis também tá aqui. Bom dia, gata. Estou na escuta. Miau! Tá bom, Nilza. Beijão carinhoso. Ah, dona Nilzinha, bom dia pra senhora. Tudo de bom, dona Nilzinha linda. Lembrei da dona Nilzinha lá do Pará e o seu Edivar. Minha Nilza do Buritis também, tudo de bom pra você. Curtina tá aqui. Oiê, bom dia Pipi, bom dia a todos os ouvintes e a todos os amigos e amigas. Beijo, Curtina. Grande abraço aí pra você, minha linda. Aparecido Rocha, bom dia de Lé Martins, bom dia Pipi, bom dia pra todos os ouvintes. Um grande abraço, uma feliz semana. Amém, Aparecido Rocha, que vem uma semana super 10, super gostosa pra gente curtir, tá?

0: né? Um beijo, meu amigo lindo. Antônio Lopes, de Goiânia.
1: Bom dia, Edileia. Tô ligado aqui no ponto de encontro.
0: Opa!
1: Aqui na programação, um abraço aí pra todos. Um abraço pro Wesley, Marirandi, Nilda e os demais.
0: Então tá, beijo pra você, querido. Tudo de boa aí. Valeu pela participação, viu? Ó, a Maísa mandando, gente, a fotinha da bebê, coisa mais rica. Beijo, menina linda. Lorival.
2: Olá, pessoal, tudo bem? Me chama André Maia, superintendente regional do INCRA.
0: Peraí, Lorival. Deixa eu ver, fala, Lorival.
3: Olá, Dileia. Bom dia, Dileia. Bom dia.
0: Bom dia.
3: Deixa eu te falar aí. Essa menina que pediu aí a música aí, da Santana, é minha vizinha lá.
0: Ah, é?
3: Viu? O nome da mãe dela é Maria Santana, que tá pedindo aí essa música aí, de, no dia que eu sair de casa, né?
0: Que legal.
3: Pois é, ela me pediu o zap aqui da Nacional, eu mandei pra ela, que tá Manda. Ouvindo lá também, ligado no radinho de pilha.
0: Que bom, pode mandar, isso mesmo. Ô, oh, gente, e assim vamos ficando por aqui, né? Cidinha Cruz, Felito, bom dia pra vocês. Não consigo colocar a mensagem no ar, mas desejo tudo de bom, uma boa semana. E bora, gente! Eu encontro vocês lá no Nacional Jovem.
4: É fazer visita e que a gente gosta, roda de viola.
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6: Em Brasília, meio-dia em ponto.
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6: Olá, muito boa tarde a você que nos escuta de todo o Brasil. Está no ar o Repórter Nacional, que tem hoje os seguintes destaques. Começa hoje em todo o país campanha para ajudar a localizar pessoas desaparecidas. Familiares poderão fazer a coleta de DNA gratuitamente em 334 pontos espalhados por todos os estados e Distrito Federal. E mais.
8: Regras para facilitar comércio eletrônico no Mercosul são incorporadas pelo Brasil.
9: Justiça Eleitoral de São Paulo nega recurso e mantém Pablo Marçal inelegível.
10: Justiça bloqueia 34 milhões em operação contra roubo de alianças de ouro em São Paulo. Ação cumpre mais de 30 mandados.
11: Violência no futebol. Clássico entre Bahia e Vitória termina com registros de vandalismo e até homicídio fora do estádio em Salvador.
6: É tudo isso e muito mais aqui no Repórter Nacional, produzido pela nossa equipe de rádio jornalismo da EBC, Empresa Brasil de Comunicação. Nós estamos ao vivo nas emissoras da Rádio Nacional em Brasília, São Paulo, Rio de Janeiro, Amazônia, Alto Solimões, São Luís, Recife e, claro, também nas emissoras parceiras de todo o Brasil, com a nossa Rede Nacional de Comunicação Pública. Eu sou Daniel Ito e você acompanha agora as principais notícias desta segunda-feira, 24 de agosto de 2026.
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6: E antes de começar o noticiário, lembramos que, diante do período de defeso eleitoral, não serão veiculados conteúdos que possam caracterizar publicidade institucional, medida para garantir o cumprimento das normas que regulamentam a comunicação das instituições públicas neste defeso eleitoral que se encerra no dia 25 de outubro. Vamos à primeira notícia de hoje. Começamos com a informação de que nada menos do que 85 mil pessoas eram consideradas oficialmente desaparecidas até o final do ano passado, viu? Número que, infelizmente, cresce a cada dia. E aí, enquanto familiares enfrentam a dor diária de não conhecer o paradeiro dos seus entes queridos, falta aí ao poder público, faltam dados genéticos, que ajudem nessas buscas. E aí, justamente por conta dessa falta, para aumentar as chances de localização das pessoas desaparecidas e dar uma resposta àqueles que vivem o cotidiano de espera, começou hoje, em todo o país, uma campanha nacional. João Barbosa tem as informações para a gente.
12: Começou nesta segunda-feira.

0: A semana de mobilização nacional de coleta de DNA de familiares de pessoas desaparecidas. A iniciativa do Ministério da Justiça, em parceria com as Secretarias de Segurança Pública, busca cruzar os perfis genéticos dos familiares com os de pessoas encontradas vivas e falecidas, cuja identidade é desconhecida nos bancos estaduais, distrital e nacional. O objetivo é aumentar as chances de localização. Segundo o Sistema Nacional de Informações de Segurança Pública, só em 2025, mais de 85 mil pessoas constavam como desaparecidas, enquanto 57 mil foram encontradas. Ao longo desta semana, 334 pontos de coleta de DNA estarão disponíveis nos 26 estados e no Distrito Federal. Os familiares interessados em participar devem apresentar documento de identificação e as informações do boletim de ocorrência do desaparecimento, contendo número, estado de registro e delegacia. A coleta é gratuita e indolor. O material coletado vai ser colocado no banco de dados para comparação com outros perfis genéticos que possam surgir no sistema. Vale ressaltar que o DNA coletado será utilizado apenas para fins de localização, ou seja, após a confirmação da identidade da pessoa desaparecida, haverá a retirada das informações genéticas do banco de dados. O Ministério da Justiça ressalta que, preferencialmente, devem comparecer aos pontos de coleta os familiares de primeiro grau da pessoa desaparecida, tais como pai, mãe, irmãos ou filhos. Com informações da Agência Brasil, sob supervisão de Vitória Elizabeth, da Rádio Nacional, no Rio de Janeiro, João Barbosa.
1: Mudando de assunto agora, porque o Brasil promulgou hoje um acordo sobre comércio eletrônico do Mercosul. E além de tratar sobre esse comércio, o acordo também aborda segurança e proteção de dados. O repórter Gabriel Brum está aqui no estúdio, ele que acompanhou esse assunto hoje e tem então os detalhes para a gente. Gabriel, explica aí. Muito boa tarde para você.
2: Boa tarde, Daniel. Boa tarde a todos. É o seguinte, esse acordo foi firmado em 2021 em Montevidéu, no Uruguai, e aprovado pelo Congresso Brasileiro em dezembro de 2025. E agora, com a promulgação, as regras começam a valer no Brasil. O objetivo é facilitar as transações online entre os quatro países do bloco: Brasil, Uruguai, Paraguai e Argentina. Nesse sentido, o acordo prevê o uso de assinaturas eletrônicas, desde que não sejam expressamente proibidas pela lei interna dos países. Além disso, estão proibidas taxas alfandegárias, que são cobradas quando um produto cruza a fronteira. E a segurança das informações é destacada no texto do acordo. Os países devem adotar ou manter leis, regulamentos e medidas para proteger os dados dos usuários com base nos padrões internacionais. Ainda é possível a troca de informações e experiências nessa área. Além disso, os consumidores devem ser protegidos contra fraudes comerciais e contra comunicações indevidas, como spams e propagandas aí enviadas sem autorização. E ainda hoje foi promulgada também uma emenda ao Protocolo de Montevidéu sobre o comércio de serviços do Mercosul, e aí tratando da prestação de serviços bancários e de seguros entre os países. O texto facilita o comércio do setor no bloco, com acesso aos sistemas de pagamento e transparência, mas deixando de fora bancos de fachada e paraísos fiscais. Daniel.
1: Tá certo, Gabriel. Então, o Brasil confirmando aí, promulgando, né, esse acordo realizado aqui no âmbito do Mercosul. Obrigado pelas informações. Daqui a pouco, Gabriel volta com mais notícias pra gente. Meio-dia e sete.
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1: É a semana que começa com os candidatos à presidência da República cumprindo vários compromissos. Tem também aqueles que aproveitam a segunda-feira para um descanso no meio do período de campanhas. Priscila Mazenotti está de olho aí nos nossos presidenciáveis. Pri, o que está que acontecendo hoje na campanha? Boa tarde para você.
4: Oi, Dani. Boa tarde para você e para os ouvintes. Vamos lá, então, para o nosso panorama diário, né? Certo. Em São Paulo, Flávio Bolsonaro do PL na Fiesp, Ronaldo Caiado do PSD participando do evento Pacto Brasil de Futuro, Augusto Cury do Avante numa sabatina e o Wilson Grassi do Democrata dando uma entrevista a um jornal, viu? Aí o Romeu Zema do Novo vai para o Rio de Janeiro, Belfor Roxo, A Samara Martins do Unidade Popular está em Teresina, no Piauí, faz por lá uma caminhada, conversa com o pessoal, com os eleitores. Hess Dias do PSTU e Edmilson Costa do PCD concedem entrevistas. Clariana Barão, do DC, vem aqui para Brasília participar aí de um treinamento de mídia. E os outros, o Lula do PT, o Renan Santos do Missão, o Rui Costa Pimenta do PCO, sem agenda de campanha para hoje, e Pablo Marçal do PRTB, que está proibido de fazer campanha por decisão do TSE, o Tribunal Superior Eleitoral. Daniel.
1: Por falar nisso, Priscila, tem uma novidade aí sobre a situação eleitoral do Pablo Marçal?
4: Pois é, uma decisão de agora há pouco, viu, que veio lá do Tribunal Regional

0: Jornal Eleitoral de São Paulo, negando os recursos de Marçal sobre a inelegibilidade dele, né? Um recurso especial eleitoral que foi apresentado por Marçal contra aquela decisão que o tornou inelegível até 2032 por uso indevido dos meios de comunicação. Ele ofereceu gravações de vídeo em troca de doações em dinheiro nas eleições municipais lá de 2024 em São Paulo. E aí, ao negar esse recurso especial, a Justiça Eleitoral entendeu o seguinte: que havia uma verdadeira estrutura empresarial ali por trás. E lembrando que Pablo Marçal reconheceu que dobrou o tamanho de suas redes sociais, fazendo uso desse sistema de cortes para a internet, associado ali à hashtag dele, mediante remuneração. Aí, naquela eleição, ele concorreu à prefeitura, terminou em terceiro lugar. E a decisão também de hoje mantém a multa no valor de R$420 mil. Lembrando que na semana passada ele foi proibido pelo Tribunal Superior Eleitoral de fazer campanha, de participar de debate, de usar o fundo eleitoral, justamente por conta dessa inelegibilidade até 2032. Claro que a gente entrou em contato com a defesa dele. Estamos aguardando aí, porque ele ainda não se pronunciou sobre esse assunto. Dani.
1: Tá certo, Priscila. Muito obrigado por essas informações. E também a agenda aí dos candidatos. Sem o Pablo Marçal, se ele não puder concorrer, são 12 candidatos à presidência. Você que está nos ouvindo já escolheu o seu? Fique ligado aqui que a gente sempre traz as agendas de campanha dos candidatos presidenciáveis. 12:10 agora. Vamos agora falar de São Paulo, porque a região conhecida como Círculo de Ouro é alvo de uma operação para coibir esquema de venda e receptação de alianças roubadas. Pois é, o Renato Ribeiro está aqui no estúdio, conta essa história para a gente. Renato, muito boa tarde para você.
2: Muito boa tarde, Daniel. A Polícia Civil de São Paulo cumpre 28 mandados de busca e apreensão e 4 de prisão. E a Justiça determinou o bloqueio de mais de R$34 milhões em contas e bens dos investigados. Essa é a segunda fase da Operação Ouro Reverso, que acontece nas ruas da capital paulista e de Guarulhos. Um dos alvos, como você bem disse, aí, a região conhecida como Círculo de Fogo, no centro da capital, onde empresas compravam e derretiam as joias roubadas para depois fazer essa venda, né? Certo. Segundo o diretor do Departamento Estadual de Investigações Criminais, Ronaldo Saieg, o objetivo da operação é desarticular todo o circuito criminoso do ouro.
3: Da subtração por meio de furto ou roubo, passando pelos intermediários, até chegar nas empresas que acabam comprando esse ouro sabendo que ser de origem criminosa, em razão de como ele chega, através de intermediários que também são criminosos. Essas empresas criminosamente acabam fundindo esse ouro, transformando em novas peças, são revendidas uma vez na mão de compradores, passam a ser vítima novamente, retroalimentando esse circuito criminoso.
2: E o diretor destaca a importância da apreensão milionária determinada pela Justiça.
3: A gente está fazendo a apreensão também de 34 milhões em bens dos investigados através de uma investigação financeira e tem por finalidade tirar também esse fluxo financeiro dessas empresas que também são objetos da investigação de hoje.
2: E Daniel, a primeira fase da Operação Ouro Reverso aconteceu em maio do ano passado, quando a polícia prendeu Rony Gonçalves, apontado como o principal negociador de objetos de ouro roubados. Segundo as investigações, ele integrava o esquema comandado por Suedna Barbosa Carneiro, a maninha do crime, que dava apoio a quadrilhas na região. Daniel.
1: Que coisa, né, Renato? Furto de aliança se tornando um verdadeiro nicho da criminalidade, com todo um esquema montado em cima desse tipo de prática criminosa. Obrigado pelas informações, Renato Ribeiro, aqui no estúdio com a gente. E agora a gente fala da Braskem, uma das maiores petroquímicas do país, que pediu recuperação extrajudicial, viu, por uma dívida de R$56 bilhões. Gabriel Brum está de volta com mais informações para a gente agora sobre esse assunto. Gabriel.
4: É isso mesmo, Daniel. A empresa petroquímica, né, aprovou um pedido de recuperação judicial para renegociar aí dívidas de aproximadamente quase 11 bilhões de dólares, que dá aí aproximadamente R$56 bilhões que você mencionou. Essa informação foi divulgada hoje aí por meio de um comunicado chamado Fato Relevante, publicado no site da companhia. Agora, após a decisão do Conselho de Administração, os documentos necessários vão ser formalizados para que o pedido seja protocolado. A Braskem afirmou que a recuperação extrajudicial não tem relação com obrigações com fornecedores, clientes e outros interessados. Essas continuam valendo normalmente. A medida tem como foco apenas os credores financeiros da empresa. ou seja, para quem ela deve. Em setembro do ano passado, a Petroquímica informou os acionistas que havia contratado assessores para avaliar saídas para a situação econômico-financeira da empresa, segundo ela, impactada pelo ciclo de baixa da indústria. E aí, em junho deste ano, a segunda vara de falências e recuperações judiciais da capital de São Paulo aceitou os pedidos para evitar cobranças por 60 dias para que credores convidados e a empresa pudessem negociar. Lembrando que a Braskem é a empresa responsável pelo desastre ambiental causado pela exploração de minas de sal em Alagoas. Em Maceió, o afundamento do solo causou prejuízo a várias famílias inutilizando as moradias. E a recuperação extrajudicial é feita diretamente com os credores, né? A ideia é negociar um plano de pagamento que depois ainda tem que ser homologado pela justiça, Daniel.
1: Tá certo, Gabriel. A gente noticiou, claro, na época, né? Esse caso lá em Maceió, né?
4: Que foi, exatamente, foi alguns bairros lá que afundaram, né? É, com as minas que foram sendo criadas embaixo desses bairros.
1: Várias casas, prédios, enfim, foram afetados, bairros inteiros. Gabriel, obrigado pelas informações. Também está aqui no estúdio ainda Priscila Mazenotti com mais informações agora para a gente sobre outro assunto, que é o seguinte: o Supremo Tribunal Federal vai discutir o projeto antifacção em uma audiência pública. Quando é que vão ser essas audiências, Priscila?
0: A lei antifacção, viu, Daniel?
1: Ah,
0: na verdade.
1: Sim, é verdade.
0: É porque a gente tem a PEC da Segurança Pública, que está em tramitação lá no Congresso, inclusive teve andamento esses dias, foi encaminhada para a Comissão de Constituição e Justiça. O relator é o senador Rogério Correia, do PT de Sergipe. E aí a gente tem agora o... A lei antifacção, na verdade, tá vendo? Isso. Até a gente que vai falar se perde, né? A lei antifacção. São dois dias de audiência pública lá no Supremo Tribunal Federal. O primeiro dia começa hoje, daqui um pouquinho, às 14h. 48 autoridades especialistas e organizações vão ser ouvidas, né, nessas audiências convocadas pelo ministro Alexandre de Moraes. Por que ele convocou essas audiências públicas, Dani? Porque ele é o relator de 4 ações que estão tramitando lá no Supremo Tribunal Federal sobre esse assunto. Essa lei, quando ela foi sancionada lá em março, ela aumentou a punição, né? Ela define o que é uma facção criminosa, entende que facção criminosa tem aquela questão da territorialidade, né? Assim, é um grupo de 3 ou mais pessoas reunidas para usar de violência, de ameaça ou de coação para controlar territórios ou para intimidar pessoas, né? Aquilo que se fala de, chama de domínio social estruturado. Também aumenta a pena para os líderes de facções criminosas. Penas que podem chegar aí a 40 anos de prisão, amplia as formas de bloqueio e apreensão de bens usados pelo crime organizado. E aí, depois dessa sanção, 4 associações de prefeitos, de advogados e de membros do Ministério Público entraram lá no Supremo questionando, falando o seguinte: olha, alguns dispositivos dessa lei violam as garantias fundamentais, né? Por exemplo, quando a lei prevê a prisão preventiva automática, só de ficar, claro, comprovado que a pessoa faz parte de uma organização criminosa, de uma facção, né? Tem também a possibilidade de perda antecipada de bens sem condenação e o monitoramento das comunicações entre preso e advogado. Então, os ministros estão discutindo no âmbito dessas 4 ações, vão ouvir esses especialistas e, com isso, pode haver alguma alteração aí futura na lei antifacção, né? Estão resolvendo se é constitucional esses pontos específicos ou não.
1: Discussão hoje e amanhã, portanto, lá no
0: Hoje,
1: Supremo.
0: A partir das 14h e amanhã também.
1: Tá certo, Priscila. Obrigado pelas
0: Até
1: informações.
0: Até mais, gente.
1: Meio-dia e 17, agora o assunto é economia. Continuamos com Gabriel Brum aqui no estúdio, agora para trazer as informações, né, Gabriel, do Boletim Focus, que você acompanha toda segunda-feira, e conta os detalhes para a gente, porque nessa semana tivemos redução na projeção de crescimento da economia do país, é isso?
4: É isso mesmo, Daniel. A perspectiva é de alta do PIB, Produto Interno Bruto, a soma de tudo que é produzido no país, passou de 1,98% para 1,95%. Isso em meio a impactos da guerra no Irã, com petróleo ainda muito caro, né, acima de $90 o barril hoje, juros altos e também possíveis efeitos do El Niño sobre a agropecuária. Já os outros índices do boletim permaneceram os mesmos da semana passada. Então, inflação oficial de 5,02% no fim deste ano, dólar em R$ 5,20 e a taxa básica de juros em 13,75% ao ano. Essas são as apostas do mercado financeiro aí, essa semana no Boletim Focus, Daniel.
1: publicado toda segunda-feira pelo Banco Central. Gabriel Brum com a gente mais uma vez, obrigado pelas informações. 18:00 é a hora certa em Brasília. Fique ligado, você vai ouvir

0: ainda hoje.
1: Previsão do tempo: frio e geada no sul, calor com baixa umidade no centro do país.
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0: Você ouviu aí a voz do Renato Ribeiro, que daqui a pouco traz as informações da previsão do tempo para a gente. Mas antes, Renato, que segue aqui no estúdio com a gente, fala sobre o quarto lote de restituição do Imposto de Renda Pessoa Física 2026, porque já está disponível, né, Renato, a consulta a esse lote.
3: Pois é, já está disponível, Daniel, desde as 9 horas da manhã, que vai beneficiar aí 520 mil contribuintes, que vão receber um total de mais de 1 bilhão e 200 milhões de reais. E o pagamento, Daniel, já cai na conta na próxima segunda-feira, dia 31 de agosto. E o lote contempla também restituições residuais de anos anteriores. 700 milhões de reais são destinados a 140 mil contribuintes com prioridade legal, caso de idosos, pessoas com deficiência e professores. Outras 340 mil restituições vão para quem usou a declaração pré-preenchida ou optou por receber via Pix. E essa consulta pode ser feita no site gov.br/receita-federal. Lá a pessoa clica em Meu Imposto de Renda e em seguida em Consultar a Restituição. Uhum. E se houver pendências, Daniel, na declaração, o contribuinte pode enviar uma retificadora para corrigir as informações. E o serviço também está disponível no aplicativo da Receita para celulares e tablets. Daniel.
0: É o quarto lote da restituição do Imposto de Renda, portanto. Renato, muito obrigado pelas informações. Atenção agora, professores na escuta interessados em fazer mestrado. Olha só, a notícia é que vocês já podem se inscrever num programa de pós-graduação oferecido pelo MEC, Ministério da Educação, viu? São mais de 4 mil vagas de pós-graduação, todas para docentes da rede pública básica. Vamos aos detalhes, tem muita gente escutando a gente que está interessado em se qualificar. Priscila Terezo tem os detalhes ao vivo para a gente. Muito boa tarde para você, Pri.
4: Oi, Daniel. Boa tarde para você, boa tarde aos ouvintes. Os professores de educação básica da rede pública que desejam se aperfeiçoar podem concorrer ao mestrado profissional. São 4.143 vagas oferecidas pelo Ministério da Educação em parceria com a CAPES, que é a Coordenação de Aperfeiçoamento de Pessoal de Nível Superior. Todas as oportunidades são presenciais e destinadas a professores que estão em exercício. A maioria é de mestrado em matemática e em letras, mas também há vagas para filosofia, biologia, computação e educação tecnológica. No caso dos professores de artes e educação digital, ainda não foi definido o número de vagas. E para participar, os docentes devem acessar o portal de formação Mais Professores e selecionar oportunidades para acessar o edital e consultar os requisitos, as etapas de seleção e os procedimentos de inscrição em cada instituição. Segundo o Ministério da Educação, Daniel, em breve haverá oportunidades em Sociologia, Educação Física, História, Educação Inclusiva, Física, Geografia e Ciências Ambientais. Eu volto com você no estúdio.
0: Tá certo, Priscila. Muitíssimo obrigado. Excelente oportunidade para os professores de todo o país. E olha só, tivemos aí neste domingo o Bavi, clássico entre Bahia e Vitória, só que a festa do esporte no estádio se transformou em morte e violência fora dele, viu? Tivemos aí uma morte e 4 tentativas de homicídio. Que coisa, hein? Violência no futebol é o assunto de Madison Euler, que está na linha com a gente. Boa tarde, Madison.
5: Boa tarde para você, Daniel, e boa tarde para os ouvintes. O Alexandre Borges, de 28 anos, apontado aí como integrante da torcida Bamor, do Bahia, ele foi morto a facadas na Avenida 29 de Março, horas antes do jogo. Segundo a polícia, ele foi surpreendido por membros de uma torcida adversária enquanto pilotava a moto. Em nota, a Polícia Civil da Bahia informou que 6 homens foram presos em flagrante, suspeitos de envolvimento na morte desse torcedor e nas tentativas de homicídio de outras 4 pessoas. Com os detidos foram encontradas armas brancas, como facas e soqueiras, além de foguetes e artefatos explosivos artesanais. Também foram identificados vestígios de sangue nas roupas de alguns dos suspeitos, que seriam integrantes da torcida uniformizada Os Imbatíveis, que é considerada aí a principal torcida organizada do Vitória. Todo o material apreendido, incluindo as roupas, foi encaminhado para a perícia no Departamento de Polícia Técnica. Os 6 suspeitos foram autuados por homicídio qualificado, tentativa de homicídio, posse de artefatos explosivo, promoção de tumulto e outros crimes previstos no Estatuto do Torcedor.

0: Sul, mesmo com esse policiamento reforçado nas principais vias de acesso e no entorno do Barradão, vídeos que circulam pelas redes sociais registraram agressões e confrontos entre torcidas organizadas, além de atos de vandalismo no transporte público e depredação de lojas e outros estabelecimentos comerciais em bairros como Cajazeiras, Pernambués, Plataforma e também na estação de metrô Pirajá. Em nota, o Ministério Público informou que acompanha o caso e que está adotando as medidas cabíveis para identificar e responsabilizar os autores desses atos violentos nos termos da lei. Volto com você, Daniel.
1: Que coisa, hein? Infelizmente, mais uma morte no futebol, porque algumas pessoas confundem, né? O esporte querem usar como desculpa para praticar violência. Isso é inaceitável. Madison, obrigado, viu, pelas suas informações. Meio-dia e 24 agora. A notícia internacional agora, porque os Estados Unidos cancelaram o exercício militar anual realizado em conjunto com a Coreia do Sul, que estava programado para setembro. Vamos com informações de Gabriel Correa. Muito boa tarde para você, Gabriel.
2: Olá, Daniel. Boa tarde para você, boa tarde para os ouvintes. Daniel, essa informação é do Corpo de Fuzileiros Navais de Seul e a justificativa dada por Washington para esse cancelamento, segundo a agência Reuters, foram as restrições atuais ligadas à guerra no Irã. Os Estados Unidos já haviam avisado no mês de junho que a quantidade de tropas para o exercício militar seria limitada por causa do atual conflito no Oriente Médio. Agora, o cancelamento da participação norte-americana veio após uma ordem do presidente dos Estados Unidos para reduzir a escala do exercício. Na semana passada, Donald Trump citou altos custos, receio de se indispor com a Coreia do Norte e a recusa de Seul em participar da guerra contra o Irã. O presidente Lee Jae-myung reagiu em seguida, afirmando que a Coreia do Sul tem capacidade de se proteger por conta própria de ameaças externas. E ainda, segundo a Reuters, na semana passada, a Marinha Sul-Coreana confirmou que detectou o lançamento de um míssil norte-coreano que percorreu 700 quilômetros. Daniel, essa distância é suficiente para alcançar, a partir de Pyongyang, capital da Coreia do Norte, toda a Coreia do Sul. Eu volto contigo.
1: Tá certo, Gabriel. Muito obrigado, viu, pelas informações ao vivo com a gente. Bom trabalho para você. Vamos acionar a Rede Nacional de Comunicação Pública porque hoje, 24 de agosto, é o Dia do Artista. Data que reconhece quem transforma talento, criatividade em trabalho e expressão, né? Reportagem do nosso colega João Paulo Seabra, da Rádio Cultura FM de Belém.
3: O Dia do Artista, comemorado em 24 de agosto, chama atenção para a importância daqueles que transformam criatividade e talento em trabalho. Marcele Catarini, desde os 3 anos, é bailarina e hoje é professora de dança. Ela comenta como se profissionalizar na área.
4: Trabalhar com a arte tem suas dificuldades, porém ser artista é mais uma necessidade íntima, inevitável de expressão do que algo como trabalho. Mas, claro, somos artistas profissionais que persistem no meio de muita desvalorização e descaso ainda, mas sabemos que um dia melhorará.
3: A dedicação e a formação são importantes para quem deseja seguir carreira artística, mostrando que o desenvolvimento de habilidades e busca por conhecimento são fundamentais para conquistar espaço no mercado. Alcivan Moraes, do município de Garapé-Miri, é pintor e desenhista há 19 anos e fala sobre as oportunidades de trabalhar com a arte.
5: A partir dos 13 eu comecei a me interessar muito pela pintura. Por conta própria mesmo, eu pintava em tecidos, comprava algumas tintas de tecido que não era tinta adequada, mas era só mesmo para seguir a paixão, o amor à arte. Daí então, fui fazendo alguns trabalhos, tudo começou na escola, ensino fundamental, trabalhos que eu fazia muito para os colegas de ciências, inclusive alguns concursos também que a escola participava, intermunicipal a respeito de desenho artístico e outros tipos de concursos, e eles me colocavam.
3: O mercado de trabalho artístico oferece diversas possibilidades, mas viver da própria produção exige planejamento, persistência e criatividade. Além dos artistas que criam e apresentam suas obras, a produção cultural também envolve professores, críticos, diretores e outros profissionais que contribuem para fortalecer a arte na sociedade. Para quem sonha em viver de criatividade, o caminho envolve experiência, dedicação e busca constante por novas oportunidades. João Paulo Seabra, da Rádio Cultura FM de Belém, para a Rádio Nacional em Brasília.
1: Meio-dia 28, dá tempo de trazer a previsão do tempo, porque tem frio e geada no sul do país e calor e tempo seco na região central, né, Renato Ribeiro?
6: Pois é, Daniel, uma segunda-feira que começou fria em Santa Catarina, teve registro de 9 graus negativos em Bom Jardim da Serra e de 6 graus abaixo de zero em São Joaquim. Municípios como General Carneiro, no Paraná, e Soledade, no Rio Grande do Sul, também tiveram temperaturas negativas. E até amanhã, a atuação de uma massa de ar polar sobre o sul mantém o frio intenso e a geada generalizada em diversas áreas. Uhum. A meteorologista do INMET, Maísa Carvalho, dá mais detalhes da previsão.
7: Que a gente tem essa ocorrência, né, de mínimas que podem variar ali entre 2 e 6 até pelo menos o dia 26. Então, com a chegada de um novo sistema, a gente vê as pancadas de chuva retornando à região e as mínimas ficando ali entre os 13 e as máximas de 25.
6: E, Daniel, para o centro do Brasil, previsão para os próximos dias é de calor intenso e baixa umidade. E até amanhã, a umidade relativa do ar pode variar entre 20% e 12% em 11 estados e aqui no Distrito Federal.
1: Previsão do tempo já nessa reta final aí do nosso inverno. Renato, muito obrigado pelas informações. Meio-dia 29 agora é a hora certa aqui em Brasília, capital do país. O Repórter Nacional fica por aqui com trabalhos técnicos hoje de Egbert Martins, aqui ao meu lado na mesa de som. E você que está na escuta, confira lá as nossas reportagens todas no site da Rádio Agência e também nos siga no Instagram, @RadioNacionalNoticias. Comente, compartilhe nossos conteúdos, a gente sempre lê todos os comentários por lá. Uma ótima tarde e uma excelente semana para você. Tchau!
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12: Alô Amazônia, alô Brasil, alô mundo, o Mosaico vem chegando comigo, Ana Pimenta. Eu estou de férias e volto ao vivo no dia 31 de agosto. Fique agora com a programação musical do Antônio Miranda. Você ouve agora o som da banda Raízes Caboclas, a música Jaraqui. E na sequência, o sucesso de Alípio Martins, Onde Andará Você?

E agora no mosaico, o som que vem da Bahia com Lued Luna, Banho de Folhas. E na sequência, você voltou para mim com Lia Sofia e Mestre Vieira.

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0: esse foi o Mosaico de hoje. O programa foi gravado. Beijo grande e até lá.
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2: A busca do touro perdido. O Grande Salvador. No episódio anterior, ouvimos que o plano dos animais para ganhar a competição foi por água abaixo. E a vaca Quirina acaba desmascarada na frente de todos. Enquanto isso, na fazenda, Afonso, o jabuti, havia chegado finalmente ao brejo e faz uma grande descoberta.
3: Barroso! O touro no barro, é claro, eu sabia.
4: Afonso, Afonso, o jabuti? Ah, é mesmo, meu filho. Eu estava esperando um resgate e quem me encontra? O jabuti.
3: É... Eu posso ser lento, mas sou esperto. Te encontrei! E você? Tá aí esse tempo todo por quê?
4: Afonso, moço, eu estou atolado nessa lama. Eu não aguento mais. Já faz 3 dias que eu estou nessa peleja. Eu não consigo sair de jeito nenhum. Estou morto de canseira. Nem meus músculos fortes deram jeito nesse lamaçal.
3: Barroso, enquanto você tá aí atolado, a fazenda inteira está atrás de você. Todo mundo está contando com você para ganhar a competição.
4: Oh, o grande prêmio, meu prêmio. Eu tinha certeza que esse era meu ano, Afonso. Estava treinando muito. Olha como eu estou. Olha como eu estou. Forte que nem um touro. Até consigo ouvir o povo gritando meu nome. Barroso! Barroso! Barroso! Mas isso agora vai ser só sonho. Não tem jeito. Não tem jeito, Afonso. Eu vou morrer aqui, atolado nessa lama.
3: Calma, amigo. Pra tudo dá-se um jeito.
4: Dá-se um jeito? Quem é dá-se, Afonso? É bicho novo na fazenda? É vaca? É bonita? Cadê ela?
3: Dá-se um jeito, amigo. Do verbo dar. Na terceira pessoa do singular, o sujeito é oculto.
4: O sujeito tá oculto? Então como ele vai ajudar nós? Chama ele pra fora, sou! Chama ele pra fora!
3: Barroso, eu tive uma ideia!
4: Outra? Mas e o menino que ia vir ajudar nós? Afonso! Afonso! Afonso!
3: Oi? Sim. Onde eu estava? A ideia! Eu tive uma ideia, Barroso. Tá vendo esse sino aí no seu pescoço?
4: Ah, é o sino da Quirina. Ela me deu pra dar sorte. Mas olha que coisa, deu foi azar. Aquela vaca, o que tem de bonita, tem de azarada, Afonso.
3: Faz o seguinte, Barroso. Ao invés de balançar suas patas, tenta balançar o pescoço.
4: Ô, do casco, não tô entendendo é mais nada. O que é que o pescoço tem a ver com o sino da Quirina e com sair do brejo? E o

0: osso que vinha ajudar nós. E a vaca nova na fazenda. Até agora não sei se ela é bonita.
1: Balança a cabeça pra fazer o sino tocar, Barroso. O Alce, com certeza, vai ouvir e vai vir ajudar. Cachorros ouvem muito bem, sabe?
0: Agora sim, Jabuti. Que ideia boa, sou. É hoje que eu saio daqui.
2: Mas que barulho é esse? Parece o sino da Quirina. Mas todos os animais foram para a exposição. Vem do fundo do sítio. Vou até lá ver o que é.
3: Foi só no meio do caminho que Alce percebeu que estava indo para o rumo do brejo e decidiu voltar. Ele deu voltas e voltas no campo que ficava entre o curral e o brejo, indeciso entre o pedido de socorro e seu medo de água. Cada badalada do sino o lembrava do dia em que quase morreu afogado no banho do pet shop. Foi nessa hora que ele ouviu de novo, lá no fundo do coração, as últimas palavras de seu dono naquele dia, antes de sair para a competição.
4: Alce, cuide bem da fazenda e de todos os animais enquanto estivermos fora. Você é o meu herói, nosso guarda. Bom garoto, meu amigo corajoso.
2: Eu preciso ver o que está acontecendo. Meu dono conta comigo. E eu sou o guarda dessa fazenda. Eu sou um bom garoto. Vamos, Alce. Você precisa fazer o que é certo.
3: O cachorro correu até o brejo. E ao chegar lá, encontrou o jabuti e o touro, já exausto de tanto balançar o pescoço.
0: Alce, graças a Deus, eu tô salvo, o herói da fazenda chegou. Moço, me tira daqui ligeiro.
2: Barroso, mas o que você estava fazendo aí esse tempo todo, rapaz? Faz ideia do quanto te procuramos?
0: Uai, sou, você acha que eu tô aqui porque quero? Eu tô preso, Alce. Parece que quanto mais eu me mexo, mais fico atolado nesse brejo. Aquele dia da tempestade, eu saí correndo desembestado porque tava com... Quer dizer, calor. Saí pra pegar uma chuva, sabe?
2: Tá bem, amigo, tá bem. Eu também morro de medo de água.
1: O quê?
2: Mas o que importa é que eu tô aqui, né? Vamos tirar você daí porque a sua mulher digo... Vaca tá fazendo seu papel lá na competição.
0: O quê? A Quirina? Na competição?
3: Você ouviu A Busca do Touro Perdido. Participaram do episódio de hoje. Marcelo Ferreira foi Chiquinho. E o Touro Barroso foi Carlos Moreira. O Cão Alce foi interpretado por Hamilton Silva. E o Jabuti Afonso foi Alessandro Oliveira. Narração Márcia Dias. Sonoplastia Messias Melo. Produção de Patrícia Fontoura, com supervisão de Artemisa Azevedo. Trabalhos realizados nos estúdios da Rádio Nacional, emissora EBC, Empresa Brasil de Comunicação.

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0: Olá, pessoal, 13 horas e 33 minutinhos em Brasília, chega! Tá saudável, jovem, está no ar! Oi, galera, como é que vocês estão? Espero que estejam bem, que o final de semana tenha sido maravilhoso, que a galera do Alto Solimões que está aí nos ouvindo neste momento tenha uma ótima semana, uma semana sensacional. Pra quem não me ouviu mais cedo, também desejo novamente, né? Uma semana espetacular, cheia de surpresas. Hoje, 24 de agosto de 2026, Pepi Caiabi! Começamos aqui mais uma semana super alto astral, super de boa, pra fazer o melhor pra você que tá aí ligadinho na Rádio Nacional da Amazônia. E tá tudo bem, gente? Tudo certo? Tudo ok? Sua tarde aí tá começando tranquilinha? Ah, bora que bora! Já estão aí de buchinho cheio? É, galera aí do Alto Solimões, hora boa, hora do almoço. Espero que a gente faça companhia com muito amor, com muito carinho. Vai ter bodó? Será que na casa aí do pessoal vai ter bodó hoje, lá no Alto Solimões? Aliás, lá são 11 horas e 34 minutinhos, então tá chegando o almoçozinho. E por aqui, a gente vai seguindo. Eu sou a Edileia Martins, a Didi Martins, como vocês preferirem, nos trabalhos técnicos, ele, o Pipi Caiabi, o indígena mais famoso deste Brasil. Pipi, você tá feliz? Agora você tem 260 milhões de seguidores. É muita coisa, né, Pipi? Só podia reverter, né, Pipi? E tem tim-tim na conta do Pipi. Aí ele ia ficar feliz. Rapaz!
1: Eu acho que ele ia virar tio Patinhas.
0: Ele ia virar tio Patinhas. Ia arrasar, gente. Meu Deus. Eita, Pipi, aí os sobrinhos iam vir, né, ficar aí na sua... Ia tirar foto com os sobrinhos. Ó, quem quiser se candidatar, ser sobrinho do Pipi, pode se candidatar, porque ele, ó, tem muito dinheiro, gente. Eita, Jesus amado. Gente, também contamos com a produção executiva dela, da Patrícia Fontoura. E também contamos com a programação musical do Antônio Miranda. Estamos já esperando você vir aqui participar com a gente. Hoje temos enigma musical? Sim, senhor! Temos sim! É isso mesmo!

prazer de ajudar e responder a sua pergunta, tá bom, gente? E vamos que vamos começar com Simone Mendes. Direitos iguais, que assim seja para todos nós, né, gente?

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1: Muito bom, gente. 13 horas e 40 minutinhos em Brasília, 11 horas e 40 minutinhos aí da região do Alto Solimões. E curtimos aí Simone Mendes, Direitos Iguais. Bom, né? E vamos seguindo aqui, olha só. Deixa eu ver quem vem chegando. O Raimundo Francisco. Oi, Raimundo. Ele bateu. Tarde, Didi! Já estamos aqui na sintonia do Nacional Jovem. Eu estou aqui ouvindo com muita alegria. Didi, qual é a sua comida preferida? Ai, tem tantas. Ai, meu Deus. Deixa eu pensar. Eu amo muito pizza. É uma coisa que eu gosto muito. Lasanha. Lasanha é bom, né, Pipis? Gosto de arroz com feijão e ovo. Nossa, terça. É, roscovo, né? Russo. Gosto de uma comidinha caseira que sobe. É bom demais. Seu marido gosta também, Patrícia? Ele tem orgulho disso, né? Ai, Raimundo, não sei mais. Ah, tem muita coisa. Eu sou boa pra comer, assim, não reclamo de comida.

0: Gente, que eu achava que eu nem gostaria de comer jiló, eu como, né? Claro, assim, tem um jeito dele ser feito pra eu comer. Jiló é o que tem um pouquinho amargo, né? Que meleca é outro. É quiabo, Pipis. É quiabo, que meleca. Eu gosto de quiabo. Eu faço quiabo que fica uma delícia. Sem babá, olha só. Ah, nunca comeu um quiabo, meu amigo? Oh, meu Deus do céu. Vou fazer quiabo pra você refogado. Mas, nossa, Raimundo, eu como muita coisa, viu? Muito mesmo. Mas, assim, preferi... Ah, macarrão também. Amo, amo macarronada. Olha, mas como? Gente, ó, Breno, aniversariante, chegou, deixa eu dar atenção pra ele, hoje ele merece. Fala, Breno.
1: Fala, minha amiga Edileia Martins.
0: Fala,
1: um abraço
0: amigo.
1: Pra você e pros amigos da Nacional da Amazônia. Alegria, alegria, Edileia. Um abraço para o Tarzan da Nacional, é o que estão dizendo, né? Que
0: ele
1: Pipi
0: pula de cipó em
1: Caiabi
0: cipó,
1: tá
0: menino.
1: atrás da sua Jane, Pipi.
0: Não,
1: É,
0: é
1: Pipi,
0: Pipas.
1: você tá atrás da Jane, né? Tá à procura da sua Jane, né? Só
0: É
1: não
0: a
1: vai gritar igual o
0: Pipas.
1: Tarzan aí na Nacional, não, porque até agora tá meio complicado, viu? Pra você achar a sua Jane, né? Aí ele vai ficar lá, Jane, espera por mim! É, Tarzan da Nacional, é, o Pipi.
0: Ixi.
1: Eita, Pipi Caiabi, olha
0: Não gosta não,
1: só,
0: Pipi.
1: Pipi. Vai
0: Eu acho
1: aparecer a
0: que
1: sua
0: gosto.
1: Jane, tá bom? Se logo, logo aparece a sua Jane. Oi, Dile, quero
0: Ah.
1: agradecer mais uma vez a todo mundo pelas mensagens que eu tô recebendo aqui. Um abraço para você, para Marirandi, para Milena, Valéria, Nildinha, para Rosângela. Alô, Rosângela! Pipi agora tá à procura da sua Jane. Um abraço para todos que estão ligados na Nacional. Muito obrigado pelo carinho de sempre. Que Deus abençoe grandiosamente a vida de todos vocês. E lembrem-se sempre que a gente fica feliz da vida. Não é só hoje, não. É todos os dias também.
0: Ah,
1: Um
0: tem um
1: abraço,
0: galo lá, hein?
1: GG.
0: Ó.
1: Um abraço, GG, para você. Obrigado pelo carinho. Toda a família Nacional. Eu tenho muita admiração, muito carinho. Patrícia Fontoura, um abraço. Um abraço, Tayana Borges. Um abraço, Luciano Barroso, Maurício Rabelo, Juliana Maia, Ana Pimenta,
0: Esse
1: todo
0: povo
1: mundo.
0: todo lindo.
1: Admiração, gratidão e muito carinho por todos vocês da Nacional. Valeu! Obrigado!
0: Valeu, Breno! Parabéns, querido! Oh, felicidades, viu? Muita alegria em celebrar a sua vida. O Breno que falou assim: ah, Didi, vai ser a primeira vez, né, que eu vou comemorar meu aniversário aqui com a Rádio Nacional. Espero que esteja sendo um bom dia, que você se sinta muito querido e amado por todos aqui, viu, Breno? Parabéns, felicidades! E ó, mas mesmo assim, vem brincar, vem me dizer qual é o nosso enigma musical dessa tarde. Vamos lá!
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0: Enigma Musical, Antônio Lopes, lá de Goiânia, que tá aí. Boa tarde, Didi. Tô aqui trabalhando e ouvindo a Nacional. Então, Antônio Lopes, já tem o seu palpite? Manda aí pra nós. Quero saber qual é o seu palpite aqui no nosso Enigma Musical desta tarde. O personagem dessa... O personagem dessa música é alguém que ficou sozinho. Chipipis. Eita, depois que a pessoa amada foi embora, Pipi. Ela foi embora e te largou, Pipis. Olha, te deixou só. E aí você percebeu que ficar sem ela, com essa liberdade, não significava necessariamente estar feliz, né, Pipis? Você ficou sentindo falta dela, né? Nada importa mais pro Pipi, gente. E agora? Pipi, o que que você vai fazer se agora nada mais importa? Jesus, Pipi! E agora? Meu pai. E ele pode amar outra pessoa, mas nada, gente, parece despertar o interesse do Pipi ou preencher o vazio que ficou, né, Pipis? O Pipi está sem rumo na vida dele, gente. Tá sem direção. Não tem direção, sim. Seu chefe chega aqui daqui a pouco. A música compara a presença do amor com algo essencial, mostrando que até as coisas bonitas da vida perdem um sentido quando existe solidão, né, Pipis? Meu Deus, Pipis. Olha como é que o Pipi tá profundo hoje, gente. Tá bem aí. Pipi, qual o valor de tudo isso? Se falta justamente a dona do seu coração, né, Pipi? Que pra quê, né? De que vale, né? Olha só, Jesus amado. Ah, eita! E agora, hein? Já sabem? Já sabem! Alisson Leal! Eu gosto dos palpites do Alisson Leal. Didi, o enigma parece um som dos bidis, mas não vou palpitar. Ah, tá bom. É, Alisson, boa tarde a todos do Nacional Jovem. Alisson, um beijão, tá bom? É, nossa, você vai falar assim, Didi, você tá uma mentirosa, tá uma Pinóquio. Mas, de verdade, eu ia mandar um alô pra você de novo. Eu falei isso na sexta e acho que quinta, não sei. Que eu ia mandar um alô pra você no ponto, eu acabei esquecendo e você participou, né, à tarde. Mas é verdade, eu lembrei de você de novo de manhã, ia mandar alô e acabei esquecendo e você apareceu. Beijão, querido. Deixa eu ver. Então, Alisson não vai arriscar, Alisson. Arrisca, homem. Bora. Deixa eu ver. Rosângela chegou. Fala, Rosângela.
1: Boa tarde, minha amiga Edileia Martins.
0: Boa tarde.
1: Pipis, Habibs Michael Jackson. Pipis de 260 milhões de seguidores do TikTok.
0: Olha, tá aumentando
1: a
0: cada
1: Patrícia.
0: Dia, gente.
1: Patrícia, cheguei, Brasil. Aê. Cheguei, Nacional Jovem. Vamos lá, passarinhos, borboletas, corujas. Vamos voar, vamos voar.
0: Vamos voar, vamos voar, vamos voar.
1: Sul, oeste, oeste. Vamos levar o conhecimento do enigma para todos e todas. Por quê? Porque a união faz a força. E é nós estamos juntos e misturados.
0: Opa.
1: Igual pão, manteigado. Tchau, Brasil!
0: Tchau, Brasil!
1: Vamos lá, o enigma!
0: Vamos! E ela já deixou o palpite dela. Será que ela acertou? É ou não é? Será? Eu aperto o botão do sim pra ela. Ou eu aperto o botão do não? Então vamos ver. Alisson, ainda dá tempo, Ó, vamos lá pro nosso perguntar e pensar de hoje. Porque o Theo, desanimado, conversa com o tio Leon na calçada.

0: empilhando pedrinhas após uma discussão na escola sobre sentimentos por suas mães. Vamos lá!
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2: Fala, Theo. O que você tá fazendo aqui na calçada?
3: Fala, tio Leon. Tô brincando.
2: Posso saber de quê?
3: Quero ver se consigo empilhar essas pedrinhas. Mas é difícil, toda hora cai, eu tenho que começar tudo de novo. Eu encontrei essas pedrinhas na rua e parei pra brincar.
2: Ô, Theo, mas que desânimo.
3: Não é bem desânimo, tio. Tô esquisito com o papo que tive hoje na escola e decidi passar aqui.
2: Mas que papo foi esse, Theo?
3: Eu tava no recreio com o João e o Lucas. E o Lucas tava contando umas coisas horríveis da mãe dele. Falando que odeia ela e tal. E o João tava falando da mãe dele também. Que ela é muito chata, toda hora dando bronca e reclamando.
2: E você?
3: Eu tava no silêncio total. Daí o Lucas me perguntou se eu gosto da minha mãe. Eu respondi, mais ou menos. Gosto ou não gosto. Só que aí eles começaram a rir de mim, tio. Eles disseram que ou a gente gosta ou não gosta. E eu fiquei assim, estranho.
2: Sabe, eu achei interessante a sua resposta. O que você sentiu ou pensou nessa hora?
3: Eu fiquei meio confuso, tio, porque eu não menti. É assim mesmo que eu me sinto. Às vezes eu gosto muito da minha mãe. Tipo, quando ela me abraça, me enche de beijos. Ou quando a gente faz pipoca e assiste filmes juntos. Mas algumas vezes, eu não gosto. Tipo, quando ela briga comigo, eu fico perguntando mil vezes do dever de casa. Aí eu tenho vontade de gritar. E quando o João e o Lucas riram de mim, eu fiquei com vergonha. Sei lá, eu tô pensando nisso até agora.
2: Ah, entendi. Acho que você quis dizer que a sua mãe é boa, mas também não é. Tudo meio junto e misturado, não foi isso?
3: É, bem assim mesmo.
2: Theo, quantos anos você tem mesmo?
3: Tenho 10.
2: Sabe, quando a gente é bem pequenininho, as coisas são bem separadas. Ou é tudo bom, ou é tudo ruim. É assim que uma criança pequena vê o mundo. E lá no comecinho das nossas vidas, o mundo é a mãe. Ou, claro, quem faz o papel dela. Quando ela cuida, protege, ela é boa. Quando ela se afasta, ela é má. Isso faz parte das nossas vidas. Com o tempo, a gente vai aprendendo que o mundo não é só bom ou só ruim. Isso acontece também entre mães e filhos, uma mistura de sentimentos. E quando a gente vai crescendo, a gente vai tendo que lidar com essa mistura.
3: Tipo, eu amo minha mãe, mas às vezes fico bravo com ela e sinto que eu não gosto dela.
2: Exatamente. Pode ter momentos em que as pessoas gostam muito e outros momentos em que as pessoas se irritam muito. É normal. Agora, eu te pergunto uma coisa. Será que dá para só amar o tempo todo? Se a gente precisasse só amar o tempo todo, o que fazer com os outros sentimentos todos que a gente sente?
3: Entendi, tio Leon. Sabe, às vezes eu até me assusto com a raiva que eu tô sentindo. E acabo até falando besteira.
2: É assim mesmo, Theo, querido. A gente tem mesmo essa mistura de sentimentos. Mas você poder se ouvir dizendo que gosta e não gosta da sua mãe já é muito bom. Isso mostra que você está começando a dar nome aos seus sentimentos. Mas aí, bom, não sei, parece que você ficou confuso com a conversa com seus amigos, como se você só pudesse sentir uma coisa só.
3: Isso mesmo, fiquei bem confuso. Mas então, a tristeza e a raiva fazem parte da minha vida com minha mãe?
2: Fazem sim, claro, com a sua mãe e com todo mundo. Raiva, tristeza, amor, alegria, tudo junto e misturado e ao mesmo tempo. Talvez a gente possa dizer que os nossos sentimentos são como essas pedrinhas aí que você juntou e está brincando. Cada uma tem a sua cor, sua forma, seu tamanho. Quando a gente fala de sentimentos, a gente também está o tempo todo buscando lidar com eles. Assim como você com essas pedrinhas.
3: Nossa, Tilhão, faz todo sentido. Queria que meus amigos aprendessem isso também.
2: Pode ser que eles aprendam sim, Theo. Lidar com os nossos sentimentos faz parte do crescer. O importante não é tentar não sentir, mas aprender a reconhecer essas emoções e poder falar sobre elas. Aí a gente vai tendo a experiência de conviver com elas. O amor é um sentimento que envolve também sentimentos difíceis.
3: Crescer é difícil, né, Tilhão?
2: É, Theo. Mas a gente vai aprendendo a lidar com tudo isso aos poucos. E vai passando pela difícil tarefa de gostar e não gostar também. Sabe, Theo, quando a gente consegue usar as palavras, tudo fica mais fácil.
3: Gostei disso. Posso perguntar uma coisa, tio?
2: Claro, Theo.
3: Tilhão, você gosta de mim?
2: Mas claro. Claro, Theo. Eu gosto muito de você. Você é muito querido.
3: Então, me ajuda aqui a empilhar essas pedrinhas?
2: Claro, Theo. É pra já.
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1: Ah, muito bacana, né? O perguntar e pensar de hoje, falando dos sentimentos, né? Falando que a gente... É normal também sentir raiva, né? A gente gosta de alguém, a gente tem sentimentos bons de amor, a gente tem sentimentos, né, de alegria, de felicidade, de, né? Mas a gente tem hora que a gente tem raiva também das pessoas, a gente tem ansiedade, a gente tem vários outros sentimentos que não são tão legais. E a gente também reconhecê-los faz parte da nossa essência humana, né? Então, que boa reflexão, né? Que a gente também possa juntar essas pedrinhas e nos ver como pessoas humanas que têm, né, toda a nossa parte, né? E isso nos faz completos, né? Com todos esses sentimentos, né? Não é porque um dia você tá chateado, falou ríspido, isso vai te definir como pessoa para aquela outra pessoa, porque você no final foi um momento ali, né, que não foi legal, mas com certeza você gosta daquela pessoa, você, né, tem uma admiração por aquela pessoa, mas tem um dia que você não tá legal, que acaba falando de uma forma, né, mais pesada, mais ríspida, mas com certeza não foi por querer, né, mas sim por causa de uma circunstância, né? Então, que a gente sempre também se perdoe por esses momentos, né, que a gente saiba que isso faz parte da nossa humanidade, do que somos. É isso, tá bom? Ó, Pipi, coloca aí o enigma, porque o Breno, ele chegou aqui pra dar o palpite dele. Oi, Breno! Boa! O aniversariante, então, deu o palpite dele. Aí eu gostei da dica que ele falou. Didi, essa música é do tempo do LP. Ixi, Maria, Breno, eu acho que tem tanta música aqui que é do tempo do LP. O Pipi é do tempo do LP. A Patrícia é do tempo do LP. Eu sou CD. Tá bom. Você é do pendrive, Pipis? Tá bom. Gente aqui só querendo ser novinha. Vambora, gente. A gente vai pro nosso intervalo em rede, Nacional Notícias, e depois voltamos com a nossa entrevista.

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1: Agora são 2 horas no horário de Brasília. Muito boa tarde. Eu sou Daniel Ito e este é o Nacional Notícias com o destaque do momento. O destaque é sobre a Braskem, uma das maiores petroquímicas aqui do país. Empresa que pediu recuperação extrajudicial, viu, por uma dívida aí de cerca de 56 bilhões de reais. É muito dinheiro. O Gabriel Brum está aqui no estúdio com mais informações então sobre a situação da Braskem para a gente. Gabriel, muito boa tarde.
2: Boa tarde, Daniel. A empresa petroquímica aprovou um pedido de recuperação extrajudicial para renegociar aí aproximadamente 11 bilhões de dólares em dívida, que dá esses 56 bilhões que você mencionou. Uhum. Essa informação foi divulgada hoje por meio de um comunicado chamado Fato Relevante, publicado no site da companhia. Então, após a decisão do Conselho de Administração, aí os documentos necessários vão ser formalizados para que seja protocolado e um plano seja montado junto com os credores. A Braskem afirmou que a recuperação extrajudicial não tem relação com obrigações com fornecedores, clientes e outros interessados, né? Essas continuam valendo normalmente.
1: Certo.
2: A medida tem como foco apenas os credores financeiros da empresa, ou seja, para quem ela deve. Em setembro do ano passado, a Petroquímica informou aos acionistas que havia contratado assessores para avaliar saídas para a situação econômico-financeira da empresa, segundo ela, impactada pelo ciclo de baixa da indústria. Aí, em junho deste ano, a segunda vara de falências e recuperações judiciais da capital de São Paulo aceitou os pedidos para evitar cobranças aí por 60 dias, um fôlego para que a empresa pudesse negociar com os credores convidados. Não são todos, são só alguns que estão aí. Uhum. Lembrando que a Braskem é a empresa responsável pelo desastre ambiental causado pela exploração de minas de sal em Alagoas. Em Maceió, o afundamento do solo causou prejuízo a várias famílias, inutilizando as moradias. A gente falou bastante isso aqui no radiojornalismo da Rádio Nacional. E para explicar também, né, que a recuperação extrajudicial ela é feita diretamente com os credores. A empresa e os credores sentam para conversar, para chegar num consenso. Aí, a ideia é negociar um plano de pagamento que, depois de pronto, deve ser homologado pela justiça.
1: Perfeito. Situação da Braskem, então, uma empresa aí que é a maior petroquímica do Brasil, então sempre gera, uma das maiores petroquímicas, né? Então sempre gera aí um impacto com questão de emprego também, em toda uma cadeia de produção. Gabriel, muito obrigado pelas informações ao vivo para a gente aqui no Nacional Notícias. Boa tarde para você também, Gabriel. 2 horas e 2 minutos. Esse foi o Nacional Notícias. Próxima edição às 3 horas.
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5: É isso, gente. 2 horas e 3 minutinhos em Brasília, 12:03 aí na região do Alto Solimões. Vamos para o nosso bate-papo de hoje.
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5: A suspensão das transmissões ao vivo do Discord no Brasil, gente, reacendeu uma discussão que vai muito além de uma única plataforma. Afinal, quem deve garantir que crianças e adolescentes estejam protegidos dos riscos que existem na internet? Para entender o que muda com essa nova legislação e quais são as responsabilidades das plataformas e como pais e responsáveis e os próprios jovens podem ser protegidos nesse ambiente, a gente conversa então com o gerente de advocacy da Childhood Brasil, o Thiago Vizioli, que já está aqui na linha com a gente. Oi, Thiago, seja muito bem-vindo. Boa tarde.
7: Oi, Guilherme. Boa tarde, tudo bem? Boa tarde, ouvintes.
5: Opa, tudo bem. Muito obrigada por sua participação aqui com a gente para falar, discorrer um pouquinho sobre esse assunto, né? E eu queria já começar a te pedir aqui para você explicar o que realmente significa, né, essa decisão da Amped contra o Discord, né? O que revela exatamente, principalmente, né, sobre os desafios que ainda existem, né, para proteger crianças e adolescentes na internet?
7: Edileia, essa decisão da Agência Nacional de Proteção de Dados, agora em 12 de agosto, ela foi provavelmente o primeiro grande teste que a agência teve no cumprimento dessa função de guardiã do ECA digital, do monitoramento e da fiscalização dele. Né? É importante sempre entender o que foi a decisão. Em 12 de agosto, então, a NPD anunciou que o Discord deveria suspender temporariamente as suas funções de transmissão ao vivo. A mais famosa é conhecida como Boom Live, mas todas as possibilidades análogas de transmissão ao vivo deveriam ser suspensas até que a plataforma confirmasse que ela seria capaz de identificar riscos e tratá-los assim que isso fosse colocado ao ar.
5: Tiago, só um momentinho. Tiago, oi, só um momentinho. Você está falando no Viva Voz?
7: Não, estou falando no fone de ouvido.
5: Ah, então, é porque isso deixa a ligação ruim, dá interferência. Se você puder tirar e colocar o fone, o telefone mesmo, falar normal ao telefone, fica melhor para nós.
7: Melhorou. Pronto, tá bom.
5: Então, desculpa, a gente discorrer novamente?
7: Podemos, claro. Para retomar, essa decisão da NPD de 12 de agosto foi o primeiro grande teste que a agência teve nessa função que ela tem agora de guardiã do ECA digital. É a NPD que deve fiscalizar e monitorar a implementação da lei. E o que foi decidido nesse dia é que o Discord deveria temporariamente suspender qualquer funcionalidade de transmissão ao vivo da sua plataforma. Este caso... eu acho que é importante defender essa decisão da agência, é um trabalho que a gente tem feito bastante, porque foi uma decisão proporcional, ele não foi um banimento completo, não foi a multa de 50 milhões prevista na lei, foi cirúrgico, então ele só incide sobre as lives e foi preventiva. Então se trata de riscos que podem acontecer no futuro.
5: Certo, então...
7: Ela ilustra bem o grande desafio por trás da lei, que é que as plataformas sejam seguras por desenho. Então, desde a concepção, elas devem tomar medidas para que, ao acessá-las, crianças e adolescentes não sejam defrontados com riscos. Então, o desafio para empresas que já estão aí é voltar atrás dos seus modelos e reconstruí-los de forma que eles sejam seguros. Eu acho que esse é o grande desafio e o que mais fala sobre o caso.
5: Sim, é porque assim, é uma questão, né, de ver que não basta, né, a plataforma disponibilizar uma ferramenta e esperar que a família consiga controlar tudo. Elas também precisam avaliar os riscos e seus serviços e criar mecanismos e agir preventivamente. É isso, Tiago.
7: É exatamente isso. E, aliás, o papel da plataforma é muito maior que o das famílias, inclusive pelo próprio desenho da lei. Na lei se definiu que são três responsáveis pelo cuidado de crianças e adolescentes online, né? Três responsáveis é um pouco demais, mas seriam as empresas, depois o Estado e pais e responsáveis entram nesse grupo da sociedade como um todo. Mas os maiores responsáveis são as empresas, justamente porque são elas que detêm a tecnologia. Aos pais cabe dar orientações de sempre. Então, o mínimo que se deve saber quando navega online, né? Não compartilhe dados pessoais, não mande fotos para desconhecidos e por aí vai. Mas acho que num país pobre como o Brasil, desigual como o Brasil, sobretudo, é muito, muito, muito errado que nós cobremos essa responsabilidade maior de pais. E por vezes eles mesmos não têm esse conhecimento, essa literacia digital. Então é por isso que se define que o papel das empresas é maior na proteção de crianças e adolescentes, justamente porque elas têm mais tecnologia e recursos para cumprir com isso.
5: Olha, você trouxe um ponto bem interessante, né? Porque a gente também vem falando muito sobre educação digital, né? Que é uma coisa que vem ganhando força, que muitos ainda não têm, né? E vejo, né, como isso se conecta com essa sua fala, porque muitas pessoas realmente elas não, nem sabem como agir, né, diante dessas redes, né? E inclusive esse acontecimento, né, do Discord, o Discord teve essa... questão justamente porque ganhou força, justamente porque teve um caso extremamente grave envolvendo um adolescente, né? E acho que esse episódio mostra exatamente os riscos que podem existir em ambientes digitais, aparentemente voltados, né, assim, só para entretenimento, né, e interação, mas que também tem aí os seus, suas dificuldades e tem os seus perigos, né, Thiago?
7: É exatamente isso. Assim. Acho que é fundamental que a gente tenha primeiro uma noção básica do que não se deve fazer na internet, né? Então, se você for criança ou adolescente, não fale com desconhecidos, ponto final. Mas até mesmo se você for adulto, evite falar com desconhecidos. Não compartilhe dados pessoais, não compartilhe fotos suas com pessoas que você não conhece ou em fóruns que não te parecem seguros. Conheça os canais de denúncia. Então, para crimes digitais, você aciona o Disque 100 do governo federal e a Polícia Civil do seu estado, por meio de boletim de ocorrência, que pode ser, inclusive, muitas vezes feito por computador. E isso, assim, as plataformas, elas aparentemente são voltadas para o entretenimento, mas o fato é que qualquer ambiente que permite interação entre pessoas, sobretudo com desconhecidos, é perigoso. Então, não é raro você ter denúncia desde sempre sobre redes sociais, sobre bate-papo em jogo, sobre aplicativo de mensageria. Esse caso, ele fala mais, na minha opinião, sobre o que uma empresa deve fazer e o que não foi feito. Porque a gente já sabe que o ambiente online ele não foi criado pensando em crianças. Então, as empresas agora têm que tomar essas medidas para garantir que esses riscos sejam mitigados.
5: Certo. Então, vamos lá. O que significa, então, na prática, exigir que uma plataforma tenha mecanismos eficazes para identificar

0: aí e proteger esses usuários?
1: Olha, é muita coisa, mas assim, vamos falar especificamente desse caso, né? De cara, a lei determina que a plataforma deva mitigar os riscos de acesso a conteúdo de exploração e abuso sexual, violência física, bullying ou assédio, e qualquer interação que possa induzir alguém a se automutilar, a cometer suicídio ou a você cometer violência contra outros grupos, escola, grupos vulneráveis e por aí vai. Existem algumas outras medidas que devem ser tomadas também. Por exemplo, as plataformas têm que acabar com a rolagem infinita, que são aqui, é basicamente o que sempre acontece, né? Você fica horas rolando seu feed, isso deve acabar para criança e adolescente. As plataformas devem estabelecer mecanismos de supervisão parental. Então, as contas em redes sociais de até 18 anos, 16 anos devem ser associadas às dos pais. Os pais devem poder limitar o tempo de uso de um determinado aplicativo. Eles devem ter acesso à quantidade de tempo usado. Devem poder, isso é essencial, limitar contatos com desconhecidos. Então, é um mundo de responsabilidades que tem que ser tomado. E que a LGPD mostra agora que está atenta a isso.
0: Sim, não se trata simplesmente de perguntar a idade, acreditar na resposta, né? Pensar
1: De
0: realmente
1: forma
0: em métodos que sejam eficientes e realmente proporcionar, né, que esses métodos respeitem, né, direitinho toda a vida dessa pessoa, né? E o ECA digital entrou em vigor neste ano justamente para tentar melhorar, né? O que, que exatamente a gente pode esperar na prática, né, nessa do ECA para fazer com que essa responsabilidade das plataformas digitais realmente funcione em relação a crianças e adolescentes?
1: O nosso modelo que foi adotado aqui no Brasil, ele é muito sofisticado. O Brasil é observado no mundo inteiro pela União Europeia, pelo Canadá, pela Austrália, por vários estados dos Estados Unidos. Porque o que a gente fez não foi um corte linear. Então, muitos países ao redor do mundo estão falando, ah, não, a partir de 16 anos de idade está vetado. Ou antes de 16 anos de idade está vetado, ou antes de 15, ou antes de 13. O que se identifica? Que não é difícil burlar isso, seja por meio de VPN, seja usando o celular de outra pessoa, não é difícil que uma criança burle isso. Tem estudo da Universidade de Newcastle, na Austrália, que fala sobre isso, que diz que, sei lá, 80% dos jovens encontravam a burla. O que a gente fez aqui, então, foi determinar primeiro que a plataforma deve ser segura por design, e aí você lista um mundo de coisas que configuram essa segurança por design. Segundo, você cria canais aí para remover e reportar conteúdo criminoso. Então, as plataformas elas têm o dever de identificar, remover e comunicar conteúdo, por exemplo, de abuso sexual contra crianças e adolescentes para a Polícia Federal. E você cria sanções também, estabelece sanções que vão desde uma suspensão temporária de atividades até um banimento total do país e uma multa de R$50 milhões. Então, você tem um pacote completo em que você tem um preceito, mandamentos claros, quais são as autoridades competentes e uma multa. E, para além disso, a gente criou um tempo de implementação distinto. Então, a lei começou a vigorar agora, em 15 de março. Mas existem partes dela, pela sua complexidade, por exemplo, a aferição etária, que ainda não estão acontecendo. E isso é planejado, a ideia é que você tivesse as coisas que são mais simples primeiro. Por exemplo, a vedação aos loot boxes em jogos, isso já era vedado. O que aconteceu no Discord, isso já é uma premissa do artigo 6º, fundamental para a lei, já era algo que estava garantido. Mas a aferição etária, que é muito complexa, sobretudo nesse modelo que o Brasil estabeleceu, ela demanda mais tempo, ela vai entrar em vigor em janeiro do ano que vem só.
0: E Thiago, você sabe dizer assim, como é que funciona exatamente, no sentido assim, eles conseguem verificar, por exemplo, se hoje eu estiver aqui conversando com você, né, no Discord, e a gente está falando de um conteúdo mais pesado. Eles conseguem perceber o que a gente está falando rapidamente? Como é que é feito essa verificação? Você tem ideia?
1: Sim. Eu acho que tudo em torno do que aconteceu no Discord tem origem na criptografia de ponta a ponta. A criptografia de ponta a ponta quer dizer que o que você me falou sai daí fechado e só abre quando chega em mim. Ou seja, entre você mandar a mensagem e receber, é tudo fechado, ninguém de fora consegue olhar. Não é necessariamente ruim que você tenha criptografia ponta a ponta, né? Inclusive, acho que é o que você tem de mais seguro em mensageria por telefone. Mas o ponto é, existem hoje diversos mecanismos que são capazes de entender o que, que está acontecendo numa situação automaticamente, por meio de robôs. Então, o Discord, por exemplo, ele teria um sistema automatizado em que você consegue identificar áudio, vídeo ou texto. Isso caiu no início de março. No início de março, o Discord decidiu pela criptografia ponta a ponta. Então, esse sistema de dedicação de vídeo ou texto, que foi o que você me perguntou, se alguém conseguiria saber o que a gente está conversando, caiu por conta da criptografia. Existem outros mecanismos que podem ser usados. O mais arcaico de todos é botar um ser humano físico para ficar lá em cada live vendo. Obviamente, isso não é possível. O que, que você pode fazer para além disso? Você pode pegar sistemas comportamentais, principalmente em vídeo. Então, existe uma análise de vídeo que consegue perceber se um comportamento ali é de violência, é de automutilação e é de suicídio. O que, que aconteceu no caso do Discord foi uma sucessão de erros gravíssimos que levaram ao fim que, trágico, horrível que teve a menina. Então, você tinha um sistema de detecção que não foi bem calibrado. O sistema reportou para a NPD um risco baixo dentro da live e a gente entende que é o risco maior impossível que aconteceu ali. Existia um mecanismo de análise comportamental também, que você olhava o vídeo e entendia o que estava acontecendo. Esse mecanismo apresentou um falso negativo, uma situação que a pessoa... Enfim. Uhum. Então, ao tomar essa medida pela criptografia ponta a ponta, a plataforma, sobretudo a plataforma que tem acesso por crianças e adolescentes, tem que tomar medidas para compensar. Não é mais uma escolha de negócios. Ah, eu quero que minha plataforma seja mais segura, então por isso eu vou adotar a criptografia ponta a ponta. Não. Se uma criança ou adolescente pode acessar a sua plataforma e você não adota essas medidas, você está fora da lei. Você está cometendo um crime. O previsto no ECA digital. Então, tem que ser feito. É muito complexo. Eu me fiz a mesmíssima pergunta que você há alguns meses. Como é que você vai ver o que está sendo feito numa conversa que está sendo dito? Mas já existem diversos mecanismos para isso.
0: E o mais importante seria sair de uma atuação apenas reativa e passar para uma atuação preventiva real, não é isso, Thiago? Porque pelo menos é o que a gente está desejando, não é isso?
1: Edilé, você resumiu lindamente. Não tem nada mais fundamental no ECA digital do que isso, sabe?
0: Uhum.
1: Antigamente, qual era a lógica? Alguém pegava uma foto sua íntima e vazava na internet, tá?
0: Uhum.
1: Aí você descobria que isso estava sendo vazado, ia até a polícia e denunciava e esperava a medida ser feita.
0: Sim.
1: Qual é o problema? É o poder de propagação de uma plataforma, né? Se chega em mim, eu consigo encaminhar para 5 pessoas, aí chega em você, você encaminha para mais 5, aí você joga num grupo. O mecanismo de difusão é muito alto, para além das coisas automatizadas, né? Que nem se eu dou uma pessoa, só vai disparando. É fundamental que um crime online, o trabalho da prevenção, seja ainda maior do que o necessário num crime analógico. É claro que no crime analógico a gente tem que também trabalhar na prevenção, mas no crime online, pela facilidade de difusão e pela facilidade com que o criminoso se esconde, seja por trás de outra personalidade, seja em outro país, seja em outro estado, você tem que adotar medidas ainda mais duras na prevenção.
0: Acho que é isso, né? Você falou da velocidade com que essas situações acontecem, né? Até pode dificultar a identificação, mas nenhum sistema vai ser perfeito, mas a gente não significa, né, que essa plataforma possa deixar de agir de forma preventiva para impedir que isso aconteça, né?
1: Exatamente.
0: Uhum.
1: É isso que a gente espera e é para isso que a lei está aí, né? A plataforma, ela tem que agir desde o seu desenho para adotar essas medidas de proteção.
0: Perfeito. A gente até falou um pouquinho já da responsabilidade dos pais, dos responsáveis, falou dessa dificuldade, né? Mas é importante também que a gente destaque que eles também têm um papel muito importante de orientação e de diálogo e acompanhamento, né, Thiago?
1: É isso. Assim, você não pode esperar que um pai ou responsável saiba tudo o que está acontecendo na internet, porque eu acho que só no Vale do Silício que as pessoas têm esse tipo de conhecimento. Mas aquelas recomendações de sempre, da criação, sempre valem. Né? Então, oriente sobre os riscos elementares. Né? Então, de novo, nunca converse com um desconhecido na internet. Não forneça dados pessoais. Não troque fotos com pessoas, sobretudo em grupos que você não conhece, em fóruns que você não conhece. Crie um ambiente seguro dentro de casa. Porque como essas violências estão acontecendo diretamente no celular da pessoa, não tem intermediário, né? O criminoso não está batendo na porta, entrando, passando pela sua sala. Ele está diretamente dentro do quarto, ali com seu filho, com sua filha.
0: Uhum.
1: Você tem que criar um ambiente seguro para que essa, para que essa criança ou esse adolescente possa vir para você e falar, olha, está acontecendo tal situação. E a partir disso você atua como uma pessoa interessada realmente em ajudar a remover esse conteúdo e comunicar às autoridades. Porque Sim. A hostilidade, quando você recebe informações de um crime digital, é muito, muito ruim. Né? É tudo que a vítima não espera é ser hostilizada dentro de casa. Então, para além de dar essas orientações mínimas, de conhecer os canais de denúncia do Disque 100 e os boletins de ocorrência da Polícia Civil, é também criar esse ambiente saudável dentro de casa.
0: Uhum. E os próprios adolescentes, né? Tem alguns sinais também que eles podem pegar, né? Por exemplo, se alguém pedir segredo sobre uma conversa, já é desconfiar, não é mesmo? Quais dicas que a gente também pode passar para os adolescentes, Thiago?
1: O que você falou de pedir segredo é genial, Tina. Porque o que é muito estranho, desconfie. Tem uma que vale para qualquer pessoa que está sofrendo um crime digital também, que pode ser óbvio para alguns, mas guarde as conversas. Então, assim, você está sofrendo uma ameaça, você está sofrendo uma tentativa de golpe, de pix ou de extorsão, qualquer que seja, print essa conversa, salve áudios, salve fotos, guarde essas informações, porque isso vai ser importante na construção da denúncia. Para uma criança e para um adolescente, uma diretriz básica vai muito na linha disso que você falou, né? A qualquer sinal de desconforto, para a interação. Não responda e vá buscar um adulto, uma pessoa de confiança. Se a pessoa te pede segredo, a pessoa começa a falar coisas estranhas, a pessoa começa a te tratar em um tom ameaçador, pare aquela conversa e vá buscar um adulto de confiança. Não dentro de casa, procure na escola, procure um tio, uma tia, um pai de um amigo, mas procure um adulto de confiança. É bom entender também o que são os crimes online, né? Sobretudo esses que são mais sofisticados. Assim, o que é um catfishing, que uma pessoa se passa por outra? Isso, eu posso muito bem colocar uma foto qualquer no meu WhatsApp, um nome qualquer, e iniciar uma vida paralela.
0: Uhum.
1: Tem também um crime que afeta, das pouquíssimas, se não a única violência sexual que afeta mais meninos do que meninas, chama-se em inglês de sextortion, né? Extorsão sexual, que é basicamente quando uma criança ou adolescente manda uma foto íntima, um vídeo íntimo para alguém, e esse alguém começa a extorquir pedindo dinheiro, sabe? Até poucos anos atrás, eu tenho a impressão que esse era um dos únicos crimes sexuais que afetavam mais meninos. Então, conhecer esse comportamento, saber o que pode acontecer se você mandar uma foto íntima, é importante também. E existe um poder de coletividade em que o adolescente pode servir para salvar outros, né? Então, se você está vendo uma terceira pessoa, um amigo, um conhecido, um colega de sala sofrendo um crime, conte para essa pessoa e garanta que a violência pare em você. Então, assim, não compartilhe mensagens maldosas, posts maldosos, imagens sexualizadas ou maldosas da pessoa. Isso é uma orientação que eu acho que vale para a vida toda. Assim, garanta que a violência pare de você e tome as medidas cabíveis. Se não for tão grave, você pode simplesmente falar com a pessoa que está sendo vitimada e com quem está fazendo alguma maldade. Se for grave, fale com um adulto, contate as autoridades, isso vale para criança ou adolescente, ou adulto também.
0: Ah, com certeza, Thiago. Nossa, muito obrigada pela sua participação, por trazer aqui um pouco, né, sobre essa discussão e nos alertar, resumindo também, né, o que está acontecendo. Quer deixar uma mensagem final, Thiago?
1: Que isso, Edilé. Quero te agradecer muito pelo convite. Fico à disposição sempre que você quiser, conte comigo, viu? Perdão pelo problema técnico no início.
0: Não, tudo
1: e
0: bem.
1: De mensagem final, eu gostaria de pedir para as pessoas que acreditam que proteger crianças e adolescentes online é preciso, que a gente defenda o ECA digital. Assim, existem muitas coisas que ainda estão sendo implementadas. A Polícia Federal está criando, nesse momento, um centro para receber as denúncias das plataformas de conteúdo criminoso, né? A gente sabe o poder da Polícia Federal, a capacidade, a seriedade do trabalho deles, e isso é algo que ainda está acontecendo. Então, acho que a gente está no momento de defender a lei, defender as medidas que fazem cumprir a lei, por exemplo, que a NPD tomou pelo Discord, e espalhar essa mensagem cada vez mais de que existe uma lei que protege, existem mecanismos de resposta ao crime. Então, se você está sofrendo uma violência online, adulto, criança ou adolescente, saiba que existem mecanismos para te proteger e para colocar a pessoa que está te vitimando, te colocando em uma situação difícil, e não presa, pelo menos uma situação complicada. Então, não fique sozinho, não sofra sozinho, procure ajuda, junte evidências e saiba que existe um trabalho para que exista uma segurança online cada vez maior.
0: É isso aí. Obrigada, Thiago. Até uma próxima.
1: Eu que agradeço. Boa tarde. Bom trabalho
0: tarde.
1: Aí pra você.
0: Tchau, tchau. Obrigada. E foi isso então, gente. Eu conversei com o gerente de advocacy da Childhood Brasil, Thiago Vizioli, e falamos aqui sobre as questões do ECA digital com relação ao Discord no Brasil. Muito bom, gente. Olha, eu vou chamar música pra gente dar uma respirada aqui, né? Depois desse bate-papo. Vamos de Guanabara, que foi o... Pega o Guanabara e vem, que foi o Bartô que pediu pra gente.

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0: gosta na discoteca, né, Alisson? Como você diz, realmente parece me diz. Discoteca do Chacrinha, roda, roda e avisa. Eita, gente, esse é o nosso Enigma Musical 10. Tá tarde, você já sabe qual é o enigma? Vem mandar aqui o seu palpite. A Rosângela e o aniversariante Breno já deram seus palpites. A Milena também chegou, Pipi. Ela também tá dizendo aqui que o enigma é... Será, Milena?
1: Vestido azul.
0: Ah, vestido azul? Será que é isso?
1: Banda...
0: Banda o quê? Ah, tem uma banda mesmo que canta, né? Vestido azul. Será? Milena, não quer mudar de palpite? Vai manter esse palpite? Só, tô dando uma chance. Esley também chegou com seu palpite. Oi, Esley, você nem veio dar um abraço. Ele tá home office. Não, tá não, tá aqui. E nem veio me dar abraço. É? Ai, meu Deus do céu. Ele não tá aqui, não? Oh, sei não, hein? Sei não. Ô, Pipi, eu só sei que a gente foi convidado pra comer um bolinho de cenoura. Ó, Cidinha Cruz, arrasou. Tem pois é, né, Pipis? Gente, o Pipi, ele tá grávido. Ele começou o dia exigindo, que ele falou assim, eu sou rei, né? Então, de dia eu quero pão de queijo mineiro. Ninguém trouxe um pão de queijo mineiro para os Pipis. Tadinho, Jesus. Vou falar com a Vani. Ela não vem hoje, Pipis. Vem não. Ah, meu Deus do céu. Cidinha Cruz. Pipina ficou exigindo, quer é pãozinho de queijo, mas ela trouxe foi bolinho de cenoura, Pipi. Então, você se contente, porque ela tá aqui. Didi, tô ligadinha. Cadê a Pipi? Essa música da Cidinha. E ela quer um gol. Ela falou assim, Didi, vem tomar um golinho de café. Ah, vou sim. É, aqui tem um golinho de café pra você, pro Pipi, pra Patrícia, pro Otávio. Tamo juntos. Um golinho de café, um sorriso no rosto e alegria no coração. E ofereço a próxima música aí todos pros ouvintes. É, todos os ouvintes que estão aí ligadinhos. Ela esteve na festa de Barretos? Não sei, só sei que ela monta muito bem, Pipi. Olha os cavalos aí, ó, lindo, maravilhoso. E ó, que bolo maravilhoso de cenoura. Oba! Beijo, minha linda. Tudo de boa aí pra você. Agradeço o carinho de sempre, tá? Pipizinho, Luciana Espíndola também chegou com o palpite dela. Aê! Será, Luciana? É ou não é, hein, Luciana? Será que eu aperto o botão do sim pra ela? Ou eu aperto o botão do não? Gente, tá difícil, hein, Pipis, hoje? Será que você aperta? É, esses botão de hoje tá danado, viu? Mari de Antagorda, Santa Catarina.
2: Boa tarde, minha amiga.

0: sonho seja sempre com coisas boas e que você estoure muitos balões, porque na vida, quanto mais balões nós temos, mais sonhos nós temos, mais força nós temos para ir atrás e conquistar. Que você tenha muitas conquistas e que você realize muitas conquistas também. Que Deus abençoe você. Parabéns! Parabéns pra você nessa data tão querida. Muitas felicidades, muitos anos de vida. Viva o Breno!
1: Viva o Breno!
0: Deus te abençoe. Ei, minha amiga, bota aí pra ele. Em especial hoje, adivinha? Parece que ninguém sabe a música que eu peço quando tem alguém de aniversário, pra ser feliz.
1: Pra
0: é
1: ser
0: isso
1: feliz.
0: Que eu desejo
1: então,
0: pra você
1: é
0: e pra todos
1: bonita.
0: Nós aqui que estamos desejando neste dia, em especial a você. E se tiver mais alguém de aniversário, também se sinta abraçado. E aqui quem tá falando é Mari Facinha da Gorda
1: Santa Catarina.
0: Ei, vou mexer esse esqueleto que aqui tá é frio.
1: Ixi, então vamos pra ser feliz, seu Breno.

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1: Ah, tá aí, gente! Que alegria pra ser feliz, viu, meu amigo Breno? Ó, tô vendo aqui mais gente que tá dando palpite aqui no nosso Enigma, Pipis. Agora é meu amigo Renato Bione. Que alegria receber você aqui, querido. E ele deu palpite, Pipi. Será que ele acertou? Será que você está correto, Reinaldo Bione? Tem certeza disso? Não vai mudar este palpite. Jamais, Pipi. Ele tá aqui. Oi, Didi. Boa tarde. Eu estou aqui na escuta do programa. Tô aqui no povoado Buriti, no município de Fernando Falcão, no Maranhão. Didi, eu estou aqui no meu escritório. Imagina, Pepes, ele lá no escritório dele, ouvindo a rádio pela Alexa. Olha que chique, Pepe. Onde você está sendo ouvido? Eu e você, você e eu. Olha só. E ele está lá terminando de organizar algumas coisas do trabalho dele, tendo em vista, né, que hoje ele tá pegando os 15 dias restantes das férias. Uhul! Aê! E aí, ele daqui a pouquinho, ele vai começar, Pipi, a arrumar as malas. Você tá pensando o quê? Que ele é fraco, né? Não! Ele já vai arrumar as malas pra Aparecida. Uhul! Menino, e eu fiquei pensando que tu já tinha ido. Aí eu falei, poxa, Reinaldo, não lembrou de mim de trazer uma fotinha lá de Aparecida. Olha só. Mas então tu vai agora. Que legal. Aí ele falou, Didi, viajamos na quarta-feira às 5 horas da manhã. Ó, vão sair cedão, hein? Ó, parabéns, meu amigo. Que você, né, a sua esposa e o Luiz, eu esqueci o nome, Jesus amado. Ai, ai, ai. Que vocês possam ir, que seja uma ótima viagem, que vocês consigam ir lá no Santuário da Mãezinha, que é lindo, maravilhoso. Estrearam lá o painel. Menino, você vai amar aquele lugar, tá? E ele oferece, no momento do brega musical, Pipi, eu vou pedir a lua. Ele pediu com o Wilton Vargas, mas nós temos com Borba de Paula. E ele tá aí oferecendo pra todos que estão aí no radinho ligado no somzão da Nacional.

0: grande abraço pra você, boa viagem. Não esquece da minha foto. Beijão, amigo. Desculpa não ter com a voz, né, com o que você queria, mas espero que você tenha curtido, viu? GG também chegou, Pipi, pra falar do enigma. Ela, boa tarde, Didi, boa tarde, Pipi, boa tarde, Patrícia. Olha só, entrou bem na hora. Boa tarde a todos. O enigma de hoje é... Eita, será que é isso mesmo? E deixa eu ouvir o Vones. Fala, Vones.
1: E aí, boa tarde, Pipi. Boa tarde pra todos. Eu gostaria muito de melhor pra nós aí. Né, aí chorei em cima da pressa aqui, meu amigo Neto, dois Marcos, Manel, Matheus, pra essa turma aqui, os companheiros aqui que trabalham. Valeu, uma boa tarde pra todos vocês. Meu tio, valeu.
0: Valeu, Vones. Acho que ele quer ouvir o Renan Raí, né? Chorei no sinal. Foi isso que eu sei que tá lá quebrando os cocos, danado. Vones, grande abraço, viu? E ó, agora, gente, olha só minha vida boa. Olha, eu tô na rede balançando pra lá e pra cá, olha só. Espia Edileia pra lá e pra cá na casa da dona Nilzinha, nutricionista. Tô na rede na casa da dona Nilzinha. Chique, meu Deus do céu. Rosângela, beijão. Ela me fez na IA, né? Pra dizer que eu tô na rede. Eu quero ver no meu aniversário, eu tô na rede, viu, dona Rosângela? A Giovana Pires tá aqui. Olá, boa tarde, tudo bem? Tudo bem. Como é que você está? Como é que tá, tudo bem aí? Oba! Deixa eu ver quem mais chegou. Ah, Milena, fala-me. Como é que você tá, menina?
2: Isso, a Milena de Brasília, tô aqui na escuta. E eu desejo um feliz aniversário pro Bruno, que tá fazendo aniversário hoje. E queria oferecer todas as músicas do programa pra ele. Que a vida dele seja sempre coberta de bênçãos, prosperidade.
0: Oh, Breno,
2: que ele realize
0: aí,
2: todos
0: parabéns.
2: Os sonhos dele, que ele continue sendo essa pessoa alegre, vibrante e divertida, que ele sempre se mostra ser assim, uma pessoa muito divertida, muito alegre, muito alto astral.
0: Uhum.
2: Eu acho muito legal quando ele participa na rádio.
0: Eu também gosto.
2: E quando ele compartilha fofoca de futebol. Que ele adora uma fofoca de futebol e ele sempre compartilha as fofocas de futebol no programa da Ju.
0: Ah, eu
2: e
0: gosto
2: também
0: dos famosos.
2: No Nacional Jovem.
0: Eu gosto das fofocas dos famosos que ele traz. É muito bom. Então, parabéns, Breno. Agora da Milena, que também tá te desejando melhor saúde e paz, né? Que você é uma pessoa radiante, linda. Continue assim, meu amigo. Beijão. Opa, tô aqui, gente. É o... Não sei o nome, deixa eu ver. É o Jobe. Oi, Jobe. Aí ele tá com a dificuldade de sintonizar, né?

Ele, mas você reduzir o horário de transmissão em ondas curtas foi reduzido a 49, viu, Jobe? A 25 funciona o dia todo e aí a 49 é ligada à noite. Talvez seja por isso que o sinal não esteja assim tão bom por aí. Acho que é isso, tá bom? Grande abraço, Jobe. Deixa eu ver aqui, é Marli que também tá aqui, queria passar uma música. Não, Marli não, é uma a Eva. Boa tarde, Edileia, queria passar uma música pra Cassiane, que está lá no Buriti. Ela quer ouvir Amado Batista, Carta no Quintal. É, não é Amado Batista, né, Pepes? É Cristiano Neves. E a Vilma Ferreira também tá aqui, olá. Olá, Vilma, tudo bem? Como é que você está? Um abraço carinhoso. Agora sim, a Marli. Boa tarde, Didi. Boa tarde, Pipi. Boa tarde a todos os ouvintes. Didi, eu estou aqui ouvindo com a Noemi, que é uma ouvinte da Nacional de alguns anos atrás. Oi! Oi, Noemi! Como está? Seja muito bem-vinda. Que alegria saber que você está aí hoje na nossa sintonia, que você tem uma ótima semana. Felicidade a você e passe agora a nos ouvir novamente. Vai ser sempre bem-vinda, vai ser sempre uma alegria te atender com muito amor, com muito carinho, tá bom? Um beijão no seu coração. Obrigada, Marli, por fazer com que as pessoas ainda continuem aí, né? Sabendo que estamos, né, ao vivo ainda, que a gente continua o nosso trabalho com todo amor, com todo carinho. Ela até falou, e passei o aplicativo, Didi, agora mesmo, neste momento. Ah, então, seja muito bem-vinda, Noemi. Vamos ouvir a Rádio Nacional da Amazônia. Será sempre uma alegria te receber por aqui, tá? Cursina! Ela, Didi, meu palpite. Cursina, será que é isso mesmo? Será que ela acertou? Ah, vamos ver. Quem também tá aqui? Ah, o Reinaldo que falou. Didi, quando eu estiver em Aparecida, eu te mando umas fotos. Então tá, vou ficar esperando, amigo. Valeu. Breno, você tá hoje danado, né? A Edileia Martins realizando mais um sonho. Meu primeiro aniversário sendo comemorado na Rádio Nacional. Isso vai ficar marcado para o resto da vida. É o primeiro de muitos, se Deus quiser. E com certeza, hoje foi um dos momentos mais especiais. É sempre bom, é especial demais. Mais uma vez, obrigado pelo carinho de todos da família Nacional. Eu amo vocês. Um abraço para todo mundo. Ah, Breno, você é muito querido. De verdade, parabéns. Também tô aqui. Boa tarde, Edileia, aqui na companhia. Hudson, de Miracema, no Tocantins. Oi, Hudson. Eu acho que você já participou aqui com a gente, não já? Opa, um grande abraço a você. E obrigada por estar aí curtindo a gente, tá? Um abração, opa! Vamos lá, gente! Vamos revelar o nosso enigma musical desta tarde!

vida, né, Pipe? Se não tiver o amor da sua amada, da sua Pipa, querida, né? Ah, só que a Pipa tá enrolada, né? Jesus, tá enroscando. Você tem que desenroscar essa Pipa, Pipe. Senão não vai ter rede pra tu. Pra tu ficar lá balançando. E ela lá brincar. Ah, você quer brincar na rede? Ah, então tá. Fazer o quê, né? Então tá. Gente, o nosso enigma de hoje era com José Augusto, de Que Vale Ter Tudo.

Na vida, parabéns! Luciana, Breno, Wesley, Milena, Rosângela, Reinaldo, Cucina e Geralda. Sabe quem, Pipes? Sabe quem foi mais rápido no teclado hoje? Foi ela! Rosângela, mulher da rede! Olha ela! Eu acho que ela já ofereceu a rede com segundas inteiras. Ô, Rosângela, parabéns! Você foi a mais rápida do teclado hoje. E olha, deixa eu passar um recadinho pra vocês. Vocês terão Tarde Nacional, só que o nosso Tarde Nacional vai estar em rede, viu? É isso mesmo, com o Mário Sartorello lá no Tarde Nacional de, no Tarde Nacional de Brasília, tá bom? Então vocês vão acompanhar o Tarde Nacional hoje em rede com a apresentação do Mário Sartorello, que tá lá na Rádio Nacional AM de Brasília. Tá bom, galera? Rosângela, parabéns aí. Os passarinhos que te ajudaram, é mesmo? Olha, meu Deus do céu. Você foi ainda mais rápida, porque os passarinhos não estavam acertando, não. É isso aí, gente. Muito bom. Obrigada pela sua companhia. E a gente volta com muito mais amanhã. Tudo de bom, gente.

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1: Agora são 3 horas em Brasília. Muito boa tarde. Eu sou Daniel Ito e este é o Nacional Notícias com o destaque do momento. Vamos falar agora sobre um acordo que o Brasil promulgou hoje sobre comércio eletrônico do Mercosul. Acordo aí que trata de comércio e também sobre segurança e proteção de dados. O Gabriel Brum está aqui ao meu lado para explicar para a gente então os detalhes desse acordo do Mercosul. Gabriel, boa tarde.
2: Boa tarde, Daniel. Vai ficar mais fácil fazer comprinhas aí pela internet de lojas dos países do Mercosul, né? Brasil, Argentina, Paraguai e Uruguai, e para a gente vender para eles também.
1: Certo.
2: Esse acordo foi firmado em 2021 em Montevidéu, no Uruguai, e aprovado pelo Congresso Brasileiro em dezembro de 2025. Com essa promulgação agora, as regras começam a valer no Brasil. O objetivo é facilitar as transações online entre esses 4 países do bloco. Aí, nesse sentido, o acordo prevê, por exemplo, o uso de assinaturas eletrônicas, desde que não sejam expressamente proibidas pela lei interna dos países. Também estão proibidas taxas alfandegárias, né, que são aquelas cobradas quando um produto cruza a fronteira.
1: Uhum.
2: Aí, sobre a segurança das informações, esse é um ponto de destaque no texto do acordo. Os
1: Sim.
2: países devem adotar ou manter leis, regulamentos e medidas para proteger os dados dos usuários com base em padrões internacionais. E os países ainda podem fazer uma troca de informações e experiências nessa área. Além disso, os consumidores devem ser protegidos contra fraudes comerciais e contra comunicações indesejadas, como spams ou propagandas que são enviadas muitas vezes sem autorização.
1: Com certeza.
2: E lembrando também que hoje ainda foi promulgado um outro acordo relacionado à prestação de serviços bancários e de seguros entre os países, né? Facilitar aí a transação nesse setor entre esses 4 países também, Daniel.
1: Acordo então no âmbito do Mercosul, facilitando o comércio entre os países, promulgado, portanto, hoje pelo Brasil. Gabriel, muito obrigado pelas informações.
2: Boa tarde.
1: Boa tarde para você também. Agora são 3 horas em Brasília. Esse foi o Nacional Notícias. Próxima edição às 4 horas.
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6: Olá, boa tarde, salve, salve! 3 horas e 3 minutos, horário de Brasília. Eu sou Mário Sartorello, começando agora o Tarde Nacional. A gente fica juntos até as 5 da tarde com muita música, muita informação para você. E olha só, nós estamos aqui na Nacional AM de Brasília 980 e hoje a gente tem o prazer de receber também os queridíssimos ouvintes da Rádio Nacional da Amazônia Ondas Curtas. Juliana Maia não pôde estar por aqui hoje apresentando o Tarde Nacional Amazônia. Falou assim: Sartor, vamos lá, fala com o pessoal da Amazônia que amanhã eu estou de volta. Então é um prazer também estar aqui falando para a Rádio Nacional da Amazônia nesta segunda-feira, dia 24 de agosto de 2026. A produção do programa é de Andréia Quintieri e Monique Sinaide. Produção de estúdio com a Fátima Araújo e a Luzinete Marques. Trabalhos técnicos aqui comigo agora, o João Cláudio. É isso aí, seguimos juntos. Então, vamos lá, vamos conversar, vamos ouvir música. Se você quiser entrar em contato com a gente, 9674-1536. 9674-1536 é o WhatsApp da Rádio Nacional AM de Brasília. E o 9674-1568 é o da Rádio Nacional da Amazônia. A Roberta Timpone está ali direitinho, ali ouvindo, recebendo as mensagens e vai passar para mim também. tá? Eu tô aqui com o WhatsApp da Nacional AM aberto e a Roberta Timpone, assim que for chegando mensagens, ela vai passar para mim, pra gente bater esse papo aqui juntos, tá bom? Bom, a gente tem um... Na nossa entrevista de hoje, a gente vai trazer um tema muito importante, que é a questão dos direitos da criança e do adolescente nas plataformas digitais. Por quê? Porque as plataformas digitais, que têm mais de 1 milhão de usuários menores de 18 anos, terão que divulgar até o dia 17 de setembro relatórios sobre as medidas adotadas para proteger crianças e adolescentes. É isso mesmo, é muito importante. A exigência faz parte do chamado ECA Digital, que foi lançado recentemente, este ano, que é o Estatuto da Criança e do Adolescente, que já existe há um bom tempo, mas agora voltado, como eu falei no início, para os direitos da criança e do adolescente no ambiente digital. E para a gente saber o que muda na prática com esses relatórios que vão ser divulgados, a gente vai conversar com o professor de Direito, Dr. Roger Iabicu, certo? Então, a gente daqui a pouquinho, a partir das 3h30 da tarde, a gente vai bater esse papo com o professor Roger e saber um pouquinho mais, né, sobre essa questão das crianças no ambiente e dos adolescentes no ambiente digital, né? Isso é uma questão que já preocupa muita gente há muito tempo, porque são crianças e adolescentes que estão entrando em plataformas digitais, que muitas vezes sem anuência dos pais, e vão tendo contato às vezes com pessoas de má procedência, que têm outros objetivos, que estão com outras intenções, e muitas vezes essas pessoas, né, essas crianças e esses adolescentes não têm aquela experiência, né, aquela malandragem, digamos assim, no bom sentido, de perceber que com quem ele está conversando ali, seja numa plataforma, seja num game, pode ser uma pessoa que está tramando alguma coisa, né, está com uma outra intenção de prejudicar, inclusive, a integridade física daquele jovem, daquele adolescente. Recentemente,

A gente está vendo aí notícias de vários casos, né, aterrorizantes de crianças, né, que estão perdendo a vida, inclusive, por conta dessas plataformas. Animais sendo torturados, sacrificados. Enfim, a gente precisa discutir sobre isso, porque faz parte do nosso dia a dia e também faz parte aí do futuro, né, dessas crianças e desses adolescentes. E pela própria segurança deles e de toda a sua família, porque às vezes acaba envolvendo a família também num golpe, né? Às vezes é um golpe financeiro também, às vezes é uma questão de você dar o seu endereço para uma pessoa, né? A criança passa um endereço, as informações da sua família para uma pessoa que está ali querendo, enfim, aprontar alguma coisa. Tá certo? Então, ficamos juntos aqui, 15 horas e 8 minutos. Vamos começar com música. A gente traz aí o Thiago York, Coisa Linda.

0: 15h14. E aí, curtiram aí as nossas duas músicas, começando o Tarde Nacional de hoje? Já Sei Namorar com os Tribalistas e Tiago York. Coisa linda, muito bom, né? Muito bom. Aqui no Tarde Nacional a gente gosta de tocar de tudo. É isso, a música brasileira tem tanta coisa legal, né? Tem samba, tem forró, tem rock, tem baião, tem chorinho, enfim. Então a gente gosta aqui, tem MPB, a gente gosta aqui de dar esse passeio pela música brasileira. Vamos começar com as nossas primeiras informações. E olha assim, um assunto importante, hein? A Receita Federal abre hoje consulta ao quarto lote de restituição do Imposto de Renda 2026. Será que você está nesse lote e vai receber aquela graninha boa? Vamos ouvir então com o repórter Renato Ribeiro.
1: A Receita Federal libera nesta segunda-feira a consulta ao quarto lote de restituição do Imposto de Renda 2026. Mais de 520 mil contribuintes vão receber o crédito ainda este mês, em um total que supera R$1,2 bilhão. O pagamento será feito no dia 31 de agosto. O lote contempla também restituições residuais de anos anteriores. Do total, R$700 milhões são destinados a 140 mil contribuintes com prioridade legal, como idosos, pessoas com deficiência e professores. Outras 340 mil restituições vão para quem usou a declaração pré-preenchida ou optou por receber via Pix. Já 43 mil devoluções são para contribuintes sem prioridade. A consulta pode ser feita no site gov.br/receita-federal. Na página, basta clicar em Meu Imposto de Renda e em seguida em Consultar a Restituição. O serviço também está disponível no aplicativo da Receita para celulares e tablets. Se houver pendências na declaração, o contribuinte pode enviar uma declaração retificadora para corrigir as informações. Da Rádio Nacional em Brasília, Renato Ribeiro.
0: Obrigado pelas informações, Renato Ribeiro. Então, vê direitinho, hein? Já entra lá no site da Receita Federal, vê se você está nesse lote, se tem um dinheirinho para receber. Bom, se você tem, você já sabe, né? Quando você fechou ali, finalizou a sua declaração de imposto de renda, você já sabe se vai receber, se tinha que pagar alguma coisa, mas enfim, consulta lá no site da Receita Federal. E agora vamos falar sobre... a gente já conversou aqui, fizemos até uma entrevista sobre essa questão do calor, né? O calor que está aumentando mais. E aí a repórter Priscila Terezo traz uma reportagem que fala o seguinte: o governo do Rio de Janeiro lança uma ferramenta que classifica riscos de calor extremo. Vamos ouvir.
2: O governo do estado do Rio de Janeiro lançou uma ferramenta que classifica riscos de calor extremo à saúde. O índice multidimensional de excesso de calor combina informações de saúde, clima, ambiente e infraestrutura para classificar o nível de risco à população. A ideia é que o marcador ajude a orientar medidas de prevenção nos 92 municípios fluminenses. Entre elas está a emissão de alertas com antecedência de 5 dias do efeito climático extremo, permitindo o melhor preparo das unidades de saúde. O índice avalia as seguintes características das cidades: exposição prévia a eventos de calor, fatores relacionados à faixa etária da população, ocorrência de morbidades respiratórias, cardiovasculares e renais, disponibilidade de leitos e serviços do SUS, condições socioeconômicas, infraestrutura e área verde. O plano de contingência para enfrentamento do excesso de calor estabelece 5 níveis, de 0 a 5, que sinalizam as temperaturas, indo de classificação baixa a severa ou extrema por mais de 5 dias. Da Rádio Nacional no Rio de Janeiro, Priscila Terezo.
0: Obrigado pelas informações, Priscila. E olha só, tem uma matéria aqui da Agência Brasil sobre as canetas emagrecedoras. Né? A gente tem falado também sobre isso aqui, hein? Que tem que ter muito cuidado. Porque os pediatras estão alertando para o risco de uso dessas canetas em crianças. É isso mesmo. Olha só. A reportagem é da Paula Labossier, da Agência Brasil. A Sociedade Brasileira de Pediatria publicou nota de alerta sobre o uso sem indicação e sem acompanhamento médico de medicamentos da classe dos agonistas do receptor GLP-1, popularmente conhecidos como canetas emagrecedoras, por crianças e adolescentes. Segundo esse comunicado, o uso inadequado pode aumentar a frequência e a gravidade de eventos adversos. Entre os riscos do uso sem acompanhamento estão o déficit de crescimento e desenvolvimento, desidratação e distúrbios eletrolíticos, perda de massa muscular, pancreatite aguda e problemas na vesícula. Olha só a quantidade de consequências de efeitos colaterais que pode ter o uso dessas canetas emagrecedoras para crianças e adolescentes sem o devido acompanhamento médico. O uso com finalidade estética também pode servir de gatilho para transtornos alimentares, como anorexia e bulimia, além de ansiedade e quadros depressivos relacionados à imagem corporal, segundo alertou a entidade. Isso é muito importante também, porque quando uma criança, um adolescente em desenvolvimento já entra nessa questão de emagrecimento, né, as consequências também para sua saúde mental podem ser muito severas, como a questão da anorexia, que é aquela pessoa que simplesmente para de comer e começa a perder peso, só que de uma maneira que chega a ser já um caso grave de saúde, e a bulimia também, né? Então é muito importante essa matéria aqui da Agência Brasil. E aí, finalizando, a Sociedade Brasileira de Pediatria também contraindica a utilização de produtos sem procedência ou registro sanitário, incluindo preparações clandestinas, manipuladas ou importadas sem registro da Agência Nacional de Vigilância Sanitária, que é a Anvisa. As chamadas canetas emagrecedoras não devem ser utilizadas por adolescentes com peso adequado, simplesmente para modificar a aparência corporal ou atingir padrões estéticos. É isso que a gente acabou de falar, né? Por quê? Porque ao citar a Sociedade Brasileira de Pediatria, disse também que tais medicamentos têm indicações específicas como obesidade e diabetes tipo 2, né? Então, é isso aí. 15h21, vamos de música? Vamos agora curtir aquele sucesso do Djavan que todo mundo canta juntinho. Oceano. Vamos lá.

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1: Horas 32 minutos. Esse é o Tarde Nacional, hoje em rede na Rádio Nacional AM de Brasília e Rádio Nacional da Amazônia. Um prazer estar conversando também com os ouvintes da Amazônia Legal. Muito bom tê-los aqui com a gente no Tarde Nacional.

0: ainda mais porque agora a gente vai conversar com o professor Roger Iabicu, professor de Direito, e vamos falar, como eu falei no começo do programa, sobre um assunto muito importante, sobre os direitos, né, da criança e do adolescente no ambiente digital. É o ECA Digital. Por quê? Por que isso? Porque até o dia 17 de setembro as plataformas vão precisar enviar novos relatórios das redes sociais sobre o que está acontecendo, como é que foi esse comportamento, né? Isso para plataformas que têm mais de 1 milhão de usuários menores de 18 anos. Então, tem que divulgar os primeiros relatórios de transparência sobre as medidas adotadas para a proteção dessas crianças e adolescentes no ambiente virtual. Professor Roger, muito boa tarde, bem-vindo à Rádio Nacional, tudo bem?
1: Tudo bem, boa tarde para todos.
0: Boa tarde. Primeiro, a gente agradece aqui a sua disponibilidade de estar conversando aqui hoje com os ouvintes de Brasília e também de toda a Amazônia. Professor Roger, vamos lá então. Temos aí essa questão há pouco, esse ano, né, que entrou em vigor o ECA Digital. O que na prática significa, porque o ECA já existia, né, mas com a entrada em vigor do ECA Digital, o que mudou isso no sentido de proteção dessas crianças e adolescentes que estão aí diariamente frequentando as plataformas e as redes sociais, professor?
1: Olha, a principal inovação aqui no caso seria deixar de ter a mera autorregulação para seguir realmente o princípio da proteção integral, né, e prioridade absoluta da criança e do adolescente, né?
0: Certo.
1: Então aqui há que se criar mecanismos técnicos e seguros de verificação da idade, né, que vai além daquela autodeclaração, tipo verificação de biometria, né, tipo a face, uhum, né, da pessoa, né, para ter acesso a determinados sites, por exemplo, né.
0: Sim.
1: E aqui também, né, tem uma proibição de algumas técnicas de perfilamento comportamental, de publicidade, que é específico para os menores de 18, né. E também a questão de proibir monetização ou impulsionamento de conteúdo com erotização infantil.
0: Certo. Isso é muito importante, né, doutor? Porque a gente sabe que uma criança, principalmente uma criança, um adolescente que está circulando pelas redes, pelas plataformas, a gente nunca sabe para onde ela está indo, né? Qual caminho está sendo tomado, né? Então, com certeza, todas as medidas são muito importantes. Agora, é necessário também que os pais tenham também essa consciência, né, doutor? Porque não adianta a gente entrar em vigor com isso tudo, mas quem está ali no dia a dia, é necessário que esteja mais atento, né, onde seus filhos estão circulando aí no ambiente virtual, né?
1: Ah, com certeza, né? Apesar de as plataformas e o Estado estarem garantindo uma arquitetura de ambiente um pouco mais segura, né, há necessidade de os pais ou responsáveis legais alertarem, né, fazerem essa mediação, diálogo e orientar, né, os menores de 18 anos com relação à conduta, né, e o uso dessas ferramentas.
0: Sim, sim. Agora vamos com essa... com essa necessidade aí de esse processo de transparência, de a divulgação desses primeiros relatórios, né, sobre qual foi a atuação dessas plataformas. Isso é novidade? Isso realmente é um fator importante para contribuir com tudo isso que a gente está conversando?
1: Olha, com certeza, né? Então, aqui as empresas, elas precisam impor expor essas métricas aqui de moderação, né?
0: Uhum.
1: E aqui acaba, de certa maneira, se tornando vulnerável à cobrança pública, né? Então, ali, nenhuma plataforma gostaria de ter a reputação manchada, né?
0: Sim.
1: Pela violação do ECA digital, né?
0: Uhum.
1: E aqui também, né, haveria sanções regulatórias, né, caso os seus sistemas acabem por ser negligentes, né? E também estimula o aprimoramento de maneira contínua com relação às inteligências artificiais e às equipes humanas, né, para realizar a moderação, né, detectando esses riscos antes que os...

0: conteúdos se tornem virais.
1: Certo. Então, quer dizer, só para a gente deixar bem claro para os nossos ouvintes. Então, as plataformas, as redes sociais terão que divulgar.

0: e bastante chamativa, né, os canais que seriam para notificar, no caso da ocorrência de alguma violação ao ECA digital, para a própria plataforma, né? E aí também as plataformas, elas precisam avisar, né, os órgãos competentes na ocorrência de crimes graves, né? E preservar também esses dados para servir de provas para eventual inquérito policial.
1: Claro, claro. A gente viu recentemente aí, né, doutor Roger, casos extremos de violência. Inclusive tivemos aí as lives da plataforma Discord sendo suspensa no país. O senhor acha que isso é um caminho? O que o senhor pensa sobre isso?
0: Olha, realmente é um caminho, serve para mostrar que internet não é uma terra sem lei, né?
1: Isso.
0: Então, serve para auxiliar também a polícia, Ministério Público, né, e órgãos competentes para que venham a tomar algumas medidas mais drásticas quando necessário.
1: Sim, isso geralmente, assim, às vezes é confundido, algumas pessoas falam que isso seria censura, mas é uma questão diferente, né, doutor Roger? Uma questão não é a censura, é uma proteção, né? Então, é difícil, né, porque a gente está atualmente vivendo um ambiente, né, que é censura, não é censura, e as pessoas começam a discordar, enfim, mas a gente, na verdade, tem que ter uma consciência maior do que isso, né, que é pela proteção das crianças e dos adolescentes. É isso que, ao fim e ao cabo, é isso que é o fator de maior importância, né?
0: Ah, com certeza. O direito é absoluto, né? Então, quando a gente tem dois valores fundamentais, né, tipo a liberdade de expressão, etc., e a proteção integral do menor, se a gente for colocar uma balança, qual que vale mais, né?
1: Sim.
0: Nesse caso, com certeza, é a proteção integral do menor, né? Muito mais do que a liberdade de expressão, que também tem limites, ela não é ilimitada, né? E esses limites são encontrados, né, justamente na própria lei.
1: Porque é sempre uma discussão que se torna meio abstrata, né? Até onde vai o direito, onde é que é censura. E enquanto se discute isso, a gente tem milhares, milhões de crianças aí, né? Eu não tenho os dados assim, mas é muitas, diariamente, ocorrências que acontecem, né? E isso é muito importante. Agora, doutor Roger, qual é a responsabilidade das plataformas? Né? Onde vai essa responsabilidade, que é das plataformas, e também a responsabilidade dos pais e seus responsáveis, que também é outro limite que às vezes é difícil, né? Às vezes a plataforma fala, não, isso aí é com, né, é de responsabilidade dos pais, mas os pais falam, não, isso são responsabilidades das plataformas. É uma medida um pouco difícil, né, da gente chegar no consenso, não é? Ou não, para o senhor é mais claro isso.
0: Olha, aqui as plataformas, elas têm, de certa maneira, uma responsabilidade compartilhada com os pais, mas isso não se dá de uma maneira simétrica. As plataformas, elas têm o dever de garantir uma arquitetura de ambiente segura, né, sem que haja mecanismos viciantes, e também deve ter uma equipe para fazer uma moderação proativa, de modo também que não haja anúncios abusivos, né? Então, isso daí também acaba sendo importante, né? Então, ali, por exemplo, tem algum conteúdo, né, que é inadequado, né?
1: Uhum.
0: A própria plataforma, ela deve derrubar esse conteúdo antes mesmo de serem denunciados por usuários, né? E ainda comunicar essa taxa de remoção proativa. E também deve demonstrar uma rapidez de atendimento, né, entre uma notificação de algo que seria nocivo à criança ou adolescente e uma ação efetiva, né, para evitar que isso chegue até eles, né? Isso também deve ser comunicado.
1: Claro.
0: Okay?
1: Sim, pois não, pode falar.
0: E também deve haver também uma capacidade da plataforma para impedir que alguns agressores ou conteúdos semelhantes voltem a circular sobre novas contas. Às vezes uma conta é bloqueada, daí vai o sujeito mal intencionado e cria uma outra conta, né, para continuar fazendo a mesma coisa.
1: Isso é muito importante. Ou seja, a proatividade das plataformas também é muito importante, né? Não tem que esperar chegar uma denúncia para começar.

0: começar a agir, né? Isso talvez falte um pouco mais também das plataformas, né? É uma sensação que eu tenho, né? Que espera a denúncia para tomar uma atitude, né? Então, essa questão do ECA digital pode ser que pressione mais essas plataformas a serem cada vez mais proativas. Estou certo?
1: Sim, com certeza, né? E aí também ela serve para garantir alguns critérios um pouco mais uniformes e auditorias externas também, né? Que venham a validar esses dados, né, que são reportados pelas plataformas, né? Serve também para proteger, fortalecer a Agência Nacional de Proteção de Dados, né? E também fornecer dados para as delegacias especializadas no combate a crimes cibernéticos.
0: Sim, entendi. Agora, o senhor que está que tá no meio desse ramo e é o pesquisador do assunto, hoje em dia, quais são os principais riscos, né, que o adolescente, a criança e o adolescente está submetido nessas plataformas, doutor Roger?
1: Olha, às vezes até os próprios pais, eles acabam expondo os menores, né, de uma maneira talvez não muito adequada.
0: Ah, isso é importante também.
1: Que acaba super expondo a rotina, né, do menor, né, tipo a imagem, né, até com a roupa do uniforme escolar, né, onde estuda, né, ou os locais que a criança frequenta, né. Então isso daí é algo que pode ser utilizado por um predador, né, um predador sexual, por exemplo, né. E aí também os pais, eles devem utilizar algumas ferramentas, né, de supervisão parental, né, e ter sempre o diálogo com os menores, de modo que venha a esclarecê-los, né, com relação a determinados riscos, né? Então isso daí seria muito importante, né?
0: Claro.
1: E também aqui a gente vai ter, né, a questão do aliciamento, né, que pode ser realizado por essas pessoas na rede virtual, né, a exploração sexual infantil, né? E ainda também tem aquela questão, né, eu acho que era a Baleia Azul que chamava o aplicativo, né?
0: Sim, sim.
1: Que incentivava a automutilação, né, ou suicídio, né? Então, tanto que tem até o artigo 122 do Código Penal que versa especificamente sobre esse tipo de crime, né?
0: Certo.
1: E também alerta com relação ao bullying, que já foi tipificado no nosso Código Penal, e também o cyberbullying, que também é crime, né? E também com relação a eventuais golpes financeiros também.
0: Isso é muito importante que o senhor traz. Eu chamo atenção aqui para os nossos ouvintes, porque essa questão da exposição, né? Às vezes um pai ou uma mãe está ali com uma intenção super inocente. Ah, postar uma foto aqui. Isso foi uma coisa muito interessante. Posta uma foto com o uniforme da escola. Isso já está dando muitas informações para quem quer, para quem está mal intencionado, né, doutor? Qual academia frequenta, ou escola, enfim, então isso é muito importante a gente chamar atenção aqui para os nossos ouvintes, né? Não é recomendável expor crianças e adolescentes nas redes, né? Isso muitas vezes os pais nem têm essa consciência. O que fazer, então, doutor Rocha, para a gente finalizar, para que isso chegue mais às famílias, para que as famílias passam a ser também mais conscientes desses problemas?
1: Aqui é cada vez mais elas devem evitar, né, acompanhar o filho, a filha, e também ter uma certeza daquilo que ela acaba vendo na internet, né? Então a necessidade de um letramento digital também nas escolas, né, com noções de cidadania digital, né, de maneira que venha a prevenir golpes, crimes, né, e o assédio. Isso pode ser feito até no próprio currículo escolar.
0: Sim. Acho que tudo passa aí, né? Tudo passa, já passou da hora, na verdade, da gente ter nas escolas matérias, ou seja, se dedicar mais a essas questões, porque isso não tem mais volta, né, doutor Roger? Então a gente tem que saber lidar com essas ferramentas, que são muito eficientes, né, também, mas que tem esse outro lado. Então, acho que também é por aí, concordo com o senhor, que a gente precisa falar mais nisso nas escolas, no ambiente familiar, né, e para que isso se torne uma rotina. Dr. Roger Iabicu, professor de Direito, muito obrigado pela sua participação aqui no Tarde Nacional, trazer essas importantes informações sobre o ECA digital. E esperamos que esses

0: relatórios, quando divulgados, sirvam de mais uma ferramenta a mais para que a gente consiga aprimorar essas questões, né, e que a gente consiga cada vez mais proteger nossas crianças e nossos adolescentes no ambiente digital. Não é isso? Muito obrigado.
1: Ah, muito obrigado, e à disposição para qualquer outra informação, né?
0: Sim.
1: E esse papel da imprensa tem sido muito importante. Parabéns para vocês.
0: Tá bom, muito obrigado, professor. Até a próxima, bom trabalho. É isso aí, conversamos então com o professor Roger Yabicu, professor de Direito. Olha só quantas informações importantes ele trouxe para a gente, né? Como a gente ainda talvez não se preocupa tanto no dia a dia, como é que meu filho está ali, minha filha está ali com celular, com um tablet. A gente acha, está ali brincando, mas a gente às vezes clica sem querer também, né? Num link qualquer e vai por um caminho que não tem mais volta, né? E também a importância disso, né? A não exposição, né, dessas crianças no ambiente digital, porque uma simples foto num local, às vezes na frente da sua casa, você já está passando muitas informações para quem, enfim, está mal intencionado. É isso aí, espero que você tenha gostado desse nosso bate-papo, para você que está aqui com a gente na Nacional de Brasília AM, para você também que hoje está aqui com a gente da Rádio Nacional da Amazônia. Vamos seguir? 15h49, quase 15h50, lá vem ele, o nosso síndico Tim Maia. Gostava tanto de você.

0: 15h57, tivemos aí Zélia Duncan, Catedral, música bacana também, né? A gente tá chegando quase ao finalzinho da primeira hora do Tarde Nacional. Vamos mais com uma matéria do Renato Ribeiro. Os aposentados sem biometria facial podem voltar a contratar empréstimos. A medida visa não atrapalhar quem não tem um cadastro nas bases oficiais. Vamos ouvir.
1: Os aposentados e pensionistas do INSS sem biometria facial podem voltar a contratar empréstimos consignados. O INSS tinha determinado a exigência do registro biométrico em agosto do ano passado para combater fraudes bilionárias. Mas para não travar quem não tinha um cadastro nas bases oficiais, como Carteira Nacional de Habilitação ou Justiça Eleitoral, novas regras começaram a valer na semana passada. Agora a liberação é feita direto pelo aplicativo Meu INSS, com o uso dos dados bancários e a assinatura de um termo de autorização pelo segurado. Vale lembrar, a contratação não é permitida por telefone ou gravação de voz. O banco terá 20 dias para confirmar a transferência e até 7 dias úteis para informar os dados do depósito. Sem a confirmação no prazo, a operação é cancelada. O desconto no benefício só acontece depois que a documentação for enviada ao INSS. É bom ressaltar que a biometria facial, porém, não deixou de ser utilizada e nem pode ser uma alternativa para quem já tem a imagem nas bases do governo. Com informações da Agência Brasil, da Rádio Nacional em Brasília, Renato Ribeiro.
0: Valeu, Renato, pelas informações. Aqui aí, Tarde Nacional é isso, hein? O Tarde Nacional a gente ouve música legal e também a gente traz as informações de interesse aí, prestação de serviços. Você está sempre bem informado aqui com a gente. Então, quer mandar uma mensagem para a gente no 9674-1536, Nacional AM de Brasília, 9674-1568, para quem está com a gente na Rádio Nacional da Amazônia. Daqui a pouquinho a gente então vai dar um pequeno intervalo para o Nacional Informa, também nosso break, e aí a gente volta com a segunda parte do Tarde, com mais informações e também com aquela participação especial do Instituto Nacional de Meteorologia, trazendo a previsão do tempo para esta semana, já que hoje é segundona, começando aí essa semana. Tá todo mundo bem? Vamos seguir juntos então aqui no Tarde Nacional.

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1: Agora são 4 horas em Brasília. Boa tarde. Eu sou Rafael Gasparotto e este é o Nacional Notícias, com os destaques do momento. No Pará, o Círio Fluvial 2026, uma das 14 romarias oficiais do Círio de Nazaré, será realizado no próximo dia 10 de outubro. Para quem pretende participar da procissão pelas águas, a Capitania dos Portos da Amazônia Oriental já disponibilizou as regras especiais de segurança para as embarcações. O repórter Madison Euler conta pra gente todas as informações.
2: A Romaria Fluvial conta com cerca de 400 militares da Marinha na segurança e dezenas de embarcações organizadas em passeios religiosos e turísticos no percurso entre o terminal hidroviário turístico do distrito de Icoaraci e a escadinha do cais do porto no centro de Belém. O formulário de inscrição e a portaria com todas as regras para quem quiser participar do Círio Fluvial estão disponíveis no site da Marinha do Brasil. As inscrições são obrigatórias para as embarcações que participarão do cortejo e serão realizadas gratuitamente entre os dias 14 de setembro e 2 de outubro de 2026. Exceto nos fins de semana, sempre no período da tarde, das 13 horas às 15h30. Elas devem ser feitas pelo proprietário da embarcação, pelo comandante.

0: poderá ser substituída por outra. A documentação deve ser entregue na sede da Capitania dos Portos da Amazônia Oriental, no bairro do Reduto, em Belém, e também pode ser enviada por e-mail, seguindo as orientações presentes na portaria.
1: Esse foi o Nacional Notícias. Próxima edição, às 5 horas.

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1: Tarde Nacional. Quatro horas, dois minutos. Estamos aqui na segunda parte do Tarde Nacional e quem chegou aqui no estúdio cantando toda serelepe foi a nossa produtora Maria de Fátima Araújo. Chegou, né? Hein, João? Uma segunda-feira ela chegou animada, hein? Você acha, será que ela jogou na Mega Sena que a gente falou na semana passada e ela veio só pra disfarçar? É o quê, João? Olha, eu achei que ela ganhou na Mega Sena e ela só veio trabalhar para disfarçar. Falei, não, se eu faltar o povo vai saber que eu tô milionária. Vão pedir dinheiro emprestado e tal. Não, Fatinha? Depois a gente conversa, hein? Depois que acabar o programa a gente vai conversar direitinho sobre essa Mega Sena aí. É isso aí, hoje a gente tá aqui com o Tarde Nacional, Rádio Nacional AM de Brasília, Rádio Nacional da Amazônia, juntinhos aqui no Tarde Nacional, e a gente traz muitas informações para você, mas a gente gosta de música também, né? Então vamos curtir, vamos agora com Péricles, curtir aquele samba, aquele pagode gostoso, Graveto.
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0: 4:09, Titãs Epitáfio. E agora a gente vai direto lá para o IMET, Instituto Nacional de Meteorologia, com o Endel Fialho, que está aqui com a gente hoje. Boa tarde, Endel. Tudo bem? Seja bem-vindo à Rádio Nacional.
1: Boa tarde a você e boa tarde a todos os seus ouvintes.
0: E aí, Endel, vamos começar a semana aí falando da previsão do tempo. Como é que a gente está? Bom, eu queria começar com você, porque... durante o final de semana eu vi algumas pessoas comentando que tinha chovido aqui no Distrito Federal. Foi isso mesmo? A gente teve alguma precipitação aqui em plena seca?
1: Pois é, a gente teve sim, realmente isso aconteceu no sábado, né? Basicamente o que aconteceu, a gente teve uma chuva ali, né, fora ali do período chuvoso, né, como você bem falou, no período seco. A gente teve um conteúdo de umidade ali disponível na atmosfera que foi o suficiente. Na verdade, se também a gente for lembrar, o sábado estava um dia muito quente, né? A gente chegou aí em localidades aqui no Distrito Federal até a temperatura máxima ali na casa dos 32 graus. Então, assim, essa temperatura elevada, né, esse calor combinado com essa umidade disponível na atmosfera que a gente estava tendo no sábado, foi o suficiente para chover em alguns pontos aqui no Distrito Federal. É bem verdade que foi uma chuva de fraca intensidade ali, né? E também uma chuva bem localizada em alguns pontos aqui da região. Mas de fato o que aconteceu foi exatamente isso, né? É justamente isso, essa combinação de calor e umidade, a gente teve essa precipitação não tão intensa aqui no Distrito Federal.
0: Foi uma chuvinha, né, Wendel? É porque o povo já aumenta, né? Tá todo mundo desesperado com esse calor. Choveu não sei aonde, não sei, que já comemorando aí, soltando champanhe, mas calma. Isso, né? Isso só foi uma coisa isolada, né? A gente sabe que ainda
1: foi isolado.
0: Vai demorar. Mas estendendo um pouquinho mais para a região centro-oeste, Wendel, o que você traz de destaque para a gente?
1: Vamos lá. Boa parte da região centro-oeste a gente não tem previsão de chuva, apenas ali a questão de nebulosidade, né? A exceção da região centro-oeste do Brasil em relação à chuva fica ali para o estado do Mato Grosso do Sul, e aí eu estou falando para a parte mais sul do estado, ali nos municípios de Dourados, de Amambai e de Naviraí. Nessa região a gente tem sim uma previsão de chuva ali um pouco mais intensa em forma de pancada, e essa chuva pode vir acompanhada de trovoadas. Mas boa parte da região centro-oeste, aí, incluindo os demais estados, não tem previsão de chuva, apenas a questão ali da presença da nebulosidade.
0: Certo. E lá na região sul, né, que de repente também o frio já começa a ir embora, né? Aliás, não teve tanto frio esse ano lá, ou foi impressão minha, Wendel?
1: Então, lá na região sul, o grande destaque dessa vez, né, não é chuva, e sim temperatura baixa. Lá a gente realmente tem uma condição de mínima, né, até que intensa, porque, por exemplo, esses últimos dias a gente notou ali temperaturas até que negativas, principalmente ali na região da Serra Gaúcha, Serra Catarinense, e também na região ali da Serra Paranaense, principalmente ali na região do município de General Carneiro. Então, essas regiões a gente teve sim temperatura muito baixa, temperaturas beirando ali casa de zero grau, né, até negativo em algumas regiões. Então, um grande destaque, amanhã é um cenário também de persistência. É bem verdade, as temperaturas podem subir, mas subir muito pouco, né, mas assim, não deixa de ser aquele frio intenso ainda para a região. Então, o destaque para a região sul do Brasil, o que eu aponto aqui, que o IMET aponta, é justamente a baixa temperatura para o dia de amanhã.
0: Certo, aquela coisa de tempestades e tal já está mais ameno, né, não tem mais... nenhum alerta para tempestades, né?
1: Exatamente. Para amanhã não. Para amanhã não tem questão de tempestade. Tem algumas chuvas assim mais isoladas, né? Mas também de fraca intensidade, principalmente ali no noroeste do estado, ali principalmente do Paraná, né, na região de Umuarama. Mas assim, não chega a ser, não se enquadra como uma chuva com característica de tempestade. Tem essa pressão de chuva, né? Mas nada caracterizado ali, se é semelhante, né, como tempestade.
0: Certo. E subindo então para a região sudeste, Wendel, o que você traz para a gente de destaque?
1: Vamos lá, região sudeste. Região sudeste também, boa parte da região não tem previsão de chuva, apenas a questão de nebulosidade, mas temos algumas exceções com relação à chuva. Então vamos lá. São Paulo tem sim uma previsão de chuva um pouquinho mais fraca ali, e essa chuva deve ficar concentrada ali no Vale do Ribeira, na região de Registro, também na Baixada Santista, né? E se estendendo também para o litoral norte de São Paulo. Rio de Janeiro também, nessa mesma ideia de São Paulo, Costa Verde e Fluminense, acontece ali na região de Paraty, Angra dos Reis, Mangaratiba, tem previsão de chuva pouco intensa, né, de fraca intensidade. Rio de Janeiro, capital também, e seguindo também ali para o norte fluminense, e aí eu estou falando da região de Campos dos Goytacazes, se estendendo até o Espírito Santo, principalmente na parte mais ao sul do estado, ali na região de Cachoeira do Itapemirim, Guarapari. Certo. E também uma parte um pouco mais a norte, ali na região de Linhares. Toda essa região tem, sim, previsão de chuva, mas é assim, uma chuvinha mais fraquinha, mas ela existe. E também, para finalizar com relação à chuva para a região sudeste do Brasil, ali no estado de Minas Gerais, principalmente na região ali da Zona da Mata, de Juiz de Fora, né, Muriaé, essa região, e também um pouco ali se estendendo para o Campo das Vertentes, na região de Barbacena. Então, esse seria um apanhado geral para a região sudeste do Brasil em relação à chuva para o dia de amanhã.
0: Tá certo, Wendel. E a gente também, hoje, a gente está aqui com a Rádio Nacional da Amazônia. O que você traz aqui para os nossos ouvintes que estão lá na Amazônia Legal ouvindo a gente? Como é que está a previsão do tempo lá para amanhã?
1: Vamos lá. Então, lá para a região norte do Brasil, sobretudo ali na região da Amazônia, ali a figura já muda um pouco, né? Por quê? Porque lá, sim, a gente tem previsão de chuva um pouco mais intensa, né? Principalmente ali no norte do estado do Amazonas. Essa chuva deve vir ali em formas de pancada, né? Podendo até ser acompanhada ali de trovoadas, né? Então, assim, norte do Amazonas é o grande destaque. Também boa parte do estado de Roraima também é outro destaque, né? Com chuva intensa, como eu falei, né? Em forma de pancada e podendo vir acompanhada de trovoadas. E para finalizar, a região norte do Brasil, o destaque vai ali na região de Belém, ali, né, em seu entorno também. Ali tem uma previsão de chuva, não é uma chuva intensa, né, como está prevista ali para o estado do Amazonas, mas é uma chuva ali que pode trazer algum transtorno devido à densidade populacional da cidade de Belém, né, uma grande cidade, né, tem uma densidade populacional considerável. Então, qualquer chuva, assim, até às vezes de fraca intensidade, pode trazer algum transtorno. Então, esse os principais destaques para a região norte do Brasil, repetindo e objetivamente falando, chuva no Amazonas, né, principalmente na parte norte do estado, com pancadas, e também ali na região de Belém e seu entorno.
0: Certo. E para finalizar, a região nordeste, né? A região nordeste, essa época, sempre costuma ter mais chuva ali na região litorânea. Isso continua também, não?
1: Exatamente. É exatamente o que você falou, né? A chuva no Nordeste se concentra exatamente ali na região do litoral, né? E aí subindo, né? Eu estou falando ali no estado da Bahia, principalmente no litoral sul da Bahia, ali na região de Porto Seguro, Ilhéus, chegando até Salvador. A gente tem, sim, previsão de chuva, uma chuvinha mais fraca, mas ela existe, essa previsão. Subindo mais um pouco, o estado de Alagoas, ali na região de Maceió também, tem previsão de chuva fraquinha ali, mas também existe essa previsão de chuva e, portanto, a gente acaba pontuando. E também, finalizando a chuva no Nordeste, estado do Maranhão, principalmente ali na região da capital São Luís, né? A gente também tem, sim, previsão de chuva para aquela região. Então, assim, boa parte também do interior da região nordeste do Brasil não temos previsão de chuva, né? Aquela apenas da questão da nebulosidade e até a questão da baixa umidade para o interior do Nordeste. Então, assim, esse é o principal panorama, né, que se desenha em termos de previsão para o dia de amanhã para a região nordeste do Brasil.
0: Muito obrigado, Wendel. Assim, esse panorama geral da previsão do tempo para amanhã no nosso país. Muito obrigado pela sua participação. Manda um abraço aí para toda a equipe do Instituto Nacional de Meteorologia, nossos grandes parceiros aqui, que diariamente nos atualizam sobre as condições climáticas do nosso país. Muito obrigado, Wendel, e bom trabalho para você.
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0: Valeu, valeu. Olha só, eu quero falar aqui, olha, o Breno, lá de Petrolina, está fazendo aniversário. Parabéns, meu querido Breno. Como é que é, meu DJ Celso? Solta aquela vinhetazinha de parabéns. Você tem aí? Tá aí.

isso aí, Breno, que tá ali nas margens do Rio São Francisco. Que delícia, hein, Breno? Ah, eu tenho saudades aí de Petrolina, como é aquele surubim assado na beira do Rio São Francisco. Uma cidade muito bonita, maravilhosa. Você conhece o Fatinha Petrolina? Conhece o surubim. A Fatinha conhece o surubim. Petrolina não, mas vale a pena. Então, Breno, tudo de bom, que esse seu novo ciclo de vida seja repleto aí de alegria, de paz, de muito amor, tá? Pra você e sua família. E olha só, o Nelson Marques, da Bahia, mandou um áudio aqui, mandou uma mensagem dando os parabéns pro Breno de Petrolina. Conexão Bahia-Petrolina. Então tá aí, Nelson, lembrou aí do amigão Breno. Maravilha, muito obrigado pela participação de vocês. A Milena também tá por aqui, Milena Caroline, muito bom, tá aqui na escuta para dar um salve. Ela, ultimamente, a Milena tem gostado da nossa programação musical, né? Que ela já falou aqui, não vou pedir mais música, pois já fui servida com a do Péricles, Graveto. Muito legal, Milena, que bom, isso é sinal que você tá gostando da nossa programação, né? Muito massa, prazer ter você aqui mais uma vez com a gente. Manuel Messias, aqui do setor do do PSU, aqui no Distrito Federal, está na escuta, gostando muito do programa e manda abraços a todos os ouvintes. Deseja uma boa tarde para você. Para você também, meu caro Manuel Messias. Muito obrigado, a participação de vocês é sempre muito gostosa aqui com a gente. Alegra a nossa tarde. 4 horas e 20 minutos. Ah, agora vamos de música, né? A gente já falou pra caramba aqui, conversei com o Endel do IMET, li os recados. Parabéns mais uma vez pra você, Breno. Então eu vou dedicar um grande sucesso da música brasileira pra você, Breno, que é Emílio Santiago, Verdade Chinesa. Olha que música maravilhosa.

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3: Quatro horas 29 minutos. Seguimos aqui com o Tarde Nacional. Daqui a pouquinho tem Mara Regia com Viva Maria. E por enquanto aqui a gente segue com as informações. Vamos ouvir agora uma matéria do Marcos Aleixo, da Rádio Cultura FM de Belém do Pará. Isso porque você que está ouvindo a gente em Belém, olha só, hein? Ou você que está pertinho aí de Belém. A cidade de Belém recebe a terceira edição do Festival Amazônico de Gastronomia. Olha que legal, que reúne sabores da região, música, cultura e programação gratuita para toda a família nesse próximo final de semana, dias 29 e 30 de agosto. Então, os detalhes todos aí, Marcos Aleixo vai contar para a gente a partir de agora.
4: Pela terceira vez, Belém abre espaço para celebrar algo que faz da Amazônia uma das cozinhas mais criativas do mundo. Uma programação gratuita pensada para toda a família. Além dos estandes gastronômicos, não esqueça, o evento contará com aulas, show, oficinas, atrações infantis, feiras de pequenos produtores e apresentações musicais que vão celebrar a cultura da região em diferentes linguagens. O idealizador Gibson Massoudi dá detalhes.
5: Chegar à terceira edição do Festival Amazônico de Gastronomia é um marco, né? Um mercado tão competitivo, a gente chegar à terceira edição consecutiva mostra que o projeto tá no caminho certo, né? Um projeto que se consolidou. Hoje em dia as pessoas perguntam quando será a próxima edição e acredito que não é só pela parte gastronômica, né? O projeto ele tem uma amplitude de ações culturais, como programação infantil. Temos atrações musicais de peso, uma programação 100% regional, né? Temos as aulas shows e isso tudo 100% gratuito. Então fica o convite dia 29 e 30 de agosto, todos convidados no Parque da Residência de 10 da manhã às 10 da noite. Programação livre para todas as idades, pode chegar que será bem recebido.
4: Sob a curadoria do chefe Thiago Castanho, pelo terceiro ano consecutivo, o festival reafirma sua proposta de aproximar o público dos sabores amazônicos e valorizar toda a cadeia produtiva do segmento, dos ingredientes cultivados por pequenos produtores às criações autorais de chefes já consolidados e novos talentos. Assim como nas outras edições, o público poderá experimentar pratos preparados por restaurantes e cozinhas que ajudam a contar a diversidade da culinária paraense, além de opções de vinhos, sorvetes artesanais e bebidas produzidas na região. De 29 a 30 de agosto deste ano, no Parque da Residência aqui em Belém, a partir das 11 horas da manhã.
6: Marcos Aleixo, da Rádio Cultura de Belém, para a Rádio Nacional em Brasília.
3: Obrigado, Marcos Aleixo. Agora a gente vai com a matéria da Carolina Pessoa, que fala sobre as taxas de colesterol que merecem mais atenção de mulheres grávidas. Olha só que é importante, vamos ouvir.
7: O colesterol, gordura importante para a estrutura celular, desde que esteja em níveis adequados, é uma preocupação que merece atenção das mulheres grávidas. A substância muitas vezes aumenta no corpo durante a gestação, como parte das adaptações fisiológicas necessárias para garantir o desenvolvimento do bebê. Mas em excesso, esse aumento pode trazer riscos, como explica a endocrinologista da Fiocruz, Lisanca Marinheiro.
8: O que nós temos que ter atenção é quando esses valores estão muito altos, principalmente os triglicerídeos, ou quando as gestantes já tinham colesterol alto antes da gravidez, por exemplo, nas diabéticas, hipertensas e obesas, ou que tiveram histórico familiar de colesterol muito elevado. Nessas situações, é importante o acompanhamento médico, porque essas alterações, principalmente dos lipídios, das gorduras, podem estar associadas a complicações como diabetes gestacional e pré-eclâmpsia.
7: A especialista explica ainda que, na maioria das gestantes, não é necessário tratar esse aumento do colesterol com medicamentos. Ela dá dicas para manter os níveis adequados da substância no organismo, como alimentação balanceada e prática esportiva.
8: Atividade física e alimentação equilibrada são fundamentais durante a gravidez, inclusive para a saúde cardiovascular e metabólica dessa mulher. A orientação é sempre privilegiar alimentos naturais e, quando não existe contraindicação obstétrica, a atividade física é muito bem-vinda. Gravidez saudável não significa ficar parada. Movimento também faz parte do pré-natal.
7: Entre os alimentos que contribuem para o aumento do colesterol e devem ser evitados estão as gorduras saturadas, os ultraprocessados, as bebidas açucaradas e os carboidratos refinados. A alimentação deve ser equilibrada, porém, sem dietas muito restritivas. Da Rádio Nacional no Rio de Janeiro, Carolina Pessoa.
3: Muito obrigado, Carolina Pessoa. 4:34 para você que está com a gente aqui, olha só. Ah, mandar aqui o Wesley também, tá? Estão ligados no Tarde Nacional. Abraço a todos ligados, Sartor, Fatinha e Celso Ribeiro. Muito bem, obrigado pela participação, nosso querido Wesley, nosso companheiro aqui de EBC, um cara que nos ajuda muito aqui. Super, tá sempre querendo ajudar. É muito, muito bom, Wesley. Grande abraço. Vamos agora ouvir, então, música. Vamos de música, né? Só som Fagner, Canteiros.

0: Grande Beth Carvalho, Andança, que música, né? Inesquecível Beth Carvalho, né? Fez aí uma carreira incrível no samba e na música popular brasileira. Vamos seguir com informações? A gente vai agora com uma reportagem da Josi Braga, da Rádio Educadora da Bahia, sobre a campanha Abrace São Francisco, que mobiliza a população pela preservação de um dos maiores patrimônios históricos e artísticos do Brasil, que é o Rio São Francisco. Aliás, eu falei aí do Breno, aniversariante do dia, que mora lá na beira ali, no, nas margens do Rio São Francisco, em Petrolina. Vamos então saber mais detalhes com a Josi Braga, da Rádio Educadora da Bahia.
1: Considerado uma das joias mais reluzentes do Barroco Mundial e tombada como patrimônio nacional e da humanidade, a Igreja e Convento de São Francisco, localizada no Pelourinho, ganhou um movimento urgente de salvaguarda. Foi lançada oficialmente a campanha Abrace São Francisco, uma grande mobilização social criada para arrecadar fundos e engajar a população na restauração completa do monumento, como explica Frei Lorraine.
2: Olha, a campanha nasce de uma necessidade mesmo, de fato, da gente engajar a comunidade, né, a sociedade em prol de uma causa que é a Igreja de São Francisco. É um patrimônio da nossa cidade, do nosso estado também e do Brasil. A gente viu a necessidade devido o volume que é necessário para uma restauração de uma igreja como a de São Francisco, que é toda revestida em ouro, né, barroca. Então tem suas peculiaridades que precisam levar em consideração para uma restauração. Então, por isso que a gente iniciou essa campanha, porque os recursos federais não são suficientes até o momento para restaurar todo o complexo por completo.
1: O vigário também destaca que a iniciativa inspirada em Notre Dame busca criar uma corrente de pertencimento e conscientização sobre o valor histórico, arquitetônico e espiritual do espaço.
2: Até porque a Igreja de São Francisco ela é única no Brasil, com toda essa arquitetura dela barroca, com todo esse revestimento em ouro, né? Inclusive, a Igreja de São Francisco e o convento, ele reúne o maior acervo de azulejos portugueses fora de Portugal. Então, ele tem uma relevância gigante. Por isso que eu digo que a Igreja de São Francisco é a Notre Dame do Brasil. E aí precisa ser reconhecida pelas pessoas. Eu lembro e recordo que quando aconteceu o incêndio em Notre Dame, pessoas do mundo todo, né? Os governantes também de lá, né? O presidente e tudo mais, entraram junto, né, para reconstruir e reconstruir ou reabrir a igreja, né, todo aquele templo que a gente sabe que é gigantesco em 5 anos, enquanto que a nossa nesse momento há uma timidez, imagino, não sei ainda exatamente o que é para poder lhe dizer, mas há uma timidez de várias frentes, né, para que possa reconstruir de fato a igreja de São Francisco o mais breve possível.
1: Além da arrecadação direta de doações, a coordenação da campanha prepara uma série de ações culturais, educativas e de engajamento comunitário que serão anunciadas ao longo

0: dos próximos meses ampliar o alcance do projeto.
1: Qualquer pessoa nesse momento pode fazer uma doação, inclusive, né? Mas a gente está preparando também eventos, né? Algumas atividades que seja possível engajar a sociedade, porque a nossa ideia é não só somente pedir, né? Onde as pessoas possam doar. É muito bom, é importante que as pessoas doem. Mas os eventos, as coisas que a gente faz, onde a sociedade participa, também é importante, porque além da gente conseguir um recurso, vai ajudar também a ter essa visibilidade. Como, por exemplo, vamos fazer shows, estando buscando parcerias com artistas, com bandas, né? Inclusive, como a gente está no começo. Aqui fica o meu apelo, né? Aqueles que estão me ouvindo nesse momento, artistas independentes, famosos, né? Os conhecidos, todos, qualquer artista que possa dar sua arte em prol dessa causa, né? Entre outros eventos, como vamos ter corrida, vamos ter vendas de brindes também, e vamos ter atividades como seminários, fóruns e outras coisas também, para ajudar também, inclusive, na formação das pessoas sobre a compreensão e a importância desse complexo franciscano.
0: Campanha Abrace São Francisco aceita doações de pessoas físicas e jurídicas sem valor mínimo. As contribuições podem ser feitas pelo site abracesaofrancisco.com ou pela chave Pix campanha@saofranciscobahia.org.
2: Da Rádio Educadora de Salvador, Josi Braga.
3: Obrigado, Josi. Gente, eu cometi aqui um erro. Na verdade, essa matéria estava falando da Igreja de São Francisco, que fica lá no Centro Histórico de Salvador. Uma igreja maravilhosa, né? Que é toda coberta de ouro ali, o altar. É uma das igrejas mais importantes do barroco brasileiro. E eu, aqui na correria ali, achei que era Abrace o Rio São Francisco, que é outra joia do nosso país, é outro patrimônio do nosso país, que também merece muita atenção, né? Mas aí, feito aqui a correção, vamos seguir em frente. Agora é 16 horas e 45 minutos. Vamos então com Mara Régia e o Viva Maria.
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1: Oi, oi, gente amiga desse nosso programa. Hoje é segunda-feira, 24 de agosto. Estamos praticamente na última semana desse agosto lilás. Agora, independentemente da paleta de cores, agosto é o mês que celebra o folclore brasileiro, e isso a cada dia 22. E é por isso que, sob a inspiração dessa data, mais do que nunca nós queremos lembrar que, junto com as cantigas, os personagens e as lendas, né, caminhamos aí junto às crenças e superstições que cercam esse mês e que fazem parte das nossas tradições populares. E é nesse universo de mistério e encantamento que Viva Maria convida você a mergulhar hoje para conhecer algumas das figuras femininas que povoam as lendas amazônicas. Mulheres que se transformam em natureza, que dão origem a nomes, que habitam as águas, as florestas e as noites. Personagens que atravessam gerações e continuam vivas nas histórias que o povo conta. E a nossa viagem começa, é claro, pelas águas. Entre tantas plantas que fazem parte da paisagem amazônica, uma delas se tornou símbolo de beleza e encantamento. Falo da flor que carrego no nome. Falo da Vitória Régia. Eu sou Nayá, uma jovem guerreira indígena que sonhava com a lua e esperava o dia em que teria a minha chance. A chance de namorar e brilhar lá no céu com Jaci. Entretanto, essa paixão virou obsessão e todas as noites eu saía de casa para contemplar Jaci. Em uma noite de céu limpo, cheguei à beira de um igarapé e vi refletida nas águas a lua Jaci. Na empolgação de tocar a imagem do meu amado, decidi me banhar e acabei me afogando. Comovido pela situação, o Deus Lua me salvou, me transformando em uma estrela das águas. Será que você sabe quem sou eu? Acertou quem soube dizer que eu sou a estrela das águas. Sou a Vitória Régia. E se a Vitória Régia carrega uma história que se confunde com a própria paisagem da Amazônia, o nosso próximo destino também está profundamente ligado à floresta. E desta feita,

0: nós vamos conhecer uma lenda em que o nome de uma mulher está guardado no nome de um dos frutos mais conhecidos da região. Yassá. O que será que essa personagem tem a ver com açaí? É o que a gente vai descobrir agora.
1: Há muito tempo atrás, uma tribo indígena no Pará começou a ficar sem comida. Para diminuir o sofrimento de seu povo, o cacique mandou matar todas as crianças, inclusive a de Yassá, sua filha. Yassá ficou muito triste e, andando pela mata, viu a imagem de sua filha perto de uma palmeira. O cacique foi atrás de Yassá e encontrou a filha abraçada na planta que estava cheia de pequenos frutos pretos. O cacique preparou um vinho com aquela fruta e levou para sua tribo poder matar a fome. E foi aí que, para homenagear a palmeira que até hoje alimenta seu povo, o cacique inverteu o nome de sua filha e chamou a palmeira de Açaí.
0: Da história de Yassá, seguimos encontrando outras tantas mulheres que habitam o imaginário popular. E agora o cenário muda. Entram em cena o mistério, a noite e uma personagem que há muito tempo faz parte das histórias contadas por essas terras. Uma presença encantada que atravessa gerações e continua despertando curiosidade. Matita Pere.
2: Se é um pássaro ou uma velha, ninguém sabe explicar ao certo. O que se sabe é que quando a Matita assobia, o caboclo respeita e se aquieta. A Matita é mais conhecida como uma senhora de idade que vive sozinha na mata e que não é de muita conversa, não. Dizem ainda que ela gosta de mascar tabaco. E quando lhe prometem o fumo, ela sempre vai buscar no dia seguinte, sempre às primeiras horas da manhã. Por isso existe um macete para quem quer descobrir a verdadeira identidade de Matita Pere. Quando se ouve o assobio na mata, o curioso deve gritar bem alto: "Vem buscar tabaco!" Dia seguinte, bem cedinho, a primeira pessoa que bate a porta do curioso vai logo dizendo a que veio. "Bom dia, seu fulano. Desculpe ser tão cedo, mas é que eu vim aqui buscar o tabaco que o senhor me prometeu noite passada." E então, o curioso deve logo providenciar um pedaço de fumo para dar a indiscreta visita. Se não der o que prometeu, a Matita Pereira volta à noite e não deixa ninguém dormir sossegado. Alguns dizem que já tiveram infeliz experiência de ver a Matita dentro do mato. A maioria a descreve com a véia feia, com os cabelos despencados e com o corpo suspenso, flutuando no ar, com os braços erguidos. Nossa! Ao ver uma Matita, dizem os experientes, a pessoa não consegue mover nenhum músculo do corpo, de tão assustada que fica. Fica completamente paralisada. Dizem ainda que quando a Matita Pere sente que sua morte está próxima, ela sai vagando pelas redondezas gritando bem alto: "Quem quer? Quem quer? Quem quer?" E se alguém cai na besteira de responder, mesmo que brincando, "Eu quero", fica com a maldição de virar uma Matita. Agora, quando o pássaro... Dizem que de noite a Matita sobrevoa a casa daqueles que zombam dela ou que a trataram mal durante o dia, assombrando os moradores da casa e assustando criações de galinhas, de porcos, de cavalos e até mesmo de cachorros.
0: Bem, depois de percorrermos a floresta ao lado de Matita, nossa viagem termina onde tantas histórias amazônicas também encontram morada. Sempre as águas, né? É nelas que vive uma das personagens femininas mais conhecidas desse nosso Brasil. Uma mulher encantada que atravessou rios, comunidades, gerações e chegou até os nossos dias. É Iara, nossa mãe d'água.
3: Reza a lenda que já fui uma bela índia, dona de uma beleza invejável e uma guerreira corajosa. Meus irmãos sentiram inveja e resolveram me enfrentar. Porém, no momento do embate, pela minha coragem e habilidade de guerreira, ao tentar me defender, acabei dando fim nos meus irmãos. E com medo da punição do meu pai, o pajé, eu fugi. Ele, um homem sábio, acabou me encontrando e, como castigo, me lançou ao rio. Como forma de justiça, os peixes do rio resolveram me salvar. E como em um passe de mágica, me transformaram em uma sereia, mais bela e mais corajosa do que antes. Belos rapazes, cuidado com meu canto. Pois se ouvirem e caírem no meu encanto, no fundo do rio, vocês vão parar. Quem sou eu? Eu sou a bela e encantadora Yara.
0: Pois é. Mas para além das lendas, o folclore também está na mesa, no sabor daquela comida que lembra a nossa infância, nas festas que reúnem a comunidade, nas cantigas que aprendemos sem nem saber quem foi que as inventou, nas danças, nas brincadeiras, nos brinquedos feitos à mão e nos ditos populares, aqueles que os mais velhos tanto gostam de repetir. O folclore está no jeito da gente preparar uma receita, de celebrar uma festa, de contar um causo, de benzer, de cantar, de brincar e de transmitir um saber. Porque o folclore está vivo no nosso cotidiano, está naquilo que aprendemos, naquilo que herdamos, reinventamos e passamos adiante. E é essa riqueza de saberes, sabores, histórias e encantamentos que faz do folclore uma das expressões mais bonitas da cultura brasileira. Viva a sabedoria popular e viva Maria!
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5: Tá aí, Mara Régia, agora 4h56, estamos chegando ao final do nosso programa. Aí o Breno lá de Petrolina, obrigado ao Nelson Marques, por toda a família nacional, Mário, pelas felicitações. Valeu, vou voltar em Petrolina sim, com certeza, viu? A gente vai comer esse surubim aí na beira do Rio São Francisco. É isso aí, vamos ficando por aqui, tendo aí a produção da Andrea Quintieri, Monique Sinaide, Fátima Araújo na produção, João Cláudio, Celso Ribeiro aqui na operação de áudio. Valeu, grande abraço. Até amanhã. A gente encerra com ele, Xande de Pilares, e com essa música maravilhosa, que é uma grande mensagem para de esperança para todos nós. Valeu, grande abraço. Até amanhã.

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1: Agora são 5 horas em Brasília. Boa tarde. Eu sou Rafael Gasparotto e este é o Nacional Notícias, com os destaques do momento. Vamos atualizar a situação do candidato à presidência da República, Pablo Marçal, que tenta regularizar a candidatura dele nas eleições deste ano. A repórter Priscila Mazenotti tem os detalhes pra gente.
2: O presidente do Tribunal Regional Eleitoral de São Paulo, José Antônio Encinas Manfré, negou recurso e manteve a inelegibilidade de Pablo Marçal do PRTB. Foi um recurso especial eleitoral apresentado por Marçal contra a decisão que o tornou inelegível até 2032 por uso indevido dos meios de comunicação. Ele ofereceu gravações de vídeos em troca de doações em dinheiro nas eleições municipais de 2024. Ao negar o recurso especial, a Justiça Eleitoral entendeu que havia uma verdadeira estrutura empresarial, lembrando que Marçal reconheceu que dobrou o tamanho de suas redes sociais, fazendo uso do sistema de cortes associado à sua hashtag mediante remuneração. É o que diz a decisão. Naquela eleição, ainda em 2024, Marçal concorreu à Prefeitura de São Paulo e terminou em terceiro lugar. Foi mantida também a multa no valor de R$ 420 mil. Vale lembrar que na semana passada ele foi proibido pelo Tribunal Superior Eleitoral de fazer campanha, de participar de debates e de usar o fundo eleitoral justamente por causa dessa inelegibilidade. Entramos em contato com a defesa do candidato, que ainda não se pronunciou sobre o assunto.
1: Esse foi o Nacional Notícias. Mais informações às 6:30.

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Olá, muito boa tarde. São 5h04. Está começando É Tudo Brasil, ao vivo pela Rádio Nacional. No Rio de Janeiro, você sintoniza o FM 87.1 e o AM 1130. Eu sou Luciana Valle. Nós ficamos juntinhos até às 6 horas. Eu trago também Joca Sanches nos trabalhos técnicos e Rosalina Rocha na assistência de estúdio. Nosso programa segue para os ouvintes de São Paulo também, Brasília no AM 980, São Luís, Recife, Amazônia em ondas curtas, Alto Solimões e os ouvintes da Rádio Ceará. A Rádio Nacional está no YouTube, no Instagram, no Facebook e no X. É só seguir o perfil @RadioNacionalBR. Hoje é segunda-feira, 24 de agosto de 2026. Eu trago na abertura do É Tudo Brasil de hoje uma artista do Rio de Janeiro, nascida na Serra, na cidade de Petrópolis. A cantora e compositora Juliane Gamboa lança Coragem Mulher, single com participação especial de Ivan Lins. Originalmente lançada em 1980, a canção homenageia Marli Pereira dos Santos, que ficou conhecida como a Marli Coragem. Ela se tornou símbolo da resistência à violência policial em 1980, após denunciar 12 PMs pelo assassinato do seu irmão, Paulo Pereira Soares, no Rio de Janeiro. 13 anos depois, o filho de Marli também seria morto pela polícia. É nessa homenagem de Coragem Mulher que a gente vai ouvir Ivan Lins e, do Ivan Lins e do Vitor Martins, Juliane Gamboa. E ela conta assim: esse lindo encontro com o Ivan, 46 anos depois, vai contar essa história de outra maneira, mas ao mesmo tempo, nossa realidade ainda é muito parecida. Eu espero que essa música toque o coração de todos e traga a reflexão de que muito ainda precisa ser feito, de que a gente precisa ter muita coragem. Essa é uma reflexão da Juliane, artista negra do Rio de Janeiro, quando ela fala dessa nossa realidade, né? De uma história que ela compartilha.

Juliane Gamboa, cantando com Ivan Lins, Coragem Mulher, a artista que lançou em 2024 Jazz Woman. Nela vem trafegando com segurança por um repertório plural. E foi indicada ao Grammy Latino na categoria Artista Revelação no ano passado, concorrendo com indicados de países de língua espanhola. Seguindo com É Tudo Brasil, na sua Rádio Nacional, hora de trazer Aldir Blanc. 12 músicas do compositor celebram a obra desse letrista carioca no recém-lançado álbum Salve Aldir, do grupo vocal Equali. A direção musical e regências são do maestro André Protásio. Nesta homenagem, há parcerias de Blanc com João Bosco, Ginga, Cristóvão Bastos, Sueli Costa, Moacir Luz e Maurício Tapajós, que ganham belas releituras. O repertório foi selecionado principalmente da parceria de Aldir com João Bosco. Corsário, O Ronco da Cuíca, Coisa Feita, são algumas delas. Editado pela gravadora Biscoito Fino, o álbum Salve Aldir, do grupo Equali, tem arranjos de André Protásio, Dalton Coelho, Flávio Mendes, Catarina Assef e Tayana Machado. Da parceria de Aldir Blanc com Ginga, de meados dos anos 1990, Navio Negreiro aparece com o grupo Equali e as vozes de Ginga e Ilessi. Tem ainda um samba em parceria com Djavan, de 45 anos atrás. É Êxtase, do álbum Seduzir. A gravação do Equali ganhou ainda mais peso com a participação do cantor Marcos Sacramento.

Êxtase de Aldir Blanc e Djavan, com o grupo vocal Equali e a participação especial de Marcos Sacramento. São 5 horas e 20 minutos. 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

O pianista carioca Tomás Improta, um dos mais criativos da música popular brasileira, morreu neste domingo aos 77 anos, vítima de um câncer na garganta. Seu corpo foi sepultado nesta segunda-feira no Rio de Janeiro. Instrumentista, arranjador, compositor e professor, Improta integrou as bandas Bicho e a Outra Banda da Terra, formada por Caetano Veloso, em discos como Muito, Cinema Transcendental e Cores Nomes. E ainda acompanhou em shows e gravações Gal Costa, Djavan, Maria Bethânia, Chico Buarque, Gilberto Gil, Luiz Melodia, Zezé Mota, entre tantos outros. Foram 7 álbuns próprios com seu piano solo até 2017. Tear, de 1992, álbum de estreia, chegou a ser indicado ao Prêmio da Música Brasileira. Bartók Jazz, Certas Mulheres, Dorival, Tomás Improta interpreta Dorival Caymmi, Andréia Ernest Dias, flauta, Tomás Improta piano, A Volta de Alice e o último álbum, Olha para o Céu. No início da carreira profissional, Tomás Improta passou por casas noturnas e teatros e em 1980 foi considerado o melhor tecladista do país pelo Jornal da Música. Seu grupo instrumental, Mandengo, foi relacionado entre os melhores do ano. Entre as trilhas sonoras assinadas por Tomás Improta estão o filme Bar Esperança, as novelas Cananga do Japão e Vila Madalena. Olha para o Céu, de Tom Jobim, é o tema que você está ouvindo. Na sequência, Tomás Improta interpreta Choro Bandido, em versão da flautista Andréia Ernest Dias, em duo com ela. O Choro Canção é de Edu Lobo e Chico Buarque, composto em 1985, e faz parte do álbum Andréia Ernest Dias, flauta e Tomás Improta, piano, lançado em 2005.

0: No Rio de Janeiro, 5 horas e 25 minutos.
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0: Novo álbum de Thier, Esgotada. Projeto totalmente independente é o assunto da coluna É Tudo São Paulo, com o jornalista Leandro Martins. A cantora se apresenta essa noite no Teatro Municipal de São Paulo. O evento é aberto ao público e terá 1.000 ingressos gratuitos disponíveis no site do teatro, se é que ainda existe algum ingresso disponível. A noite é a música que ilustra o quadro a seguir.
2: A cantora e compositora paulistana Thier está com seu próximo álbum prontinho para ser lançado, previsto para outubro. Mas quem acompanha o trabalho da artista em São Paulo já está sendo brindado com a oportunidade de conferir ao vivo. No último sábado, ela se apresentou ao lado de sua banda no Sesc de São José dos Campos. No domingo, ela cantou na Casa Rocambole, na zona oeste da capital paulista. E nesta segunda-feira, a cantora se apresenta no Teatro Municipal de São Paulo, durante a cerimônia do Prêmio INAC. A moça não para e dia 31 deste mês volta ao interior paulista para cantar na Feira Literária de Ribeirão Preto e no Sesc da cidade. Antes da turnê, Thier deu entrevista ao Tarde Nacional e começou falando sobre o álbum mais recente, lançado este ano, Esgotada. Ela explicou o título desse trabalho.
3: Esse excesso, né, de transbordamentos, né? Ou esgotada, por ser só já um título autoexplicativo, né? E aí o esgotamento não vem só da maternidade, mas também do mundo atual, das redes sociais, do excesso de trânsito, de informação, de tudo que a gente vive assim nas cidades loucas que vivemos.
2: Se o álbum recém-lançado, Esgotada, é uma espécie de desabafo, o próximo, Amorosa, deve ser mais leve. A artista também comentou sobre a inspiração desse trabalho.
3: Amorosa tem ali também muitas músicas bem autorais. Tem uma música bonita que eu já estou fazendo nos shows, que fala sobre a ancestralidade, as mulheres da minha família, né? Da linhagem, né? Das mães e avós, né? Das matriarcas, né? Como, querendo ou não, um pedacinho nosso está dentro da barriga da mãe, da avó, da tatara. Tem ali uma linha, e eu cito o nome delas, então é uma música linda chamada Rosa, que eu fiz para minha bebezinha, onde eu também falo o nome das outras familiares. E então é isso, é um disco amoroso.
2: Thier já tem boa estrada na música. A cantora, que cursou publicidade na FAAP e estudou canto em Nova York, lançou seu álbum de estreia em 2009, Sweet Jardim, com a colaboração de Toquinho e artistas da cena paulistana independente. O segundo álbum, A Coruja e o Coração, lançado em 2011, foi indicado à categoria Revelação do Prêmio Multishow e rendeu turnê por todo o Brasil e também apresentações nos Estados Unidos e Europa. Uma das canções desse álbum é Piscar o Olho, tema da empreguete Cida, na novela Cheias de Charme, da Rede Globo.

seu terceiro álbum, Esmeraldas, foi lançado em 2014 e trouxe a canção A Noite, que faz parte da trilha sonora de outra telenovela da Globo, I Love Paraisópolis. Depois vieram os trabalhos Gaia, em 2017, e Eu Te Amo, em 2022. E é com a bela canção A Noite que a gente encerra o É Tudo São Paulo desta semana. Até mais! Quando

5 horas e 33 minutos. 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Seguimos com É Tudo Brasil até às 6 horas. Comigo, Luciana Valle. Apresentando Fernanda Dadona Nunes, a Dadona, artista independente, nascida no interior de São Paulo. A cantora e compositora parte para o seu segundo álbum autoral, Radiante. Como é bom voltar. É o single de estreia do álbum. A faixa transita entre a MPB e o Neo Soul.

0: Artista de São Paulo, Fernanda da Dona. Agora 5h39.
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Você se lembra da música Asa Morena? Foi gravada por Zizi Posse em 1982, rendeu um grande sucesso à cantora, que recebeu seu

da Zizi Posse. Caradip está completando 50 anos de trajetória, 70 anos de vida, e a comemoração é em grande estilo. Vai ter show essa semana, o show Mais Um Zé. Quarta-feira, no multipalco Eva Soffer, Teatro Simões Lopes Neto, aqui Porto Alegre. Espetáculo aí é o pré-lançamento do songbook de Zé Caradípia, um caderno lindo, né, com 25 canções, com partituras e cifras, né, e muitas histórias, né. Cantor, compositor e violonista, Caradípia nasceu em Canoa, cidade vizinha aqui de Porto Alegre, e ele tem cerca de 300 composições. São trabalhos solo e também muitas músicas, né, realizadas em parceria. Tem músicas escritas com Galileu Arruda, Raul Boeira, Márcia Barbosa, Robson Barenho, Jerônimo Jardim e Márcio Celi, entre muitos outros, né? A obra do Caradípia também tem sido gravada, registrada por muitos artistas aqui no Sul. A Glau Barros, a cantora Loma Solares, Cleito Cledir, né, com Márcio Celi. E também já foi registrada, né, por Luiz Coimbra, Paula Souto, Nilson Chaves, além, é claro, né, da Zizi Posse. Songbook do Zé Caradípia é uma realização, né? Chegou através de lei de incentivo à cultura, o FUNPROARTE, que é uma lei de incentivo aqui da Prefeitura de Porto Alegre. E é essencial a gente falar da importância, né, das políticas públicas para a realização, né, da arte aqui no Brasil, né? O songbook, que além das canções, traz as histórias de como essas músicas surgiram, né? Um pouco da trajetória do Caradípia, material de imprensa, imagens e também um QR Code aí levando ao áudio das canções em voz e violão, né? História do Caradípia, que é memória, que é parte da história da produção musical feita aqui no Sul. E a gente vai ouvir Asa Morena, né? Essa composição de 1980, e tem uma particularidade, né? A música ganhou o Brasil inteiro na voz de Zizi Posse. Ela gravou em 82, mas antes do sucesso da Zizi, ela foi rejeitada num festival, o Festival FECAVE, da cidade de Carazinho, interior aqui do estado. Além de Asa Morena, Zé Caradípia escreveu mais duas canções, uma delas, Brisazinha, conquistou o primeiro lugar. A gente vai ouvir ela, então, Asa Morena, com o autor Zé Caradípia, aqui no É Tudo Brasil. Beijos e até a semana que vem.

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1: Oi, ouvintes da Rádio Nacional, eu sou Suede Nunes, cantora e compositora. E esse é um convite para você que gosta de música, que já ouviu falar da potência do que a Bahia faz com a gente, né? Eu me apresento essa semana no Rio de Janeiro com meu show Suede Nunes à Meia Luz. Ele é um show profundo, onde eu interpreto muitas das minhas canções como Povoada e faço releituras de clássicos também, acompanhada de um violão de 7 cordas, piano e percussões. E eu sinto que ele é um show íntimo, né? Ele é o show mais íntimo que eu tenho. Certamente pelo cenário, pela escolha das músicas, ele é realmente à meia luz e tem um clima que combina com uma noite muito especial para você. Eu espero que você vá e ame. A gente se vê. Suede Nunes, à meia luz, no Rio de Janeiro.
0: O convite está feito e os ingressos já estão à venda. A cantora e compositora baiana Suede Nunes aguarda o público em 4 apresentações do show A Meia Luz no Rio de Janeiro, de 26 a 29 de agosto, nos palcos do Teatro Firjan Sese. As apresentações fazem parte da programação do Festival X Todas. O primeiro show será realizado no Sese Centro, no dia 26 de agosto, próxima quarta-feira. Na quinta, a artista canta no Sese Macaé. Na sexta-feira, dia 28, é a vez do Sese Campos. E encerrando a temporada no Rio de Janeiro, A Meia Luz, o show de Suede Nunes, vai rolar no Sese Itaperuna, no sábado, então, dia 29 de agosto. Os ingressos para as 4 apresentações já estão à venda, podem ser comprados no Simpla ou nas bilheterias dos teatros da rede Firjan Sese. Quem quiser conferir os horários em cada data, o respectivo endereço, os valores dos ingressos, pode acessar o site firjan.com.br. No É Tudo Brasil, Suede Nunes canta Eixo, de sua autoria, música lançada em 2024.

5h51, é tudo Brasil, apresentando Suede Nunes Eixo. Vamos seguindo para o último bloco do programa desta segunda-feira.

O Museu Carmen Miranda realiza amanhã, às 5 da tarde, a roda de conversa Carmen, um ícone em constante remix, no espaço Guiomar Novaes, na Sala Cecília Meirelles, no Rio de Janeiro. O encontro integra a programação pelos 50 anos do museu e propõe uma discussão sobre a trajetória da artista a partir das diferentes formas como sua voz, corpo, imagem, comportamento, moda e presença no audiovisual contribuíram para a construção de uma persona que ultrapassou seu próprio tempo e marcou gerações. O conceito de remix funciona como fio condutor da conversa, que busca também discutir imagens e estereótipos associados a Carmen Miranda e as formas pelas quais sua figura continua sendo apropriada e reinterpretada pela cultura. Participam da conversa Hugo Machado, estilista, Naira Marcato, cantora, artista, vocal, ensaísta, pesquisadora e professora, o jornalista, escritor, crítico de música e roteirista Hugo Sukman e Cris Aguiar, diretora do Museu Carmen Miranda. Amanhã, às 5 da tarde, na Sala Cecília Meirelles, no Espaço Guiomar Novaes, que funciona dentro da sala, aqui na Lapa, Rio de Janeiro.

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1: Carmen Miranda marcou uma era no Brasil e fora do Brasil, com certeza. A referência para muitas e muitas cantoras que vieram posteriormente. E ainda na sala Cecília Meirelles, aqui no Rio de Janeiro, sexta-feira é dia de mais uma apresentação da série Petrobras Sala Jazz. A partir das 19h, o saxofonista, compositor, arranjador e produtor musical Léo Gandelman sobe ao palco com seu quarteto para um espetáculo especial em comemoração aos seus 70 anos de vida e 50 de dedicação ao saxofone. Léo Gandelman construiu uma trajetória singular na cena musical brasileira. Desde os anos 1990, sua produção artística desempenha papel fundamental na popularização do jazz brasileiro e de outras vertentes da música instrumental, consolidando uma linguagem que transita com naturalidade entre a música brasileira, o jazz e a música de concerto, alcançando públicos diversos no Brasil e no exterior.

Espinha de Bacalhau, de Severino Araújo, com Léo Gandelman. É tudo, Brasil. Vai encerrando por hoje. O programa volta amanhã a partir das 5 da tarde, ao vivo, na sua Rádio Nacional. 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Agradecendo a sua companhia, eu, Luciana Valle, volto amanhã. Agradecendo ainda a Joca Sanz nos trabalhos técnicos, Rosalina Rocha na assistência de estúdio. Vem aí Arlindo Cruz com o samba Entra no Clima. E logo depois você entra no clima, no mundo da bola, com Rodrigo Ricardo e Marcelo Smigol. Grande segunda-feira para vocês nessa noite de segunda e até amanhã.

0: noite, 18 horas, segunda-feira, 24 de agosto de 2026. Está no ar o programa No Mundo da Bola, com a minha apresentação, os comentários de Marcelo Smigol, trabalhos técnicos Roberto Barrucho, produção executiva Luiz Ferreira e Wagner Gomes. E chegou a hora do...
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0: E o melhor da rodada é o Palmeiras. A equipe comandada por Abel Ferreira aproveitou o tropeço do Flamengo no sábado, goleou o Vasco em jogo que você conferiu aqui na Rádio Nacional e abriu 6 pontos na liderança do Brasileirão. Rafael Monteiro traz toda a repercussão da partida pra gente aqui nesse início de programa. Salve, salve, Rafa!
2: Salve, salve, salve, salve, amigos ligados no programa No Mundo da Bola. O Palmeiras venceu o Vasco por 4-1 no Nubank Park e abriu 6 pontos de vantagem do Flamengo, vice-líder do Campeonato Brasileiro. Logo após o jogo, o técnico do Palmeiras, Abel Ferreira, analisou a vitória.
3: Que na primeira parte, acho que o nosso adversário, muitas vezes nós pomos sempre a culpa no Palmeiras, neste caso, porque na primeira parte não conseguiu. Mas não conseguiu porquê? Para mim, duas razões. A primeira e fundamental foi a agressividade, a vontade com que o nosso adversário nos veio pressionar logo na primeira fase de construção. Eu na segunda fase, eu fiz exatamente a mesma coisa, mas com jogadores diferentes. Demos largura na mesma por um jogador por fora, metemos jogadores por dentro, não mudou absolutamente nada. O que mudou foi os jogadores que faziam essas posições eram outros. Se calhar o jogador que deu mais largura pela direita foi o Giai, o jogador que andou mais por dentro foi o Alá, mas o Alá também andou por fora com o Giai por dentro. Se calhar, em vez de fazer uma estrutura de saída a 3 com zagueiro, zagueiro lateral, trás para a frente, fizemos uma estrutura com zagueiro, volante, zagueiro. E depois, claro, a forma como nós abrimos o jogo, não é? Às vezes é preciso uma bola que entrou dentro, um ressalto, um belíssimo golo do Lopes. E uma das coisas que eu lhes perguntei ao intervalo foi isso, foi se individualmente os jogadores do Palmeiras não são capazes de fazer mais um bocadinho, foi quase que desafiá-los. Isto é o melhor que nós conseguimos fazer como equipa.
2: Abel também comentou sobre o interesse do Manchester City no atacante Alan.
3: Eu só acho que essas equipas querem um jogador como o Alan porque ele faz o que 90% dos pontas aqui não conseguem fazer, que é atacar e defender no corredor todo. É por isso que quem quiser levar o Alan vai ter que pagar muito. Porque se vocês virem como é que joga o Manchester City, por exemplo, tem lá um jogador que se chama Neto, não sei se vocês conhecem. Sabem quem é? O Neto, português, que jogou contra nós, que está no Chelsea, sim, desculpa. Que por acaso foi eu que o treinei também. Só que para ir buscar esse jogador, quem quiser buscar esse jogador vai ter que pagar para aí 100 milhões de euros. E para aqueles que entendem de futebol, percebem, e para as equipas top, as melhores equipas do mundo, não compram meios jogadores, não compram só jogadores que atacam, compram jogadores que atacam e jogadores que defendem.
2: O time paulista volta as atenções à Copa do Brasil. Na quarta-feira, no Nubank Park, o time paulista encara o Santos pelas quartas de final da competição nacional. Pelo lado do Vasco, o treinador Pedro Emanuel lamenta os gols perdidos no primeiro tempo.
4: É uma desilusão, como é lógico, depois do primeiro tempo, aquilo que é o resultado final. Acho que é até demasiado penalizador para nós, mas é o reflexo daquilo que foi a nossa entrada no segundo tempo. No primeiro tempo, nós sabemos que o Palmeiras, jogando dentro de casa, muito fortes, nós conseguimos conter isso, e no segundo tempo não o conseguimos fazer. Podemos aqui abordar vários aspectos, falta de concentração, alguma passividade no momento do primeiro golo, se bem que é um grande golo também, mas de qualquer das formas um golo é um momento muito importante no jogo, quando dá vantagem a qualquer equipa, não é? Portanto, e neste momento nós tivemos, até esse momento na primeira parte, acho que, que tivemos as nossas oportunidades e a grande diferença que nós tivemos deste jogo para o último jogo que fizemos é que nas 3 oportunidades que tivemos contra o Olímpia na primeira parte fizemos 2 e hoje temos as mesmas oportunidades e não conseguimos fazer. Portanto, isto é o futebol é o golo, é o que faz a diferença e teve um impacto forte e esse período de 10 minutos tirou-nos completamente do jogo.
2: O treinador ainda foi questionado sobre um possível rebaixamento vascaíno.
4: Estamos numa luta, como nós, muitos outros torcedores de outras equipas que estão à nossa volta também estão a fazer a mesma pergunta. Como é lógico, isto é um campeonato extremamente competitivo, cada jogo é um jogo. Nós estamos a ter um acréscimo de dificuldade porque, se calhar, alguns dos nossos competidores diretos nesta competição já não estão noutras competições. E eu não vou deixar de dizer aquilo que eu disse na última quinta-feira, que foi: nós não vamos abdicar nenhuma competição, mas em alguns momentos temos que perceber que, de facto, para lutarmos e termos esta ambição que nós temos vindo a demonstrar, e ainda hoje o fizemos na primeira parte, isto sai-nos do corpo e custa. Podem-me falar daquilo que seja a gestão do grupo, daquilo que é o elenco, e eu vou fazendo isso pontualmente porque sinto que os jogadores estão a dar boa resposta àqueles que estão a ser utilizados.
2: O Vasco também joga na quarta-feira pela Copa do Brasil. O adversário será o Vitória em São Januário. Forte abraço!
0: Forte abraço, Rafael Monteiro. Será o jogo da Rádio Nacional nesta quarta. Vasco e Vitória pelas quartas de final da Copa do Brasil. Jogo de ida, mas vamos falar do jogo de ontem. Marcelo Smigol acompanhou essa partida de perto. Boa noite, Smigol. Parecia que o Vasco ia fazer frente ao Palmeiras, mas de repente tudo desmoronou.
5: Jogou muito bem. Boa noite, RR. Boa noite a todos. O Vasco fez um primeiro tempo ali de almanac, se defendeu bem, neutralizou as investidas do Palmeiras, chegou a ter as duas melhores chances, umas chances claras de gol, e realmente não conseguiu marcar, e foi para o intervalo segurando um 0-0 excelente. Só que na volta do segundo tempo deu uma barata voa, uma pane geral no sistema, 10 minutos, em 5 já estava 3-0 quase, em 10 minutos estava 3-0, e aí o Vasco se desmantelou. O Palmeiras aproveitou ali, estava precisando também fazer gols. O Palmeiras, que vem muito contestado por não jogar bonito, por não aproveitar esse elenco, né, tão qualificado, com tanta categoria. Enfim, mas o Vasco não pode nem pensar em perder mais pontos, que a situação, ok, está bem nas Copas, né, tanto na Sul-Americana quanto na Copa do Brasil. É um atalho para Libertadores, é um caminho que entrega uma boa finança, né, uma boa premiação, mas no Campeonato Brasileiro, 8 jogos sem vencer, 5 vitórias, 3 empates, é para ligar o alerta máximo lá na colina.
0: É verdade, alerta máximo aí para o Vasco. E o Palmeiras entrou em acordo com o Manchester City para negociar o jovem Alan. O clube inglês aceitou pagar os 40 milhões de euros, cerca de 240 milhões de reais na cotação atual, pedidos pelo time brasileiro. Com 37 milhões fixos, cerca de 225 milhões de reais, mais 2 milhões e meio de euros em bônus. O contrato do atacante será de 5 anos. Alan dificilmente participará do jogo contra o Santos pelas quartas de final da Copa do Brasil. A boa relação entre os clubes, Palmeiras e Manchester, foi determinante para que a negociação caminhasse. Inicialmente, a ideia do Palmeiras era segurar o jogador até o fim da temporada, mas a proposta atrativa do Manchester City mudou os planos. Muita grana, hein? Mas vai fazer falta pro time do Abel, jogador excelente.
5: É aquele dilema, né, RR, do futebol atual, né? A academia lá do Palmeiras segue revelando bons atletas, bons jogadores de valor.
0: Hendrick Estevam,
5: agora o Alan, esse menino teve propostas do Napoli, teve do Aston Villa, e o Palmeiras segurou, falou: não, a gente acha que vale 40 milhões de euros, recusou uma de 30, recusou uma de 35, e é um garoto que chegou no profissional há pouquíssimo tempo, tem 20 anos, né, um garoto novo, mas é a realidade do futebol, as promessas, muito talento, é difícil segurar, e para o Palmeiras também é bom, que precisa atingir suas metas, precisa fazer um caixa, fazer um dinheiro, mas é um atacante que no mano a mano ele desequilibra e vai fazer muita falta ao ataque palmeirense.
0: É verdade. E ainda falando de Brasileirão, o Bahia derrotou o Vitória dentro do Barradão por 2-0 e se aproximou da zona de classificação para a próxima Libertadores. O técnico Jair Ventura lamentou as chances perdidas diante do grande rival e já pediu foco no jogo contra o Vasco pelas quartas de final da Copa do Brasil.
3: O Bahia teve sim mais oportunidades, mas nós também tivemos oportunidades claras. No gol que a gente toma, o Pochettino cabeceia a bola passa a gente, a trave do Ronaldo, e no tiro de meta a gente toma o gol. E no segundo gol, naquela situação já do abafa, o Zé já tinha virado atacante, o Luan atacante, a gente tem o escanteio, o Renê sobe sozinho, cabeceia, rente a trave, e de novo no tiro de meta a gente sofre o gol. Então agora já é pensar no próximo jogo. Perder é sempre ruim, perder clássico é pior, mas a gente está na Copa do Brasil, temos um jogo dificílimo fora, temos que sentir a dor da derrota, mas passar confiança para os nossos atletas. Infelizmente a gente não conseguiu retribuir a linda festa que a nossa torcida fez mais uma vez, encheu o estádio, a gente sai derrotado, mas sabendo que a gente tem que
6: dar a volta por cima. Já tem um adversário difícil.

0: No Rio de Janeiro, parece que o jogo vai ser em São Januário, né? Que a gente possa conseguir fazer um grande jogo e trazer uma vantagem, né? Para que a gente possa decidir em casa a nossa classificação.
1: Vai ser sim em São Januário, o jogo Vasco e Vitória. Pelos lados do Bahia, o técnico Rogério Ceni comemorou o triunfo da sua equipe jogando na casa do Vitória. Ele também elogiou a postura dos seus jogadores.
2: Acho que foi uma partida bem jogada hoje, diferente das últimas duas ou três partidas, onde nós conseguimos pontos, mas não rendemos tão bem. E também é muito parecido com o que foi contra o Corinthians, onde nós dominamos o Corinthians, tivemos todas as oportunidades. No segundo tempo do Atlético Mineiro, que foi muito bom. Do primeiro jogo contra a Chapecoense, também na volta da parada, que foi um bom jogo feito em casa. Eu acho que assim, a única coisa que deixamos pontos pelo caminho. Hoje conseguimos uma vitória, se eu não me engano, alguém me falou, eu não sabia. É a primeira vez em campeonatos brasileiros que o Bahia vence no Barradão, se eu não me engano, Vitória. Então, assim, bastante fatos positivos a se destacar e a reconhecer assim o time, os jogadores, a postura que eles tiveram essa semana de concentração, hoje na preleção, na palestra, muito mérito da entrega que eles tiveram hoje. E eu falei para eles agora no vestiário que se nós conseguimos isso hoje aqui, é algo que nós temos que levar daqui para frente até o final do campeonato. Claro que nem sempre é possível você vencer, né? Mas jogar, competir dessa maneira até o final do campeonato.
1: Só reforçando que a sua Rádio Nacional transmite Vasco e Vitória na próxima quarta-feira, a partir das 9h15 da noite, em rede para todo o país. Marcelo Smigol, esse Bavi pegou fogo, tinha gente querendo rasgar a camisa do outro. Foi meio doloroso aí pro Vitória essa derrota, hein?
3: É, sempre complicado, né, perder em casa. E foi um feito aí, esse Bahia do Rogério Ceni, é um time que a gente tem que prestar atenção. Tá ali na zona de classificação para Libertadores, sempre entre os quatro, cinco primeiros. Não é um time difícil de ser, não é um time fácil de ser batido. E é um feito ter ganhado lá no Barradão, realmente. Levantou a moral lá do Rogério Ceni e companhia. Agora, no final, teve isso. O jogador foi mostrar pra torcida lá o Jean Lucas do Bahia foi mostrar a camisa, os caras tomaram, o Marinho reclamou.
1: Era jogo torcida única,
3: é verdade,
1: né? Tentou. Uma provocação, né?
3: É, mas uma bobagem, até enfim o Klaus ali, o juiz conseguiu apaziguar e depois a fornecedora...
1: Evitou que a camisa fosse rasgada, hein?
3: Exatamente, mas a fornecedora de material esportivo aproveitou o gancho e fez o marketing em cima, mandou uma camisa pro Marinho e disse que o material é bom, não é fácil de rasgar, não.
1: Agora, o Jair Ventura, na coletiva ontem, ainda estava em dúvida, mas o jogo Vasco e Vitória realmente vai ser em São Januário. O Vasco queria jogar no Maracanã, mas o consórcio negou, entrou em pedido à justiça, a justiça negou, enfim. Mas no final das contas, acho que vai ser bom pro Vasco jogar em São Januário. Esse clima de alçapão, né, de caldeirão, digamos, talvez seja bom pro Vasco nesse momento.
3: Eu concordo com você, RR. Sei que você é um bom conhecedor lá do caldeirão de São Januário. E eu acho que o Vasco, instituição, estava pensando no lado financeiro. Com certeza no Maracanã, a torcida vascaína ia lotar, a renda, a arrecadação seria maior. Mas pelo lado esportivo, você vê até pelas palavras do Jair Ventura. Ele meio assim, acho que o jogo vai ser em São Januário. Eu acho que ali a vantagem é do time do Vasco, porque joga em casa, já tem as manhas ali do caldeirão. E a torcida com certeza vai inflamar, vai estar lotado o São Januário.
1: E chegou a hora do...
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1: Com o nosso professor Wagner Gomes.
5: A dupla brasileira de tênis formada por Orlando Luiz e Rafael Matos vence mais um Master 1000, agora em Cincinnati, após 10 dias da vitória em Montreal. Os brasileiros passaram pela dupla do alemão Konstantin Frantzen com o neerlandês Robin Haas. O placar foi de 2-1. Com o segundo título seguido, Rafael Matos e Orlando Luiz alcançaram a 10ª vitória seguida, ocupando o 6º lugar na busca da temporada para o ATP Finals. Agora é partir para o US Open, no início de setembro, que encerra a temporada de Grand Slams. No Elite 16 de Montreal de vôlei de praia, Tamela e Vic vencem a decisão de virada. As adversárias foram as estadunidenses Kristin Cruz e Taryn Brasher, que começaram vencendo o primeiro set por 21-19, em partida equilibrada. No segundo set, as brasileiras empataram o jogo, vencendo por 22-20. No tie-break, Tamela e Vicky fecharam em 15-7, levantando o primeiro lugar contra a dupla considerada a melhor da atualidade. Embora agora, o título mundial da temporada tenha ficado com Carol Solberg e Rebeca,

0: pela combinação dos resultados na temporada. Alisson dos Santos, o Pio, faz a melhor marca do ano na Diamond League, na prova dos 400 metros com barreiras, e vence a quarta etapa desta temporada. O brasileiro correu para 46 segundos e 43 centésimos. O segundo colocado foi o norueguês Carsten Warholm, com 46 segundos e 52 centésimos. O brasileiro Matheus Lima completou o pódio fazendo 47 segundos e 26 centésimos. A marca de Pio é a melhor do mundo este ano. Na classificação geral da Diamond League, Alisson ocupa a segunda posição com 32 pontos. O primeiro é o norueguês Carsten com 35.
1: E falando de basquete, a seleção feminina foi derrotada pelo México por 83 a 64 neste sábado em Guadalajara, em jogo válido pelas semifinais do torneio qualificatório para o pré-olímpico de basquete feminino. Com isso, a equipe comandada por Léo Figueiró terá que buscar a vaga no pré-olímpico via America Cup W. A competição será realizada entre os dias 3 e 11 de julho de 2027, ano que vem. E pelo regulamento da FIBA, os quatro primeiros do torneio se classificam para a competição que vai distribuir vagas nos Jogos Olímpicos de Los Angeles 2028. E o papo agora é futebol feminino.
2: Copa Delas.
1: Tudo definido. Nesse final de semana, as torcidas de Vasco, Itabirito de Minas Gerais, Minas Brasília e Atlético Piauiense se garantiram nas semifinais do Brasileirão Feminino da Série A2. E de quebra, essas quatro equipes também carimbaram o acesso para a edição de 2027 do Brasileirão Feminino Série A1. Neste sábado, as meninas da Colina venceram o Taubaté por 2-1 em São Januário e confirmaram a classificação com 4-1 no agregado. O Minas Brasília voltou a vencer o Ação do Mato Grosso por 1-0 para garantir a vaga. E no domingo, o Atlético Piauiense venceu novamente o Instituto 3B por 3-1, depois de vencer o jogo de ida por 2-0. E em Sete Lagoas, Minas Gerais, o Itabirito venceu o Sport por 3-0, após empate sem gols em Recife. Com isso, os confrontos das semifinais do Brasileirão Feminino A2 já estão definidos. Até agora, até o fechamento desta edição, a CBF ainda não havia divulgado os dias, locais e horários das partidas, que são as partidas Atlético Piauiense contra o Vasco da Gama e Minas Brasília contra o Itabirito. De acordo com o site da entidade, os confrontos de ida e volta estão previstos para os dias 29 de agosto e 5 de setembro. E as finais do BR Feminino A2 estão previstas para os dias 12 e 19 de setembro. E lembrando que a sua TV Brasil transmite toda a reta final da A2 em sinal aberto para todo o país. Marcelo Smigol, o Vasco voltando aí para a Série A no feminino. E a TV Brasil, como sempre, em cima do lance, mostrando que é a tela do futebol feminino, hein?
3: É uma maravilha, um prazer, né? E uma alegria poder ter aqui o futebol feminino tão prestigiado aqui na TV Brasil e também na Rádio Nacional. Agora, o que me chama a atenção aqui, que eu achei mais fantástico, né, dessas quatro que subiram, o Atlético do Piauí, que tem 3 anos só de história, acabou de se profissionalizar, tem 3 anos de profissional. O clube surgiu em 2019 e fez uma ascensão meteórica. Aí vai jogar a Série A do Campeonato Brasileiro Feminino ano que vem. Um time ali que você vê com uma estrutura maneira, é um investimento bem feito e dá o resultado na prática. Ali tem uma treinadora que foi atleta da seleção brasileira, então você vê, vai jogar de igual para igual ali com os grandes, uma coisa boa, junto com o Vasco da Gama, que também nunca deveria ter descido do lugar do Vasco da Gama. É na primeira prateleira, é na primeira divisão dos dois campeonatos, tanto masculino como feminino.
1: E também tivemos a definição do Brasileirão Feminino A1. Depois das rodadas de final de semana, São Paulo, Corinthians, Palmeiras, Ferroviária, Flamengo, Bahia, Cruzeiro e Grêmio se garantiram nas quartas de final. Já Vitória e Botafogo foram rebaixados e vão disputar o Brasileirão Feminino Série A2 no ano que vem. Vamos conferir os duelos das quartas de final. São Paulo, primeiro lugar nessa fase de grupos, contra o Grêmio, que foi o oitavo. Corinthians, segundo, contra o Cruzeiro, que foi o sétimo. Palmeiras, terceiro lugar contra o Bahia, que foi o sexto. Ferroviário, quarto lugar contra o Flamengo, que ficou em quinto na tabela. A CBF aumentou os valores de premiação para 2026. O campeão vai receber 2 milhões de reais e o vice fica com 1 milhão. As cotas serão de 720 mil reais pela participação, além de 20 mil reais por cada jogo transmitido em rede nacional. Marcelo Gmigol, agora é outro campeonato no Brasileirão Feminino.
3: É, eu tava vendo, uma pena, o Fluminense quase passou ali no último minuto, tomou o gol da Ferroviária e aí tava com a mão aí na classificação. E uma pena aí também ter o Vitória e o Botafogo descendo, né, pra Série A2, são dois grandes, né, a gente quer sempre os times que tem camisa, que tem torcida, brilhando no feminino. Agora, quanto à premiação, tá na hora de igualar, mas é pouco ainda, hein? Tem que valorizar mais aí o futebol feminino. A CBF vem aumentando a premiação, mas ainda tá muito aquém, né, do que se paga ao futebol masculino.
1: É verdade. E voltando ao futebol masculino, Botafogo e Atlético Paranaense fecham a 24ª rodada do Brasileirão. Logo mais, daqui a pouquinho, a partir das 8 da noite, no estádio Nilton Santos, no Rio de Janeiro. Enquanto ainda busca um novo treinador, a diretoria botafoguense renovou o contrato do zagueiro Ferrarese até 2030. E o venezuelano falou sobre a permanência no clube da Estrela Solitária.
2: Muito feliz, contento por ficar aqui pelo menos 3 anos e meio. Claro que era o contrato hasta diciembre, mas se hizo agora em forma definitiva, que era lo que eu queria, porque llegué aquí, me recibieron muy bien, no solo los compañeros, sino que el club me abrazó. Era un momento muy lindo de mi carrera, entonces ficar aquí ahora, saber que voy a ficar aquí 3 años, muy feliz. Y bueno, ahora a ver qué acontece, que siga todo como ven siendo y trabajar mucho más para poder seguir dando alegrías con mis compañeros a toda torcida que merece.
1: Saiu Ferrarese muy contento. Já o Furacão faz boa campanha no Brasileirão e está firme na briga pelas primeiras posições. O volante Jadson projeta o confronto de logo mais e garante que o Atlético está muito bem preparado.
4: A gente conseguiu fazer uma preparação muito boa, né? Mas a gente tem a perspectiva de que eles vão estar ainda mais mobilizados para essa partida, né? Então a gente trabalhou muito em cima daquilo que a gente pode fazer dentro do campo, né? Nossa expectativa é que a gente consiga fazer um jogo tão competitivo quanto a gente fez nas últimas partidas fora de casa e que a gente consiga voltar para casa com um grande resultado.
1: Marcelo Gmigol, esse último jogo aí fechando a rodada de número 24 do Brasileirão, Botafogo jogando em casa, no seu tapetinho, só que o Atlético também está acostumado com o tapetinho, né?
3: É, guerra de tapetinho contra tapetinho, amigo. E você vê o Botafogo oscilando muito ainda, né, com altos e baixos, mas o Atlético Paranaense é um time que a gente tem que ficar de olho, que a gente esquece um pouco ele. Ele tá ali em terceiro no campeonato, filho. Ele tá ali.
1: Tá nas cabeças.
3: Ainda tá um pouco distante do Palmeiras, que é o líder, mas ele a qualquer momento aí, ele engata 2 vitórias, ele pega aquele elevador e é o Atlético Paranaense, a gente não fala muito, comenta-se pouco, tá ali, pode até beliscar alguma coisa, porque ainda tem Campeonato Brasileiro.
1: E só joga o Campeonato Brasileiro.
3: Exatamente, força máxima ali, pode se preparar, tem um jogo forte, né, em casa, um retrospecto positivo ali no tapetinho deles lá, na Arena da Baixada, ou seja, é um time que pode, a gente não tá prestando atenção, ele pode chegar também.
1: E hoje, será que ele surpreende o Botafogo, que ainda tá meio assim, meio bambo, digamos assim?
3: Eu gosto do Botafogo, porque o Botafogo é sempre uma surpresa, tudo pode acontecer, né? Esse tempinho chuvoso, aí meio nublado, um jogo de segunda-feira meio sem, né, fechando rodada, pode o Botafogo ir lá e ganhar bem e jogar e se apresentar em alto nível, como pode também sair tomar a sacolada e ninguém entende nada o que se passa no Botafogo, numa fase que eu diria, que fase?
1: Olha, agora o Botafogo tá sem treinador, né? E o Fluminense, que também demitiu o Zubeldía recentemente, resolveu que vai efetivar o Marcão, né? O eterno bombeiro tricolor, mais uma vez, entrou super bem. O Fluminense voltou a jogar bem aí, sob a batuta do Marcão. E uma das alegações aí da diretoria tricolor é que tá faltando opção no mercado. Tá faltando treinador, será, amigo?
3: Não, acho que não. Tem que muito treinador bom, esse da nova geração. Tem gente, grandes ex-jogadores também que se formaram aí, estão nesse estudo aí para ser técnico. E tem bons nomes aí para procurar e dar oportunidade. Mas o Marcão merece também, porque há 10 anos que ele entra ali, sempre apagando incêndio, com extintor de incêndio na mão. tem bons resultados, já só pega na pedreira, na furada, e eu acho que agora ele sendo efetivado não é nada mais normal, ele já está preparado há um tempão. Agora, no meio da bola, na boleiragem, o melhor cenário, o melhor cargo é o auxiliar de treinador, aquele treinador que é da casa, porque vai mandando embora os treinos, ele tá sempre ali, recebe o salário dele, bom, fica ali de auxiliar da casa e não tem problema, passa o furacão, o time ganha, perde, ele assume um pouquinho, vem outro, ele continua sempre ali preservando seu emprego.
1: Mas é o que é, sempre foi o Marcão, né?
3: Então agora ele tá correndo risco de ser mandado embora, pega um mau resultado aí, coitado, vai perder ali o excelente trabalho, 10 anos de Fluminense nessa função, sempre entregando muito.
1: Mas eu acho que dizem que ele não perde não, que ele vai ficar até o fim do ano, independente do que vier a acontecer, depois volta a se auxiliar novamente. Claro, vai ter um reajuste aí nesses 6 meses aí que vai passar à frente do Fluminense. E hoje o Botafogo vai ser dirigido pelo técnico interino Rodrigo Belão.
3: Que está sendo cogitado também, o nome dele está sendo cotado lá, está na mesa para ser efetivado também.
1: Isso também entra na balança, vai que o Rodrigo Belão consegue emendar uma boa sequência, né? Todo mundo quer subir na vida, não é verdade, Marcelo?
3: Eu tenho a dica que eu preferia ser, imagina, sempre o Filipão, Murtosa, estava sempre lá. Você vê todo o Renato Gaúcho, o Marcelo Fera lá, sempre tem um que está sempre ali e não tem o Gauchinho lá dele, está 20 anos ali auxiliar e não tem nada, o treinador roda e ele continua com o seu emprego.
1: Valeu, Marcelo Gimigo, boa noite para você.
3: Valeu, galera.
1: Esse programa No Mundo da Bola fica por aqui, relembrando o quarto gol do Palmeiras sobre o Vasco, no jogo que você conferiu ontem, aqui na sua Rádio Nacional. André Luiz Mendes narrou em cima do lance. Logo depois vem aí o Repórter Nacional com as últimas notícias do Brasil e do mundo. Uma ótima noite para todos vocês. Tchau.
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7: Olha o Flaco, dominou, colocou, golaço! É do Verdão, é dia de gols bonitos e só ele toma conta dos gols lindos. Flaco, o argentino Flaco Lopes faz outra pintura do Nubem Parque. Canhota na bola, na gaveta, de curva, lá no ângulo do Léo Jardim, fazendo um baita gol, galera do Brasil. O Palmeiras bota o Vasco de 4 em São Paulo, ele mesmo, Flaco Lopes, dose dupla de 2 golaços dessa fera. É, galera, no meu 43, quase 44, segundo tempo de jogo, aumenta o marcador e tome goleada para cima do Vasco. Flaco Lopes tem a 42 das costas, faz um golaço e assina na mais querida do Brasil. Palmeiras líder absoluto, isolado no Brasileirão, 1, 2, 3, 4, Vasco da Gama 0.

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1: Seis e meia no horário de Brasília.
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1: Olá, uma ótima noite para você que está sintonizado na Rádio Nacional em Brasília, São Paulo, Rio de Janeiro, Amazônia, Alto Solimões, São Luís e Recife. E também para você que nos acompanha em todo o Brasil, junto às emissoras parceiras da nossa Rede Nacional de Comunicação Pública.

0: Eu sou Sheila Noleto e você vai ouvir a partir de agora as principais notícias desta segunda-feira, 24 de agosto de 2026. Mulheres em situação de violência e mães atípicas terão atendimento em saúde mental. Serviço vai funcionar pelo aplicativo Meu SUS Digital. Cada mulher vai poder realizar até 10 sessões com possibilidade de iniciar um novo ciclo. E mais.
1: IMET alerta para tempo seco na região central do Brasil. Saúde de crianças e idosos pede cuidado redobrado em condições de alta temperatura e baixa umidade.
2: Aplicativo CNH do Brasil passa a mostrar passagens de pedágio eletrônico, o Free Flow.
3: Ilha do Marajó, no Pará, recebe a terceira edição do Festival Choro Jazz, com shows gratuitos a partir desta terça-feira.
4: Palmeiras volta a abrir 6 pontos de diferença para o Flamengo. Briga na zona do rebaixamento continua acirrada no Brasileirão.
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0: Antes de darmos início ao nosso noticiário, lembramos que diante do período de defesa eleitoral, não serão veiculados conteúdos que possam caracterizar publicidade institucional. A medida se faz necessária para garantir o cumprimento das normas que regulamentam a comunicação de instituições públicas. O defesa eleitoral será encerrado em 25 de outubro. 6h32, a gente abre essa edição falando de um novo serviço disponível no SUS para mulheres em situação de violência e mães atípicas. O Ministério da Saúde vai oferecer teleatendimento em saúde mental para esses casos por meio do aplicativo Meu SUS Digital. Quem acompanhou o assunto e vai trazer as informações para a gente agora ao vivo é a Carol Pessoa, que participa com a gente direto do Rio de Janeiro. Oi, Carol, boa noite.
6: Olá, Sheila, boa noite para você, boa noite para todos. Isso mesmo, o Ministério da Saúde lançou agora à tarde um serviço de teleatendimento em saúde mental voltado para mulheres em situação de violência e mães atípicas. O serviço, como você disse, vai ser disponibilizado por meio do aplicativo Meu SUS Digital, sem necessidade de atendimento presencial imediato. De acordo com a pasta, o serviço será remoto e sigiloso e vai oferecer orientação e acompanhamento por profissionais especializados. Além disso, poderá funcionar como porta de entrada para os cuidados de saúde mental pelo SUS, por meio da rede de atendimento de atenção psicossocial. O atendimento também poderá ser fornecido a familiares que cuidam de pessoas com deficiência, transtornos do neurodesenvolvimento ou doenças raras. De acordo com dados do relatório Retratos do Feminicídio no Brasil, de 2026, o país registrou mais de 1.500 feminicídios em 2025, um aumento de 4,7% em relação ao ano anterior. Já entre janeiro e março deste ano, houve um aumento de 7,5% em relação ao mesmo período do ano anterior, com quase 400 vítimas. Isso significa que uma mulher é morta a cada 5 horas. O novo atendimento do Ministério da Saúde vai funcionar de segunda a sexta-feira, das 8 da manhã às 8 da noite, e aos sábados, das 8 da manhã às 2 da tarde. Cada mulher poderá realizar até 10 sessões de atendimento, com possibilidade de iniciar um novo ciclo quando necessário. A gente lembra que a violência contra a mulher pode ser denunciada pelo Disque 190 da Polícia Militar, pelo Ligue 180, Central de Atendimento à Mulher, e também em delegacias especializadas, entre outras instituições da Rede de Enfrentamento da Violência contra a Mulher. Voltamos com você, Sheila.
0: Obrigada, Carol Pessoa, por esse importante recado aí para a nossa população. 6h34. A região centro-oeste do país está sob alerta de perigo para baixa umidade com altas temperaturas, segundo o Instituto Nacional de Meteorologia. Palmas, Goiânia, Cuiabá e também aqui o Distrito Federal podem registrar máximas entre 32 e 39 graus. A umidade pode variar aí entre 20 e 12%, bem abaixo aí do recomendado. O Samuel Gauro está aqui comigo e vai trazer mais informações sobre esse assunto, inclusive algumas dicas aí para as crianças e os idosos, que são os que sofrem mais, né, Osama? Boa noite.
7: Boa noite, Sheila. Boa noite, ouvintes. É exatamente, Sheila, o tempo quente e seco aumenta o risco de desidratação, transmissão de doenças infecciosas e problemas respiratórios, segundo médicos. E a atenção com a saúde

0: saúde precisa ser redobrada, principalmente com idosos, bebês e crianças que são mais vulneráveis nessas condições. De forma geral, os idosos podem ter problemas que vão desde alteração do nível de consciência até infarto e AVC. Para minimizar os riscos à saúde deles, é preciso mantê-los hidratados. O volume recomendado é de 35 ml vezes o peso do idoso, distribuídos aí pela manhã e à tarde. Lembrando que os sinais, os idosos mais debilitados, eles não percebem que estão com sede, então é melhor oferecer água, água de coco e sucos naturais. Cafés e chás cafeinados, como o chá preto e o chá mate, devem ser evitados porque são diuréticos, ou seja, fazem perder aí muito líquido. A alimentação precisa ser mais leve também. A recomendação é não expor o idoso ao sol nas horas mais quentes do dia, entre as 10 horas da manhã e as 4 horas da tarde, e usar protetor solar com roupas frescas.
1: E quais as recomendações aí especiais para os pequenos, Osama?
0: Olha, no caso dos bebês e crianças, Sheila, expostos aí a esse tempo quente e seco, eles podem apresentar desidratação, irritações na pele e problemas respiratórios, de acordo com pediatras. Para minimizar os riscos, os bebês em aleitamento materno exclusivo devem mamar mais vezes ao dia, sem necessidade de receber água. As crianças maiores de 6 meses devem beber água regularmente ao longo do dia. Os responsáveis também devem ficar atentos a sinais de desidratação, como boca seca, redução da urina, irritabilidade e sonolência excessiva. Os pequenos também devem usar roupas leves e não podem ser expostos ao sol nas horas mais quentes. Crianças acima de 6 meses devem usar protetor solar. Também é importante manter os ambientes arejados, oferecer banhos mornos e garantir que bebês e crianças permaneçam em locais frescos e confortáveis, Sheila.
1: Quem puder usar o umidificador também é importante, né? Se não tem umidificador, aquela velha dica da toalha molhada, principalmente aí onde for dormir, onde a criança está descansando, ajuda bastante, né, Osama? Obrigada. 6h37. Motoristas que trafegam por rodovias já podem consultar pelo aplicativo CNH do Brasil as passagens registradas nos sistemas de pedágio eletrônico, conhecidos como Free Flow. Pedro Lacerda tem mais detalhes ao vivo para a gente. Boa noite, Pedro.
2: Boa noite, Sheila. Boa noite, ouvintes. A funcionalidade foi liberada nesta segunda-feira e reúne em um único ambiente dados de rodovias federais e estaduais com a concessionária responsável e o canal indicado para o pagamento. Para o ministro dos Transportes, George Santoro, a mudança pode ajudar a reduzir as fraudes.
3: Mesmo quem tinha tag, não tinha onde conferir e aonde contestar se ele passou realmente. Imagine uma pessoa pegou seu carro, passou pelo pórtico e você nem sabia que ela andou com seu carro. Às vezes era uma placa clonada, então isso acontecia. Agora a gente vai diminuir muito as fraudes, vai dar mais segurança jurídica e muito mais transparência.
2: O aplicativo passa a reunir o histórico completo de passagens desde que a primeira concessionária adotou o Free Flow no país, com notificação em até 24 horas após cada nova cobrança. Ou seja, o aplicativo mostra não só as passagens novas, mas também as mais antigas. Ele carregou o histórico desde o início da operação do Free Flow no Brasil, para que motoristas consigam consultar passagens de anos anteriores. Segundo o Ministério, quase metade dos motoristas de rodovias federais já quitou as pendências e tiveram as multas retiradas, mas a adesão ainda é baixa em São Paulo, Minas Gerais e Mato Grosso. Uma concessionária responsável pelo Rodoanel Paulista ainda não assinou o contrato com o SERPRO e segue fora do sistema, por isso não pode aplicar multas enquanto durar a pendência. A integração ao aplicativo também depende da adesão de cada concessionária aos pórticos de Free Flow, como explica o diretor-presidente da Associação Brasileira de

0: Neste momento, ainda está em vigor um período de transição e regularização do sistema. Uma resolução do CONTRAN estabeleceu que até 16 de novembro deste ano, os usuários poderão regularizar as tarifas incluídas pela regra de transição sem a aplicação das penalidades de trânsito decorrentes do não pagamento. Atualmente, 14 concessionárias operam de forma integrada ao sistema. O aplicativo CNH do Brasil soma mais de 81 milhões de usuários. Sheila.
1: Obrigada, Pedro Lacerda, participando ao vivo aqui com a gente. Daqui a pouco eu te chamo para a gente falar aí sobre notícias do STF. 6h41. Saúde em pauta agora. O uso da pele de tilápia como curativo biológico é uma inovação brasileira desenvolvida principalmente na Universidade Federal do Ceará para o tratamento de queimaduras e feridas complexas. Por isso, o Estado vai receber a primeira fábrica desse tipo de curativo. E quem traz as informações é o Gabriel Correa.
2: O Ceará vai receber a primeira fábrica de curativos feitos a partir de pele de tilápia, e a matéria-prima virá da pesca realizada no interior do estado. A tilápia usada para fabricar esses produtos farmacêuticos de alto valor agregado será fornecida pelos pescadores do açude de Castanhão. Os curativos usam tecnologias de liofilização, que é a desidratação a frio, além da esterilização por radiação gama. O material pode ser armazenado em temperatura ambiente, sem qualquer tipo de refrigeração. Na hora de ser aplicado, o curativo é

0: Desastres humanitários. Metade da produção será para exportação em centros hospitalares nas Américas, Europa e Ásia. A fábrica no município de Jaguaribara, cerca de 300 quilômetros de Fortaleza, será viabilizada por uma parceria entre o governo estadual e uma empresa privada. O projeto é de mais de 52 milhões de reais pelos próximos 3 anos. A partir do início de 2028, a ideia é processar inicialmente 180 mil peles por mês, até alcançar 400 mil no final do terceiro ano. O faturamento anual estimado é de 58 milhões de reais até 130 milhões de reais no fim desse período. Da Rádio Nacional em São Luís, Gabriel Correa.
1: 6h43, a gente segue falando de saúde. O plasma rico em plaquetas, conhecido como PRP, passou a ter o uso regulamentado pelo Conselho Federal de Medicina para algumas condições osteomusculares. A técnica utiliza o sangue do próprio paciente e deve ser aplicada por médicos qualificados. Assunto para Jéssica Paulo, da Rádio Educadora de Salvador, uma emissora da Rede Nacional de Comunicação Pública.
2: O Conselho Federal de Medicina autorizou o uso do plasma rico em plaquetas, conhecido como PRP, uma terapia produzida a partir do sangue do próprio paciente, usada para reduzir a dor, diminuir a inflamação e acelerar a cicatrização de tecidos danificados. Até o primeiro semestre de 2026, o PRP era utilizado apenas em pesquisas clínicas como tratamento complementar para doenças como a artrose. O ortopedista Roney Santana, do Hospital Mater Dei Salvador, explica como o método funciona e para quem ele é indicado.
3: Geralmente, o PRP ele tem a melhor resolutividade em artroses leves a moderadas. As artroses mais avançadas, ele não tem um efeito tão significativo. Aí, geralmente, são cirurgias que devem ser realizadas. Você tem que estudar caso por caso para poder saber se encaixa no problema do paciente.
2: De acordo com o especialista, em algumas situações, o tratamento pode ser utilizado assim que a doença é descoberta para evitar uma cirurgia no futuro. Porém, ele ressalta que é preciso ficar alerta com as contraindicações.
3: Pacientes que têm câncer não podem fazer o PRP. Pacientes que têm infecção na área, principalmente, onde você vai utilizá-lo. Pacientes também com problemas hematológicos, né, discrasias sanguíneas, problemas de coagulação. São pacientes que não são candidatos ao uso do PRP.
2: Segundo o Conselho Federal de Medicina, o procedimento deve ser utilizado apenas como recurso terapêutico auxiliar e não substitui tratamentos clínicos e necessita de recomendação médica mediante avaliação individualizada. Da Rádio Educadora FM, diretamente de Salvador, Jéssica Paulo para a Rádio Nacional.
1: Pelo horário de Brasília, 6 horas 45 minutos, você vai ouvir daqui a pouco.
4: Prazo para pedir reaplicação do Enseja 2026 acaba na sexta-feira. Pedido pode ser feito por quem ficou doente ou teve problemas logísticos.
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1: Supremo Tribunal Federal começou a discutir hoje o futuro da lei antifacção. A corte abriu uma audiência pública para ouvir especialistas antes de julgar 4 ações que questionam pontos da norma que criou o novo marco legal de combate ao crime organizado. Pedro Lacerda está de volta para nos atualizar aí sobre esse assunto. Diga lá, Pedro.
6: Pois é, Shelly, o debate é conduzido pelo ministro Alexandre de Moraes, relator dos processos. Ao todo, 48 expositores, entre autoridades, especialistas e representantes da sociedade civil, participam da audiência, que continua nesta terça-feira. Entre os pontos polêmicos estão as novas regras para prisão preventiva, a perda antecipada de bens, o monitoramento de comunicações entre advogados e clientes presos, mudanças na execução das penas e a competência para julgar crimes ligados a organizações criminosas. A Defensoria Pública do Rio de Janeiro questiona, por exemplo, o aumento das exigências para a progressão de regime. O defensor público Emerson de Paula Beta afirmou que a mudança pode contrariar a individualização da pena e destacou uma situação em que o condenado pode ter acesso ao livramento condicional antes de poder avançar do regime fechado para o regime semiaberto.
7: Para os apenados condenados a crimes hediondos, sendo eles primários, a exigência de cumprimento de 70% da sanção para progressão ao regime semiaberto supera a fração exigida para o livramento condicional, de 2/3 previsto.

0: prevista no Código Penal, estabeleceu-se assim uma distorção pela qual a liberdade vigiada poderá, se deferida pelo juiz, ser alcançada antes do retorno gradual ao convívio social.
1: A audiência pública segue nesta terça-feira. Vale lembrar que os debates não têm caráter deliberativo, mas vão subsidiar o julgamento das quatro ações. Sheila?
2: Obrigada, Pedro Lacerda, participando ao vivo aqui com a gente, 6h47. Educação. Atenção para quem perdeu as provas do Enseja. O prazo para pedir a reaplicação do exame termina sexta-feira. Osama Elgauri está de volta aqui no estúdio com os detalhes desse assunto. Diga lá, Osama.
3: Olha, Sheila, o Enseja, que é o Exame Nacional para Certificação de Competências de Jovens e Adultos, né? Quem perdeu essa prova vai poder fazer a solicitação por motivos, né? Vamos explicar aqui direitinho. A solicitação pode ser feita por candidatos que foram afetados por problemas logísticos no dia da aplicação do exame, como falta de luz e desastres naturais, ou ainda por quem teve alguma doença infecto-contagiosa, conforme lá o edital, e ficou impossibilitado de participar. Para pedir a reaplicação, é preciso acessar a página ensejanacional.inep.gov.br e escolher o campo Página do Participante. Segundo o INEP, o instituto responsável pelas provas e ligado ao Ministério da Educação, os pedidos devem vir, se for o caso, com documentos que comprovem a situação. Quem busca a certificação do ensino fundamental terá uma nova oportunidade de fazer a prova no dia 6 de outubro. Do ensino médio aí, no caso, dia 7 de outubro. O Enseja é destinado a jovens e adultos que não concluíram os estudos aí na idade apropriada. A participação é voluntária e gratuita. Sheila.
2: Obrigada, Osama Elgauri, participando com a gente aí com informações para quem perdeu o Enseja e pode pedir aí a reaplicação das provas, 6h49.
4: Esportes.
2: Palmeiras mantém a liderança no Brasileirão. Com os resultados do fim de semana, São Paulo, Santos, Inter e Grêmio ficam próximos da zona de rebaixamento. Vamos às notícias do Campeonato Brasileiro com André Luiz Mendes.
5: A 23ª rodada do Brasileirão começou no sábado. O Fluminense venceu o Remo por 2-1 no Maracanã. Inter e Atlético Mineiro ficaram no 0-0. O Cruzeiro, de virada, venceu o Flamengo por 2-1. Palmeiras goleou o Vasco da Gama, 4-1. O Bragantino venceu o Grêmio no finalzinho do jogo, 1-0. No Bavi, realizado no Barradão, estádio do Vitória, deu Bahia, 2-0. A Chapecoense, a Chape, enfim, venceu no Campeonato Brasileiro e foi contra o São Paulo, 1-0. Santos e Mirassol ficaram no 1-1. Coritiba e Corinthians. O Coritiba venceu por 2-1. A rodada será fechada daqui a pouco, 8 da noite, quando o Botafogo recebe no Rio de Janeiro a equipe do Atlético Paranaense. A briga é grande na parte de baixo da tabela. Mirassol, Remo, Vasco e Chapecoense estão na zona do rebaixamento. Primeiro da zona é o Mirassol com 24, mas acima dele o Inter tem 25, o Grêmio tem 25, o Santos tem 26 e o São Paulo tem 27. Portanto, a briga pode ser muito acirrada nessa parte de baixo da tabela. Em cima, o Palmeiras segue líder, abriu 6 pontos para o Flamengo, que perdeu para o Cruzeiro. 51 contra 45, seguido do Atlético Paranaense, Fluminense, Cruzeiro, os 5 primeiros. Da equipe de esportes da Rádio Nacional, André Luiz Mendes.
2: 6h51, embarcações que vão participar do Círio Fluvial de Nazaré, no Pará, já podem consultar as regras da Capitania dos Portos da Amazônia Oriental. Quem traz os detalhes dessa notícia é o Madison Euler.
6: O Círio Fluvial 2026, uma das 14 romarias oficiais do Círio de Nazaré, será realizado no próximo dia 10 de outubro no Pará. Para quem pretende participar da procissão pelas águas, a Capitania dos Portos da Amazônia Oriental já disponibilizou as regras especiais de segurança para as embarcações. A Romaria Fluvial conta com cerca de 400 militares da Marinha na segurança e dezenas de embarcações organizadas em passeios religiosos e turísticos no percurso entre o Terminal Hidroviário Turístico do Distrito de Icoaraci e a Escadinha do Cais do Porto, no centro de Belém. O formulário de inscrição e a portaria com todas as regras, para quem quiser participar do Círio Fluvial, estão disponíveis no site da Marinha do Brasil. As inscrições são obrigatórias para as embarcações que participarão do cortejo e serão realizadas gratuitamente entre os dias 14 de setembro e 2 de outubro de 2026, exceto nos fins de semana.

sempre no período da tarde, das 13 horas às 15h30. Elas devem ser feitas pelo proprietário da embarcação, pelo comandante ou por representante legal. A portaria da capitania destaca que em nenhuma hipótese a embarcação inscrita poderá ser substituída por outra. Além do formulário devidamente preenchido, é necessário a apresentação, entre outros documentos, dos originais e das cópias autenticadas em cartório ou na própria capitania, do título de inscrição de embarcação, do cartão de tripulação de segurança e da declaração de profissional habilitado, acompanhada de estatuto de estabilidade e da respectiva anotação de responsabilidade.

0: Capitania dos Portos da Amazônia Oriental, na rua Gaspar Viana, número 575, no bairro do Reduto, em Belém, e também pode ser enviada por e-mail, seguindo as orientações presentes na portaria. Da Rádio Nacional em São Luís, Madison Euler.
1: 6h53 e a gente segue com informações do Pará, agora com uma dica cultural. Começa amanhã na Ilha do Marajó a terceira edição do Festival Choro Jazz. O evento gratuito celebra a diversidade de sons até sábado com shows e oficinas no Parque de Exposições da cidade de Soure. Sara Kines participa ao vivo e conta mais pra gente sobre essa programação. Oi Sara, boa noite.
2: Boa noite, Sheila. Boa noite, ouvintes. O festival busca descentralizar a oferta de cultura dos grandes centros. O evento é itinerante e, desde que foi criado em 2009, já passou por Jericoacoara, no Ceará, Fortaleza, região do Cariri, e agora chega à Ilha do Marajó pela terceira vez. Neste ano, a programação traz apresentações de Caetano Brasil e Carol Panese, Quinteto Caxangá, Toca Transamazônica e Luiz Otávio. No encerramento, quem sobe ao palco é o cantor e compositor Lenine para um show de voz e violão. Antônio Ivan Capucho, curador e idealizador do festival, comenta as atrações e a homenagem aos 100 anos do maestro Moacir Santos.
3: Trazer artistas de ponta é uma maneira de você aproximar o público de outros artistas com menos expressões na mídia, né? Então quem vem ver o Lenine vai ter a oportunidade de conhecer o Luiz Otávio, também fazer uma homenagem a esse grande maestro, né, da música brasileira, que já não está no meio da gente, mas que é o centenário dele, né? Trazer nomes consagrados para representar a música brasileira e falar um pouco da obra desse maestro que é o Moacir Santos.
2: A homenagem à obra do maestro Moacir Santos fica por conta do Quarteto Vereda, de São Paulo, com um repertório que une composição brasileira, jazz e improvisos. Além dos shows, o Festival Choro Jazz também oferece oficinas musicais de harmonia, consciência rítmica, carimbó, percepção musical, entre outras, tudo de graça. O evento acontece até sábado no Parque de Exposições de Soure, na Ilha do Marajó. Mais detalhes no site chorojazz.com. É com você, Sheila.
1: Obrigada, Sara Kines, participando com a gente ao vivo, direto de São Paulo, com dica cultural aí para o pessoal do Pará, 6h56. Notícia internacional, os Estados Unidos anunciaram hoje sanções econômicas contra o Irã. Segundo o secretário do Tesouro norte-americano, Scott Bessent, cerca de 60 pessoas, entidades e embarcações ligadas ao Irã foram sancionadas. Ele também afirmou que o presidente Donald Trump está ligando pessoalmente para líderes mundiais para convencê-los a cessar transações comerciais com o Irã. Na semana passada, o Irã minimizou as declarações dos Estados Unidos sobre sanções e chegou a ameaçar países vizinhos que colaborem com a punição de Washington. 6h56.
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1: Daniela Longuinho participa agora ao vivo com a gente para trazer os detalhes da agenda dos candidatos à presidência da República nesta segunda-feira. Dani, boa noite.
5: Boa noite, Sheila. Boa noite a todos. Olha, em entrevista à rede de rádio TMC em São Paulo, Augusto Cury do Avante sugeriu a divisão do BNDES para a criação de um banco da microempresa, com agências espalhadas por todo o país. Na área da segurança, afirmou que o Brasil aprisiona muito pouco e defendeu a criação de cursos técnicos ligados ao sistema prisional. Em São Paulo, Ronaldo Caiado, do PSD, participou de evento na Casa Gerençati e concedeu entrevista ao canal Rural. Dentre as prioridades para o agronegócio, o candidato prometeu reduzir a inadimplência no setor, o custo dos insumos e dos transportes e a valorização das exportações brasileiras. Renan Santos, do Missão, esteve na Faria Lima, em São Paulo, onde se encontrou com empresários e investidores. Aos jornalistas, afirmou que seu plano de governo prevê reformas na economia, incluindo o corte de gastos da União.
1: Dani, e você falou aí da agenda dos candidatos que participaram do debate ontem à noite, né? E como é que foi o dia dos outros concorrentes aí ao cargo de presidente?
5: Samara Martins, do UP, cumpriu a agenda em Teresina, capital do Piauí, onde visitou o acampamento dos trabalhadores demitidos da

0: AGESPISA, Companhia de Tratamento de Água e Esgoto do Estado. No ato, criticou a privatização dos serviços da empresa e defendeu o aumento da renda do brasileiro, dobrando o valor do salário mínimo. Em Belfor Roxo, no Rio de Janeiro, Romeu Zema do Novo teve encontro com evangélicos e familiares de pessoas viciadas em jogos de apostas online. Na agenda, conheceu o trabalho da Igreja Assembleia de Deus no acolhimento às vítimas e voltou a afirmar que, se eleito, vai proibir as bets no país. O candidato participa de entrevista na TV Globo após o Jornal Nacional. Em São Paulo, Ronaldo Caiado, do PSD, participou de evento, já falei, né, da Casa Gerençati. Agora, Clariana Barão, do Democracia Cristã, que participou em Brasília do Media Training. É isso, Sheire. Lula, Flávio Bolsonaro, Rui Costa Pimenta não tiveram agenda de campanha hoje.
1: Obrigada, Dani, pela sua participação. 6h59, o Repórter Nacional fica por aqui com trabalhos técnicos de Sanderson Freitas. Até amanhã. Boa noite.
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5: Olá, boa noite.
4: Boa noite para você que nos acompanha em todo o país.
5: Segunda-feira, 24 de agosto de 2026.
4: Vamos aos destaques do dia.
5: Saúde.
4: Meu SUS Digital vai oferecer teleatendimentos a mulheres em situação de violência e mães atípicas. Graziele Bezerra.
6: Cada usuária poderá realizar até 10 sessões. Ao final das sessões, a mulher poderá ser encaminhada para a continuidade do cuidado em um centro de atenção psicossocial.
5: Motoristas já podem consultar em um único lugar as passagens por pedágios eletrônicos e verificar se há tarifas pendentes.
4: Plataforma reúne dados sobre registro, situação da tarifa e canal de pagamento. Luciana Colares de Holanda.
7: O pedágio eletrônico, chamado de Free Flow, permite a passagem de veículos pelos pontos de cobrança sem a necessidade de parada em cancelas ou cabines fiscais.
5: Mobilização por pessoas desaparecidas.
4: Familiares podem doar DNA para auxiliar nas buscas. Pablo Mundim.
8: O DNA do familiar é incluído em bancos de perfis genéticos e pode ser comparado com materiais de pessoas encontradas vivas ou mortas cuja identidade ainda não foi confirmada.
5: Hoje, na apresentação da Voz do Brasil, Luciana Vasconcelos e Luciano Seixas.
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5: Pequenas empresas devem ficar de olho. O número de serviços disponíveis em órgãos do Poder Público Federal deve aumentar. E assim, podem surgir novas oportunidades de negócios.
4: E como funciona? Por meio de plataforma, o órgão público divulga uma necessidade de serviço ou de aquisição de alimentos. E os fornecedores cadastrados podem enviar suas propostas com o preço pelo qual realizariam o trabalho.
5: Quem tem mais informações ao vivo é Gabriela Noronha. Boa noite, Gabriela.
9: Boa noite, Luciana. Boa noite a todos os ouvintes da Voz do Brasil. Boa noite, Luciana. Olha, é isso mesmo. Bancos públicos, Correios e outras entidades federais, como o Fundo Nacional de Desenvolvimento da Educação, o FNDE, vão utilizar a plataforma Contrata Mais Brasil para contratar microempreendedores individuais em serviços de manutenção e pequenos reparos e também outros serviços. Com a assinatura do termo de adesão nesta segunda-feira, as instituições públicas se somam aos demais órgãos federais, como escolas, prefeituras, governos estaduais e também que já utilizam, né, a ferramenta para contratar os serviços. A lista inclui profissionais de diferentes áreas, como explica o ministro do Empreendedorismo, da Microempresa e da Empresa de Pequeno Porte, Paulo Henrique Pereira.
10: É a possibilidade de uma escola contratar o pedreiro, pintor do bairro, que às vezes tem a filha ou o filho estudando na escola, para fazer o serviço público, ao invés de mandar esse dinheiro para uma grande empresa. É um hospital que vai comprar a comida de um produtor local, ou uma agência do Banco do Brasil que vai buscar lá a cozinheira para fazer um evento que é uma empreendedora local, deixando o dinheiro nos territórios, nas localidades.
9: E olha, para participar, o MEI e microempresas devem acessar a plataforma com a conta gov.br, informar o CNPJ, realizar o cadastro no sistema de cadastramento unificado de fornecedores e, quando necessário, selecionar os serviços que oferecem. A partir daí, eles poderão enviar propostas para oportunidades disponíveis em seu município ou região. E a contratação é realizada toda de forma digital e pode ser concluída em até 5 dias após a publicação da demanda pelo órgão público. A secretária-geral do Ministério da Defesa, Sinária Wagner Fredo, conta como o sistema auxilia a contratação de serviço nas Forças Armadas.
11: Há uma conexão com os fornecedores locais para serviços de pequena monta. Então, a partir desse valor, que são aquisições até 13 mil, são feitas essas contratações. E hoje, dessas 390 unidades cadastradas, 148 já fizeram pelo menos uma aquisição.
9: E olha, a plataforma e o formulário de cadastro para fornecedores e órgãos públicos estão disponíveis no endereço oficial contratamaisbrasil.sistema.gov.br. Luciano.
4: Muito obrigada, Gabriela Noronha, pelas informações ao vivo aqui na Voz do Brasil.
5: O governo federal publicou no Diário Oficial resolução que define os segmentos que têm direito a crédito pelo Plano Brasil Soberano.
4: Tem direito a solicitar empréstimos ao BNDES, Banco Nacional de Desenvolvimento Econômico e Social, exportadores afetados pelas tarifas extras impostas pelos Estados Unidos e companhias e fornecedores que estão sofrendo com os conflitos no Oriente Médio.
5: Também podem acessar os recursos, projetos industriais e tecnológicos nas etapas de lavra associadas a beneficiamento, refino ou transformação de minerais.
4: E ainda produtores de fertilizantes e setores industriais de relevância para a balança comercial brasileira.
5: Quem usa o pedágio eletrônico nas rodovias, aquele que você passa sem parar na cancela e efetua o pagamento depois, agora pode acompanhar seus registros por aplicativo.
4: Em um só local, será possível conferir as passagens em pedágios, os valores e até dar uma entrada em contestação.
7: O pedágio eletrônico, chamado de Free Flow, permite a passagem de veículos pelos pontos de cobrança sem a necessidade de parada em cancelas ou cabines fiscais. E a partir de agora, o motorista que usa esse sistema vai poder consultar todos os registros de passagem por meio do aplicativo CNH do Brasil, que tem mais de 81 milhões de usuários. Será possível consultar registros nas rodovias que utilizam o sistema, sejam elas federais ou estaduais. O ministro dos Transportes, Jorge Santoro, deu detalhes sobre a plataforma.
12: Qualquer pessoa pode consultar as suas passagens nos postos de Free Flow no país inteiro. Com o aplicativo ela vai ter a noção exata se passou ou não passou, quando ela passou, em qual rodovia ela passou. Agora ele tem um órgão oficial que é a Senatran que diz, ele passou ali realmente. Ah, mas eu não passei. Então ele vai lá no aplicativo, ele pode fazer a contestação, eu não passei, não concordo com aquela cobrança. Até nisso o aplicativo é mais moderno.
7: Hoje, 14 concessionárias já estão integradas à plataforma. O aplicativo envia notificações sobre a cobrança e o motorista tem até 30 dias para pagar pela passagem no pedágio. Mas atenção, o pagamento não é feito pela plataforma. O CNH do Brasil direciona o usuário ao canal disponibilizado pela concessionária. Reportagem Luciana Colares de Holanda.
5: Parentes de desaparecidos contam com a tecnologia para ajudar na localização dessas pessoas.
4: Em todo o país, postos de coleta de DNA do Ministério da Justiça e Segurança Pública estão preparados para receber os familiares que ainda não tenham doado material genético.
5: A doação é simples e aumenta as chances pela busca da pessoa que desapareceu.
13: São 342 postos de coleta disponíveis em todo o país.

0: coleta é uma forma de ampliar as chances de identificação de pessoas desaparecidas. O secretário nacional de Segurança Pública, Chico Lucas, explica que o DNA do familiar é incluído em bancos de perfis genéticos e pode ser comparado com materiais de pessoas encontradas vivas ou mortas, cuja identidade ainda não foi confirmada.
1: Existe, então, um universo de pessoas que ainda possam ser identificadas. Por quê? Porque muitas vezes os parentes não vão atrás, os parentes não sabem. A amostra só pode ser usada para fins de localização de desaparecidos, porque a pessoa pode ter receio de ser, por exemplo, comparado com um criminal. Então, essa identificação não serve a fins criminais, só civis.
0: Desde 2021, foram 815 identificações de pessoas desaparecidas através dos bancos de DNA. A recomendação é que participem da campanha, preferencialmente familiares biológicos diretos, pai ou mãe, filhos ou irmãos da pessoa desaparecida. Menores de idade também podem participar, acompanhados e autorizados por um responsável. A coleta é simples, feita com um cotonete ou uma pequena esponja na parte interna da bochecha. Não é necessário estar em jejum. Simone de Jesus, da Coordenação de Políticas sobre Pessoas Desaparecidas do Ministério da Justiça, defende que o procedimento ajuda na identificação.
2: Quem tem um familiar desaparecido, que doe seu material, que seu uma possibilidade muito importante de poder resolver e ter uma resposta numa situação que a gente sabe que é tão desesperadora para todos os familiares.
0: Quem já forneceu DNA em campanhas anteriores não precisa repetir o procedimento. O perfil continua armazenado e pode ser comparado em novos registros. O familiar deve procurar os postos indicados pelo Ministério da Justiça, munidos de documento de identificação, o memorando de encaminhamento da delegacia e, se possível, documentos da pessoa desaparecida. Reportagem Pablo Mundim.
3: Os endereços dos postos de coleta podem ser consultados em gov.br/mj.
4: Escuta, acolhimento e orientação a mulheres em situação de vulnerabilidade.
3: A partir de hoje serão disponibilizados 100 mil teleatendimentos a elas pelo SUS.
4: Conheça os detalhes na reportagem de Graziele Bezerra.
5: O serviço é voltado a mulheres em situação de violência, mães atípicas e mulheres que cuidam de familiares com deficiência ou doenças raras. A expectativa é realizar até 100 mil teleatendimentos por mês a partir desta segunda-feira. As consultas poderão ser agendadas via Meu SUS Digital, como explica a secretária de Atendimento Especial da Saúde do Ministério da Saúde, Ana Luísa Caldas.
6: Essa oferta de maneira remota, de maneira na palma da mão, para a gente facilitar e, de fato, conseguir superar algumas barreiras de acesso. A gente sabe que a gente ainda não consegue ter a capilaridade que a gente gostaria de ter de serviços especializados em todos os territórios nacionais. Então, por que não utilizar também da saúde digital, atendimento remoto, a favor e em prol dessas pessoas no território?
5: Para agendar um atendimento, basta acessar o aplicativo Meu SUS Digital com a conta gov.br, selecionar a opção Acolhe Mais e realizar o cadastro. Em até 24 horas, a paciente receberá o contato da equipe do SUS para escolher a data e o horário da consulta. Cada usuária poderá realizar até 10 sessões, com possibilidade de realizar um novo ciclo quando necessário. Especialistas em saúde mental foram capacitadas para identificar situações de risco em que a paciente esteja, como explica o ministro da Saúde, Alexandre Padilha.
7: Começa com a psicóloga, combinando com aquela mulher, qual que é a palavra que você pode usar como código para interromper a consulta, se sentir uma situação de risco, se o agressor passar por aqui, entrar por aqui, né? O papel vai ser acolher e buscar construir o conjunto do cuidado junto ali com o município, junto com a rede local, com as potências que a rede local tem, né?
5: Ao final das sessões, a mulher poderá ser encaminhada para a continuidade do cuidado em um centro de atenção psicossocial ou em um outro serviço da rede. O teleatendimento está disponível de segunda a sexta-feira, das 8 da manhã às 8 da noite, e aos sábados, das 8 da manhã às 2 da tarde. Reportagem Graziele Bezerra.
3: E uma ferramenta digital ajuda quem deseja se livrar do vício em bebidas alcoólicas.
4: Disponível no Meu SUS Digital, o Modera Brasil disponibiliza testes, dicas e informações e pode recomendar o usuário a procurar ajuda médica.
3: O tratamento para o alcoolismo está disponível

0: no Sistema Único de Saúde.
1: Davi Alves de Souza, morador de Brasília, é filho de um pai alcoólatra e perdeu a mãe aos 7 anos de idade. Ele conta que encontrou na bebida uma forma de preencher o vazio deixado pela mãe. Aos 42 anos, decidiu buscar ajuda para abandonar a dependência.
2: Pedi trabalho, pedi esposa, falei assim, eu não quero mais, eu acho que eu vou conseguir, eu tenho certeza que eu vou conseguir.
1: Dados do Ministério da Saúde apontam que cerca de 20% dos brasileiros com mais de 18 anos ingerem pelo menos 6 doses de álcool em uma única ocasião. O consumo excessivo é um dos principais fatores de risco para diversas doenças. Também provoca prejuízos emocionais e sociais, como lembra a gerente do Centro de Atenção Psicossocial, Álcool e Outras Drogas, de Samambaia, Gabriele Tereza de Jesus.
3: Normalmente a família chega um momento que não quer mais, nem os filhos, nem a esposa, então eles vêm na questão do trabalho, deixam de ir ao trabalho ou perdem o emprego, ficam em situação de rua.
1: A ferramenta Modera Brasil, disponível no Meu SUS Digital, oferece meios de prevenção ao uso exagerado de bebidas alcoólicas. O aplicativo permite ao cidadão avaliar o padrão de consumo e recomenda, quando necessário, procurar os serviços da rede pública de saúde. O Modera Brasil foi desenvolvido pela Universidade de São Paulo em parceria com o Ministério da Saúde, como explica a secretária de Atenção Primária à Saúde, Ana Luísa Ferreira Caldas.
4: O aplicativo ele vem como uma ferramenta de autocuidado apoiado para fazer a avaliação do nosso consumo alcoólico enquanto cidadãos, mas também traz diversas ferramentas dentro do próprio aplicativo para educação em saúde, traz o consumo, né, de quanto que custa esse consumo alcoólico que as pessoas acabam utilizando na sociedade de maneira geral, exatamente para a gente poder fazer promoção da saúde, levar o autocuidado apoiado e conhecimento técnico baseado em evidência para a população se sentir também segura com as informações na palma da mão.
1: E para quem precisa de ajuda para enfrentar problemas relacionados ao consumo de álcool, a Unidade Básica de Saúde é a primeira porta de entrada para o cuidado no SUS. As equipes orientam como reduzir ou interromper o consumo e oferecem ainda tratamento de saúde para doenças associadas ao uso de bebidas e, quando necessário, encaminham para um atendimento especializado nos Centros de Atenção Psicossocial, Álcool e Outras Drogas, CAPES. Reportagem Cleide Lopes.
5: A vacinação de crianças e adolescentes menores de 15 anos segue em todo o país até 1º de setembro dentro da campanha nacional de multivacinação.
0: Pais e também responsáveis devem procurar uma unidade de saúde e levar a caderneta de vacinação em papel ou pelo Meu SUS Digital para conferir se há doses em atraso e manter a proteção contra mais de 20 doenças.
5: No último sábado, o Dia D reforçou a mobilização com atendimento em unidades de saúde, pontos móveis e espaços públicos.
6: Em Brasília, o servidor público Daniel Moreira aproveitou o dia de folga para atualizar a caderneta de vacinação dos filhos.
7: Eu trouxe as crianças para verificar se a cobertura vacinal estava adequada, se não. E aproveitei e também verifiquei se as minhas vacinas estavam em dia.
6: Famílias inteiras reservaram o sábado para ficar em dia com a saúde. Unidades básicas de todo o país abriram as portas para a campanha de multivacinação. O ministro da Saúde, Alexandre Padilha, falou da importância da vacina.
8: Vocês, pais e mães atuais, só não têm paralisia infantil, só não tiveram meningite, só não tiveram sarampo, porque um dia o seu pai e a sua mãe

0: ano inteiro lá. Se tiver dificuldade de levar na unidade de saúde, faz uma autorização para tomar a vacina na escola, que as equipes de saúde da família de todo o país vão até as escolas vacinar as crianças. Então tem toda a oportunidade para vacinar, manter sua criança protegida.
1: Por causa do surgimento de um surto de sarampo em vários países das Américas, a vacinação contra a doença está sendo reforçada, como destacou o ministro Alexandre Padilha.
0: Quem é de São Paulo, São Bernardo e Guarulhos, são três cidades que hoje têm pouco mais de 20 casos identificados desde o começo de julho, precisa tomar a vacina do sarampo, mesmo se achar que está com a caderneta atualizada.
1: O dia D de vacinação também atraiu idosos e gestantes aos postos de vacinação. Foi o caso da aposentada Dalva Dourado.
2: Sem as vacinas, não é como que a gente vai se livrar das epidemias, das doenças. Tem que vacinar.
1: Já a bancária Ana Paula Medeiros trouxe o filho e acabou também sendo vacinada.
3: Eu tomei três, todas que estavam em atraso, e aí agora já está tudo em dia.
1: A pequena Maria Clara de Andrade, de 10 anos, resumiu bem o sentimento de estar imunizada.
4: Se você pegar uma doença, pode ser pior do que vacinar, bem pior.
1: A campanha segue até o dia 1º de setembro, com a oferta de 20 vacinas do calendário nacional. A estratégia protege contra doenças graves como meningite, tuberculose, hepatite e cânceres associados ao HPV. Reportagem Luana Karen.
5: Já está disponível para consulta o quarto e último lote da restituição do Imposto de Renda 2026.
6: O valor pode ser creditado na conta do contribuinte até o dia 31 de agosto.
5: A consulta ao lote pode ser feita no portal ou no aplicativo da Receita Federal.
7: A consulta ao quarto lote de restituição do Imposto de Renda à Pessoa Física de 2026 começa nesta segunda-feira, dia 24 de agosto. O lote também inclui restituições residuais de anos anteriores. São 521.935 restituições, que somam quase R$1.240.000. O crédito será realizado em 31 de agosto e é feito somente em conta do titular da declaração. Entre os beneficiados estão contribuintes com prioridade legal, como idosos, pessoas com deficiência ou doença grave e contribuintes cuja a principal fonte de renda seja o magistério. A consulta pode ser feita no portal da Receita Federal, gov.br/Receita Federal, em Meu Imposto de Renda, e depois em Consultar Minha Restituição. Também é possível verificar a situação pelo aplicativo da Receita Federal. Se houver pendências na declaração, o contribuinte pode corrigir as informações por meio de uma declaração retificadora. Dilson Santa Fé, para a Voz do Brasil.
6: Apresentada esse mês, a versão atualizada de uma publicação com o mapeamento de riscos para a prevenção de desastres naturais no país.
5: O texto traz avanços científicos e técnicos das últimas décadas, desde a obra original publicada em 2007.
6: O objetivo é apoiar os municípios na elaboração de planos, projetos e obras de redução de riscos diante dos impactos trazidos pelas mudanças climáticas.
5: Entre elas, o fenômeno do El Niño, que traz impactos como chuvas acima da média na região sul e seca e calor acentuados na porção Norte.
6: Foi o que apontou Rodolfo Moura, diretor do Departamento de Mitigação e Prevenção de Risco do Ministério das Cidades.
8: Só é possível atuar nos desastres, a gente conhece o risco. No momento que a gente está vivenciando agora, de crise climática, de possível intensificação dos processos com El Niño que se avizinha. Então a gente entende que é um documento que pode já surtir efeito como um documento que pode trazer ações de prevenção de norte a sul do Brasil.
5: A publicação está disponível no site gov.br/cidades.
6: A música brasileira e suas partituras agora na internet.
5: Um espaço onde notas, acordes e melodias que fazem parte da nossa história estão a um clique de distância.
6: O novo portal de partituras amplia o acesso a esse patrimônio musical, colaborando também para o ensino musical brasileiro.
9: Chico Buarque, Tom Jobim, Hermeto Pascoal, nomes da música brasileira que agora têm partituras de suas composições reunidas na plataforma online Partituras Brasileiras. A diretora do Centro de Música da Fundação Nacional de Artes, FUNARTE, Eulícia Esteves, explica o que é possível encontrar no site.
10: partituras,

0: do nosso cancioneiro popular, partituras de música de concerto, de compositores brasileiros, ou seja, é uma plataforma de partituras de compositores nacionais, que para várias formações, para orquestras, para bandas e para instrumento solo também.
1: O acervo contempla materiais voltados ao ensino musical. Além das partituras, é possível também conhecer obras da música brasileira em formato digital. Na plataforma, o usuário pode pesquisar em itens como Catálogo Geral, Ensino Musical e Bienal da Música Brasileira Contemporânea. Eulícia Esteves, da Funarte, destaca quem pode usar o material.
0: Músicos, professores, pesquisadores, amantes da música brasileira de uma forma geral.
1: A plataforma vai permitir o aumento gradual do acervo, como explica o músico, pesquisador e professor Renato Borges.
2: Porque já existe uma quantidade razoável de repertório que é disponibilizado, né, e em projetos digitais a tendência é que essa quantidade vai aumentar com o passar do tempo.
1: A pesquisa da partitura pode ser feita pelo nome do compositor, título da obra e formação instrumental, como banda marcial, por exemplo. Também é possível pesquisar por diferentes instrumentos e tipos de voz, como soprano e tenor. O endereço da plataforma é partiturasbrasileiras.funarte.gov.br. Reportagem, Márcia Fernandes.
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4: A lista de espera do programa Universidade para Todos, o ProUni, para o segundo semestre do ano, recebe manifestações de interesse nos dias 26 e 27 de agosto, quarta e quinta-feira.
5: Podem participar os candidatos que não foram pré-selecionados nas chamadas anteriores e aqueles que não conseguiram vaga por falta de formação de turma.
4: O processo é gratuito e deve ser feito pelo Portal Único de Acesso ao Ensino Superior.
5: Essas foram as notícias do Governo Federal.
4: Uma realização da Secretaria de Comunicação Social da Presidência da República.
5: Com produção da empresa Brasil de Comunicação.
4: Fique agora com as notícias do Poder Judiciário e do Congresso Nacional. Uma boa noite.
5: Boa noite para você. Até amanhã.
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8: Supremo inicia audiência pública para debater a constitucionalidade de dispositivos da lei antifacção.
9: TST discute o controle do uso de banheiro no trabalho.
8: STJ decide que judiciário só pode determinar tratamento pelo SUS no exterior em situações excepcionais.
9: Boa noite, eu sou Arthur Filho.
8: E eu sou Walter Lima.
9: O Supremo iniciou hoje uma audiência pública para debater a constitucionalidade de dispositivos da lei antifacção.
8: Ao todo, 48 expositores foram admitidos para apresentar argumentos técnicos sobre dispositivos da nova legislação, que são questionados em 4 ações diretas de inconstitucionalidade em tramitação na Corte.
9: Oficialmente denominada Marco Legal do Combate ao Crime Organizado, a lei que entrou em vigor em março alterou o Código Penal, o Código de Processo Penal e outras leis penais.
8: O texto define como facção criminosa o agrupamento de pelo menos 3 pessoas que empreguem violência, grave ameaça ou coação para exercer controle territorial ou social, intimidar a população e autoridades ou atacar serviços estruturais essenciais. A audiência será retomada amanhã pela manhã e se estende na parte da tarde.
9: Judiciário só pode obrigar o SUS a custear tratamento médico no exterior em casos excepcionais, como comprovação de que não há tratamento eficaz disponível no Brasil.
8: Para o STJ, o direito à saúde não garante acesso à melhor tecnologia médica disponível no mundo. Fátima Uchoa.
10: Com esse entendimento, a segunda turma do STJ manteve a negativa do TRF4 para que a União custeasse o transplante intestinal e o tratamento de uma menina de 11 anos em hospital dos Estados Unidos. O ministro relator Marco Aurélio Belize explicou que havia dados técnicos sobre hospitais brasileiros habilitados para o referido transplante. O ministro também ressaltou que a proteção integral assegurada a crianças e adolescentes não afasta a necessidade de observar os critérios técnicos à organização do SUS e a igualdade na distribuição de recursos.

0: recursos, devendo a proteção integral ser harmonizada com a sustentabilidade do sistema e com as escolhas legítimas de política pública.
1: O TST faz audiência pública nesta terça-feira para debater o controle e a limitação do uso de banheiro por empregados durante o trabalho.
2: O assunto diz respeito principalmente a setores específicos como teleatendimento e frigoríficos. Simone Moura.
3: Para muitos trabalhadores, o tempo de trabalho é tão cronometrado que é difícil até ir ao banheiro durante o serviço. Mas essa é uma necessidade básica de qualquer pessoa. Por isso, o assunto virou tema de audiência aqui no TST. O Tribunal Superior do Trabalho quer ouvir trabalhadores, empresários, médicos, para discutir a possibilidade de acordos e convenções coletivas flexibilizarem regras relacionadas ao uso de banheiros em atividades como teleatendimento e frigoríficos. A audiência será realizada às 14h desta terça-feira na sede do TST, com transmissão ao vivo pelo canal do Tribunal no YouTube.
1: Participação dos eleitores é destacada pelo presidente do TSE durante a eleição simulada no Maranhão.
2: O teste reuniu mais de 1000 eleitores e reproduziu as condições de uma eleição real. Vitor Struck.
4: A participação dos eleitores é fundamental para garantir a força e a legitimidade da democracia. A avaliação é do presidente do TSE, ministro Cássio Nunes Marques, que acompanhou uma eleição simulada em Paulino Neves, no Maranhão. A iniciativa, promovida pelo TRE do Maranhão, é acompanhada pelo TSE. Funcionou como um ensaio para as eleições gerais de 2026. A simulação reproduziu as etapas de uma eleição real, desde o primeiro voto até a emissão do boletim de urna no fim do dia. Técnicos e observadores do TSE acompanharam a operação. Segundo o presidente do tribunal, o uso da tecnologia na justiça eleitoral tem como objetivo garantir que a vontade do eleitor seja registrada de forma exata, transparente e segura.
5: A tecnologia, para essa justiça especializada, nunca representou um fim em si mesmo, mas sim o meio pelo qual garantimos que a vontade do eleitor seja registrada de forma exata, transparente e inviolável.
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1: A você, uma boa noite.
2: E até amanhã.
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8: Eu sou Paula Groba.
9: E eu sou Ricardo Nakaoka.
8: E estes são os destaques de hoje do Jornal do Senado, que começa agora.
9: Fim da escala 6x1 é defendida em sessão de homenagem ao Tribunal Superior do Trabalho.
8: PEC com mudanças na segurança pública chega ao Senado.
9: Campanha mobiliza familiares de desaparecidos para coleta de DNA.
8: Boa noite.
9: Boa noite.
8: O mundo do trabalho mudou, os desafios também. A inteligência artificial, a automação e as plataformas digitais estão transformando profissões, jornadas e relações entre trabalhadores e empregadores. Em meio a tantas mudanças, velhos problemas permanecem, mas ganham novas formas.
9: Uma sessão especial do Senado celebrou nesta segunda-feira os 80 anos do Tribunal Superior do Trabalho. Durante o evento, parlamentares e representantes da Justiça Trabalhista defenderam o fim da escala 6x1 e o combate à precarização no mercado laboral. A repórter Marcela Diniz traz os detalhes.
10: Em 1946, o então Conselho Nacional do Trabalho passou a integrar oficialmente o Poder Judiciário e a se chamar Tribunal Superior do Trabalho. De lá até hoje, muita coisa mudou nas relações entre patrões e empregados. Terceirização, trabalho intermitente e outros tipos de contrato que não abrangem direitos que eram consagrados em outros tempos, como férias remuneradas e auxílio-doença. A tecnologia também impactou o mundo laboral. Diante dessa realidade, a Justiça do Trabalho precisa compreender os novos cenários e assegurar proteção ao elo mais fraco, o trabalhador. O presidente do TST, ministro Luiz Felipe Vieira de Mello Filho, comentou esse desafio.
11: A inteligência artificial, a automação, a economia digital e o trabalho intermediado por plataformas já fazem parte da realidade de milhões de pessoas. A própria noção de tempo e local de trabalho passa por profundas mudanças. A velha exploração do trabalho assume novas faces e desafia, cotidianamente, o mistério de distribuir justiça social.
10: O senador Paulo Paim, do PT do Rio Grande do Sul, defendeu que o Congresso aprove leis que garantam proteção trabalhista e o direito de viver para além do trabalho.
12: É urgente que o Brasil ponha o fim da escala 6x1 e promova a redução da jornada de trabalho para 40 horas semanais sem redução salarial. Isso é modernizar as relações de trabalho.
10: Ministros do TST já defenderam publicamente a aprovação da proposta de emenda à Constituição que acaba com a escala 6x1 e reduz a jornada máxima para 40 horas semanais. A PEC está na Comissão de Constituição e Justiça do Senado.
8: O Senado analisa o projeto de lei que torna obrigatória a realização do teste do bafômetro ou exames toxicológicos para todos os condutores envolvidos em acidentes de trânsito.
9: A proposta também estabelece que o crime de homicídio culposo ao volante sob efeito de álcool ou drogas seja inafiançável. A reportagem é de Bruno Lourenço.
13: O projeto torna obrigatória a testagem de alcoolemia ou de outras substâncias psicoativas em motoristas envolvidos em sinistros. O autor, senador Fabiano Contarato, do PT do Espírito Santo, que já foi delegado, afirma que a medida busca evitar dúvidas na perícia e agilizar a identificação de casos de embriaguez logo após a ocorrência.
14: O que o projeto faz é que, em estado flagrancial, ele vai ser preso em flagrante. Aí o juiz, na audiência de custódia, é que vai avaliar se ele vai manter a prisão em flagrante ou se ele vai converter a prisão em flagrante preventiva.
13: Além da testagem compulsória, a proposta veda a concessão de fiança nos casos em que o motorista alcoolizado ou drogado causar a morte de outra pessoa. A medida já foi aprovada na Comissão de Segurança Pública.
8: E a segurança pública pode ganhar novas regras diretamente na Constituição. A chamada PEC da Segurança Pública começa a avançar no Senado após ser enviada à Comissão de Constituição e Justiça. Entre outros pontos, a proposta prevê maior integração das ações de segurança entre União, Estados e municípios.
9: Com a escolha de um relator, o texto poderá entrar na fase de discussão. Os detalhes com o repórter Herman Kulitz.
15: A chamada PEC da Segurança Pública busca modificar a Constituição com o objetivo de combater com mais rigor o crime organizado, de ampliar a atuação da Polícia Federal, de criar polícias municipais, de aumentar os recursos para a segurança pública e para o sistema penitenciário, além de trazer outras medidas que ajudem no enfrentamento da criminalidade. Como destacou o relator da proposta, senador Rogério Carvalho, do PT de Sergipe.
16: Para que a gente possa aprovar definitivamente uma emenda constitucional que defina claramente o financiamento do sistema prisional brasileiro, que a gente possa integrar os órgãos de segurança pública, municipais, estaduais e federal, que a gente possa integrar as inteligências e, com isso, ter mais financiamento e mais gestão da segurança pública, responsabilizando todos os entes federados e, assim, garantir ao povo brasileiro direito à segurança, à liberdade de ir e vir.
15: Após análise na comissão, o texto poderá seguir para o plenário do Senado, onde precisará de pelo menos 49 votos favoráveis em 2 turnos para ser aprovada.
8: E familiares de pessoas desaparecidas podem procurar até a próxima sexta-feira pontos de coleta em todo o país para fornecer o material genético.
9: O DNA poderá ser comparado com bancos de dados e auxiliar na identificação e localização de desaparecidos. Repórter Rodrigo Rezende.
17: Até a próxima sexta-feira, 28 de agosto, familiares de pessoas desaparecidas podem entrar em contato com as secretarias de segurança dos 26 estados do país e do Distrito Federal para que profissionais façam a coleta de DNA e outros materiais que permitam o auxílio na busca pelos desaparecidos. A presidente da Comissão de Direitos Humanos do Senado, senadora Damaris Alves, do Republicanos do Distrito Federal, afirma que a situação é urgente.
18: A Comissão de Direitos Humanos tem dado uma atenção especial porque hoje no Brasil nós estamos com mais de 100 mil pessoas desaparecidas. E mais de 55 mil são crianças. Onde estão nossas crianças?
17: A coleta de DNA é indolor e deve ser preferencialmente feita por familiares de primeiro grau da pessoa desaparecida, caso de pai, mãe, filhos ou irmãos. Para mais informações, acesse gov.br/mj.
8: O projeto que transforma em lei o mapa do caminho para zerar o desmatamento e fazer a transição energética no Brasil está em análise nas comissões do Senado.
9: A ideia de mapa do caminho foi apresentada pelo Brasil na COP30 no ano passado em Belém. Repórter César Mendes.
19: O projeto do senador Beto Faro, do PT do Pará, inclui na Política Nacional sobre Mudança do Clima os mapas para uma transição justa à economia de baixo carbono e para o desmatamento zero. Segundo o autor, a medida transforma essas diretrizes em política de Estado e pode servir de referência a outros países em desenvolvimento. O climatologista Carlos Nobre também defende ações de restauração florestal em grande escala.
20: 4 biomas brasileiros estão na beira do ponto do retorno: Amazônia, Cerrado, Pantanal e Caatinga. É essencial que o Brasil vá nessa linha desses mapas.
19: O mapa do caminho vai permitir um planejamento de longo prazo para o Brasil reduzir suas emissões e combater o desmatamento, alinhado com os compromissos internacionais assumidos no Acordo de Paris.
21: Eleições 2026.
8: O dinheiro é um dos combustíveis das eleições. É ele que ajuda a financiar campanhas, pagar equipes, produzir materiais e levar candidatos até os eleitores. Neste ano, quase 5 bilhões de reais estarão disponíveis para a disputa eleitoral.
9: Mas afinal, de onde vem todo esse dinheiro? E como ele é dividido entre partidos e candidatos? A repórter Patrícia Oliveira explica.
22: O fundo eleitoral é formado por dinheiro público e é destinado apenas para as campanhas em ano de eleições. Em 2026, dos quase 5 bilhões de reais para os 30 partidos registrados no TSE, o PL é que vai ficar com a maior fatia, cerca de 882 milhões de reais. A divisão leva em conta o tamanho das bancadas na Câmara e os votos recebidos pelos partidos na eleição anterior para deputado federal. Também considera a representação no Senado e 2% são divididos igualmente entre todas as legendas. Os partidos definem como distribuir a sua parcela entre os candidatos, como explica o cientista político Rafael Favetti.
23: Os partidos, a rigor, podem usar livremente, tal qual a sua diretoria executiva quer usar na campanha. Porém, os partidos prestam contas à Justiça Eleitoral terminadas as eleições.
22: O eleitor pode acompanhar essa prestação de contas dos partidos pelo site do TSE.
9: Portal E-Cidadania. 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Acesse senado.leg.br/e-cidadania. Com a edição de Paula Groba e trabalhos técnicos de João Lira, o Jornal do Senado fica por aqui. Acompanhe agora as notícias da Câmara dos Deputados. Boa noite.
8: Boa noite e até amanhã.
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24: Projeto estimula a energia limpa em assentamentos da reforma agrária.
25: Deputados atualizam regulamentação dos profissionais da radiologia.
24: Propostas ampliam controle sanitário sobre suplementos alimentares.
25: Boa noite. Projetos que ampliam o controle sanitário sobre suplementos alimentares estão prontos

0: temos a grande chance de ter uma legislação moderna, de referência internacional, na medida que nós procuramos enxergar todos os mercados mundiais que comercializam suplemento. A gente pensa uma proibição e uma multa para a rede social que estiver possibilitando esse tipo de propagação indiscriminada, assim como as big techs que ofertam no Mercado Livre, no Amazon, na Shopee, esse tipo de produto. Pior do que a suplementação inadequada é a substância falsificada. E está entrando no Brasil, sendo sugerida por esses digital influencers que não têm nem formação médica.
1: Entre 2000 e 2025, 63% dos processos analisados pela Agência Nacional de Vigilância Sanitária foram relacionados a suplementos, envolvendo uso de anabolizantes, manipulação do teor de proteínas e rótulos irregulares. Nas audiências públicas promovidas pelo Grupo de Trabalho entre outubro do ano passado e março deste ano, técnicos da Anvisa relataram casos de suplemento ômega 3 feito apenas de óleo vegetal com aroma de peixe, whey protein e creatina à base de farinha com saborizante e substâncias tóxicas do agronegócio em laboratório de suplemento alimentar. Felipe Carreiras deverá ser o relator das propostas de controle sanitário dos suplementos alimentares no plenário da Câmara. O deputado lembrou que as audiências no grupo de trabalho ouviram todos os setores envolvidos, desde as empresas até médicos e nutrólogos. Da Rádio Câmara de Brasília, José Carlos Oliveira.
2: Saúde. Baleia Rossi, do MDB de São Paulo, apresentou o projeto que estabelece diretrizes para ampliar a atenção à saúde da mulher durante o climatério e a menopausa no SUS. Ele explica que a ideia é qualificar o atendimento, ampliar o diagnóstico e facilitar o acesso a tratamentos.
3: O texto também institui a Semana Nacional de Conscientização sobre o Climatério e a Menopausa, a ser realizada na primeira quinzena de março. O objetivo, segundo Baleia Rossi, é ampliar a informação sobre o tema, reduzir estigmas e fortalecer as ações de educação em saúde.
2: Previdência.
4: Júnior Lourenço, do Maranhão, é favorável ao projeto que regulamenta a aposentadoria especial de agentes comunitários de saúde e de combate às endemias. Para ele, a medida é importante para garantir direitos previdenciários àqueles que atendem diretamente à população.
3: Júnior Lourenço explica que a proposta prevê aposentadoria com integralidade e paridade aos 50 anos para mulheres e aos 52 para homens, após 20 anos de atividade. O texto também estabelece regras para quem tem tempo de serviço em outras funções.
2: Trabalho.
4: Projeto de Rodrigo Valadares, do PL de Sergipe, cria uma modalidade de aprendizagem voltada a jovens egressos do serviço militar obrigatório. O texto permite que empresas de segurança privada substituam a cota de aprendizes pela concessão de bolsas preparatórias a esses jovens.
3: Rodrigo Valadares explica que o projeto reduz para 19 anos a idade mínima para atuação como vigilante de quem comprovar a prestação do serviço militar e dispensa. Para ele, a medida amplia a inserção de ex-militares no mercado de trabalho e reduz a vulnerabilidade desses jovens.
2: Votação.
4: O projeto que amplia o reconhecimento de profissionais da radiologia foi alterado na Câmara e retorna ao Senado para análise das modificações. Saiba mais com a repórter Sofia Peçanha.
5: A Comissão de Constituição e Justiça aprovou o projeto que atualiza a regulamentação das profissões de técnico e tecnólogo em radiologia e de bacharel em ciências radiológicas. A proposta, já aprovada pelo Senado, altera a lei que regula o exercício das profissões da área desde 1985. Entre as mudanças está o reconhecimento formal das categorias de bacharel, tecnólogo e técnico em radiologia, além da ampliação das áreas de atuação profissional. O texto busca adequar a legislação às novas tecnologias utilizadas em exames e tratamentos de saúde, além de atividades industriais e de segurança que utilizam radiação. O projeto já havia sido aprovado pela Comissão de Saúde. Na reunião, o relator, o deputado Ricardo Silva, do PSD de São Paulo, destacou a importância desses profissionais para o funcionamento dos serviços de saúde.
6: Eles buscam beneficiar os profissionais técnicos em radiologia, os quais têm atuação relevante nos serviços de saúde, principalmente na produção de exames radiológicos indispensáveis ao diagnóstico de patologias.
5: Além de atualizar as regras para o exercício da profissão, o texto determina quem pode obter registro nos Conselhos Regionais de Técnicos em Radiologia, estabelece regras para supervisão das técnicas radiológicas e reforça exigências relacionadas à proteção radiológica e à segurança

0: sobre os trabalhadores e usuários dos serviços. Na prática, a proposta busca dar mais segurança jurídica aos profissionais ao definir quem pode atuar em cada atividade e quais são as responsabilidades de cada função. Durante a votação na Comissão de Constituição e Justiça, a deputada Érica Cocai, do PT do Distrito Federal, defendeu a proposta, afirmando que uma das principais mudanças é o reconhecimento dos tecnólogos em radiologia na legislação.
1: E por fim dizer que nós temos uma legislação que é uma legislação antiga, que não previa o tecnólogo, e tecnólogo agora vai poder fazer concurso público. Tecnólogo vai poder adentrar na saúde como tecnólogo. Portanto, é um reconhecimento.
0: Como a proposta que atualiza a regulamentação dos profissionais das técnicas radiológicas sofreu alterações durante sua análise na Câmara, ela retorna agora ao Senado para análise dessas modificações. Da Rádio Câmara de Brasília, Sofia Peçanha.
2: Desenvolvimento Regional.
3: Grupo do PL do Rio Grande do Sul defende a criação de um regime excepcional para agilizar obras e compras em estados e municípios atingidos por calamidades climáticas. A medida flexibiliza regras de licitação e reduz prazos para acelerar a reconstrução da infraestrutura pública.
4: O projeto também permite contratações simplificadas para obras de prevenção, como drenagem, contenção de encostas e sistemas de alerta. Zucco explica que a intenção é reduzir a burocracia sem abrir mão da transparência e da fiscalização dos recursos públicos.
2: Meio ambiente.
3: Mário Negromonte Júnior, do PSB, pede que a Comissão de Finanças e Tributação realize uma audiência pública para discutir os impactos econômicos, fiscais e patrimoniais da atuação do ICMBio e das unidades de conservação federais em Una, no sul da Bahia.
4: Segundo Mário Negromonte Júnior, as restrições ambientais afetam atividades agropecuárias, investimentos, acesso ao crédito e a arrecadação do município. Ele defende um debate para conciliar a preservação ambiental com segurança jurídica dos proprietários e o desenvolvimento da região.
2: Transportes.
3: A Câmara aprovou e encaminhou para análise do Senado o projeto que prorroga até 2032 a dispensa do adicional ao frete para a renovação da marinha mercante em transportes com origem ou destino nas regiões Norte e Nordeste. André Abidon, do PP do Amapá, observa que a cobrança pode representar de 8% a 40% do valor do frete.
4: De acordo com André Abidon, a prorrogação ajuda a reduzir os custos de transporte e dá mais segurança para empresas planejarem investimentos nas duas regiões. O benefício vale para a navegação entre portos brasileiros e para o transporte por rios e lagos.
2: Economia.
3: Afonso Florense, do PT da Bahia, assina projeto que cria a Lei de Proteção da Soberania Econômica Nacional contra sanções estrangeiras. A proposta proíbe que sanções unilaterais impostas por outros países produzam efeitos no Brasil.
4: De acordo com Afonso Florense, a medida protege a autonomia do país e impede o encerramento injustificado de contas bancárias e contratos por exigências externas. O deputado sustenta que o objetivo é proteger a economia e a legislação de interferências estrangeiras.
3: A proposta de emenda à Constituição que amplia a imunidade tributária de organizações religiosas foi aprovada na Câmara. Gabriel Mota, do União de Roraima, explica que o texto também impede a cobrança de impostos na aquisição de bens e serviços necessários ao funcionamento das instituições.
4: Gabriel Mota avalia que a mudança dá mais segurança jurídica à aplicação do benefício tributário. A proposta se estende a creches, asilos, orfanatos, monastérios, seminários e comunidades terapêuticas sem fins lucrativos, geridas por essas organizações.
2: Agricultura.
3: Uma comissão aprovou o projeto que institui incentivos à geração de energia limpa em assentamentos da reforma agrária. A repórter Maria Neves tem mais detalhes.
5: A Comissão de Minas e Energia da Câmara aprovou o projeto do deputado Mercinho Lucena, do PSD da Paraíba, que cria incentivos para a geração de energia elétrica de fontes renováveis em áreas da União destinadas à reforma agrária. Pelo texto, poderão se beneficiar da lei pessoas físicas ou jurídicas organizadas em cooperativas e associações que representem assentados. Para viabilizar a geração de energia limpa nos assentamentos, a proposta assegura acesso prioritário a linhas de financiamento em bancos públicos e prioridade no licenciamento

0: de obras de rede elétrica. O projeto também permite que o excedente de energia de microgeração e de minigeração distribuída seja adquirido por distribuidoras ou órgãos públicos. De acordo com o relator, deputado Júlio Lopes, do PP do Rio de Janeiro, o projeto cria a possibilidade para que cerca de 1 milhão de famílias acessem novas fontes de renda por meio da comercialização de excedentes energéticos. Na opinião do parlamentar, ao permitir que essas famílias instalem e operem usinas de energia limpa, o projeto cria um ambiente de negócios favorável ao cooperativismo e ao associativismo rural.
1: É um projeto que tem um mérito muito especial de dar àquelas pessoas que estão em áreas destinadas à reforma agrária, portanto, pessoas que não têm propriedade, que não têm terra, que não têm outras possibilidades de desenvolverem projetos de energia e, a partir desses projetos, terem uma capitalização, terem uma renda. E eu entendi que isso será de grande valia para a capitalização dessas áreas mais pobres do Brasil, ajudando essas populações menos assistidas.
0: O projeto, que cria incentivos para a geração de energia renovável em assentamentos da reforma agrária, ainda será analisado pelas comissões de Agricultura, de Finanças e Tributação e de Constituição e Justiça. Da Rádio Câmara de Brasília, Maria Neves.
2: Marcelo Moraes, do PL do Rio Grande do Sul, é favorável ao projeto que atualiza as regras do crédito fundiário para a compra de imóveis rurais. Segundo o deputado, a proposta torna a política de acesso à terra mais justa ao considerar as diferenças de preços entre as regiões do país.
3: Marcelo Moraes afirma que os limites atuais estão defasados e dificultam o acesso de agricultores familiares ao programa. Para ele, a medida fortalece o crédito fundiário, amplia a inclusão produtiva e contribui para o desenvolvimento regional e a segurança alimentar.
4: Esporte.
2: Arthur Oliveira Maia, do União da Bahia, é autor da proposta que proíbe a publicidade, a propaganda e o patrocínio de apostas de cota fixa, as chamadas bets, em todo o país. O projeto ainda veda a contratação de influenciadores, atletas e celebridades para divulgar as apostas.
3: O texto proíbe também o patrocínio de eventos e a utilização de marcas de bets em estádios, arenas e outras instalações. Arthur Oliveira Maia acrescenta que 20% da área de exposição das plataformas de apostas deve ser destinada a alerta sobre os riscos do jogo.
4: Ciência e tecnologia.
2: Fernanda Coelho Filho, do União de Pernambuco, solicita a criação da Frente Parlamentar em Defesa do Programa Espacial Brasileiro. O deputado entende que o colegiado pode colaborar com a formulação de políticas públicas voltadas para o setor espacial e de inovação tecnológica.
3: Fernando Coelho Filho afirma que a iniciativa visa fortalecer a soberania nacional com o desenvolvimento de programas em telecomunicações e monitoramento climático e territorial. Ele argumenta que a frente vai atuar para garantir recursos orçamentários para o setor.
2: Antônio Doido, do MDB do Pará, celebra a aprovação na Câmara de projeto que impede o bloqueio de recursos do Fundo de Universalização dos Serviços de Telecomunicações. Ele ressalta a importância do FUST no financiamento de ações para ampliar o acesso à internet no país.
3: Antônio Doido avalia que a medida pode assegurar mais recursos para levar internet de qualidade a escolas públicas, áreas rurais e comunidades que ainda não têm atendimento adequado. O texto também prevê mais investimentos para a infraestrutura das próprias operadoras.
2: Juscelino Filho, do Maranhão, é favorável ao projeto que estabelece novas regras para o compartilhamento de postes de energia elétrica por empresas de telecomunicações. A proposta busca ampliar a organização das redes e garantir acesso isonômico à infraestrutura.
3: O texto atribui à ANEEL e à Anatel a definição das regras técnicas e econômicas do compartilhamento e prevê prazo de 5 anos para regularizar ocupações irregulares. A proposta, que tem o apoio de Juscelino Filho, também incentiva a modernização da infraestrutura.
4: Segurança Pública.
2: Mário Frias, do PL de São Paulo, defende ampliar o prazo da prisão temporária em investigações de organizações criminosas e associações criminosas de alta complexidade. A medida vale para casos que dependam de provas como quebras de sigilo e análise de dados digitais.
3: Pela proposta, a prisão temporária poderá durar até...

0: 40 dias, com possibilidade de prorrogação por igual período, mediante decisão judicial fundamentada. Segundo Mário Frias, o texto também estabelece prazo de 30 dias para o Ministério Público se manifestar após a conclusão do inquérito.
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2: Justiça.
3: Felipe Francischini, do Podemos, do Paraná, quer reforçar a proteção patrimonial da mulher na dissolução do casamento ou da união estável. Ele defende que medidas de bloqueio e proteção de bens não poderão atingir imóveis ou outros bens dados como garantia em financiamentos.
0: Felipe Francischini afirma que a medida evita que bens que ainda pertencem juridicamente ao banco ou a outro credor sejam incluídos na proteção patrimonial. Segundo o deputado, a intenção é assegurar que as medidas incidam apenas sobre bens efetivamente disponíveis.
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3: O jornal Câmara dos Deputados irá a Salvador nesta sexta-feira para mais uma gravação itinerante da Voz do Brasil nos estúdios de emissoras da Rede Câmara de Rádio.
0: Lado a lado, um âncora da Rádio Câmara de Brasília e um âncora da emissora local vão apresentar as principais notícias do dia. O programa gravado em Salvador irá ao ar na próxima segunda, dia 31.
3: Termina agora o jornal Câmara dos Deputados, produzido pela Rádio Câmara, com trabalhos técnicos de Everson Urani e apresentação de Márcio Aquiles Sardi e Val Monteiro. Boa noite.
0: Uma ótima noite. Você fica agora com o Minuto do TCU.
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2: 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Boa noite.

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1: No ano de 1988, a Radiobras contava com 37 estações ativas em todo o país. Além do Rio de Janeiro e de Brasília, capitais como Boa Vista e Macapá e cidades do interior amazônico contavam com sinal local para integração regional, prestação de serviços e informação pública.
2: Mas, com a economia em forte crise deixada pela ditadura civil-militar e com o desejo por mais um ano no poder do então presidente José Sarney, a realidade da Rádio Nacional passaria por uma verdadeira destruição.
1: Com o Ministério das Comunicações, chefiado por Antônio Carlos Magalhães, a ordem era vender ou doar a maior parte das emissoras da Nacional espalhadas por todo o país. Otávio Pierante, conselheiro da Anatel e pesquisador do tema, fala a respeito.
3: Acontece uma expansão das operações da Radiobras na primeira metade da década de 80, e esse projeto é abortado no fim da década de 80. Então, grande parte dessas estações são ou repassadas para governos estaduais e municipais ou são privatizadas num processo que se estende ao longo das décadas seguintes. Inclusive, vários desses processos, do ponto de vista regulatório, de registro no Ministério das Comunicações e na Anatel, até hoje vários desses processos não terminaram.
2: Em 12 de abril de 1988, em uma coletiva de imprensa em Brasília, o ministro do Gabinete Civil, Ronaldo Couto, anuncia a privatização da rede da Rádio Nacional.
4: Refere-se à privatização por decreto que autoriza a Radiobras a privatizar imediatamente 12 rádios FM, 2 onda média, uma estação de TV e 5 retransmissores. Nós vamos entregar também cópia do decreto e da exposição de motivos, que é assinada por mim e pelo ministro Antônio Carlos Magalhães.
1: O discurso oficial defendia publicamente a intenção de entregar ao mercado privado um patrimônio público que tinha justamente chegado em lugares onde não interessavam as empresas.
2: Na época, o próprio presidente da Radiobras, Antônio Martins, não defendeu a permanência das emissoras da empresa.
5: O que originou a Radiobras foi a necessidade de fazer a integração nacional. Ela entrou também em regiões onde havia baixa densidade demográfica e nenhum interesse comercial. Mas nessas praças onde nós estamos vendendo rádio, a iniciativa privada já tomou conta. Hoje está interessada em tomar. Então, onde a iniciativa privada entra, nós achamos que o governo tem que sair. É na hora do governo sair.
1: Porém, enquanto a rede pública de rádio era desmantelada sob o pretexto de escassez de recursos e altos custos de manutenção, o governo Sarney distribuía 1.028 outorgas de rádio e TV para deputados e prefeitos, muitas utilizadas como moeda de troca política durante a Assembleia Nacional Constituinte.
2: A filosofia de entregar tudo ao mercado era declaradamente defendida pelo ministro do Gabinete Civil, Ronaldo Couto.
4: Mas a filosofia é muito clara: deixar ao setor privado tudo o que ele possa e queira realizar, tudo o que ele possa e queira operar. Deixar ao setor privado tudo o que ele possa e queira realizar ou operar. Essa é a filosofia.
1: A Rádio Nacional FM de Brasília seria uma das emissoras privatizadas. A emissora chegou a levar ao ar o fato de que seu futuro estava incerto naqueles tempos. O programa Viva Maria recebeu o telefonema de ouvintes que criticaram a venda da emissora.
6: Que delícia, você aí que está acostumada a ouvir a AM, está tendo um pouquinho do gosto da FM, a nossa FM Nacional, que dentro de um mês será privatizada, e a gente aqui fazendo uma grande torcida para que a música popular brasileira seja a grande vencedora entre compras e venda e comerciais e essa coisa toda que enfim foge ao nosso controle. E como você aí que está na ponta da linha, qual é a sua opinião? Alô?
7: Alô?
6: Oi.
7: Oi, José, tá bom?
6: Tá boa? Com quem que eu tô falando?
7: É a Vilma.
6: Tá boa, Vilma?
7: Tudo jóia. É uma pena que o governo não preserve perde essa Rádio Nacional FM. Uhum. Eu acho que deveria ser um patrimônio nacional, né?
2: Mas a privatização da Nacional FM de Brasília encontrou resistência. Em 1961, a lei que criou a Universidade de Brasília estabeleceu que metade dos lucros da Rádio Nacional seria usado pela universidade para a instalação de sua rádio universitária.
1: A sobrevida da Nacional FM de Brasília só foi possível, então, graças ao questionamento judicial levantado pela UNB na defesa dos princípios da lei de criação da universidade. O projeto de venda da emissora foi, então, arquivado. O gestor da Rádio Nacional, Carlos Sena, lembra dessa história.
8: A Nacional FM de Brasília

0: também seria doada ou vendida. Só que a UNB fez uma interpelação judicial querendo o 96,1 para ela, em vez da Radiobras, doar ou vender. A questão ficou parada na justiça e a Nacional FM sobreviveu por isso.
1: O impacto dos decretos assinados entre 1988 e 1989 foi devastador para o interesse público. Das 23 emissoras que a Radiobras mantinha na Amazônia, sobraram apenas 6. Todas as rádios FM públicas da região foram repassadas a grupos privados.
2: Ao todo, das 37 estações que a Radiobras possuía, 23 foram transferidas ou simplesmente desligadas. Carlos Sena conta da tristeza gerada na época e que, no fundo, a ação nem se reverteu em grande economia para a União.
3: Esse desmonte foi muito triste, eu me lembro na época, foi muito triste. Ah, o objetivo era apenas aliviar gastos, mas que gastos em que nível? Em que níveis? Não eram gastos tão exorbitantes assim. A maioria dessas emissoras foi doada para prefeituras.
1: Entre as 14 emissoras que restaram, ficaram a Rádio Nacional do Rio de Janeiro, a Rádio Nacional de Brasília, a Rádio Nacional do Brasil, que era voltada ao público no exterior, a Nacional FM de Brasília e a Rádio Nacional da Amazônia.
2: Este episódio usou áudios do acervo da Empresa Brasil de Comunicação.
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1: Começa agora o Trio de Ataque, na sua Rádio Nacional. O Trio de Ataque está no ar, está em campo, está no ar, com o Brasileirão masculino e com o Brasileirão feminino pegando fogo. Com Copa do Brasil nesta semana, com o Corinthians de Memphis pegando fogo e com agressão a jornalista na porta do Parque São Jorge. Tem muito assunto este Trio de Ataque desta segunda-feira na sua TV Brasil, na nossa Rádio Nacional. E tem o nosso decano, tem José Trajano, feliz da vida dele, porque o que ele queria, o Fluminense fez.
2: Exatamente. Bom, um abraço para todos e todas. No início de agosto, o Zubeldía foi demitido, tá? Foi o 14º técnico do Campeonato Brasileiro demitido, porque o Fluminense estava 8 jogos sem vitória. Entrou o Marcão, o eterno interino do Fluminense. Ele iria comissão técnica. E começou a dar certo. Fluminense, da Libertadores, do Campeonato Brasileiro. Aí eu fiz um programa, não me lembro qual, estava há 2 programas atrás, e disse, olha, o justo seria a diretoria do Fluminense efetivar o Marcão pelo bom trabalho que está fazendo depois da derrocada com o Zubeldía. Mas certamente, aí ironizei, certamente a diretoria vai trazer um técnico de segunda, terceira linha, ou de Portugal ou da Argentina. E o Marcão, voltas, vai ficar como interino mais uma vez. Qual o quê, torcida brasileira? O Fluminense efetivou o Marcão, quer dizer, efetivou mais ou menos, né? Porque efetivo até o final do ano. Não foi um contrato de 1 ano, 2, para ganhar uma multa, igual esses técnicos que tem por aí. Mas, de qualquer maneira, cumprimento aqui a direção do Fluminense, que resolveu efetivar o Marcão depois dos bons resultados do Fluminense na Libertadores e no Campeonato Brasileiro. Parabéns, Marcão.
1: Quem não está de parabéns é um ex-presidente do Flamengo, vitorioso. E eu pergunto a Lúcio de Castro, uma coisa é dirigir o milionário clube de regatas do Flamengo, outra coisa é pegar um time da Série C, prometer colocá-lo na B e cair para D? Como que é essa história?
3: Olá, Juca, seu Zé. Pois é, meu fim de semana foi pensando muito no torcedor do Confiança, da gloriosa Sergipe, que recebeu no fim do ano passado, em novembro, teve seu time transformado em SAF pelo Rodolfo Landim, ex-presidente do Flamengo, que prometeu a esse torcedor que em 27 estaria, até 27 estaria na Série B e depois iria galgando parâmetros, como dizia aquele outro, e chegaria à Série A em pouco tempo. Prometeu ganhar Copa Nordeste, prometeu um monte de coisas. No sábado, caiu para a Série D. Esse torcedor do Confiança, que não sabia que era uma Série D há mais de 10 anos, era um time absolutamente estabilizado na Série C ali. Não subia, mas também não caía. E com as promessas de Rodolfo Landim e da SAF, caiu. Vale lembrar que esse cara tentou fazer do Flamengo também, tentou vender uma parte, pregava que seria bom para o Flamengo vender uma parte e fazer a SAF. Então, o meu alô e meu ataque inicial vai para o torcedor do Confiança, que acreditou em Rodolfo Landim.
1: O Lúcio fez referência a uma expressão que Sebastião Lazzaroni celebrizou, galgar parâmetros. E quem galga parâmetros é o futebol europeu. É impressionante. Eu não sei se você que nos vê viu, acompanhou neste fim de semana a volta dos torneios europeus. Apesar de ser os primeiros jogos, depois de pré-temporada, em que você imagina, pela realidade que você vê aqui no Brasil, jogos mais lentos, jogos mais cuidadosos, ao contrário, uma alucinação, uma intensidade. Teve um jogo Supercopa da Alemanha, Bayern Munique e Borussia Dortmund, que foi uma loucura, que acabou, para variar, com a vitória do Bayern Munique. O Arsenal atropelou na estreia para fazer a campanha do bicampeonato da Premier League. O Manchester City ganhou só no último minuto, mas também num jogo intensíssimo. O Liverpool empatou no último minuto num jogo intensíssimo. O PSG perdia de 2-0, do Rennes foi buscar o empate no fim do jogo, 2-2. O Barcelona atropelou o seu adversário, meteu-lhe 4. O Real Madrid suou para ganhar por 2-1. Enfim, as temporadas começaram como se tivesse em clima de meio de temporada. Honestamente, eu fiquei impressionado, muito impressionado com a intensidade dos jogos e com que esses campeonatos prometem que venha a acontecer nesse ano de 2026 para 2027. Vou fazer aqui uma previsão daquelas que você dá a cara para bater. Disputa mesmo nos campeonatos aos quais me referi, só na Espanha, entre Barcelona e Real Madrid, com vantagem para o Barcelona. Mas o Arsenal vai ganhar o campeonato inglês, mas com muita tranquilidade.
2: Muito obrigado, seu Juca, muito obrigado.
1: O Bayern Munique vai ganhar na Alemanha, como sempre, e o PSG vai ganhar na França, como sempre. Mas a diferença do Arsenal para o Manchester City, para o Manchester United, que estreou perdendo, e para o Liverpool, é abissal.
3: Bom, ô Juca, estamos tendo um começo promissor de Felipe Luiz na França, hein? Que estreou com vitória também.
1: Fora de
3: casa.
1: E
3: jogou bem contra o Liverpool, ganhou de virada no amistoso. Não, claro que é muito cedo para falar,

0: mas quem sabe vai bater de frente.
1: Muito bem. Entre isso tudo, eu queria colocar para vocês uma questão, como diz o outro. Me impressiona o Rafinha. Rafinha virou capitão do Barcelona. Não é pouca coisa. Não é pouca coisa. Estrangeiro e capitão do Barcelona, um dos maiores clubes do mundo. Né? Na estreia dos 4-0, fez 2 gols. Manda no time. Fez a locução inicial, falou com o público, com a torcida do Barcelona, sobre o que, que o Barcelona espera fazer, como conta, e num castelhano perfeito. E eu me pergunto, onde está esse Rafinha quando veste a camisa do Brasil? José Trajano, você que tantas coisas já viu.
2: Mas essa eu nunca vi. Ele jogar o que joga no Barcelona, jogar na seleção brasileira, infelizmente. Já teve alguns lampejos. Mas no Barcelona, como você falou, capitão, eu acho que é o primeiro brasileiro capitão na história do Barcelona. É um grande feito. Fez 2 gols na estreia. Se, olha, ele disputou com ano passado para ser o melhor jogador do Barcelona, né? E chega na seleção, tá certo, chegou lá, não, se machucou, não sei o quê, mas na seleção não encontram uma posição verdadeira para ele, se ele é ponta, meia armador, joga na direita, na esquerda, sempre é uma confusão onde deve jogar o Rafinha na seleção. O mister, o italiano, não encontrou. Aliás, falando em jogos internacionais, acabou agora o último jogo da primeira rodada da Premier League. Jogando contra o Fulham, o Chelsea gastou milhões de libras com contratações, ganhou de 3 a 2. E o gol, o primeiro gol do Chelsea, foi o gol mais rápido até agora dessa primeira rodada. Talvez seja o gol mais rápido de toda a Premier League desse ano, do ano que vem. Gol do João Pedro, com menos de 1 minuto de jogo. João Pedro, outro jogador esquecido pelo nosso mister italiano. Aí a pergunta fica: onde anda o Ancelotti? Você sabe, Juca, você sabe, Lúcio. Eu fiquei sabendo. Está na Europa. Está na Europa, junto com alguns integrantes da comissão técnica, observando esses jogos, talvez, aí que o Juca se referiu.
1: É o melhor emprego do mundo, é ser técnico da CBF, da seleção brasileira. Vive viajando pelo mundo para ver jogadores, a cada 2 meses se reúne, faz 2 jogos, 3 voltas. É uma delícia. E ganha 5 milhões por mês. Nada melhor. Agora, ô Lúcio de Castro, eu queria lhe fazer uma pergunta muito específica. Você, um amante do futebol, exigente como é com o bom futebol. Mas que está posta a questão. O que você prefere? Jogar mal como Palmeiras e ganhar? Ou jogar bem como Flamengo e perder?
0: Juca, eu sinto decepcionar, que eu acho que esse dilema é daqueles falsos dilemas. Eu acho que não existe esse dilema. Eu quero jogar bem e ganhar, né? Acho que até algumas torcidas, a gente já conversou um pouco isso aqui, né? A torcida do Flamengo tem uma certa exigência, não necessariamente jogar bem, mas jogar se impondo, jogar encurralando o adversário, principalmente. Mas acho que o torcedor, ele quer jogar bem e ganhar. Perder, acho que ninguém quer. Acho que na pior das hipóteses, ele aceita até jogar mal, mas se ganhar, tudo bem. É da natureza do torcedor. Lamento informar, mas esse eu acho que é um falso dilema.
1: Você é muito esperto, você sabe que eu sou igualzinho a você. Eu também quero que meu time jogue bem e ganhe. Por que que ele tem que
0: Temos
1: jogar bem e
0: alma de
1: perder?
0: torcedor, né? De arquibancada, né, Juca?
1: É isso. Mas o palmeirense está fazendo assim, né? Porque esse fim de semana aconteceu tudo que ele queria, né? O Cruzeiro ganha do Flamengo, colocou para o Zé. Zé Trajano está no seguinte impasse. Zé Trajano anunciou, antes de começarem os embates entre Flamengo e Cruzeiro pela Libertadores, que quem ganhasse seria o melhor time do Brasil no momento. Aí o Flamengo ganhou. Olha, é o Flamengo. Só que aí chega no Mineirão, crau, Cruzeiro 2-1. E aí, seu Zé, quem que é o melhor time do Brasil no momento?
2: Vamos lá, vamos destrinchar essa enquanto as imagens aparecem aí e volta aqui.

0: eu falando no ar. Vamos lá. Eu falei que depois desse confronto de duas partidas entre Cruzeiro e Flamengo, quem saísse vencedor desse confronto seria o melhor time, o time que estivesse jogando o melhor futebol no Brasil. Pois bem, Flamengo ganhou, para mim, esse título provisório de jogar o melhor futebol no Brasil. Eis que veio o outro jogo, o terceiro, aí pelo Campeonato Brasileiro. E o Cruzeiro se dá bem. Então, o trono que era do Flamengo passou para o Cruzeiro momentaneamente. Veja como é que é a natureza, como diria Zé Trindade, né? Depois dos dois jogos, o Flamengo se deu melhor e ganhou o título de melhor futebol jogado no país. Com a realização do terceiro jogo, que foi, aliás, os três jogos foram muito bons, né? Ao contrário de vários jogos michuruca que nós estamos vendo aí. Então, o título, por enquanto, fica com o Cruzeiro. Mas tem muita água para rolar debaixo da ponte. Agora, curiosamente, nós estamos falando de Flamengo e Cruzeiro, segundo e quarto, quinto colocado. Né? E não estamos falando do campo do primeiro colocado, que justamente se inclui nessa pergunta, esse falso dilema que você colocou para o Lúcio. É melhor jogar mal e ganhar ou jogar bem e perder? O Palmeiras... Essa pergunta se refere ao Palmeiras, que não jogou tão mal assim no segundo tempo. Jogou... Porque hoje em dia o futebol brasileiro está mostrando o seguinte: nos dois tempos você podia escolher, naquele toque que os jogadores tiram com os capitães, tiram com o juiz, você talvez, em vez de escolher o campo, você podia escolher o tempo que você quer jogar, sair jogando. Porque tem times que jogam nada no primeiro tempo e jogam muito bem no segundo. E aqueles que não jogam, que jogam muito bem no primeiro, não jogam nada no segundo. Aí sim é um dilema que nós estamos vivendo, Juca.
1: Ô Zé, você sabe que outro dia eu vi um stand-up do Gregório do Vivier brincando com um termo que você usa muito, que é o mequetrefe.
0: Eu vi
1: dizendo que
0: também,
1: mequetrefe era uma coisa que tinha ficado no passado, que ninguém mais usava mequetrefe. Ô Lúcio, você percebeu que agora o decano Trajano referiu-se ao tosse?
2: Eu ia falar isso, Juca, ele tá muito moderno, cara, tosse do nada, o seu Zé tá demais.
0: Vamos explicar agora, então o que é o tosse para o nosso pessoal que nos assiste, que nos ouve na Rádio Nacional também e tal. É aquela moedinha jogada para cima, ou para baixo, depende do juiz e tal, que o capitão escolhe o campo e quem vai dar a saída. Pronto. Antigamente chamava tirar o tosse.
1: É o
0: Era tudo em
1: chamado
0: inglês antigamente, né?
1: Caro Coroa.
0: É caro ou coroa.
2: É.
0: Mas naquela época os narradores de rádio chamavam de
1: tosse.
0: Vamos tirar. Agora os capitães estão tirando tosse diante de
1: Exatamente.
0: Né, sua excelência.
2: Ô, Juca, deixa eu só arrematar aqui essa questão do falso dilema. Eu acho que, entre outras coisas, é um falso dilema, porque esse debate, que para mim ele cresce muito, aí eu não sei se vocês vão concordar. O Dunga é muito responsável por esse debate, né? Que a seleção dele não andava, não jogava bem, e ele, em certo momento, começou com esse dilema, com esse falso dilema. Ele prometia ele que ia chegar à Terra Prometida, que ia ser campeão no fim. Vamos jogar mal. E a oposição dele era sempre 82, né? Ele tinha uma mania de apontar o dedo para 82. Que adianta jogar bem e não ganhar como 82, etc. E no final ele não ganhou também. A questão é que, assim, é tão falso esse dilema, porque, obviamente, que ganhar, o melhor caminho para ganhar, o mais seguro, é fazer o time jogar bem, né?
1: Claro.
2: E é
1: Agora, só
2: falso
1: para
2: dilema que
1: fazer.
2: eu acho que o Dunga é muito pai desse falso dilema.
1: Mas só para fazer justiça a ele, né? Ele ganhou em 94 com o Romário.
2: Sim, eu digo como
1: Né?
2: treinador, né?
1: Isso,
2: Digo
1: eu
2: como
1: sei.
2: treinador.
1: Mas foi aí que ele fixou mais isso. Ele dizia: vocês amam, essa seleção de 82 não ganhou nada. E nós ganhamos. Ah, nos pênaltis, não importa, ganhamos. E ponto. E aí fica difícil, né? E eu dizia para ele: tudo bem, Dunga, você tem toda a razão. Só que no coração do povo, a seleção de 82 tem um espaço muito maior que a de 94. Paciência. Mas vou contar um bastidor do trio de ataque. Tanto para você, Lúcio, quanto para você, Zé Trajano, mas principalmente para você que nos vê e que nos ouve. Eis que, fazendo a pauta do programa, pensando o roteiro do programa, eu introduzo Copa do Brasil e Cerqueirinha reage. E diz, seu Juca, está maluco? Quem está interessado na Copa do Brasil? Não tem Corinthians, não tem Flamengo. Aliás, para minha surpresa, ele usou nessa ordem. Não tem Corinthians, não tem Flamengo. Não tem que falar de Copa do Brasil. Falei, não, Cerqueira, peraí. Veja, temos um Cruzeiro e Clube Atlético Mineiro amanhã, 21h30 no Mineirão. Temos na quarta-feira Palmeiras e Santos, na Casa Verde, também às 21h30. Temos o Vasco e Vitória, em São Januário, 21h30, também na quarta. E ainda na quinta tem Grenal, Inter e Grêmio, 20h, no Beira-Rio. Como não falar? São torcidas monstruosas, torcidas enormes. Ele acabou se convencendo e me disse assim, tudo bem, desde que você não gaste mais do que 2 minutos com esses 4 jogos. Eu falei, não, eu preciso perguntar tanto para o Zé quanto para o Lúcio o que eles acham dessa rodada. Zé Trajano, Cruzeiro e Galo...
0: Dois confrontos amanhã. Aí sensacionais, Juca. Isso. De amanhã, da rivalidade em Minas, Cruzeiro e Atlético. Não é mole, não. Cruzeiro e Atlético cruzando os bigodes. Agora, o jogo que vai pegar fogo de verdade, e acredito até que o técnico do time perdedor vai para o chuveiro, é o Grenal. O Grenal é tido e havido como clássico de maior rivalidade no futebol brasileiro. Claro, você vai dizer, ah, tem Fla-Flu, tem Palmeiras e Corinthians, Cruzeiro e Atlético, vamos jogar, mas o Grenal é um capítulo à parte. Esse jogo de quinta-feira. E os dois estão numa draga de fazer gosto. Os dois estão pertíssimo da zona de rebaixamento no Campeonato Brasileiro. Gastando aos tubos e não consegue sair do inferno. Então, quem perder nesse clássico de quinta-feira, no Grenal, eu acho que vai sair pela porta dos fundos. Aí não vai contar porque é o brasileiro, essa aí é a Copa do Brasil, porque no brasileiro foram 15 técnicos demitidos. Eu não estou incluindo aí os técnicos demitidos na Copa do Brasil.
1: Muito bem. Agora, ô Lúcio, além de Copa do Brasil, o que se definiu também nesse final de semana foram os 8 finalistas do Brasileirão Feminino, com uma grande surpresa. O Inter, no Parque São Jorge, meteu 3-1 no Corinthians. As gurias ganharam das brabas. Não se classificaram apesar disso. Mas o Corinthians perdeu a liderança para o São Paulo. Com o que o Corinthians vai jogar com o Cruzeiro, que tem ganhado do Corinthians nos jogos mais recentes. Teremos nas quartas de final do Brasileirão São Paulo e Grêmio, segundo jogo em São Paulo, Corinthians e Cruzeiro, segundo jogo em Corinthians, Palmeiras e Bahia, segundo jogo em Palmeiras, e Ferroviária e Flamengo, segundo jogo em Ferroviária, em Araraquara. Você diria o quê? Que o Flamengo tem alguma chance contra as guerreiras da Ferroviária?
2: Eu diria que o Flamengo pegou o bilhete errado. Pegou o bilhete errado. E me chama a atenção, Juca, só assim, é que os times do Rio começaram atrás no futebol feminino, né? São Paulo veio bem na frente, investimento, na importância, na necessidade e em dar importância mesmo. Só que agora a diferença não está tão grande assim. Você olha ali a tabela, você vê que os times do Rio, a partir do quinto lugar, ficaram ali. São Paulo concentrou ali nos primeiros lugares. Então, assim, que seja um incentivo. Está por um pouquinho mais de investimento. Não é como no masculino, que para você chegar um pouquinho mais, você tem que investir muito dinheiro. Está por um pouquinho mais. Então, que enxerguem isso, que um pouquinho mais de investimento, ele vai se equiparar.
1: O Zé Trajano, antes da gente começar o programa, chamava a atenção para o fato da classificação do Bahia.
0: Bahia.
1: Isto. Isso é importante. Quero lembrar também que o Botafogo caiu para a segunda divisão, mas o Vasco subiu para a primeira divisão. Então, nesse aspecto, compensou-se o futebol do Rio. E quero lembrar, antes da gente fazer o primeiro intervalo, que hoje vamos transmitir na TV Brasil o jogo de ida da final sub-17 entre Ferroviária e Internacional, às 21 horas, na tela da TV Brasil.
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1: Estamos de volta na sua TV Brasil e na sua Rádio Nacional. Você sabe, toda segunda-feira, 18h na TV Brasil, 20h, na Rádio Nacional, tem Trio de Ataque. E, olha só, semana passada falamos das nossas leoas, as campeãs medalhistas de ouro no Mundial de Frankfurt, as nossas ginastas rítmicas. Eis que ontem, na Polônia, foi a vez do nosso Pio, Alisson dos Santos, fazer o melhor tempo do ano nos 400 metros com barreira. Ele é uma alegria. E assumir o primeiro lugar no ranking mundial da prova.

e está ali liderando, se não ganha o ouro, ganha o prata. A gente sempre espera dele esse desempenho, porque ele nunca decepciona. Pena que no atletismo brasileiro de hoje ele seja uma figura mais ou menos com destaque, né? Uma figura mais isolada. Mas ele está entrando na galeria daqueles grandes nomes do passado do atletismo brasileiro. Ademar Ferreira dos Santos, Zé Teles da Conceição, né? Esse pessoal todo. Mas ele é um... Fora Robson

0: Não. Parabéns, Pio.
1: João do Pulo, não podemos
0: esquecer. João do Pulo, aí tem o Nelson Prudêncio. Nelson Prudêncio, João do Pulo e Ademar triplo. Ferreira, três da mesma modalidade, né?
1: Isso,
0: o Brasil mandou e desmandou, que era o salto triplo.
1: Salto triplo.
2: É, só falta o ouro para ele, né, Juca, assim, né, para ele, né, seu Zé, destacou isso, dois bronzes em Olimpíadas, é um cara espetacular, a pessoa, o atleta, enfim, e na prova que, assim, vale lembrar, a gente é de uma geração que a gente viu 10 anos de domínio do Edwin Moses, né, aquele americano que Sim. ganhou 10 anos seguidos invicto essa prova.
1: É verdade. Bem lembrado, Lúcio. Bem lembrado. Não teria feito essa observação. Muito bem lembrado. Olha aqui. Mas agora nós estamos no momento... É sempre um momento muito legal, muito especial do trio de ataque, lembrar da nossa jovem aniversariante, né? Que completa 90 anos nesta temporada de 2026, é claro, estou falando da nossa Rádio Nacional. Eu vou reiterar, sem demagogia alguma, eu não tinha o hábito de ouvir a Rádio Nacional. Passei por mera curiosidade, já que temos um programa toda segunda-feira às 8 horas, vou ouvir a rádio, vou ver o que tem na Rádio Nacional. E olha, aqui em São Paulo, 87.1. No Rio também, 87.1. Se não me engano, Recife também, 87.1. O Brasília, 87.1. A programação de música brasileira Zé Trajano é absolutamente primorosa. Primorosa, com coisas assim do Arco da Velha. Eu tenho de manhã... quando eu saio mais de automóvel e tal, tenho ouvido e me deliciado. Vamos rodar a vinheta da Rádio Nacional e vamos... Zé Trajano vai explicar o que, que nós vamos ouvir.
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0: A gente costuma, nesse parabéns para a Rádio 90 anos da Rádio Nacional, colocar geralmente gols. Colocamos gols do Brasil de 58, 62, 70, gols do Flamengo, gols até do América, outro dia colocamos, quando o América era América. Mas hoje não, hoje é uma data especial e tem a gravação que a gente selecionou hoje, que o nosso pessoal da produção, da TV Brasil, selecionou para a gente, é histórica. É sempre citada, sempre relembrada, porque hoje é a data do suicídio de Getúlio Vargas, que se deu em 1954. E havia um programa famosérrimo, o Repórter S, né? O Repórter S. E o Repórter S noticiou a morte de Getúlio na voz de Viludo, de Heron Domingues. Vamos então ouvir a morte de Getúlio Vargas, 24 de agosto de 1954, no Repórter S pela Rádio Nacional.
4: Amigo ouvinte, aqui fala o repórter S, o testemunho ocular da história.
5: E atenção! Acaba de suicidar-se em seus aposentos no Palácio do Catete, o presidente Getúlio Vargas.
4: Amigo ouvinte, aqui fala o repórter S, o testemunho ocular da história.
6: Atenção, atenção, atenção, atenção, Brasil! O repórter Esso volta com os acontecimentos que abalam há poucos minutos atrás com os filhos no Palácio do Catete. Atenção, atenção, ouvintes! Além do bilhete deixado pelo presidente Vargas, há uma carta encontrada ao lado do seu corpo e que diz: mais uma vez as forças que os interesses contra o povo coordenaram novamente se desencadeiam sobre mim. Não me acusam, me insultam. Não me combatem, caluniam-me. Não me dão o direito de defesa. Precisam sufocar a minha voz e impedir a minha ação para que eu continue a defender como sempre defendi o povo e principalmente os humildes.
1: Isso que você ouviu agora é a leitura da famosa carta Testamento de Getúlio Vargas, a carta que foi encontrada ao lado do corpo dele e que ele termina dizendo: saio da vida para entrar na história. E de fato entrou para a história e

0: aquilo que acontecia no Brasil naquele momento, que era uma onda antigetulista, se volta completamente para que a massa vá à rua em solidariedade a ele, e jornais que eram contra ele são empastelados. Foi um pega para capar. Aliás, aproveito para dizer que um dos principais personagens desse período acaba de ter a sua biografia lançada pelo brilhante Mário Magalhães, que acaba de lançar Lacerda, Tempestade. Ah, eu tô com o livro.
1: Coração de Tempestade.
0: Coração de Tempestade, pela Companhia das Letras. Um catatau de 500 páginas, primeiro volume, serão dois. E eu estou absolutamente, não sei, Lúcio, se você já teve a oportunidade de estar com o livro. Eu peguei hoje de manhã e estou com dificuldade de largar, porque vá ser bom biógrafo assim, lá na Casa do Chapéu, senhor Mário Magalhães. Que maravilha! Quem ler o prólogo? Quem ler o prólogo, eu desafio. Desista. Pare de ler. Depois que ler o prólogo. Só. Tá? Mas, enfim, temos aí. Eu me pergunto, Zé, você que, enfim, depois. Claro, quando Getúlio se suicida, você é muito criança ainda, mas depois você trabalha muito próximo de herdeiros autênticos, né? De Getúlio Vargas, tanto Leonel Brizola como Darcy Ribeiro. Que imagem você tem? Quer dizer, como é que ressoa para você ouvir esse Repórter Esso?
2: Não, essa gravação do Repórter Esso é o testemunho ocular da história, é de arrepiar, né?

0: chegou, a minha ainda não. Então,
1: a minha vou também não. Aqui.
0: Pois é, vamos chorar. Vamos. Olha o Juca, demos brecha pro Juca, seu Zé.
2: Eu poderia dizer que é natural que eu tenha o privilégio. Poderia dançar em cima de vocês dois. Não o farei. Darei uma justificativa profissional. É que eu vou entrevistá-lo no programa da TVT. Então é natural que a Companhia das Letras me mandasse o livro. Mas é certamente quando ele for lançado em São Paulo, eu irei ao lançamento, vou levar o livro para ele autografar.
0: Vocês também estarei comprem. Na quarta-feira.
2: Agora, vocês que comprem, parem com essa coisa. Mas o livro é fantástico.
0: Vou chegar uma aí já negada. Estou aguardando.
2: Para quem não sabe, que saiba, Mário Magalhães passou mais de uma década fazendo a pesquisa para escrever esse livro, e Mário Magalhães já lançou uma biografia premiadíssima, que foi de outro Carlos, não foi do Carlos Lacerda, é agora do Carlos Lacerda, foi de Carlos Marighella. Lançou a biografia de um líder da esquerda, de um grande comandante, e agora lança de um líder da direita, que foi do Partido Comunista. Bom, eu não vou antecipar o livro para ninguém. Vamos ao prêmio...
0: Juca, deixa eu só fazer aqui uma indicação para quem é do Rio e para quem não é do Rio. A visita, eu já fiz essa visita, no Palácio do Catete, onde Getúlio suicidou, tem uma visita guiada. E olha, é uma coisa que vale muito a pena. Recomendo muito. E emocionante. Você já fez,
2: já
0: Juca?
2: Já fiz. A visita, é muito boa. E você
0: depois
2: sabe
0: veja o depoimento.
2: E você agora, sabe vai, que houve uma peça de teatro e que eu vi aqui em São Paulo, que também era muito boa, que era exatamente isso, uma visita guiada ao suicídio de Getúlio Vargas.
0: E essa visita guiada, Juca, que você fez também, ela é muito bem construída, né? Porque ela vai te levando pelo Palácio do Catete e o clímax é chegar ao aposento onde Getúlio se matou. Então, ela é muito emocionante. Tem lá o pijama com a bala furada. Então, vale muito a pena. Fica o convite obrigatório. As pessoas vão ao mundo inteiro, visitam, vão ao museu, não sei o quê, e não conhecem aqui o Museu do Catete, que vale muito a pena e tem uma visita guiada espetacular. Então, assim, fica o convite para quem for. Só, assim, a última coisa, essa carta testamento que foi lida aí um trecho, ela é a segunda carta, né? Ela é a carta datilografada. Ele fez uma à mão e uma datilografada onde tem esse trecho. É espetacular, realmente é um testemunho da história, espetacular.
2: O Zé Trajano tem uma fofoca em relação a essa situação toda. E é sempre delicioso ouvir, né? Um outro lado, um lado saboroso desse dia tão trágico. Qual
0: seu
2: é a
0: Zé,
2: fofoca?
0: São 6 da tarde ainda, seu Zé.
1: Não, é eu conto com Simone. A história é a seguinte. O Getúlio Vargas, nosso pai dos pobres, teve um caso com a vedete do Brasil, Virgínia Alane. Aliás, esse título, Virgínia Alane, foi dado pelo próprio Getúlio. Virgínia Alane, a vedete do Brasil. Era uma vedete muito famosa, naquela época no teatro Rebolado, fez sucesso não só no teatro de revista, mas também na televisão, né, dos espetáculos Tony Lux, Coelhinho Teco Teco, sei lá o que e tal. Ela já, em idade avançada, já um pouco, não lembrando direito das coisas, ou lembrando do jeito dela, lá em Piraí, onde ela faleceu, ela deu uma entrevista, tem gravada essa entrevista, não estou aqui inventando nada, dizendo que o Getúlio não se suicidou. Ela era amante do Getúlio, estava com ele na cama, quando alguns homens entraram quarto adentro, e ela teve a chance de pular pela janela do quarto, caiu lá embaixo do jardim do palácio, e esses homens mataram o Getúlio. Essa é a versão da vedete do Brasil. Evidentemente que essa versão não foi levada adiante, mas houve essa narrativa da vedete do Brasil.
2: É a tua história. Às vezes é melhor publicar a versão, é mais saborosa, mas é claro, é fruto de uma imaginação de alguém que já estava, né, muito idosa, provavelmente já padecendo de Alzheimer, essa coisa toda. Muito bem, vamos ao nosso prêmio Osmar Santos. só para machucar o coraçãozinho de Lúcio.

0: de Castro. Flaco Lopes. Flaco Lopes, autor de dois dos quatro gols do Palmeiras contra o Vasco da Gama, mas muito mais do que isso. Tem sido o cara que, na hora do vamos ver, salva o Palmeiras. Ele e Gustavo Gomes, o zagueiro. Mas Flaco Lopes faz evidente campanha para logo mais ser titular da seleção argentina. Está jogando muito esse rapaz, está jogando muito. E aí méritos para Abel Ferreira, que insistiu nele, apostou nele. Houve um momento que a torcida do Palmeiras estava com ele por aqui e agora o tem na conta de ídolo, na conta de alguém que está resolvendo os jogos para a Sociedade Esportiva Palmeiras. E está fazendo gols belíssimos, né? Esse gol é muito bonito, né? Ele sabe tudo de bola esse rapaz. Ele não é apenas artilheiro, é um jogador que também coloca os companheiros em condição de gol. Flaco Lopes ganha o nosso Osmar Santos. E o João Saldanha, vai para quem?
1: Meus amigos,
0: para três meninas corajosas, para três grandes esportistas que manifestaram a sua solidariedade à Tiffany, que foi arbitrariamente banida pela Confederação Brasileira de Vôlei de exercer a sua paixão, que é jogar voleibol. Gabi, a capitã da Seleção Brasileira de voleibol, campeoníssima olímpica, Gabi. A campeoníssima Gabi. Sheila Castro, campeã olímpica. E Fabi, campeã olímpica. E extraordinária comentarista de voleibol da TV Globo, as três fizeram questão absoluta de manifestar solidariedade à Tiffany, a mostrar à Tiffany que a Tiffany não está sozinha, que essa questão é uma questão que deve ser muito mais bem debatida, muito mais bem discutida e que não se resolve com uma canetada como fez a Confederação Brasileira de Vôlei. Lúcio de Castro.
2: Acho que, Juga, e as três destacaram esse ponto. O ponto da canetada ali, sem maior estudo. E esse que é o ponto mais grave. Porque se você, todo mundo, ninguém vai ser contra que se faça estudo, que se levante coisa. Agora, visivelmente, foi uma canetada oportunista. Ali, no momento pré-eleitoral, um aceno ao conservadorismo. Então, assim, com tudo de ruim que uma canetada oportunista pode ter. Então, está justíssimo a gente destacar isso aqui e o destaque das três para isso. Oportunismo.
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0: E o que será que vai dar ruim? Aqui em São Paulo vai dar ruim. No Rio de Janeiro vai dar ruim. Vai dar ruim ou vai dar ruim? Fato é que a situação do Vasco é aterrorizante, em todos os sentidos, técnicos, financeiros e futurísticos. Não se sabe o que será do Vasco da Gama. Eu lhe pergunto, Lúcio de Castro, curto e grosso, tem saída?
2: Em termos de Campeonato Brasileiro, pelo visto, não. Está caminhando para o quinto rebaixamento, né? É muito tempo de administração ruim, e essa agora, essa confusão, envolvendo um notório conflito de interesse, envolvendo aí ontem aquela cena ali para jogar para a torcida, muito oportunista, a da presidenta do Palmeiras, e ali.

0: caminha para mais um rebaixamento, tristemente.
1: Seria o quinto rebaixamento e a sexta temporada do Vasco na Série
0: Isso.
1: B. Né? Porque teve um rebaixamento que o Vasco levou duas temporadas para subir. É uma tristeza, né, Zé Trajano? Porque estamos falando do Vasco da Gama, da história clube de Getúlio Vargas, inclusive,
2: que clube fazia de regatas comício Vasco em São Januário. Eu, como sou mais velho que vocês, eu peguei o Vasco glorioso. Né?
1: Claro.
2: O Vasco é no final dos anos 40, início dos anos 50, foi a base da seleção brasileira em 50. Foi o expressinho do Vasco. O Vasco ganhou super. Teve um campeonato no Rio de Janeiro. Super. Não era só super. Super em 58. Sabe, uma maravilha. Jogadores sensacionais. Anos e anos depois, teve a geração do Roberto Dinamite. Também que é inesquecível. O Vasco glorioso. Uma torcida imensa pelo Brasil afora. Graças até à Rádio Nacional. O Vasco teve... E tem até hoje, se mantém como uma das maiores torcidas do Brasil, pelas transmissões dos jogos feitos pela Rádio Nacional, que era uma espécie de TV Globo da época, através das ondas do rádio. Né?
1: É isso.
2: Nós temos vários amigos também, que alguns já nos deixaram, e outros também que acompanham com sofrimento, como Luizinho Nascimento, como o saudoso Edil Vale Júnior, né? Grandes amigos torcedores do Vasco, que sofrem muito com a decadência, que vem se arrastando há anos e anos e anos. É uma pena.
1: Zé Trajano disse que era mais velho do que a gente, é muito mais velho do que a gente, é tão mais velho do que a gente, que sábado está lançando o livro dele aqui em São Paulo. Conte-nos sobre o abarracamento, quando será, onde será, mostremos a capa do livro e convide os leitores de São Paulo a estarem no sábado no lançamento.
2: É na livraria Barrilete, que é uma bela livraria de uma rapaziada que adora futebol, que você já esteve lá no lançamento de livros do Corinthians, sobre o Corinthians e tal. Eles têm tudo que você imaginar sobre futebol, tudo, mas tudo que você imaginar sobre futebol, com os lançamentos em português, em espanhol, livros lançados na Argentina, fora do Brasil e tal. E tem umas peças no barzinho, com a televisão, cervejinha, mesa na calçada, viva as livrarias de rua. Então, sábado está aí lançando o meu livro, que tem a ver com o livro do Mário Magalhães, veja você. Parece brincadeira, mas tem.
1: É verdade.
2: O livro se chama Abarracamento. O primeiro início do livro se passa no distrito de Abarracamento, em Rio das Flores, divisa com Minas Gerais. Abarracamento, onde fica a Fazenda da Forquilha, que foi de uma parte da minha família. Abarracamento da Fazenda da Forquilha, onde viveu durante na infância Carlos Frederico Werneck de Lacerda. Foi lá que ele fez o seu primeiro jornal, o Forquilhense, que era distribuído para os colonos da fazenda. Então, uma coisa tem a ver com a outra. Eu falei isso com o Mário, deve ter colocado no livro, né? Eu visitei algum tempo atrás, está lá, ainda intacta a fazenda, tombada pelo patrimônio histórico, na mão de fazendeiros, de gado, etc.
1: Só para dar um pouco de inveja para vocês, está aqui, ó. Está aqui o livro, tá? Está aqui o livro. Está aqui o livro de Mário Magalhães. Ok? Lacerda, Coração de Tempestade, volume 1, 1914-1955, pela Companhia das Letras. Não perda, leia e saiba que a gente agora vai fazer um rápido observatório da imprensa. Com quem? Para variar, Dorit Arazim, que ontem, na sua coluna do Globo, fez uma absolutamente necessária coluna lembrando de três personagens. García Lorca, morto pela ditadura de Franco. Victor Jara, morto pela ditadura de Pinochet. E o nosso grande estudante, líder estudantil de Brasília, Honestino Guimarães, morto pela ditadura brasileira. Desaparecido pela ditadura brasileira. Torturado pela ditadura brasileira. E que está nesse momento nos cinemas brasileiros, fazendo sucesso num documentário brilhante. E o que diz a coluna de Dorit? Que é necessário não esquecer a existência de García Lorca, a existência de Victor Jara, que foi

Porto, no estádio em Santiago, e a existência de Ernestino Guimarães. Brilhante coluna de Dorrit Arazin. E agora, gente, como você também sabe, vai pro chuveiro. Roda aí, Mar.

0: ao jornalista que faz o blog do Paulinho, chegando com o carro no Parque São Jorge e sendo agredido pelo presidente da Gaviões da Fiel, o senhor Alê. É uma agressão covarde, no que o Paulinho abriu o vidro para se identificar na portaria, foi agredido com socos, pontapés, amassaram a lataria do carro. Evidentemente, ele fez boletim de ocorrência e, embora o Corinthians tenha demorado 2 semanas para entregar as imagens, tanto insistiu que obrigou o Corinthians a entregá-las, o que evidentemente enriquecerá as investigações, o inquérito da polícia. Isto se tem só um nome: covardia de quem não aceita ser criticado, de quem Paulinho é um crítico permanente, dos métodos da Gaviões, e pagou com essa agressão, que não o silenciará, não tenha dúvida nenhuma.
1: Posso
0: Muito
1: incluir
0: bem.
1: alguém aí no mandar para o chuveiro?
0: Inclua.
1: Aquele zagueiro Kaká que jogou no Corinthians, eu acho que é
0: Sim.
1: emprestado pelo Corinthians ao
0: Sim.
1: Vitória,
0: Sim.
1: que o Bahia faz o gol, Gianluca faz o gol, que é um belo jogador, tira a camisa e mostra a camisa para a torcida. O Kaká vai lá para rasgar a camisa do Bahia. Então, atitude, poucas vezes vi isso no futebol. Rasgar a camisa do adversário, está comemorando o gol. Então, Kaká, que é mestre em se meter em confusão, deve ir para o chuveiro também.
0: Muito que bem, olha aqui, já falamos da efeméride dos 72 anos do suicídio de Getúlio Vargas, mas é bom lembrar que hoje
1: Não,
0: é.
1: 72, ele morreu com 72. Não sei se faz 72 anos da morte. Ele morreu em 54. Faz as contas aí.
0: 54, 46 mais 26, 72,
1: E ele
0: José
1: morreu aos
0: Trajano.
1: 72 anos. Veja você.
0: Exatamente. Olha aqui. Hoje é dia do artista e hoje também é dia da infância. Ora, como é que a gente junta a infância com o artista? Eu talvez não soubesse, mas Chico Buarque de Holanda sabe. E Chico Buarque de Holanda fez uma belíssima música para homenagear a criançada e os artistas. Existe artista maior que Chico Buarque de Holanda? Na minha modesta opinião, não. Eu sei que o Lúcio também acha que não. E Zé Trajano, mais velho, muito mais velho que nós todos, não haveria de dizer que sim. Até porque Jobim não está mais por aí, Villa-Lobos não está mais por aí, e Chico é desse patamar. Segunda-feira a gente volta. 6 horas da TV Brasil, 8 horas na Rádio Nacional.
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